0: e fazer todo o percurso de uma Via Láctea. A quantidade de bilhões de anos que nós iríamos levar a nível de tempo para a gente fazer esse percurso. E não íamos conseguir chegar até lá. Você vê a imensidão de tudo isso. E ele diz assim, a nossa famosinha Via Láctea, ela nada mais é do que uma nesga. É somente um detalhe da criação divina, uma nesga do universo. Você sabia disso? As noções do infinito encerraram a reunião. As noções do
1: infinito.
0: Encerraram a reunião encantadora no santuário da bênção. Cornélio estendeu-nos a mão, almejando-nos felicidade e paz. E despedimos-nos sob enorme impressão entre a saudade e o reconhecimento. Qual é o intuito de André Luiz? É como se fosse assim, meu filho, tu tá te achando... É por isso, gente, que esses espíritos evoluídos, quando vêm à Terra, como já conhecem um pouquinho do que é o grandioso, não arrebita o narizinho para cima. E não se coloca jamais numa condição superior, porque eles têm consciência do quanto estão longe ainda desses trabalhos bem maiores. O quanto estão longe. Então, eu acho assim, quando a gente se depara com esse tipo de leitura, mostrando, é como se dissesse assim, minha filha, acelera, porque tem muito trabalho ainda para fazer. Não fique com quinquilharia. Tem gente que se mata porque perdeu o dinheiro. Tem gente que se mata porque o fofo ou a fofa foi embora. Tem gente que deixa de viver porque o filho casou, a filha casou e por aí se vai. Gente, isso tudo é transitório. Começar a olhar mais longe. Todos os sofrimentos que ocorrem na minha vida é material pedagógico para a minha evolução. E eu só estou aqui por 70, 80 anos, é tudo passageiro. Por mais que eu passe 70 anos sem ter perdido absolutamente nada, nada, vai chegar um momento que eu vou ter que perder a personalidade, aquela encarnação. Todos nós vamos passar por isso. Então, que nós possamos treinar realmente esse desapego, começarmos a nos identificarmos na condição de um espírito, e tudo é transitório. Olhar para o meu filho e dizer, é meu irmão no processo de evolução. Ele não é meu filho, ele não é propriedade minha. Eu forneci uma encarnação para ele. Os pais me forneceram a vida orgânica, mas eu na condição de espírito, eu sou espírito eterno. Então hoje ela é minha mãe, mas já foi minha irmã, minha esposa, meu esposo, sei lá. Nós somos espírito em processo de evolução. Eu sou responsável por ele até um determinado momento. Depois, meu filho, é contigo. Vai aprender a administrar a tua vida. A responsabilidade é tua. O que eu tinha de ceder, eu já cedi. Nós vamos enxergar isso na própria natureza, que é o papai do céu conduzindo, porque não tem livre-arbítrio. Então, nós temos que começar a entender, sim, e começar a exercitar essa coisa rápida da vida. Nos prepararmos, inclusive, para a morte física. Como é que eu estou me preparando para a morte? Para o desenlace? Como é que eu estou vivendo no meu dia a dia para esse momento, que pode ser a qualquer momento? Como é que eu estou arrumando a minha bagagem para esse momento? Nós nos preocupamos tanto com a velhice, acumula dinheiro. O Divaldo conta a história de uma senhora que dizia assim, quando eu aposentar. Ela comprava até roupas, vestidos para dormir, não, isso aqui é para quando eu aposentar. Morreu antes de aposentar. É verdade? Então, gente, isso é verdade, mas é verdade. Então, eu vou viver hoje, né? Me preparar para um futuro, mas não um futuro terra-terra. Vou me preparar para um futuro espiritual. A terra, eu vou seguir a orientação de Jesus. A cada dia basta o seu trabalho. A gente pega os mais inteligentes, esses mais sábios, eles jamais amontoavam tesouros na terra. Porque o meu excesso é a falta de ouro. O meu acúmulo é a necessidade do ouro. Gente, a quantidade de terra e de comida que tem nesse planeta não era para ter um irmão nosso passando necessidade. Não era para ter uma criança passando fome. É porque nós somos egoístas. Nós ainda somos aqueles animais que cuidam da sua prole e o resto que se dane. E se invadir a nossa gruta, vai levar peia. Aí está esse inferno que é o nosso planeta. Nós vamos adentrar no próximo capítulo, mas é necessário nós conhecermos alguém que vai ser citado várias vezes na casa transitória. Então, a partir desse capítulo, André Luiz, já com seu grupo, já iniciam todo o trabalho. E lembra que eles vão trabalhar direto com o quê? O grupo com a desencarnação.
1: Desencarnações.
0: Com a desencarnação. Então, nesse momento, o grupo que estava voltado para os manicômios, né? Esses aí já foram. Os que estavam direcionados às crianças também já foram. Então, nós vamos agora acompanhar aqui o nosso irmão André Luiz. Então, vamos agora. Ele vai falar. A nossa irmã Maria Luísa, muito amorosamente, trouxe cópias da biografia de Fabiano de Cristo, que será citado nesse capítulo que nós vamos estudar. Então, quem já conhece vai ouvir, quem não conhece vai conhecer agora, tá? Quem já conhecia a biografia de Fabiano de Cristo? Posso ler? O nome dele era João Barbosa. Ele era de Portugal, Zé Paulo. Nasceu em 8 de fevereiro de 1676. Veio para o Brasil. Desencarnou em Rio de Janeiro, no Rio de Janeiro, 17 de outubro de 1747. Nasceu em 76 e desencarnou em 47. Popularmente conhecido pelo seu nome religioso, Fabiano de Cristo. Foi um frade da Ordem dos Frades Menores. Ainda jovem, migrou para o Brasil, onde desenvolveu um trabalho de dedicação e amor ao próximo. E aí vem uma parte que realmente tem que ser lido. Filho de Gervásio Barbosa e sua esposa, Senhorinha Gonçalves, foi um dos seis filhos do casal e o único homem. De suas irmãs, quatro se tornaram religiosas. João Barbosa, que é o nosso Fabiano, foi criado no campo, pastoreando ovelhas. A sua família havia sido abastada, mas à época sofria limitações financeiras e por essa razão o jovem não teve oportunidade de dedicar-se aos estudos. Buscando retomar a antiga fortuna da família, mudou-se para a cidade do Porto, onde veio a trabalhar como conferente de cargas em uma firma que se dedicava à exportação de especiarias. Era o início do ciclo do ouro no Brasil. E ouvindo dos marinheiros as notícias da riqueza e das oportunidades além do Atlântico, decidiu emigrar. Com mais dois sócios, meses depois, desembarca na cidade do Rio de Janeiro. Desta cidade, rumam a Paraty, ponto da partida do chamado Caminho Velho. Em suas buscas conheceu as cidades de Ribeirão de Nossa Senhora do Carmo, atual Mariana, e Ouro Preto. Experimentou diversas atividades. De retorno a Paraty, decidiu abrir comércio, no qual em pouco tempo prosperou. Em 1704 já possuía imponente residência, não deixando de auxiliar os necessitados. Um dia, entretanto, um de seus antigos sócios e um companheiro foram assassinados, sem motivo aparente, na aldeia de Aparição, o que terá feito João repensar sua situação e questionar o que a fortuna amealhada realmente representava. Em meio a esse questionamento, certo dia, ao retornar à casa, após haver auxiliado financeiramente uma família necessitada, encontro uma pessoa abandonada no chão. Num impulso de solidariedade, abaixa-se e agasalha o estranho em seus braços, tentando acalmar o desconhecido. João fala:
1: "Vamos, amigo, não tenha medo, procurarei ajudá-lo."
0: Sentindo uma energia estranha, João prossegue e o homem lhe diz:
2: "Fui vítima de assalto."
0: João retruca:
1: "Não fale agora. Aqui perto há uma hospedaria. Lá será mais confortável e mais fácil tratá-lo."
0: Lembra da parábola do bom samaritano?
2: Uhum.
0: Uma vez na hospedaria, João passa a noite ao lado do enfermo. Em meio a delírios de febre, lhe diz:
2: "Finalmente vens de encontro ao meu regaço."
0: Então o cidadão ali com febre alta me sai com uma dessa: "Finalmente vens de encontro ao meu regaço." João assusta-se:
1: "Mas quem é o senhor que parece conhecer?"
0: E para sua surpresa, o estranho lhe diz:
2: "Sou aquele que há muitos séculos serves. Voltastes a procurar-me porque cansastes de juntar bens materiais. Mas vieste ao meu encontro por procurares atender os aflitos, aplacando a fome do corpo. Mas seu coração inundado de luz alcança muito mais. Para continuar a servir-me, vai onde a dor é imensa. Enxuga as lágrimas maternais, ensina o caminho do bem a quem desviar-se por arrastamentos e tentações inferiores. Vê que é chegada a hora para ti de encontrar o verdadeiro tesouro que está nas leis do nosso Pai."
0: João insiste:
1: "Mas quem é o Senhor, afinal?"
2: "Eu sou o Cristo, meu filho, e voltei para buscar-te e lembrar-te de tua verdadeira missão. A todos que servires, será a mim que estarás servindo. Portanto, dá tudo o que tens e terás a vida eterna. Terás-me por inteiro e, dessa forma, trabalharemos juntos a servir o nosso Pai."
0: Responde o desconhecido. Em prantos, João refletiu sobre as palavras do doente, entre aspas, que entretanto desaparece sem deixar esclarecimentos. Passa o dia sem poder esquecer aquele encontro. Na noite foi passada em claro. Quando o dia está para nascer, João conseguiu adormecer e teve um sonho estranho. Vê-se num lugar muito bonito e à sua frente um ser luminoso com um hábito marrom que ele estende a mão sorrindo. Reconhecendo a figura, João cai de joelho e exclama:
1: "Francisco de Assis?"
3: "Pois bem, meu irmão",
0: disse Francisco de Assis,
3: "se seu coração anseia em amparar os aflitos e servir ao Senhor Jesus, vem comigo."
0: Ao que João respondeu:
1: "Mas tenho que despojar-me dos bens terrenos."
0: E Francisco lhe fala mansamente:
3: "Os bens da vida eterna é que devem ser entesourados, Barbosa. De agora em diante, o Evangelho será o teu tesouro maior. Não percas mais tempo. Aplica-o na prática da caridade maior entre todos. Tu não precisarás mais percorrer muitos lugares para falar da paz e do amor de Cristo. Muitos irão procurar-te e irás orientá-los para que encontrem o reino de Deus. Para que trabalhes com tranquilidade, o teu trabalho será de cargo singelo. O teu coração nutrir-se-á de paciência e resignação. O teu corpo sofrerá para que liberto seja o teu espírito das tentações da carne."
0: Aos poucos, as palavras de Francisco de Assis foram tornando-se incompreensíveis e a figura desapareceu. João Barbosa acordou assustado, mas com uma paz indizível. Surgiu então em sua mente o convento de São Bernardino de Sena, não tendo dúvida de era ali que deveria se entregar ao Cristo. Dividiu a sua fortuna em três partes. A primeira foi enviada a Portugal, para a família e outros aceitos. A segunda foi destinada a obras de caridade. E a terceira foi distribuída entre os pobres. A 8 de novembro de 1704, apresentou-se no convento. E em 11 de novembro do mesmo ano, vestiu o hábito marrom de São Francisco, trocando seu nome de João para Frei Fabiano de Cristo. Em 1705, Frei Fabiano de Cristo foi transferido para o convento de Santo Antônio, no Rio de Janeiro, onde veio a desempenhar a função de porteiro. Ali, por volta de 1708, 3 anos depois, assumiu o cargo de enfermeiro, muito embora não tivesse conhecimento sobre o assunto. Na enfermaria, como em todos os cargos que ocuparia, o seu amor seria exemplo de dedicação. Optou por dormir na própria enfermaria, a fim de ficar junto com os doentes, noite e dia, caso algum deles precisasse de seus cuidados. Olha o que é a evolução. Serviu nesse posto por quase 38 anos. Por que a gente trouxe isso aqui? Para nós entendermos o trabalho dele no mundo espiritual. Após anos de serviço, desenvolveu uma erisipela crônica nas pernas, que o impedia de maiores movimentos. Surgiu-lhe também um quisto num dos joelhos, que, de acordo com os médicos, era devido às horas que permanecia de joelho a orar. Embora tendo-lhe sido recomendado repouso, não reduziu as horas de trabalho em benefício do próximo. A gente diz, o médico diz assim, eu vou lhe dar um dia de atestado, só, né? Só, ele com toda a enfermidade, nunca se queixou de dores, apenas de não poder trabalhar, mas a única queixa que ele fazia era não poder trabalhar como ele gostaria, mas de dor, nunca se queixou. Nós temos uma enxaquecazinha, a gente passou um todo dia falando de enxaqueca, não reclamava de dor. O joelho doente foi submetido a 4 operações. Tinha anestesia? Sem anestesia. Que na época era inexistente. Prevendo a própria morte, anunciou-a com 3 dias de antecedência. Em 17 de outubro de 1747, por volta das 2 da tarde, rodeado pelos irmãos, faleceu. Uma multidão acorreu às portas do convento para se despedir do religioso. Afirma-se que se despediu do superior do convento e pediu-lhe para abraçar um por um todos os enfermos e companheiros da enfermaria um dia antes de sua morte. A sua ossada ainda se encontra no convento em que passou a maior parte de sua vida e não são poucos os que ali vão para pedir a cura de enfermidades ou graças. Essa é a história do nosso Fabiano de Cristo. Tem até o Lar Fabiano de Cristo, né? Tem várias instituições aí do Lar Fabiano de Cristo. Gostaram? Fonte. Para anotar, hein? Almanac Lourenço de 1984. É Espiritismo e Luz. A biografia dele e um livro também chamado Fabiano de Cristo. São pesquisadores que colheram material para publicar a obra. A Casa Transitória. Depois de viagem normal, através dos caminhos comuns, alcançamos nevoento região. Então aqui ele já disse, ninguém foi levitando. Ninguém foi transportado, foi um caminhar normal para essa instituição. Onde a asfixiante tristeza parecia imperar incessantemente, nesse local que ele estava inserido. De outras vezes, eu já atravessara sítios semelhantes, gastando apenas alguns minutos. Agora, porém, eu era compelido a longa marcha em um sentido horizontal. Atendendo a imperativos da missão, o assistente Jerônimo procurava certa localidade sob a denominação expressiva de Casa Transitória de Fabiano. Tratava-se de grande instituição piedosa, no campo de sofrimentos mais duro em que se reúnem almas recém-desencarnadas. Então, lembra, são espíritos atendendo outros espíritos, tá? Essa casa não é uma casa física, material, é uma casa no espaço espiritual, tá bom? Vinculada à crosta terrestre, ok? Transitória, tá? Não é uma casa que o centro espírita fulano de tal, tá bom? A igreja fulano de tal. É uma casa transitória, por quê? Porque ela vai para vários espaços, tá? Ela não fica fixada no mesmo canto. Onde é que está a confusão maior? Está tendo, vamos supor, passou um tsunami, 300, 400 desencarnados. Leva a casa para lá, porque ali vai estar uma necessidade maior para atender os desencarnados. Entendeu? Uhum. Por isso que a casa é transitória, né? Está em trânsito. Tratava-se de grande instituição, né, piedosa, no campo de sofrimentos mais duros em que se reúnem almas recém-desencarnadas nas cercanias da crosta, o quê?
2: Terrestre.
0: Próximo, no círculo, né? Era onde ela ficava. A qual, segundo nos informou o chefe da expedição, fora fundada por Fabiano de Cristo. Foi ele que fundou isso no mundo espiritual. Devotado servo da caridade entre antigos religiosos do Rio de Janeiro. Desencarnado há muitos anos. Esse deve ser daquele grupo que vem de a cada 5, 8 séculos. Vocês acharam interessante? Ele, quando ele reencarnou, o seu processo da educação, a vida, foi o conduzindo para aquela vidinha comum, cotidiana. Mas ele não era só aquilo. Daí ele ter recebido o que eu chamava. Ei, não veio para cá para brincar de casinha. Volta para mim. Daí o encontro dele com Cristo. Uhum. Tal qual o chamado de Paulo de Tarso à porta de Damasco. Tal qual o chamado do nosso querido evangelista João na condição de Francisco de Assis. Foi o chamado. Porque reencarnar é um perigo. O esquecimento do passado. O esquecimento dos nossos propósitos. A gente tem aquela luzinha que fica aqui dentro dizendo, não faça.
4: Mas mesmo para esses espíritos mais elevados,
0: alguém é. Quando você lê o livro Renúncia, lembra de Alcino? O que eles falaram? Perigo que seria é mergulhar na carne. Nessa carne aqui. Nessa carne. Ainda extremamente grosseira. Uhum. Que nos impede. Nós aqui adentramos em uma prisão mesmo, pequena. Uma solitária. É estar reencarnada isso. Fora fundada por Fabiano de Cristo, devotado servo da caridade entre amigos religiosos do Rio de Janeiro, desencarnada há muitos anos. Organizada por ele, pelo Fabiano, era confiada periodicamente a outros benfeitores de o quê?
2: Elevada condição.
0: Em tarefa de assistência ao quê?
2: Evangelho.
0: Evangelho. Junto aos espíritos recém-desligados do plano que?
2: Carnal.
0: Por que esse trabalho? Ele vai explicar. Jerônimo.
5: Na casa transitória.
0: Prosseguiu Jerônimo, explicando-nos.
5: Prestaremos o auxílio que nos seja possível à organização e asilaremos. Em seguida, os irmãos que nos cabe socorrer. Não fossem esses pousos de amor, tornar-se-ia muito difícil

0: nos primeiros dias.
1: Atordoados. Fica meio naquele processo de Deus, o que está acontecendo? Onde eu estou? É um sonho? É um pesadelo? Estou meio tonto? Que não tem. Nós não nos preparamos para isso. Então, nós nos preparamos para viver na Terra. Às vezes se prepara, mas para uma morte e não para uma vida. Está entendendo? Às vezes a pessoa se prepara para uma morte. Aquela coisa, vai para o céu, vai esperar os anjos tocar, não sei o quê. De repente não se preparou para uma vida atuante. Entendeste? Poucos que se preparam. Até o espírita mesmo. Eu costumo, às vezes eu fico pensando, nós estudamos, mas não sabemos. Porque a nossa vida, nós espíritas, nós vivemos no dia a dia como qualquer um terráqueo que não conhece o espiritismo. Quando nos coloca no dia a dia em relação com o outro, por que a gente começa a perceber isso? Eu me lembro uma vez, nós estávamos numa conferência no Paraná e o cidadão que estava apresentando disse: nós somos aqui aproximadamente 8 mil pessoas. E eu de repente parei e ouvi aquilo de meu pai. Somos aqui no Paraná reunidos 8 mil espíritas e não fizemos um mundo melhor. Então isso quer dizer o quê? Que no nosso dia a dia, nós penduramos tudo o que nós aprendemos aqui, vamos lá para fora e vivemos no comum. Arrancando os cabelos para um lado e para o outro, gritando no trânsito igual louco, empurrando na fila, furando fila, brigando por um espaço, arrancando os cabelos porque o fofo foi embora, porque a fofa foi embora, porque não sei quem desencarnou. Então nós temos a informação, mas não temos ainda a consciência da informação. E aí desencarnamos, chegamos do outro lado perturbadinho, também passamos por esse processo, porque nós tínhamos a informação, mas não tínhamos a consciência. E aí vem meio que um desespero, e tu te olha para lá e diz: meu Deus, era verdade. E a gente fica surpreso, é. Não era brincadeira, não, era verdade realmente o que nós estudávamos lá com aquela mocinha no centro espírita. Estamos vivos. Bora lá.
0: Quase todos permanecem estonteados nos primeiros dias. Se entregues à própria sorte, seriam fatalmente agredidos pelas entidades perversas ou habilmente desviados por elas do bom caminho de restauração gradual das energias interiores.
1: Então, se essas queridas almas que desencarnam, que ficam meio naquele processo onde eu estou, o que eu estou fazendo? Se ficassem à sorte, poderiam ser envolvidas por espíritos perversos, entendeu? Induzir, conduzir principalmente essa alma a fazer também a perversidade. Então eles estão ali na condição. Gente, o Pai do Céu está em todos os cantos, através dos seus filhos. Às vezes, quando a gente está num momento de loucura, que a gente diz assim: meu Deus, toca o teu telefone, é um amigo. Porque o Papai do Céu não vai se materializar. Ele usa os seus filhos para ajudar os filhos. Entendeu? É assim que a coisa acontece.
0: Esse perverso aqui não é mau, né? São doentes, né?
2: Perverso?
0: Por entidades perversas. Eles não são maus, estão doentes.
1: É, Júlio, nós sabemos disso. Nesse momento, eles são perversos. A essência deles é divina. Esse nós temos que entender. Vá lá que ele vai ser perverso com você. Se você for assaltado aqui por um espírito desse perverso, encarnado, ele te mata sem piedade. Então, naquele momento, é um espírito perverso. Mas a essência dele é divina. Então, ele não foi criado perverso. Ele está perverso. E precisa de tratamento. Precisa de tratamento, precisa ser recuperado, precisa ser isolado, inclusive, para não maltratar os seus outros irmãos, entendeu? Então, naquele momento, é sério isso. A gente não pode só filosofar sobre isso, a gente tem que ter bom senso. Então, naquele momento, naquela situação, está perverso, está adoecido. Pode estar num processo de psicopatia mesmo, mas tem um nomezinho, é o psicopata, né? É aquela criatura que se desassocia, inclusive, da emoção e faz tudo muito friamente. Então, eles aqui estão numa condição de inimigos do Senhor, inimigos do bem. É mais ou menos assim. Eu não sou feliz, não vou deixar ninguém ser feliz. Eu não vou para a luz, não vou deixar ninguém ir.

0: pessoas que adquiriram o vírus HIV, tadinho, foi vítima, né? Adquire o vírus HIV, se revolta e diz, também vou contaminar todo mundo. Então é mais ou menos essa linha. A criatura não é feliz e não vou deixar ninguém ser. Não fui recolhido pela luz, vou arrebanhar o máximo possível. Porque é uma certa revolta. Entendeu? Então, se deixar essas criaturas aqui numa situação solta, vão ser envolvidas por esses espíritos, que naquele momento está perverso.
1: Daí a necessidade desses abrigos fraternais, em que almas heróicas e dedicadas ao sumo bem se consagram a santificadas tarefas de amparo e vigilância.
0: Após breve pausa, concluiu.
1: Além disso, teremos aí todo o equipamento necessário aos trabalhos que nos cumpre realizar.
0: Curioso, para variar, guardei silêncio e esperei. Meus irmãos, deu para entender a nossa lição? Deu? Muito? Foi bom para a gente? Foi joia? Olha aí. Joinha, joinha. Casa é transitória, Rosane, porque ela não fica no espaço só. Ela é movimentada, entendeu? Colônia transitória é eu estou em trânsito lá. Ela não é uma, vamos dizer assim, não é uma colônia já para os espíritos celestes, que são as moradas celestes. A criatura está ali em trânsito, entendeu? Por isso chamadas colônias transitórias. Muitas. Cada planeta com as suas colônias. Cada estado com as suas colônias. Cada cidade com as suas colônias. Por isso que a gente vai para lá e vai encontrar os manauaras. Aquelas pessoas, sabe, que a gente no dia a dia convive, né? Sim, a gente não conhece todo mundo de Manaus, né? Alguma colocação, gente?
1: Tem lá no livro dos Mensageiros, onde ele fala que quando os espíritos nessa situação, eles não são colocados para dormir.
0: Qual a situação?
1: De perturbação, né? Quando desencarna em perturbação.
0: Não, ali naquele caso ali, é estado de loucura mesmo. Eles estão em estado de perturbação por quê? Sabe quando tu acorda assustado à noite? De repente alguém te levanta, tu acorda e não sabe nem quem você é? Você já passou por isso alguma vez? Que você diz assim, meu Deus, que mundo é esse? É onde eu estou? E aí demora para você ir caindo a ficha e perceber que é a tua casa, que é teu quarto, que você é você, né? Então, é esse processo de perturbação, é o processo do desenlace, do sair do corpo, e de entender a condição que se encontra, entendeu? Ele está confuso. Ele não imaginou, primeiro, que ele estaria vivo. O fato de olhar para o seu corpo, ele se vê. Ele diz, como que eu estou morto se eu estou me vendo? Estou falando, estou sentindo. Entendeu? Então, é perturbador essa situação de você não conseguir entender. Ajuda muito você ter, pelo menos, a informação de que o espírito não morre. Porque é muito mais fácil você conversar. Olha, é o seguinte, lembra do estudo? Obreiro da vida eterna? Lembrou? Ok. Aquilo é real. Aí a pessoa diz, é real. Puxa, dá para voltar de novo? Dá, minha filha. Daqui algumas décadas, mas não mais com esse corpo, outro corpo. E te falo que tu vai começar tudinho. Preparar para reencarnar, entrar no ventre da mãe, passar 9 meses quietinho lá. Só com o bigozinho. Nasce. Aí, amamentar no peito de mãe. Aprender a comer, aprender a caminhar, engatear, aprender a falar, vai pra escolinha, aí chega na fase de adolescência, faz um monte de besteira, a fase de adulto, continua fazendo, até a ficha cair, meu filho, já foram 40, 50 anos pra te lembrar que tem um espírito que tu começa a pensar na morte, meu Deus, eu vou morrer, né? Chega de 50 anos, você começa a pensar, né? Opa, quem eu sou, de onde eu vim... Ninguém está me escutando, ninguém está me vendo, eu estou num pesadelo. E a pessoa fica nesse estado de perturbação. Não é o caso lá, que era loucura mesmo.
2: Não tem condições.
0: Não tem, nem de conversar.
2: Nem de conversar.
1: São raros.
0: Tem uns que ficam dormindo, que não querem acordar. Cada, a gente vai estudar bem isso nesse livro, você vai gostar. Aqui ele vai dar N situações. E olha, ele vai dar uma puxada na orelha no horário do velório. O povo vai para velório para contar piada. É para acabar.
3: Nós que temos essa consciência de podemos nos preparar, mesmo assim, vamos esquecer do caminho desencarnado?
0: Aí depende. É do que? Eu sei e eu vivo o que sei. Entendeu? Eu vivo o que sei. Até porque eu sou conduzida para o espaço que eu vibro. Tu tá entendendo? Então não é uma questão de dizer assim, ah, eu vou para um lugar. Não, nós não vamos, nós já estamos. Eu estou aqui encarnada e eu vibro com uma colônia. Eu vibro com um grupo. Os meus comportamentos, os meus pensamentos me fazem vibrar com um grupo. Quando eu saio do corpo, eu só vou ver com quem eu estava vibrando. E continuar convivendo com eles. Num livro, Revista Espírita, a de 1858, que é que nós estamos estudando, o cidadão que desencarnou era espírita. E ele pediu, deixou uma carta que o evocasse depois do desenlace dele. E aí o corpo estava sendo, Kardec, está na Revista Espírita, o corpo estava numa sala sendo velado, na sala ao lado estava um grupo evocando ele. O médium não conhecia o desencarnado. Não sabia o nome de onde era, para não se autossugestionar. Ele veio, explicou, contou, falou detalhes, falou particularidade, e normalmente a gente esquece sempre de falar alguma coisa. Ainda mandou o recado para a filha tal, para o filho tal. 2 horas depois. Entendeu? Então, gente, não existe regra quando se fala de seres humanos. Cada um com a sua, né? Sim. Oi, Rô.
4: É porque o livro dos Espíritos fala da questão da emancipação da alma, né? E a gente faz isso todas as noites naturalmente, só que é inconsciente. Acredito eu, se a gente visse esse momento do sono como esse treinamento, né? Para a gente poder estar em paz com a nossa consciência e também entrar em contato com esse mundo que é o nosso mundo, nossa vivência real. Acredito que essa transição seria menos penosa, já que todos nós vamos morrer de qualquer jeito.
0: E a gente tem que entender que exercitar o desencarne não é esperar acontecer, é encarnar. Quem já leu Voltei, do irmão Jacó, ele era espírita, o Frederico Finig, né, que foi inclusive presidente da Federação Espírita, foi ele que fundou a editora. Quando ele desencarnou, processou, legal, estava no hospital. E ele já queria, o pessoal querendo dar a sopinha para ele, não, não precisa, não, tom. Vai devagar, porque não é assim não, né? E é interessante que quando ele depois se recupera, a estabilidade, né, a adaptação sem estar no corpo físico, eles saem para fazer um trabalho numa zona, é bem difícil. E alguns espíritos que estavam lá, ainda em condições bem complicadas, reconheceram ele. E aí disseram, ih, o cara, hein? Não tem nem luz própria, é escuro igualzinho a gente. Tira mó sarro dele. E ele era o dialogador, aquele que doutrinava com os espíritos, na verdade. Aquele que se eleva será rebaixado. Podemos ir fazer a nossa prece?
5: Isso.
0: Foi bom, né, gente? É gostoso estudar,
5: ótimo,
0: né? Ótimo. Então vamos fazer a nossa prece. É notório, Senhor Jesus, o teu carinho e a tua presença nesta sala, através das lições, através da inspiração, através do sentimento que brota em cada um de nós. Muito obrigada, Senhor. Muito obrigada, amigos espirituais. E perante tantas informações que nos foi concedida nessa noite, ajuda-nos, Senhor, a usar essa chave da liberdade consciente com maior responsabilidade e com maior maturidade. Ajuda-nos a usar o pensamento da forma coerente daquele que sabe que o ato de pensar também é tão responsável pelo mesmo ato de realizar. Muito obrigada, amor de nossa vida. Muito obrigado a todos vocês, amigos espirituais. E nos envolve, Senhor, na tua paz.

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1: Vinte horas e 42 minutos.

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Estamos iniciando mais um Pianíssimo aqui pela sua rádio Coração do Mundo, levando o melhor da música instrumental sempre no seu horário de almoço, das 11 até a 1 hora, o melhor da música instrumental. No programa Pianíssimo também você ouve a belíssima mensagem, uma meio-dia e outra meio-dia e meia, para que você possa também fazer uma reflexão nesse momento de tranquilidade, serenidade, que é importante pararmos para pensar. Então vamos à primeira sequência musical instrumental desse dia de hoje, levando o melhor da música dos grandes regentes, dos grandes maestros que fizeram, que marcaram as nossas memórias.

Nós acabamos de ouvir Star Sound Orchestra de Entertainer, Summer of Part 2 de Michael Legrand, The Mission, Gabriel's Obvio, e estamos aí com a sintonia do seu pianíssimo todos os dias com você a partir das 11 horas, levando o melhor da música instrumental.

Nós acabamos de ouvir a flauta de prata e o bandolim de ouro, Bem Te Vi Atrevido, grupo Vou Vivendo, Tico Tico no Fubá, e Choros e Bossas, Carinhoso, a belíssima música popular brasileira, interpretada por grandes instrumentistas. Programa Pianíssimo, sempre com você no horário de almoço, a partir das 11 horas até 1 hora, levando o melhor da música instrumental e as duas mensagens, uma ao meio-dia e a outra meio-dia e meia.

a belíssima música de Billy Vaughan, Look of Our Stars, Charlie Chaplin, Limelight, André Rieu, Sous les Cieux de Paris. Música instrumental de altíssima qualidade você sempre ouve aqui no seu horário de almoço a partir das 11 horas. Eu, Walter de Mirjan, faço companhia para você levando o melhor desses grandes instrumentistas. 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

Nós acabamos de ouvir Frank Purcell, 31 Mil Pés, Bebo Silvete, Spring Rain, Herbert Halpert, The Tijuana Brass e El Presidente. A música nos traz memórias e essa música bem tocada, música que vai fundo nos nossos corações, essas realmente nos trazem ainda muito mais emoções e sentimentos que estão lá atrás. Não deixe de ouvir a nossa rádio, que leva você a mensagem, leva você a palestra, o conhecimento que liberta, e também a boa música. E neste horário de almoço, logicamente, a música instrumental abrilhantando o seu almoço. Vamos então a mais uma sequência musical no seu Pianíssimo, com a programação e locução de Valdemir Tian.

pianíssima música instrumental todos os dias com você. Você acabou de ouvir Larry Dalton, My Heart Will Go On, James Last, Ireland, Henry Mancini, The Lonely Princess. Você está em sintonia com seu pianíssima música instrumental, sempre no seu horário de almoço, abrilhantando aí esse momento em que você pode ouvir a música para se serenar, se tranquilizar.

uma boa tarde para você. Você acabou de ouvir Robertino Loretti, La Paloma, Luis Cobos, Recuerdos. A música instrumental belíssima aqui no seu horário de almoço todos os dias, levando o melhor da música dos grandes instrumentistas.

pensar de Albert Einstein. Pode ser que um dia deixemos de nos falar, mas enquanto houver amizade, faremos as pazes de novo. Pode ser que um dia o tempo passe, mas se a amizade permanecer, um do outro há de se lembrar. Pode ser que um dia nos afastemos, mas se formos amigos de verdade, a amizade nos reaproximará. Pode ser que um dia não mais existamos, mas se ainda sobrar amizade, nasceremos de novo um para o outro. Pode ser que um dia acabe, mas com a amizade construiremos tudo novamente, cada vez de forma diferente, sendo único e inesquecível cada momento que juntos vivermos e nos lembrarmos para sempre. Há duas formas para viver sua vida. Uma é acreditar que não existe milagre. A outra é acreditar que todas as coisas

uma boa tarde para você. Você está em sintonia com o programa Pianíssimo, todos os dias, no seu horário de almoço, levando o melhor da música instrumental. Na locução e programação de Walter de Mirdian, eu vou com você até uma hora. Nós acabamos de ouvir Sempre Divertissement, Valdo de los Rios, Song of Joy de Beethoven, Roger Williams, Moon River. Vamos agora a alguns temas de filmes que marcaram sua época e que vamos aí recordar no seu programa Pianíssimo.

Nós acabamos de ouvir três temas de filmes que marcaram época: Paris Burn, o filme Doutor Zhivago com o tema de Lara, e Blade Runner com Vangelis, músicas que são ícones e que ficaram em nossas memórias. Você está ouvindo a Rádio Coração do Mundo, que leva você, além da belíssima música, mensagens, palestras, enfim, conhecimentos que nos libertam, que nos dão conforto e esperança.

O Ferreiro, de autor desconhecido. Era uma vez um ferreiro que, após uma juventude cheia de excessos, resolveu entregar sua alma a Deus. Durante muitos anos, trabalhou com afinco, praticou a caridade, mas, apesar de toda sua dedicação, nada parecia dar certo em sua vida. Muito pelo contrário, seus problemas e dívidas acumulavam-se cada vez mais. Uma bela tarde, ele recebeu a visita de um amigo, que, ao saber da sua situação, comentou: "É realmente estranho que, justamente depois que você resolveu se tornar um homem temente a Deus, sua vida começou a piorar. Você não acha que isto não serve para nada?" O ferreiro não respondeu. Ele já havia pensado nisso muitas vezes, sem entender o que acontecia em sua vida. Entretanto, como não queria deixar um amigo sem resposta, começou a falar e terminou encontrando a explicação que procurava. Eis o que disse o ferreiro: "Eu recebo na oficina o aço ainda não trabalhado e preciso transformá-lo em espadas. Você sabe como isto é feito? Primeiro, eu aqueço a chapa de aço num calor infernal, até que fique vermelha. Em seguida, sem qualquer piedade, eu pego o martelo mais pesado e aplico golpes até que a peça adquira a forma desejada. Logo em seguida, ela é mergulhada em um balde cheio de água fria e a oficina inteira se enche com o barulho do vapor enquanto a peça estala e grita por causa da súbita mudança de temperatura. Eu repito esse processo até conseguir a espada perfeita." O ferreiro deu uma longa pausa, olhou para frente como se tivesse encontrado uma resposta e continuou: "Às vezes, o aço que chega até as minhas mãos não consegue aguentar esse tratamento. O calor, as marteladas e água fria terminam por enchê-lo de rachaduras, não servindo mais para o que se propõe. Então, eu simplesmente a jogo no monte de

ferro velho, que você viu na estrada, logo na entrada da minha ferraria. Mais uma pausa e o ferreiro concluiu: eu sei que Deus está me colocando no fogo das aflições. Tenho aceito as marteladas que a vida me dá, e às vezes sinto-me tão frio e insensível como a água que faz sofrer o aço. Mas a única coisa que eu peço é: Senhor, não desistas de mim, até que eu consiga tomar a forma que tu esperas. O ferreiro.

Nós acabamos de ouvir Bossa Nova Ville com uma nota, One Note Samba, que é samba de uma nota só. Dick Farney, Preciso Aprender a Ser Só. E Henry Mancini, Dream. Belíssima música instrumental aqui na sua Rádio Coração do Mundo, para que você possa abrilhantar o seu almoço, dando a tranquilidade, paz nesse momento que é importante em nossas vidas.

Nós acabamos de ouvir Frank Mills, Music Kid Box Dancer, Richard Clayderman Dancing Queen, Pedrinho Matar Airport Love Theme do filme Aeroporto, Bebo Silvete Piano, e vamos ficando por aqui de mais um Pianíssimo com a música instrumental embalando o seu horário de almoço. Amanhã, neste mesmo horário, a partir das 11 horas, estaremos neste mesmo toque musical, levando a você o bom gosto da música instrumental, sempre no seu horário de tranquilidade, no seu horário de almoço. Que você tenha uma ótima tarde e fique com Deus.

Bom dia, queridos ouvintes do programa Mereça Ser Feliz. Graças a Deus, novamente, mais um domingo que estamos juntos. Devemos sempre agradecer a Deus essa oportunidade. Hoje, já dia 14 de junho de 2026, já estamos na metade do mês de junho. O tempo passa, meus irmãos, muito rápido. Por isso, nós devemos aproveitar o tempo, porque o tempo é muito precioso. Devemos sempre ter condições de ver coisas novas, coisas boas, coisas que nos edificam, que nos conforta, que nos orienta, que nos esclarece. Porque a humanidade, meus irmãos, precisa muito de conhecimento. O próprio Jesus disse: conhecereis a verdade e a verdade vos libertará. Então devemos sempre procurar os ensinamentos de Jesus, para que nós possamos sempre estar na estrada certa, no caminho certo. Procurar sempre nos corrigir dos defeitos que todos nós temos. Porque todos nós somos devedores. Todos nós estamos aqui em via de progresso. Por isso devemos sempre aproveitar o tempo que temos. Para isso, queridos irmãos, então vou fazer um trechinho, né, do Evangelho segundo o Espiritismo, do capítulo 11. Amar o próximo como a si mesmo. O egoísmo. O egoísmo, chaga da humanidade, tem que desaparecer da terra, a cujo progresso moral obsta. Ao espiritismo está reservada a tarefa de fazê-la ascender na hierarquia dos mundos. O egoísmo é, pois, o alvo para o qual todos os verdadeiros crentes devem apontar suas armas, dirigir suas forças, sua coragem. Digo coragem, porque dela muito mais necessita cada um para vencer-se a si mesmo do que para vencer os outros. Que cada um, portanto, empregue todos os esforços a combatê-lo em si, certo de que esse monstro devorador de todas as inteligências, esse filho do orgulho, é o causador de todas as misérias do mundo terreno. É a negação da caridade e, por consequente, o maior obstáculo à felicidade dos homens. Então, queridos ouvintes, né? Nesse trecho que traz para nós um grande ensinamento, né? Porque a pessoa que tem o egoísmo, o orgulho, é uma pessoa doente, no qual, como eu disse aqui, temos que vencer a nós mesmos. Porque a pessoa orgulhosa e ter o egoísmo, ele sempre acha que está acima dos outros. Ele acha que sempre pensa melhor. Ele acha que sempre está com a razão, mesmo que ele não esteja. Ele é áspero, né? Ofende as pessoas muito fácil, porque ele é orgulhoso, ele é egoísta, ele quer estar sempre com a verdade. Então, vemos que todos nós
fazer uma análise em nós e vemos se nós somos egoístas, se nós somos orgulhosos, para que nós possamos combater esse vício em nós mesmos. Porque justamente é uma doença. Porque a pessoa egoísta e orgulhoso, ele é uma pessoa doente, no qual ele tem muito que fazer para que ele possa ter mudança. E para isso, ele tem que ser uma pessoa religiosa, de qualquer religião, mas que fala da caridade, do amor ao próximo, do perdão das ofensas aos nossos irmãos. Tudo isso nos esclarece para que nós podemos combater o egoísmo e o orgulho, que é a chaga da humanidade. Por isso, meus irmãos, nesse trecho nós vemos, né, que o egoísmo é a chaga da humanidade. É aonde nós precisamos lutar contra esse defeito. Porque nós estamos aqui encarnados para nos aperfeiçoar, para seguir um caminho reto que conduz a Deus, a Jesus, através dos seus ensinamentos. Por isso, então, devemos fazer uma análise a si mesmo. Disse Sócrates, né? Ele é um sábio, que ele disse: conheça-te a ti mesmo. Porque nós, conhecendo a nós mesmos, podemos fazer esse análise. Quando estamos num assunto com alguém, se nós, qualquer coisinha, nós acha que nós somos o melhor, alteramos a nossa voz, queremos sempre ter razão. Então devemos conhecer quem nós somos, para que nós possamos ter mudança em nossa vida, para que nós temos condições de estar com Deus, com Jesus. Jesus sempre nos esclarece que nós temos que buscar os seus ensinamentos. Os seus ensinamentos só falam do amor, da caridade, do perdão, de tudo aquilo que nós devemos fazer em benefício do nosso irmão. Sempre ter as pessoas entendendo que ele é nosso irmão. Por isso, irmãos, nós devemos tratar muito bem, para que recebemos as coisas divinas. Que disse Jesus: buscai e achareis. Bate na porta que ela vai abrir. Quem procura, acha. Então devemos sempre procurar coisas boas. O ensinamento que Jesus nos traz no dia a dia, para que nós possamos ter melhor condições, mais equilíbrio, mais calma, muita paciência para com nós mesmos e para com os outros. Para que nós possamos sempre estar dentro dos ensinamentos de Jesus. Para que nós possamos estar certo como nós estamos conduzindo o nosso dia a dia, que são tão rápido a nossa existência. Mesmo que vive aí 80, 90, 100 anos, mas é um passar de olho. É muito rápido. Quando temos essa idade, como eu, que já também estou com uma idade avançada, a gente recordando o passado parece que foi ontem. Por isso, devemos aproveitar os momentos da nossa vida, da nossa existência,

Mensagem de André Luiz. A vida não cessa. A vida é fonte eterna. E a morte é o jogo escuro das ilusões. O grande rio tem seu trajeto antes do mar imenso. Copiando-lhe as expressões, a alma percorre igualmente caminhos variados e etapas diversas. Também recebe afluentes de conhecimentos. Aqui, ali, avoluma-se em expressão e purifica-se em qualidade, antes de encontrar o oceano eterno da sabedoria. Cerrar os olhos carnais constitui operação demasiadamente simples. Permutar a roupagem física não decide o problema fundamental da iluminação. Como a troca de vestidos, nada tem de ver com as soluções profundas do destino e do ser. Ó, caminhos da alma, misteriosos caminhos do coração, é mister percorrer-vos antes de tentar a suprema equação da vida eterna. É indispensável viver o vosso drama, conhecer-vos detalhe a detalhe no longo processo do aperfeiçoamento espiritual. Seria extremamente infantil a crença de que o simples baixar do pano resolvesse transcendentes questões do infinito. Uma existência é um ato, um corpo, uma veste, um século, um dia, um serviço, uma experiência, um triunfo, uma aquisição. Uma morte, um sopro renovador.

Hoje, à luz do presente, dia como este dia em toda a vida, terás este somente. Recorda isso e atende a todo o bem que desejas fazer. Prestação de serviço em socorro de alguém. Atenção no dever. Felicidade, paz, esperança e carinho que aspires a plantar em lances do caminho. Alegria, favor, dádiva que pretendas ofertar, relações que precisas recompor, gentilezas no lar, trabalho, o mais singelo e aquele que mais custe, revisão, reajuste, corrigenda, perdão, provas de estima e consideração, apoio espiritual em simples frases, nas tarefas que abraces e abençoes, que nada disso atrases, nem deixes que fazer para depois. Porque o tempo não volta, contando sempre aquilo que se fez, e dia igual a hoje, só terás uma vez.

0: todos nós temos realmente um anjo protetor? Qual é a sua função? O anjo protetor pode desviar uma bala endereçada ao seu protegido? Para responder estas e outras questões, contamos com a participação do educador, médium e orador Divaldo Franco, que é, sem sombra de dúvidas, um dos mais respeitados médiuns da atualidade, tanto no Brasil como no exterior. Como orador, Divaldo Franco divulga a doutrina espírita há mais de 60 anos. Já realizou mais de 12 mil conferências em mais de 2 mil cidades em todo o Brasil e em 62 países. Fez 6 conferências na ONU, recebeu mais de 700 homenagens de instituições culturais, sociais, religiosas, políticas e governamentais. Em 2005, recebeu o título de Embaixador da Paz no Mundo, em Genebra, na Suíça. Como médium, se comunica com os espíritos desde criança. Já publicou mais de 200 livros através de 211 autores espirituais, com mais de 8 milhões de exemplares vendidos. Dessas obras, houve cerca de 80 versões para 16 idiomas. A renda proveniente da venda dessas obras, bem como os direitos autorais, foram doados em cartório à Mansão do Caminho e outras entidades filantrópicas. Como educador, fundou em 1952, na cidade de Salvador, Bahia, a Mansão do Caminho, que é um admirável complexo educacional que atende 3.200 crianças e jovens de família de baixa renda. Educou mais de 600 filhos, hoje emancipados e a maioria com família constituída. Mais de 35 mil crianças e jovens passaram até hoje pelos vários cursos e oficinas da Mansão do Caminho. Olá, Divaldo, é uma alegria tê-lo aqui conosco novamente.
1: Muito obrigado, Cláudia. Para mim também é uma grande satisfação.
0: Olá, Jair.
2: Olá, Cláudia. Olá, Divaldo. Olá.
0: Vamos ver a opinião de algumas pessoas sobre o tema de hoje.
3: Você acredita em anjo da guarda?
4: Sim.
5: Acredita?
4: Sim, acredito.
6: Acredito, sim.
7: Não.
8: Não acredito.
9: Não acredito. Acredito, por que não?
10: Não acredito só num anjo protetor, acredito que há toda uma espiritualidade que protege, ou individualmente, ou dentro de um contexto familiar, ou dentro de um contexto de uma sociedade.
11: Acredito, acredito.
12: Acredito?
13: Acredito, sim. Eu acho que cada um tem o seu.
14: Acredito.
15: Eu acredito.
16: Não sei, eu acho que quando tem que morrer, a pessoa morre e não tem nada que impeça.
3: Você faz alguma coisa pro seu anjo da guarda?
13: Não, eu acho que meu anjo da guarda é o papai do céu mesmo. Eu peço tudo a ele, me reporto a ele.
6: Rezar pro meu anjo protetor, eu me sinto guardada por ele. Eu acredito em anjos.
16: Rezo todos os dias pro meu anjo da guarda.
17: Porque todos nós somos filhos de Deus, e sendo Deus nosso Pai, Ele nos enviaria sempre um irmão que viria a nos guardar, nos orientar, nos proteger.
18: Deus é tão misericordioso que Ele sempre manda alguém para nos auxiliar.
0: O Espiritismo reconhece os anjos da guarda?
1: Sem a menor sombra de dúvida. Todos nós reencarnamos-nos sob a proteção de uma entidade superior, vulgarmente conhecida pela tradição como sendo o nosso anjo da guarda. Na linguagem espírita, naturalmente, denominamos como sendo o nosso guia espiritual. É aquela entidade nobre que nos inspira desde antes do berço e que durante a nossa existência acompanha-nos, ensejando-nos na condição de um mestre, de um orientador, de um benfeitor, a oportunidade do nosso desenvolvimento intelecto-moral.
2: Divaldo, esse espírito protetor, esse anjo da guarda, ele está tempo inteiro ao lado do seu protegido?
1: Não necessariamente. Invariavelmente, esses espíritos abençoados pela evolução permanecem verdadeiros núcleos de atividade transcendental e sempre quando necessário apresentam-se ou acorrem em defesa, em proteção e ajuda dos seus beneficiários. Não se torna necessário que esteja ali ao lado, como se fosse um capataz. Porquanto, para os espíritos, principalmente os espíritos nobres, a velocidade da luz é ainda menor do que a velocidade do pensamento. E assim que se faz necessária a sua presença, eis que eles apresentam-se com tranquilidade, sem que necessariamente estejam todo o tempo ao lado, já que, da mesma forma que é o nosso benfeitor espiritual, realiza outras tarefas e pode concomitantemente ser também benfeitor espiritual de outros indivíduos e até mesmo de outros grupos de indivíduos.
0: Agora, por que eles não fazem essa proteção de uma forma mais perceptiva, que nós pudéssemos perceber mais a presença desse espírito protetor?
1: Eles o fazem. Ocorre que nós não sintonizamos com esta presença. Aí está o sol abençoado ajudando-nos. E um grande número de pessoas, sem nenhum motivo, evita receber os raios benéficos que tanto ajudam a fixação das vitaminas, o desenvolvimento dos ossos. Eles nos ajudam, mas nós estamos mergulhados na matéria grosseira e nem sempre estamos em sintonia, mesmo quando deixamos de atender às suas instruções, às orientações, às inspirações, ao código de ética moral que vige em todo o universo e nós nos afastamos da trilha do bem, eles permanecem. Se por acaso a sua assistência fosse mais ostensiva, isso iria prejudicar-nos o livre-arbítrio e iria diminuir a nossa própria capacidade de discernir ao tempo em que nós perderíamos o contato com a realidade e deixaríamos de desenvolver as nossas aptidões internas. Como excelentes mestres, eles nos auxiliam, mas deixam que nós realizemos as tarefas para que o mérito seja nosso.
2: Quais são as características, os predicados, os requisitos para um espírito receber a tarefa de ser um anjo da guarda? Ele tem que ser um santo?
1: Não necessariamente, porque a santificação na Terra, pela tradição, é sempre outorgada por uma entidade religiosa. Mas ele pode ser um indivíduo santificado pelo bem, pode até mesmo não ter tido uma religião definida, mas a sua foi a religião do amor, da solidariedade, da beneficência. Quando nos recordamos dos grandes construtores da humanidade, importar-nos-á saber qual foi a sua religião ou aquilo que esses indivíduos fizeram para que o progresso se estabelecesse na Terra. Quando nos recordamos, por exemplo, de Pasteur trabalhando para libertar-nos da raiva, desde o animal até a criatura humana, apresentando-nos o soro antirrábico, será importante saber qual foi a sua denominação religiosa. Mesmo que não na tivesse, a sua religião foi a solidariedade humana. Qual a religião que Jesus pregou? O amor como sendo base. Então, esses indivíduos não necessitam da auréola que é emprestada pelas criaturas terrenas de santificação, muitas vezes sem que a sua vida haja correspondida a essa gratificação. Mas aqueles que se santificaram pelo bem, pela caridade, pelo devotamento, são esses os guias espirituais das criaturas humanas.
0: Esse espírito protetor, ele responde pelo resultado do trabalho que ele fez? Se o protegido ele não anda bem, ou se o protegido consegue andar num bom caminho, ele vai lucrar alguma coisa com isso ou não?
1: Não, não necessariamente. Imaginemos um mestre, administra uma aula. Ele, então, tem ali uma equipe de discípulos, uns atentos, outros rebeldes, outros desatentos, outros desinteressados. Ele desincumbe-se do seu dever. Qual é a sua gratificação? A aprendizagem dos alunos. Quando os guias espirituais, na condição de protetores, que seria uma classe um pouco abaixo do guia espiritual, é o nosso protetor, é o nosso amigo de muitas horas, é aquele que está conosco mais constantemente sob o comando do nosso guia espiritual. Quando, por exemplo, eles não logram atingir as metas através de nós, entristecem-se como bons educadores, mas isso não os perturba de maneira nenhuma, porque eles sabem que mais tarde nós voltaremos ao caminho do bem e eles sabem esperar. No entanto, quando os frutos são opimos e nós respondemos de maneira edificante às suas instruções, eles exultam e, de alguma forma, são compensados pela alegria do serviço exitoso.
2: Divaldo, somente o indivíduo, só as pessoas, possuem o anjo protetor, o guia espiritual, como você disse, ou também os grupos de pessoas, sociedades, até mesmo nações? Por exemplo, o Brasil tem um anjo protetor?
1: Naturalmente. Os indivíduos formam grupos. Esses grupos, associações, comunidades. É natural que entidades mais elevadas numa progressão vão ascendendo desde o guia espiritual do indivíduo ao guia espiritual de uma cidade, ao guia espiritual de uma nação. Segundo as tradições, porque não podemos provar, Ismael, considerado o anjo Ismael, é o guia espiritual do Brasil. Mas isto é uma crença que nós recebemos através da revelação. Trata-se de um ser angélico, que não pode estar em contato conosco a miúde, conforme as nossas necessidades. À semelhança de um chefe de Estado, tem uma equipe de administradores nas várias áreas que se encarregam de atender aos vários setores, mas a decisão final sempre é dada por ele, o guia espiritual do país. Mas que, por sua vez, recorre a Jesus, que é o guia espiritual do planeta terrestre. Há, portanto, toda uma graduação dentro dos níveis da evolução. Allan Kardec classificou os espíritos, desde os primários até os anjos, arcanjos, querubins, potestades, em uma escala infinita, que vai desde a nossa ideia primitiva até o estado de perfeição relativa que nos está destinado.
0: Agora, o espírito protetor, ele pode atuar para atender um pedido nosso, como soprar os 6 números da Mega Sena acumulada?
2: Ou então, por exemplo, arrumar o casamento?
1: Bem, ele pode.
0: Só um minutinho. Antes disso, vamos ver a opinião de algumas pessoas.
3: Você acredita em anjo da guarda?
7: Acredito.
12: É o nosso protetor, é o que ele está sempre nos orientando, o que, se estamos, né, no caminho certo ou não.
14: Sim, acredito.
15: Acredito.
14: Não muito, porque eu acho que tipo, a gente tipo, tem Deus e essas coisas, apesar também de eu não acreditar, mas anjo da guarda acho uma coisa assim que não é válida.
7: Of course, lógico.
3: Você faz alguma coisa pro seu anjo da guarda?
14: Orações. Às vezes, quando se sente mais necessitado, ele não lembra. Mas eu acredito, porque nada assim, acontece por acaso. Eu acho que sempre tem uma energia que é de Deus, enviada através de Deus, para que possamos nos livrar do mal, de coisas, né, que acontecem nesse mundo. Então eu acredito em anjo da guarda, sim.
7: Eu rezo para ele me proteger todos os dias. Toda noite eu rezo antes de dormir. É isso.
19: Agradeço e penso nele sempre, antes de fazer qualquer coisa.
15: Eu rezo o Santo Anjo e ele já me livrou de muitas coisas.
1: Claro, ele pode sim, porque normalmente tem a presciência, mas não faz. Porque seria privilegiar um indivíduo em detrimento de uma comunidade. E com esta proteção, que seria absurda, iria tornar o indivíduo frívolo e irresponsável. A função dos espíritos nobres não é de buena dicha, assevera Allan Kardec. Nem vai procurar empregos, nem vai dizer números de sorte, nem vai proporcionar casamentos. Muitas vezes pessoas vêm até mim e pedem para que eu interfira junto aos benfeitores espirituais a fim de que se casem. Eu costumo responder de uma maneira gentil, olha, procure um médium casado, porque comigo não deu certo. Os guias espirituais até hoje não me proporcionaram o casamento. Então deduzo que eles não se envolvem.

0: tem outro caso que eu queria perguntar também. E a criança que caiu da janela e ficou pendurada pela fralda, pode ser ação do espírito protetor?
1: O acidente aconteceu no final da tarde de ontem, quando Eric Nunes da Silva, de 2 anos, subiu no sofá da sala e tentou abrir uma janela que estava com problemas. Ele se desequilibrou e caiu do terceiro andar. Por sorte, ele bateu no telhado, que amorteceu o impacto. A tia, que cuidava do garoto e de mais 2 crianças, ainda não sabe como isso pôde acontecer.
2: Quando eu vim ver, já vi com os pessoal gritando daí de baixo. Aí eu corri, chamei meu irmão e corri para socorrer ele.
1: Os vizinhos não esquecem o acidente.
3: Eu sei que foi um estrondo muito grande. E todo mundo correu, todo mundo se abalou.
1: O bebê passou por 2 hospitais e, segundo a família, ele não sofreu nenhuma fratura. Eric é a 2ª criança que cai do prédio nesse mesmo conjunto habitacional. A primeira foi no ano passado. Há pouco mais de 1 semana, um bebê caiu do 3º andar na zona sul do Recife. Cauã Maçaneiro, de 1 ano, também subiu no sofá e, quando caiu, ficou preso à fralda descartável. Ele sofreu pequenas fraturas e sobreviveu. No momento da queda, a fralda ficou presa aos grampos do muro, amortecendo o impacto. Os 3 irmãos vizinhos da família estão traumatizados com o acidente. Silvio, que estudava quando tudo aconteceu, não esquece o desespero da mãe.
4: Eu só vi os gritos da mulher chamando o bebê dela, meu bebezinho.
1: O irmão dele, que foi ver o bebê, disse que Cauã sempre ficava no sofá que está junto à janela.
5: Ele ficava em cima do sofá, com a janela fechada, mandando tchau pra gente, quando a gente estava aqui conversando. A gente via, achava lindo. Agora que ele caiu, ainda bem que ele estava bem.
1: Quando o bebê caiu da janela, um policial estava no prédio e ajudou no socorro. Como a ambulância estava demorando muito, a mãe do garoto resolveu chamar um táxi. E a viatura abriu caminho para que ele chegasse mais rápido ao hospital. Cauã está internado nesse hospital no centro do Recife. Ele teve a perna fraturada, mas está fora de perigo. Segundo a organização Criança Segura, por ano, cerca de 80 mil pequeninos são vítimas de queda no Brasil.
6: Cada caso é um caso. Allan Kardec diz, por exemplo, se vamos passando por uma construção e cai um tijolo em nossa cabeça, não foi atirado por um espírito, mas o espírito bom pode inspirar-nos a evitar passar por ali ou contornar aquela situação, o que impediria o acidente. No caso de uma bala, como Allan Kardec abordou a questão das chamadas balas mágicas, que eram conhecidas na época, um bom espírito não irá desviar a bala, mas poderá interferir no sistema nervoso do agressor para que ele perca a pontaria. É uma interferência, a depender da lei do mérito daquele que seria a vítima. Se ele não estiver em curso na lei de causa e efeito, não lhe acontecerá um dano dessa natureza, qual seja de um homicídio. No caso da criança que se referiu à imprensa, que ao cair do edifício foi amparada por uma lança que lhe prendeu a fralda e evitou um grande choque, nós podemos acreditar na possibilidade também de uma interferência de um espírito nobre, o seu guia espiritual, para poupá-la daquela tragédia, já que necessitaria de realizar a sua atual existência, porque ele será útil como sendo uma reencarnação proveitosa.
0: Se o protegido é rebelde, o espírito protetor, ele pode abandoná-lo?
6: Nunca. O bom mestre não abandona o aluno recalcitrante. Ele procura mudar de metodologia. Qualquer educador sabe que existem vários recursos para atingir a finalidade. Tanto poderemos usar o método direto, como utilizarmos de sutilezas. Então, no caso de um espírito nobre que acompanha o indivíduo irrefletido, o indivíduo que é frívolo ou que é rebelde, ele continua e até sorri como um educador da infância, vendo o menino traquinas ou a menina rebelde, sabendo que aquilo é transitório, vai chegar no seu momento de amadurecimento psicológico. Então, o bom espírito nunca abandona o seu protegido, mesmo quando nós, por acaso, nos afastamos dele. O espírito Emmanuel, através do venerando apóstolo Xavier, tem uma imagem muito curiosa. Digamos que o espírito protetor seria como um guarda-sol, um guarda-chuva. Se o indivíduo deixa essa proteção ao lado, o guarda-sol, o guarda-chuva não vai correndo atrás dele. O indivíduo vai, adquire as suas experiências e volta à sombra acolhedora daquela proteção.
7: Então, de vez por outra, somos envolvidos por uma voz interna, como se fosse assim um pressentimento. Nesse caso, seria uma advertência do nosso guia espiritual, do nosso anjo da guarda?

0: Kardec revela em O Livro dos Espíritos que muitas vezes chega-nos uma primeira ideia. Esta ideia, que é chamada voz interior, invariavelmente é de um espírito bom, guiando-nos para a trilha do bem ou direcionando-nos quando estamos numa encruzilhada de decisões. Quando estamos diante de problemas que urgem uma definição imediata e não sabemos qual o caminho, Allan Kardec recomenda o silêncio, a oração, e a primeira ideia que venha será transmitida pelo anjo da guarda ou pelo guia espiritual.
1: A sua mentora é o espírito Joana de Ângeles. Ela te acompanha desde que você nasceu e como foi descobrir que a sua mentora era uma mulher?
0: Eu acredito que muito antes de eu nascer. Segundo me revelou oportunamente, por ocasião da codificação kardeciana, ela teria sido convidada para fazer parte da equipe dos espíritos que contribuíram para a grande revelação espírita. E então encontra-se uma mensagem de sua autoria com o pseudônimo O Espírito Amigo. A mensagem está no Evangelho segundo o Espiritismo e é intitulada A Paciência. Contou-nos também que aproximadamente 100 anos antes de nós construirmos a Mansão do Caminho, ela teria reunido no mundo espiritual um grupo de seres que lhe eram muito queridos e estabeleceu essa atividade para este grupo de espíritos, a nossa família espiritual. Naturalmente, por vínculos que precedem a reencarnações já remotas, estamos vinculados. E desde antes de reencarnar-me, que me teria ela preparado para a tarefa que vem exercendo sob a sua inspiração em nome de Jesus Cristo. Durante muitos anos apareceu-me como uma claridade. Tive muita dificuldade em identificá-la. No dia 5 de dezembro de 1945, eu contava 18 anos, ela incorporou através de mim e falando aos amigos, éramos 5 pessoas, ela sugeriu que a chamássemos um espírito amigo. A posteriori, estando com Chico Xavier, em março de 1948, na sua residência em Pedro Leopoldo, após dormir na sua casa abençoada, perguntei-lhe pela manhã quem era o meu guia espiritual. Há uma curiosidade em todos nós a esse respeito. E Chico Xavier, bondoso e nobre, sorriu e disse: eu não consegui identificar os contornos, mas se trata de um ser muito nobre e que eu penso foi uma mulher numa das suas últimas reencarnações. Por ocasião do Sesc Centenário da Independência do Brasil, esse espírito amigo revelou-me que havia sido a reencarnação da Madre Abadesa Joana Angélica de Jesus, a mártir da Independência da Bahia. E a posteriori, quando estava na Cidade do México, em 1969, proferia uma conferência na Gran Loja Vale de México, e ela apareceu-me e sugeriu-me visitar um lugarejo chamado San Miguel Nepantla, entre a Cidade do México e Cuernavaca, e disse-me que nós havíamos vivido ali. Através de amigos, identifiquei o local e o engenheiro de petróleos levou-me no domingo até o local. Ali então fiquei sabendo que havia nascido uma mulher muito nobre. Ela seria conhecida mais tarde como Sor Juana Inês de la Cruz. Mas o seu nome civil era outra, Juana de Asbarre, filha de uma mexicana com um nobre espanhol. Juana Inês de la Cruz foi considerada a primeira feminista, uma monja que era chamada a monja da biblioteca. A seu tempo, no século XVIII, ela possuía aproximadamente 5 mil volumes e criou um problema cultural entre a ordem e ela própria. Ela se viu constrangida a abdicar da biblioteca e, tirando sangue, ela teria escrito parte do seu testamento, doando a biblioteca ao monastério, renunciando e indo cuidar dos pestosos quando desencarnou. Então, tenho essas informações e outras que me foram chegando ao largo do tempo.
2: Como é o seu relacionamento com ela nos dias de hoje?
0: É um relacionamento íntimo, com muito respeito. Generosa e amiga, sempre que possível, está comigo, principalmente nas atividades espirituais, inspirando-me, conduzindo-me para que eu erre menos. Em face de uma vida de muitas viagens para divulgar o Espiritismo, Sempre terminadas atividades fora do Brasil ou em outras cidades do Brasil, ela aparece-me. Quando então ela me apresenta espíritos locais que vêm para psicografar. Graças a isso eu posso ter um número expressivo de obras mediúnicas. Ela sempre é a responsável pela administração geral dos fenômenos mediúnicos que por mim ocorrem. Muitas vezes também apresento-lhe dúvidas, formulo questões pedindo-lhe esclarecimento. Digamos que é uma mãe generosa, amiga e austera, não me permitindo uma intimidade que pudesse descer ao nível de um relacionamento vulgar.
1: O que você poderia falar para quem está nos assistindo, para que ele possa estabelecer um diálogo com o seu anjo protetor?
0: Eu diria que faça uma viagem interior, que procure silenciar, aquietar a mente. No momento em que aquietar a mente, em uma penumbra, num lugar tranquilo, abra-se à oração. Não é necessário ter uma fórmula. Orar é abrir a alma a Deus e falar-lhe na condição de um filho que necessita da proteção do seu pai. Nesse silêncio interior que se estabelece, muitas vezes chega a inspiração, invariavelmente. No começo, é um monólogo, é uma voz que vem monocórdia, repetitiva, vai chegando à nossa mente. Logo depois, somos impelidos a fazer perguntas e estabelece-se um diálogo. Todos nós podemos entrar em contato com os bons espíritos, com aqueles menos bons, e isso se dá em face da nossa conduta, nem sempre elevada. Mas os espíritos bons, os espíritos sábios, os guias espirituais, estes exigem um estado de paz interior, de equilíbrio emocional, para poder estabelecer realmente a comunicação que todos podemos lograr. Paciência em ti. Sinal evidente de desequilíbrio emocional é a irritação. A paciência, por sua vez, reflete a tranquilidade íntima, que se assenta na irrestrita confiança nos desígnios de Deus. O conhecimento da verdade propicia calma, pois quem seja o homem saber o que lhe está destinado e como lográ-lo, respeita o tempo, aplicando-o com correção e trabalhando sistemática e continuamente para alcançar as metas a que se propõe. Em todas as circunstâncias comporta-se com equidade, pois sabe que as ocorrências da vida obedecem às leis da causalidade, assim submetendo-se-lhes, sem deixar-se desarmonizar por fatores fortuitos, negativos. Desencadeada a ação, advirão os resultados, conforme o tipo de movimento desenvolvido. Irritar-se, impacientar-se, somente agrava o quadro dos acontecimentos que não podem ser alterados. Desse modo, harmoniza-te com a vida, adquirindo o tesouro valioso da paciência. Nas competições destrutivas, aguarda a tua vez. Nas lutas de predomínio, espera o teu lugar. Nos choques da ambição, permanece em paz. Usa a paciência como instrumento de luta, não te desequilibrando quando os múltiplos convites ao desespero estiverem assodando as tuas resistências. Cada experiência te brindará maior capacidade para outros cometimentos, forjando os metais dos teus sentimentos para vitórias mais amplas. Assim, fica alerta e paciente. Conhecendo a lei de justiça, compreendes que somente te acontece conforme a necessidade da tua evolução. Não te aflijas, nem te apresses. Sem tardança, porém com paciência, atua sempre, aguardando o correto resultado das tuas realizações. Com paciência conquistarás tudo, após te haveres conquistado a ti mesmo para o bem e para a paz.

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Somos uma boa notícia. Todo dia 21 de março, 21 do 3, é celebrado o Dia Internacional da Síndrome de Down. A data que se escreve 21/3 ou 3/21 faz alusão a uma alteração genética do cromossomo 21 e é adotada pela Assembleia Geral das Nações Unidas. Cada ano, as associações e instituições ligadas a ela trabalham formas de conscientização, maneiras de trazer mais conhecimento para as pessoas a respeito do que é a síndrome. O objetivo maior é incluir, é evitar discriminação, mostrando que uma deficiência não nos define. Somos muito mais que isso. Curiosamente, esse trabalho precisa ser feito até com os pais, com esses que recebem na família um espírito com tais características. Uma campanha recente na Espanha mostrava uma linda moça com 30 anos de idade expressando-se com facilidade numa entrevista. Ao final do programa, o entrevistador pergunta que mensagem ela gostaria de deixar para as pessoas. Com um sorriso nos olhos e uma emoção indescritível, ela disse: "Se tem aí alguma mãe ou algum pai que está me escutando, gostaria de dizer que somos uma boa notícia. Não somos uma notícia ruim. Em especial, aos pais que escutam. Sei que é pesado, que é difícil, mas por medo, não fujam. Não deixem de acompanhar os filhos e sua esposa. Porque ter um filho com deficiência ou não, será sempre uma boa notícia." Ao final do relato, o entrevistador está em lágrimas, e ela também. Ela confessa: "Tenho um pai que não fugiu, que não nos abandonou. Esteve sempre junto com minha mãe. Agora tenho quase 30 anos, com duas irmãs espetaculares, e somos uma linda família." A narrativa é comovente. O fato de ela destacar, ao final, a figura do pai, não foi por acaso. Pesquisas mostram que entre 60 a 70% dos homens abandonam as mães com filhos com deficiência. Duro de ouvir, duro de entender, mas é uma realidade que necessita ser mudada. Como disse tão bem a jovem, ainda há o medo de não saber como lidar, a frustração, a ignorância e, em muitos casos, a covardia, pois a responsabilidade toda permanece com a companheira. Ficamos com a mensagem dela, tão cheia de esperança, a dizer a todos esses pais: somos uma boa notícia. Todo filho é uma boa notícia, não importa como chegue e quem seja. Toda oportunidade de reencarnação é uma boa nova, uma nova chance, um novo plano. E quando somos escolhidos como pais, que nos sintamos honrados, não impotentes. De início, nos sentiremos inexperientes, fracos e cheios de inseguranças, o que é bastante natural. Tempo ao tempo, tenhamos fé, peçamos ajuda na oração diária e confiemos que o Pai Maior não nos abandona. No caso dos filhos com deficiência, ele tem plena consciência de que precisamos de atenção especial na condição de pais e estará sempre presente. Nos momentos mais angustiantes, lembremos do nosso amigo Jesus, que nos estende a mão sempre que necessário. "Venham a mim, todos vós que estáis cansados e sobrecarregados, e eu vos darei descanso."

E assim chegamos ao final de mais um Momento Espírita. Hoje, domingo 14 de junho de 2026. 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

aqui, então, agradecemos pela essa oportunidade e que Jesus esteja na sua casa, dando a fortaleza, e que Jesus esteja com todos nós, nos amparando e nos protegendo. E aqui fica, meus irmãos, o meu abraço e o abraço do Olavo. Até domingo, se assim Deus o permitir. Que assim seja.

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1: Olá, prezados amigos e amigas da Web Rádio Portal da Luz de Dourados, Mato Grosso do Sul. Estamos iniciando mais uma vibração cósmica para o planeta. Nossas saudações a todos vocês que estão aí sintonizados do outro lado e também aos nossos amigos internautas da Web Rádio Sementes de Amor, de Campo Grande, Mato Grosso do Sul. Vamos iniciar com a prece de Ismael, na voz de Renato Prieto.
2: Jesus, bom e amado Mestre, sustenta os teus humildes irmãos nas lutas deste mundo. Anjo bendito do Senhor, abre para nós os teus compassivos braços. Abriga-nos do mal. Levanta os nossos espíritos à majestade do teu reino. E infunde em todos os nossos sentidos a luz do teu imenso amor. Jesus, dá aos que se acham ligados ao pesado fardo da matéria orientação perfeita no caminho da virtude, o único pelo qual podemos te encontrar. Paz a eles, misericórdia aos nossos inimigos, e recebe em teu seio bendito a prece dos últimos dos teus servos. Bendita estrela, farol das imortais falanges, purifica-nos com teus raios divinos, lava-nos de todas as culpas, atrai-nos para junto do teu seio, santuário bendito de todos os amores. Se o mundo, com os seus erros, paixões e ódios, alastra o caminho de espinhos, escurecendo nosso horizonte com as trevas do pecado, rebrilha mais com a sua misericórdia, para que, seguros e apoiados no teu evangelho, possamos trilhar e vencer as escabrosidades do caminho e chegar às moradas do teu reino. Amiga estrela, farol dos pecadores e dos justos, abre o teu seio divino e recebe a nossa súplica pela humanidade inteira. Assim seja.
3: Queridos ouvintes da Rádio Portal da Luz, mais uma vez, juntos, neste tempo e espaço, que Jesus possa acalmar os nossos corações. E diante das energias amorosas que recebemos neste momento do nosso amado Mestre, queremos agradecer a presença amorosa de vocês aí deste lado. E que juntos possamos fortalecer os nossos laços e elevar os nossos pensamentos ao alto. Entrar em sintonia com a espiritualidade maior. São poucos minutos de encontro, mas de grandes sentimentos. Que os nossos lares possam ser iluminados pelas mãos do amado Mestre Jesus. Que cada um de nós, neste momento, possamos receber um passe espiritual. Vamos silenciar as nossas mentes neste momento e ouvir esta música. Neste momento, que a espiritualidade maior possa aplicar um passe espiritual em cada um de nós.

0: que possamos nos acalmar, ter uma noite de sono tranquilo, um dia cheio de paz. Que Jesus ilumine os nossos dias. Que esta água que aí está possa ser fluidificada, que ela sirva de remédio tanto para o corpo como para a alma, para todas as pessoas que irão utilizar. Que Jesus esteja conosco. A prece de hoje será proferida pelo nosso irmão Elias de Souza Neto, do Grupo Espírita Batuíra de São Paulo.
1: Amantíssimo Pai, Pai de infinita bondade e misericórdia, conforme nos ensinam os espíritos superiores que estiveram junto de Kardec na codificação do Espiritismo, que a natureza, desde o grão de areia, canta e vibra pelo poder, pela bondade do nosso Pai Celestial. Por isto, elevamos nosso pensamento a Ti nesse instante, Pai querido, para vos suplicar vossas bênçãos, assim como um grão de areia, louvando o teu nome e glorificando a tua bondade junto do nosso planeta Terra, num instante em que a loucura, a insanidade, a maldade da raça humana, dos teus filhos hoje, nas condições de espíritos encarnados neste planeta, promovem desequilíbrios tais que nos levam às pandemias como a que ocorre atualmente, em que mais de 11 milhões de seres em nosso orbe estiveram ou estão contaminados com o Covid-19, em que mais de 500 mil de seres já foram retornados ao plano espiritual por conta da pandemia, e os corações se encontram tão desarvorados, tão entristecidos, tão sem saber o caminho a tomar, nós elevamos nosso pensamento a Ti e vos suplicamos, dê-nos a Tua paz, aquela paz que Jesus disse que veio trazer ao mundo, que a humanidade possa receber nesses instantes indispensáveis de calma, nesses instantes indispensáveis de amor e de reflexão, a Tua paz, a fim de que ela transfira para bem longe de nossos corações o desespero, a desesperança, o desamor, que a Tua paz, Pai querido, se faça sobre todos os seres que nesse instante se encontram encarnados na Terra e que o nosso planeta possa caminhar para momentos mais felizes, mais tranquilos, superando esta fase tão provatória em que nós nos encontramos em nosso planeta. Que o teu amor infinito possa atingir a cada coração daquele que nos ouve nesse instante, a fim de que eles recebam em seus interiores a tua bênção espiritual, que há de dar-lhes a calma, a tranquilidade, a esperança e a fé indispensável para que possam vencer os momentos de dissabores que a pandemia nos trouxe nesses instantes no planeta Terra. Sê conosco e que teus filhos da luz, os espíritos superiores, possam, em cada país pelos quais são responsáveis, trazerem inspirações aos governantes desses países, a fim de que eles conduzam os seus negócios e suas nações a instantes mais equilibrados e mais felizes. Que assim seja.
0: Que assim seja. Queremos agradecer a presença de todos vocês nestes momentos em que estivemos juntos. E amanhã estaremos novamente juntos neste mesmo horário. Que Jesus ilumine os nossos corações. Fiquem na paz, fiquem na luz e até amanhã neste mesmo horário.
2: Continuando com a mensagem psicografada de Bezerra de Menezes, na voz de Oliveira Neto, e finalizando com Ave Maria de Cassini Virgilino.

Dentre inúmeras mensagens psicografadas pelo Chico, destacamos a do nosso muito querido Bezerra de Menezes. Almas queridas e corações amados, que nos trouxestes hoje a lembrança do Divino Mestre, consubstanciada em doações de amor. Desejamos agradecer às queridas irmãs do coração que trabalhastes por meses e meses, a fim de espalhar como vosso esforço as pérolas de luz dos ensinamentos da Boa Nova, transformados em pães e rosas de carinho fraternal. Agradecemos o gesto espontâneo de beneficência que vos move os corações no rumo dos irmãos infortunados. Mãos abnegadas que entretecestes os panos do alvorecer das existências recomeçantes nos berços da dificuldade e da penúria. Que formastes agasalhos para os companheiros compelidos a passar as noites frias. Que condimentastes de bondade e ternura humana o pão que distribuístes, enriquecendo de alegria e esperança os lares estreitos a que se acolheram tantos dos nossos semelhantes, tantas vezes esquecidos sob pontes abandonadas. Que vós lembrastes das crianças que despontam de novo para as tarefas do mundo, à maneira de flores orvalhadas pelo pranto materno. Que estendestes luminosidade às irmãs que nunca abandonam os próprios filhos, por vezes órfãos de pais vivos, sitiadas entre inquietação e sofrimento, soerguendo-lhes o ânimo para a fé viva em Deus que a nenhum de nós abandona. Que recordastes os companheiros marginalizados na invalidez do corpo físico, na certeza que todos eles poderiam ser nossos pais nas trilhas da vida. Que repartistes os vossos sorrisos de simpatia e fraternidade com todos aqueles irmãos nossos caídos na delinquência, reavivando-lhes no espírito a certeza que a vida é a escola de Deus, com as portas abertas a todas as criaturas que anseiam por reajuste e renovação. A vós que semeastes a felicidade verdadeira, plantando a felicidade de nossos semelhantes, ofertando indistintamente, em nome do Cristo nosso Senhor, a quantos se aproximam de nós, as bênçãos do mais alto, convertidos em alegria e paz, entendimento e esperança. O nosso muito obrigado. E o vosso e nosso lar do amor cristão se estenda sobre a terra e se eleve sobre a fronte das criaturas por estrela bendita, guiando-nos nos caminhos para um mundo melhor. São os nossos votos, desejando-vos o Natal das bênçãos, constantemente unidos em seu infinito amor, agora e sempre. Sempre o vosso servidor reconhecido, Bezerra.

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1: 0 hora e 23 minutos.

Olá, minha amiga, meu amigo, eu sou Yasmin Madeira e nós estamos começando agora o nosso encontro com Jesus Diário. 5 minutos de prece, de reflexões, a fim de que as nossas energias se multipliquem, tenhamos mais alegria de viver, confiança na presença de Jesus em nossas vidas. Eu agradeço ao Clube de Arte e à nossa rádio Rio de Janeiro, que nos permite estar aqui nestes momentos de paz com você, junto ao seu coração. Você já pensou se vive situações de estresse com frequência em sua vida? O estresse é natural, ele não é uma doença, mas uma reação muitas vezes necessária do nosso organismo que nos impulsiona a agir e a responder às diversas demandas do nosso dia a dia. Mas muitas vezes, quando esse estresse atinge graus superlativos, ele passa a gerar doenças em nós. Precisamos equilibrar nossas mentes, acalmar o nosso coração. Jesus nos ensinou: a cada dia basta o seu mal. Ou seja, nós precisamos ativar a confiança em Deus, na certeza de que tudo se resolve, tudo passa. Cada dia temos o desafio próprio do nosso processo educativo, mas confiando em Deus, nós não levamos essas energias de preocupação para os outros dias. Precisamos terminar o dia neutralizando as energias que possam ter sido elaboradas, construídas com o nosso pensamento. Energias que sejam negativas, porque os pensamentos bons só nos trazem o bem. Sinta-se agora, eu convido você, diante de Jesus. Retire da sua memória a imagem mais bela e doce do Cristo. Veja-o então à sua frente, projete essa imagem à sua frente. Jesus, com seus cabelos sobre os ombros, com o seu olhar profundo, suas vestes limpadas de luz. Sinta a luz do Cristo envolvendo você, neutralizando no seu campo áurico quaisquer energias negativas, e falemos juntos assim: Jesus, Mestre de nossos corações, que esta luz que exala do teu ser, da tua essência, envolva todos nós, que ela neutralize as nossas preocupações diárias. Pedimos, Senhor, que ilumines não apenas a nós, mas a toda a nossa irmã humanidade, que os homens se aquietem e te ouçam, e que o teu reino de paz ilumine todos os corações, agora e sempre.

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1: 0:28.
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3: 00:28.
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Olá, queridos amigos, que alegria estarmos juntos em mais uma reflexão. Hoje trazendo mensagem de Allan Kardec, que está no Evangelho segundo o Espiritismo, capítulo

sobre os seus próprios atos, a si mesmo perguntará se violou esta lei, se não praticou o mal, se fez todo o bem que podia ter feito, ou se desprezou voluntariamente alguma ocasião de ser útil. Se ninguém tem qualquer queixa dele, enfim, se fez a outrem tudo o que desejasse que lhe fizessem. É um trecho desse capítulo, que é mais extenso, vale a pena a leitura, porque a lógica de ser um homem de bem é porque a bondade é o que nos proporciona, de fato, a felicidade que tanto nós desejamos. Todo mundo quer o bem, mas nem sempre estamos dispostos a fazer o bem. Quando Deus cria o mundo num ato de amor, Ele cria a cada um dos seus filhos dentro desta lógica do amor, da bondade, da benevolência. Isto é constitutivo, isto é estruturante de cada um de nós. É a nossa natureza. A nossa natureza é divina. Somos centelhas divinas, de modo que a nossa felicidade está intrinsecamente ligada ao exercício daquilo que nós de fato somos. Somos seres bons. Somos seres amorosos. Somos seres afetivos. Esta é a nossa essência. Porém, quando a gente se aparta, quando a gente passa a viver diferentemente daquilo que nos configura a divindade, nós entramos em desarmonia. Deu para entender esse tipo de situação que todos nós estamos vivendo? E aí, vivendo em desarmonia, é impossível que a gente chegue a ter paz no coração. É impossível que a gente desfrute de uma saúde boa. É impossível que a gente tenha relações saudáveis. É impossível que a nossa convivência seja harmoniosa com as pessoas, porque a gente não tem harmonia dentro da gente. E não tem harmonia por quê? Porque a gente está se afastando da nossa configuração divina com a qual Deus nos criou para sermos criaturas que amam, que fazem o bem, portanto, ao seu próximo. Daí porque, então, Allan Kardec fala da importância, né, de a gente começar a se voltar para o bem que, segundo Allan Kardec, é aquele que pratica a lei de justiça, de amor e de caridade. É aquele que se interroga, vale dizer, é aquele que pratica o autoconhecimento. É aquele que procura examinar a si mesmo, no seu dia a dia, nas suas condutas, nas suas relações. Estou sendo justo com as pessoas? Será que eu estou cometendo alguma injustiça?

Será que estou fazendo algum mal ao outro? Será que estou prejudicando alguém? E a gente poderia aprofundar até um pouco mais. Será que estou fazendo mal a mim mesmo? Porque muitas vezes a gente está também fazendo mal a nós, deixando de fazer o bem que nos é possível, esperando que os outros façam por nós aquilo que nós muitas vezes já poderíamos fazer. Às vezes estamos nos maltratando com palavras duras, com vícios, com defeitos, insistentes. Quantas vezes adoecemos por nossa própria imprevidência? Quantas vezes acumulamos sentimentos negativos, mágoas, ressentimentos, ódios, rancores? Tudo isso é um mal a si mesmo. É interessante observar, né, nessa mensagem de Kardec, que ele fala que o homem de bem deve se interrogar, deve se examinar. A importância de a gente todos os dias reservar um tempinho para se olhar. Não para se culpar, mas para fazer os ajustes, para fazer a correção de rota. Eu posso chegar, por exemplo, no final do dia e constatar que eu fui rude com tal pessoa, que eu falei palavras pesadas para a pessoa. Isso vai me levar para que, tão logo possível, eu me desculpe com ela. E vai me impelir também a que eu seja mais cauteloso na maneira com a qual eu trato as pessoas. Se a gente não tem esse hábito de se olhar, a gente vai atropelando, a gente vai fazendo as coisas e muitas vezes nem percebe que está sendo injusto, que está prejudicando alguém, que está deixando de fazer o bem quando nós poderíamos ter feito bem. Veja que uma das perguntas que Allan Kardec menciona aqui é se eu deixei de fazer algum bem que me poderia. Ter sido feito. Então a omissão no bem também é um mal. Quando a gente deixa de fazer o bem que se pode fazer, a gente está, de alguma forma, praticando o mal também. Então, quanta coisa a gente tem para se olhar, para se corrigir, para se aperfeiçoar. Quantos ajustes de rota a gente precisa fazer todos os dias. Isso é um trabalho interior interminável, mas que é extremamente compensador, porque quando a gente vai melhorando por dentro, a gente vai melhorando as nossas atitudes. A gente vai pouco a pouco se conformando a este homem de bem. E quanto mais a gente fizer isso, mais a gente entra num processo de harmonia, de paz interior, de alegria, de bem-estar, de paz na consciência, de poder deitar a cabeça no travesseiro e falar, puxa, dormi em paz. Isso significa muita coisa para nós. Isso é endireitar a nossa vida, endireitar os nossos caminhos. Então, é extremamente compensador.
essas perguntas aqui que Allan Kardec nos sugere formular sempre a nós mesmos. Então vamos nos dedicar a isto. E vamos, tanto quanto possível, a cada dia, procurar nos integrarmos a esse plano que Jesus trouxe para nós, que é o seu Evangelho, que é o maior tratado de felicidade e paz que a gente pode encontrar. Então, sejamos todos, estejamos todos no caminho do homem de bem. Ainda nós não somos totalmente. Estamos dando os primeiros passos, mas é importante todo dia dar um passo, ainda que pequeno, mas dar um passo, porque isso é decisivo para a nossa felicidade. Meu abraço cheio de fé, de força e luz na tua caminhada. Que assim seja.

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1: Olá, prezados amigos e amigas da Web Rádio Portal da Luz de Dourados, Mato Grosso do Sul. Estamos iniciando mais uma vibração cósmica para o planeta. Nossas saudações a todos vocês que estão aí sintonizados do outro lado e também aos nossos amigos internautas da Web Rádio Sementes de Amor de Campo Grande, Mato Grosso do Sul. Vamos iniciar com a prece de Ismael, na voz de Renato Prieto.
2: Jesus, bom e amado Mestre, sustenta os teus humildes irmãos nas lutas deste mundo. Anjo bendito do Senhor, abre para nós os teus compassivos braços. Abriga-nos do mal. Levanta os nossos espíritos à majestade do teu reino. E infunde em todos os nossos sentidos a luz do teu imenso amor. Jesus, dá aos que se acham ligados ao pesado fardo da matéria orientação perfeita no caminho da virtude, o único pelo qual podemos te encontrar. Paz a eles, misericórdia aos nossos inimigos. E recebe em teu seio bendito a prece dos últimos dos teus servos. Bendita estrela, farol das imortais falanges, purifica-nos com teus raios divinos, lava-nos de todas as culpas, atrai-nos para junto do teu seio, santuário bendito de todos os amores. Se o mundo, com os seus erros, paixões e ódios, alastra o caminho de espinhos, escurecendo nosso horizonte com as trevas do pecado, rebrilha mais com a sua misericórdia, para que, seguros e apoiados no teu evangelho, possamos trilhar e vencer as escabrosidades do caminho e chegar às moradas do teu reino. Amiga estrela, farol dos pecadores e dos justos, abre o teu seio divino e recebe a nossa súplica pela humanidade inteira. Assim seja.
3: Queridos ouvintes da Rádio Portal da Luz, mais uma vez, juntos, neste tempo e espaço, que Jesus possa acalmar os nossos corações. E diante das energias amorosas que recebemos neste momento do nosso amado Mestre, queremos agradecer a presença amorosa de vocês aí deste lado. E que juntos possamos fortalecer os nossos laços e elevar os nossos pensamentos ao alto. Entrar em sintonia com a espiritualidade maior. São poucos minutos de encontro, mas de grandes sentimentos. Que os nossos lares possam ser iluminados pelas mãos do amado Mestre Jesus. Que cada um de nós, neste momento, possamos receber um passe espiritual. Vamos silenciar as nossas mentes neste momento e ouvir esta música. Neste momento, que a espiritualidade maior possa aplicar um passe espiritual em cada um de nós.
4: Meia-noite e 59 minutos.

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Olá, meus amigos, um dia de muita paz para todos nós. É sempre um motivo de muita alegria estarmos reunidos para estudarmos a obra O Livro dos Espíritos. E hoje nós estamos finalizando a nossa introdução. Vamos mergulhar no item 17, já elevando o nosso pensamento a Deus, nosso Pai, a Jesus, o amor de nossa vida e a espiritualidade amiga, para que mais uma vez. E nos ajudem à compreensão dessa obra, para que nós possamos, mediante o entendimento, a reflexão, a fé raciocinada, realizarmos as verdadeiras mudanças que são íntimas. Graça te damos, Senhor, e é em teu nome que todos nós aqui nos encontramos. Que assim seja. Então vamos lá. Logo no início, o professor Allan Kardec, ele vai retratar a palavra ceticismo. Então vamos lá para o conceito. Ceticismo. Doutrina segundo a qual o espírito humano não pode atingir nenhuma certeza a respeito da verdade. O que resulta em um procedimento intelectual de dúvida permanente e na abdicação, por inata incapacidade de uma compreensão metafísica, religiosa ou absoluta do real. Por extensão, a gente também pode colocar de uma forma mais simples, falta de crença, descrença, incredulidade, dúvida. Então, esse é o conceito do ceticismo. Vamos lá então para o nosso último item da introdução de Livro dos Espíritos. O ceticismo, no tocante à doutrina espírita, quando não resulta de uma oposição sistemática, interesseira, ela origina-se quase sempre do conhecimento incompleto dos fatos. O que não impede algumas pessoas de darem a questão por encerrada, como se a conhecessem perfeitamente. Pode-se ser muito espirituoso, ter muita instrução mesmo e carecer-se de bom senso. Ora, o primeiro indício da falta de bom senso é a crença de alguém na própria infalibilidade. Achar que a pessoa nunca poderá errar e que está sempre certa. Muitas pessoas também só veem nas manifestações espíritas um objeto de curiosidade. Esperamos que, pela leitura deste livro, encontrem nesses fenômenos estranhos algo mais do que um simples passatempo. Que é isso realmente, até eu até digo, se a gente está dentro da instituição espírita, vamos abrir um curso para o estudo do Evangelho. 30, 25 pessoas, dependendo da casa espírita, do tamanho. Vamos ter um estudo de O Livro dos Médiuns. Pronto, 3 mil pessoas. Então, a gente observa que as pessoas ainda hoje buscam muito fenômeno, ou seja, movidos por curiosidade e não verdadeiramente vontade de aprender para servir melhor ao Cristo. Mas vamos lá. A ciência espírita, por que ciência? Porque ela foi construída e pautada sobre observações, pesquisas, anotações, logo uma ciência, tá bom? A ciência espírita compreende duas partes: uma experimental, sobre as manifestações em geral, outra filosófica, sobre as manifestações inteligentes. Aquele que observou apenas a primeira, ou seja, as manifestações, está na posição de quem só conhece a física pelas experiências recreativas, sem haver penetrado o âmago, ou seja, o íntimo da ciência. A verdadeira doutrina espírita está no ensino que os espíritos deram
E os conhecimentos que esse ensino comporta são muito graves para serem adquiridos de outro modo que não seja por um estudo sério e perseverante. Olha, gente, que coisa! Olha só o que Kardec está nos falando. A pessoa entra na casa espírita, faz dois cursinhos de 2, 3 meses e se torna um trabalhador, inclusive de reuniões mediúnicas, e acha que já está quite. Olha só. E os conhecimentos que esse ensino comporta são muito graves para serem adquiridos de outro modo que não seja por um estudo sério e perseverante. O que é um estudo sério? Leve com seriedade essa proposta que você se colocou de estudar essa doutrina. Por exemplo, as pessoas às vezes fazem um estudo na casa espírita e deixam os livros todos dentro do carro, todos dentro do carro ou dentro da sacola. No dia do estudo, na hora do estudo, pega a sacola ou pega o que está dentro do carro e entra para a sala de estudo, sem ter se dado o trabalho de ter estudado em casa. Aí vai para as reuniões, vai para os estudos na instituição espírita e fico discutindo abobrinhas. Por quê? Porque não se prepararam e às vezes nem o dirigente. Então, gente, é uma filosofia. É necessário nós verdadeiramente fazer o que nós estamos fazendo aqui, parar e estudar verdadeiramente, com seriedade, com respeito, não é de qualquer jeito. Continua o professor. A verdadeira doutrina espírita está no ensino que os espíritos deram, vou repetir. E os conhecimentos que esses ensinos comportam são muito graves para serem adquiridos de outro modo que não seja por um estudo sério e perseverante, feito no silêncio e no recolhimento. Outra informação belíssima. Quantas vezes eu vou falar por mim? Fala da pessoa, da tia Conceição. Eu leio um livro espírita da codificação e eu tenho dificuldade de compreender. Digo, meu Deus, eu não estou entendendo. Às vezes, por exemplo, nós estamos agora estudando o livro Sexo e Vida de Emmanuel e nós estamos publicando e tem hora assim que a minha cabeça fica, parece um grilo, cri, cri, cri. Não consigo. O mesmo livro, Pensamento e Vida, quantas vezes eu fiquei dando nó na minha cabeça, digo, eu não estou dando conta. Mas aí é no silêncio realmente. Eu faço uma prece, peço ajuda, mergulho na reflexão. Às vezes eu fico minutos, minutos e minutos em um parágrafo só, olhando para o parágrafo e refletindo. E pedindo inspiração do mais alto. Porque, meus irmãos, isso aqui não é um estudo comum. Nós estamos estudando a terceira revelação. Nós estamos estudando lições dadas por espíritos superiores, que está muitas vezes longe da nossa reflexão do cotidiano, da nossa forma de entender. Por isso nós falamos sempre em nossas orações que eu me sinto incapacitada, muitas vezes incapaz. E se não fosse a ajuda dos espíritos, eu não conseguiria fazer a interpretação e mergulhar. É por isso é isso que o professor está dizendo. Esse estudo deve ser feito no silêncio e no recolhimento, que era o que ele fazia. Porque nesse processo do silêncio íntimo, e do recolhimento, você vê novamente essa parte íntima, volver realmente para o teu mundo interior, você recebe muita inspiração da espiritualidade amiga. Então ele diz, somente nessa condição, silêncio e recolhimento, se pode observar um número infinito de fatos e particularidades que escapam ao observador superficial e que permitem firmar uma opinião. Se você faz uma leitura corrida, por exemplo, a gente estuda as obras subsidiárias. A gente lê André Luiz. Se nós fizermos uma leitura corrida, sem refletirmos, sem um silêncio, sem uma atenção, muitas informações iriam passar despercebidas. É necessário realmente esse silêncio,
essa reflexão, esse estudo minucioso, detalhado, com carinho, porque são muitas informações em poucas palavras, que é típico de espíritos superiores, falam muito em poucas palavras, dão muitas lições em poucas palavras. Se este livro, diz o professor Allan Kardec, não tivesse como resultado senão mostrar o lado sério da questão e provocar estudos neste sentido, isso já seria muito e nos sentiríamos felizes por haver sido escolhido para realizar uma obra sobre a qual, aliás, não pretendemos ter nenhum mérito pessoal, já que os princípios que encerra não são criação nossa. Kardec não, nunca diz meu, minha, eu, não. Porque ele tem consciência que esse trabalho é um trabalho coletivo. Então você nunca vai ver o Kardec falar eu, não, nunca na primeira pessoa, nunca. Seu mérito é, pois, inteiramente dos espíritos que o ditaram, o Livro dos Espíritos. Esperamos que ele tenha o livro outro resultado, o de guiar os homens que desejam esclarecer-se, mostrando-lhe nestes estudos um fim grande e sublime, o do progresso individual e social, e o de lhes indicar o caminho a seguir para o alcançar. Progresso, alcançar o progresso, progresso individual. Por que individual, gente? Eu estou aqui estudando essa obra e ela cai dentro de mim. E eu faço as minhas reflexões e Deus sabe do meu esforço. Eu não tenho como pegar o que eu estou estudando aqui e impor, por exemplo, aos meus familiares, aos meus amigos. Porque progresso é algo individual e até mesmo intransferível. Só você tem capacidade de movimentar o teu mundo íntimo. Se você não quiser mudar, você não vai mudar. Por isso é que é algo individual e é intransferível. O do progresso individual e social, porque uma vez você se tornando um humano melhor, você se torna um humano em sociedade melhor. E logo, se todos fizermos as nossas mudanças íntimas, teremos uma sociedade evangelizada. Concluamos com uma última consideração. Alguns astrônomos, sondando os espaços, encontraram na distribuição dos corpos celestes lacunas injustificáveis e em desacordo com as leis do conjunto. Suspeitaram que essas lacunas deviam estar preenchidas por globos que lhes tinham escapado à observação. De outro lado, observaram certos efeitos cuja causa lhes era desconhecida, e disseram a si mesmos: ali deve haver um mundo, porque esta lacuna não pode existir, e esses efeitos hão de ter uma causa. Julgando então da causa pelo efeito, puderam calcular seus elementos e mais tarde os fatos vieram justificar suas previsões. Apliquemos esse mesmo raciocínio a outra ordem de ideias. Se observarmos a sequência ininterrupta dos seres, descobriremos que eles formam uma cadeia sem solução de continuidade, desde a matéria bruta até o homem mais inteligente. Mas, entre o homem e Deus, o Alfa e o Ômega de todas as coisas, que imensa lacuna. Só para a gente recordar, Alfa e Ômega, gente, é a primeira e a última letra do alfabeto grego.
E é interessante que na tradição cristã ela associa Jesus e Deus, né? O Alfa e o Ômega. Esse conjunto simboliza aí a eternidade de Deus e Cristo, tá? O Alfa e o Ômega. Será racional pensar que terminem no homem os anéis dessa cadeia e que ele transponha sem transição a distância que o separa do infinito? A razão nos diz que entre o homem e Deus deve haver outros elos. Como disse aos astrônomos que entre os mundos conhecidos devia haver outros mundos desconhecidos. Qual a filosofia que já preencheu essa lacuna? O Espiritismo Nola mostra preenchida pelos seres de todas as categorias do mundo invisível. E esses seres nada mais são do que os espíritos dos homens que alcançaram os diferentes graus que levam à perfeição. Tudo então se liga, tudo se encadeia, desde o Alfa até o Ômega. Vós, que negais a existência dos espíritos, preenchei o vácuo que eles ocupam. E vós, que rides deles, ousai rir das obras de Deus e da sua onipotência. Allan Kardec. Ai, gente, fico super feliz quando nós completamos um capítulo, um estudo e conseguimos completar a introdução do Livro dos Espíritos, que vocês puderam perceber. É a introdução, porque o professor Allan Kardec, ele dá uma base enorme para nós adentrarmos no Prolegômenos e mesmo adentrarmos nas perguntas e respostas dos espíritos, perguntas de Kardec e resposta dos espíritos, já com uma boa base de raciocínio, de reflexão. E é como se ele dissesse aqui: eu quero zerar aqui essas dúvidas preliminares, que é a existência do espírito, a comunicabilidade dos espíritos, os termos. Então, gente, só temos realmente a agradecer a Deus, nosso Pai, agradecer a Jesus, o amor de nossas vidas, agradecermos a espiritualidade amiga que nos conduziu até aqui e que possam, ainda uma vez mais, nos inspirar e nos conduzir em toda a leitura deste livro, o Livro dos Espíritos. Graça te damos, amor querido. Que assim seja.

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1: Uma hora e 23 minutos.

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0: Jesus te dá. Que se seja.
1: Fechemos novamente os nossos olhos. E como a música diz, todos os ensinamentos do Mestre não passou, estão vivos, e que possamos ter essa vontade firme de colocá-lo em prática no dia a dia, pegando o exemplo de Paulo, de Gesiel, Pedro, possamos nós ter a coragem e essa vontade de, no nosso dia a dia, nas nossas convivências, seja familiar ou social, sempre colocar em primeiro plano e em único plano os ensinamentos do Mestre. Obrigado, Mestre amigo Jesus. E fica conosco hoje e sempre, que assim seja.
2: Boa noite a todos.
3: Boa noite.
2: Hoje, o 11º estudo da obra Paulo e Estevão. Nós estamos em Jerusalém. O nosso menino Gesiel já se restabeleceu. E agora, nesse momento, o apóstolo Pedro está apresentando a Gesiel o nosso Senhor Jesus. Então, Pedro já percebeu que Gesiel tinha e tem bastante informação dos profetas do Antigo Testamento. Ele trazia decor. Ele percebeu isso no momento que Gesiel estava com febre. Ele recitava as passagens. E o Gesiel falou exatamente que um dos profetas ao qual ele tem assim, maior afinidade, maior respeito, é justamente Isaías. Porque Isaías falava da vinda do Messias. E aí Pedro disse, mas o Messias já veio. Então, nós estamos nesse momento dessa apresentação, Jesus a Gesiel. Vamos lá, então. Gesiel sensibilizou-se e chorou. Aquele Cristo amoroso e bom, suspenso na cruz da ignomínia humana, era a personificação de todos os heroísmos do mundo. Como se aliviava ao analisá-lo. Sentia-se bem por não haver reagido contra o despotismo de que fora vítima. Seria a prepotência, a tirania. Cristo era o Filho de Deus e não desdenhara o sofrimento. Seu cálice transbordara e Pedro lhe fazia sentir que, nos instantes mais acerbos, aquele mestre desconhecido e humilde no mundo sabia transmitir a lição da coragem, da renúncia e da vida. Como exemplo do seu amor, ali estava aquele homem simples e carinhoso, que ele chamava irmão, que o acolhia como pai dedicado. O rapaz lembrou seus últimos dias em Corinto e chorou longamente. Foi aí que, abrindo o coração, tomou as mãos de Pedro e contou-lhe toda a sua tragédia, sem nada omitir e rogando-lhe conselhos. Então, aqui nesse momento que Gesiel começa a retratar como que ele foi parar em Jerusalém. Finalizando a narrativa, acrescentou Gesiel, comovido.
4: Revelastes-me a luz do mundo. Perdoai, pois, se vos revelo meus sofrimentos, que devem ser justos. Tendes no coração as claridades da palavra do Salvador e haveis de inspirar minha pobre vida.

0: O apóstolo abraçou e murmurou:
1: julgo prudente guardares o anonimato, pois Jerusalém regurgita de romanos, e não seria justo comprometer o generoso amigo que te restituiu a liberdade. Teu caso, entretanto, não é novo, meu amigo. Estou nessa cidade há quase um ano.
0: E que ano nós estamos? Então você vê que logo depois do assassinato de Jesus, ele se mudou para Jerusalém, porque ele não é de Jerusalém, ele é da Galileia, lembra? Lá em cima. Então não demorou muito, ele já passou a construir a sua residência em Jerusalém, que foram doações, em verdade, doação de terreno, doação.
1: Estou nesta cidade há quase um ano, e por esses leitos singelos têm passado as mais singulares criaturas. Eu, que era um paupérrimo pescador, tenho adquirido ampla experiência do mundo nesses poucos meses. A essas postas têm batido homens esfarrapados, que foram políticos importantes, mulheres leprosas que foram quase rainhas. Em contato com a história de tantos castelos desmoronados no jogo das vaidades mundanas, agora reconheço que as almas necessitam do Cristo acima de tudo.
0: Porque quando se você era dono de uma fortuna e tu adquirisse a lepra, a tua família te jogava no Vale dos Imundos. Você saía sem nada. Não tinha tratamento. Não tinha tratamento. Então você era relegado, você era jogado. E tinha que se libertar daquela pessoa o mais rápido possível para não contaminar os demais. Então isso foi uma surpresa, porque ele se deparou com pessoas extremamente famosas, pessoas extremamente importantes da alta sociedade, e ele vendo ali a pessoa se acabando com a lepra. A lição dele. Essas explicações singulares, né, únicas, constituíam conforto para Gesiel, que interrogou agradecido:
2: e achais que vos poderia servir em alguma coisa? Eu, que era cativo dos homens, desejaria escravizar-me ao Salvador, que soube viver e morrer por todos nós.
1: Serás meu filho doravante,
0: exclamou Simão no transporte de júbilo.
2: E já que preciso reformar-me em Cristo, como me chamarei?
0: Perguntou Gesiel com olhos fulgurantes de alegria. O apóstolo refletiu algum tempo e falou:
1: para que não te esqueças da Acaia.
0: Acaia é a Grécia, tá, gente?
1: Onde o Senhor se dignou de buscar-te para o seu ministério divino, eu te batizarei no credo novo com o nome grego de Estevão.
0: Batizar é uma iniciação, tá? Você está iniciando alguém em um novo credo. Então, o nome Estevão é um nome grego. Meus irmãos, bastou para Estevão um dia de estudo das anotações de Mateus para ele entender que Jesus era o Messias. Um dia de estudo. Porque Estevão estava pronto, gente. Gesiel é uma alma nobre. Quanto tempo Saulo levou só no deserto? Nós vamos lembrar disso lá na frente. Ele com todo o material em mão, quantos anos ele ficou no deserto estudando para nascer o homem? Gesiel, em verdade, ele sempre aguardou a vinda do Senhor. Quando ele lia Isaías, se apaixonava por aquilo. E quando ele pegou Isaías e pegou os textos, as anotações de Mateus falando de Jesus, ele disse: esse aqui é o homem que eu procurava. É esse aqui que é o homem. Porque o Evangelho já estava nele. Vocês lembram que Gesiel passou? Em algum momento ele se revoltou? Em algum momento ele rebateu? Em algum momento ele criticou o pai dele? Em algum momento se revoltou dentro do... Não. Então o Evangelho, o amor já estava em Gesiel. Não precisava aprontar nada. Então ele já está pronto. Vamos ver aqui. Muito bom. Consolidaram-se ainda mais os laços de simpatia que os aproximavam desde o primeiro instante. E o moço jamais olvidaria, esqueceria, né, aquele encontro com Cristo, à sombra das tamareiras aureoladas de luz. É ali que Cristo foi apresentado. Durante um mês, Gesiel, agora conhecido por Estevão, absorveu-se no estudo de toda a exemplificação e ensinos do mestre que não chegara a conhecer de modo direto. 30 dias de estudo. A casa dos apóstolos em Jerusalém apresentava um movimento de socorro aos necessitados cada vez maior, requerendo vasto coeficiente de carinho e dedicação. Coeficiente aí na condição de um multiplicador. Eram loucos a chegarem de todas as províncias, anciães abandonados, crianças esquálidas e famintas. Não só isso, a hora habitual das refeições, extensas filas de mendigos comuns imploravam a esmola da sopa. Acumulando as tarefas com ingente, seria enorme sacrifício, João e Pedro, com o concurso dos companheiros, haviam construído um pavilhão modesto, destinados aos serviços da igreja, cuja fundação iniciavam para difundir as mensagens da Boa Nova. Então eles fizeram um galpão com o intuito de ensinar o Evangelho, mas não tinha ninguém ainda ensinando. Igreja aí lembra que é congregação, tá? A assistência aos pobres, entretanto, não dava tréguas ao labor das ideias evangélicas. Foi quando João considerou irrazoável que os discípulos diretos do Senhor menosprezassem a sementeira da palavra divina e despendessem todas as possibilidades de tempo no serviço do refeitório e das enfermarias, visto que, dia a dia, multiplicava o número de doentes infelizes que recorriam aos seguidores de Jesus como a última esperança para os seus casos particulares. Havia enfermos que batiam à porta, benfeitores da nova instituição que requeriam situações especiais para os seus protegidos, amigos que reclamavam providências a favor dos órfãos e das viúvas. Lembra lá, é muita gente, é, quem é que banca a casa? Vocês lembram? São os judeus. Então o judeu que bancava, que dava uma assistência, se ele tivesse algum necessitado, o que ele fazia? Ele ia lá, atende esse meu aqui também, e aí passava por detrás da fila. E João começou a se inquietar. Por quê? Porque só fazia o serviço assistencial. Se continuasse dessa forma, o evangelho ia acabar, porque ninguém ia saber mais quem era Jesus, não tinha ninguém ensinando. Que é esse o perigo da casa espírita. Serviço assistencial, segunda, terça, quarta, quinta, sexta, sábado, domingo, os dois horários. Qual é o dia que vocês estudam? Hã? Ah, precisa estudar. Nós já estamos fazendo a caridade. Eu ouvi isso várias vezes. Você tem que trabalhar. Eu digo, meu amor, irmão, o primeiro trabalho que nós devemos realizar é a nossa reforma moral. O povo não consegue entender isso. É a reforma moral, porque é esse movimento de reforma moral que tu te torna um ser humano melhor. Se você trabalhar segunda, terça, quarta, quinta, sexta, sábado, não estudar, tu não vai fazer a tua reforma moral. Tu vai fazer o teu serviço assistencial irritado, impaciente, com raiva porque o fulano não veio, chateado porque Beltrano falou isso. Isso é o quê? Falta de estudo, não houve uma reforma moral, vai para o trabalho e depois estão se batendo. Quando a dor bate na porta, ainda diz, poxa, mas eu estou fazendo a caridade, por que isso está acontecendo comigo? Entendeu o evangelho?
3: Faz a apostila de Esdras, e acha que sabe tudo.
0: Já acha que sabe tudo. Então você vê aqui, no início do cristianismo, a preocupação de João e de Pedro. Nós não estamos ensinando Jesus para ninguém. A posteridade não vai saber quem é o mestre. E nesse processo de ensinar o mestre, você faz a sua reforma moral. Não acontece isso? A gente está aqui ouvindo, não dá uma inquietação aqui dentro? Você sai por essa porta refletindo. Essa é a reforma moral, que é necessária. Havia então enfermos, né, que batiam a porta, e os benfeitores da nova instituição, o povo que doava, ia por detrás e atende esse aqui. Na primeira reunião da igreja humilde, Simão Pedro pediu então nomeassem 7 auxiliares para o serviço das enfermarias e dos refeitórios. Resolução que foi aprovada com geral aprazimento, agrado. Entre os 7 irmãos escolhidos, Estevão foi designado com a simpatia de todos. Estevão já chegou?
1: Chegando,
0: conquistando. Foi ser o quê? Enfermeiro. Começou para o jovem de Corinto uma vida nova. Aquelas mesmas virtudes espirituais que iluminava sua personalidade e que tanto haviam contribuído para a cura do Patrício, olha, porque a gente é assim. Quanto mais moralizado a alma, o grupo espiritual que acerta são de espíritos bons, de espíritos que têm uma empatia muito grande. A vibração de Gesiel era uma vibração de amor. O contato de Sérgio Paulo com Gesiel, foi Gesiel que auxiliou a cura. Vocês estão entendendo? Por causa justamente dessa amorosidade de Gesiel. É que ele diz, virtudes espirituais que iluminavam a sua personalidade. A personalidade é exatamente o que eu me apresento, é o que eu sou, o que eu estou. E que tanto haviam contribuído para a cura do Patrício. Então, ele tem aí, vamos chamar, uma mediunidade de cura, proporcionada pelo amor que ele
3: irradia.
0: Quantas pessoas num toque com Chico Xavier se sentiam bem? Um toque. É a vibração. Que o restituir à liberdade, Sérgio Paulo, difundiam entre os doentes, os indigentes de Jerusalém, os mais santos consolos. Grande parte dos enfermos, recolhidos ao casarão dos discípulos, recobraram a saúde através das mãos de velhos desalentados, encontravam bom ânimo sobre a influência da sua palavra inspirada na fonte divina do evangelho. Retratava o evangelho. Mães aflitas buscavam-lhe o conselho seguro. Mulheres do povo, esgotadas pelo trabalho e angústias da vida, ansiosas de paz e consolação, disputavam o conforto da sua presença carinhosa e fraterna. Vocês acham que Pedro, João, ficou com ciúme disso? Você está vendo? Estevão, a proporção mal chegou. Nós que somos os discípulos, gente... Essa atitude é de pessoas vaidosas, orgulhosas e presunçosas. Se chega alguém à casa e está realizando um trabalho divino em nome do Senhor, eu tenho que me alegrar. Nós encontramos isso em reunião mediúnica. Chega um médium novo, o médium mais antigo já olha meio torto. E se o médium começa a dar mais comunicação, ele já fica irritado. Porque é ele que é o médium principal. Tem isso. É o que? Vaidade das vaidades. Fala, Graco.
4: Mães aflitas buscavam-lhe conselho seguro. Entendo eu, hoje, que o diálogo fraterno foi inaugurado aí.
0: Sim. É por isso que o Espiritismo é o cristianismo redivivo. Deve ser. Então, esse trabalho do diálogo fraterno traz a pessoa... Estudo em um número menor, o atendimento aos necessitados, mas é esse conjunto, não pode ser só aquilo. E Estevão fazia esse trabalho. As pessoas se aproximavam e sentiam-se que consolados com a presença desse homem. Mas lembra que a fala não era dele, a fala era de quem? Do Cristo. a qual ele estudou, bastou 30 dias. Porque já estava nele. Ele só relembrou. Então eu não posso dizer assim, ah, fulano mal chegou. Fulano mal chegou e já está fazendo tudo. Sim, eu não sei. Mas o fulano só tem 20 anos e daí? É um espírito milenar. Pode trazer muito mais informação, só que estava adormecida. Uma vez em contato com a obra, aquilo vai tomando uma proporção enorme.
4: Você levantou uma questão aí muito, muito, muito importante no movimento espírita. Que as pessoas tivessem as inspirações assim nas casas, né, que dirige. Por exemplo, hoje, isso me dói, é ver casas assim que a gente ajudou a fundar e hoje a gente vê as pessoas, como você mesmo fala, né, infelizmente não estuda. E as pessoas vivem se degladiando, né? Vivem nas fofocas. E talvez, se tivesse passado pelo menos uma leitura nesse livro, né? Quer dizer, as coisas seriam diferentes. Como você falou, né? Cada um de nós hoje sai daqui, quando passa pela porta, a gente não pode dizer uma outra pessoa, mas pode-se dizer que vai fazer uma reflexão. E era isso que deveria acontecer nas casas.
0: O estudo é um dos trabalhos dentro da casa mais combatido por espíritos inferiores, encarnado e desencarnado. Porque o estudo incomoda muito. Vamos lá então. Simão Pedro não cabia em si de contente em face das vitórias do filho espiritual. Os necessitados tinham a impressão de haver recebido um novo mensageiro de Deus para alívio de suas dores. Olha que interessante. Em pouco tempo, Estevão tornou-se famoso em Jerusalém pelos seus feitos quase miraculosos. Mediunidade de cura. Considerado como escolhido do Cristo, sua ação resoluta e sincera arregimentara em poucos meses as mais vastas conquistas para o Evangelho do amor e do perdão. Seu nobre esforço não se limitava à tarefa de mitigar a fome dos desvalidos. Entre os apóstolos galileus, sua palavra resplandecia nas pregações da igreja. Começou a pregar. Foi palestrar. Iluminada pela fé ardente e pura. Porque ele era um vaso puro. Quando quase todos os companheiros, agora olha aqui, olha, a pretexto de não ferirem velhos princípios estabelecidos, deixavam de ampliar os comentários públicos para além das considerações agradáveis ao judaísmo dominante. Então, alguns que, quando iriam fazer a palestra, evitavam falar de citações de Jesus que viessem a agredir os judeus. Estevão não. Ele não estava ali para agradar A, B, C ou D. Ele estava ali para fazer o trabalho e para divulgar o Evangelho. Ele diz: Estevão apresentava a multidão desassombradamente, sem medo. O Salvador do mundo na glória das novas revelações divinas, indiferente às lutas que iria provocar, comentando a vida do Mestre com o seu verbo inflamado de luz. Porque os judeus não aceitavam que Jesus era o Messias aguardado por ele. Então, eles, nesse momento, eles não ficavam pisando em ovos e não adentravam para agradar. Estevão era político, mas Estevão não entrou nessa política. Conhecia, com certeza. Sabia que eram eles que bancavam. E sabia que quando os colegas iam falar, ficavam cheios de dedos. E ele disse, não vou me submeter a isso, não. Inflamado, ou seja, inspiração. Os próprios discípulos surpreendiam-se com a magia das suas profundas inspirações. Os próprios discípulos. Nem João, nem Pedro, nem Tiago falavam como Gesiel falava. E os três beberam na fonte. Conviveram com Jesus. Oi?
5: O Pedro e o João, eles participavam dessa... seguiam a política.
6: Sim.
5: Eles faziam essa política.
6: Vai ver isso bem na frente.
0: Fazendo. Pedro não era um bom orador. João também não. Você vê que ele fala aqui que não eram nem eles. Quando pessoas iriam falar, ensinar, falavam cheio de dedos. Eles não se sentiam um orador, um bom palestrante. Pedro falava em um grupo menor, mas não subia para fazer palestra. E nem João. Tanto é que João diz, nós precisamos de alguém. E eles se sentem extremamente felizes com a presença de Gesiel, porque eles percebem que Gesiel é inspirado naquele momento.
4: Pedro era mais assim para um conselheirão, né? Aquela coisa de mais pai, né? Pelo menos eu entendo dessa forma, né?
0: Aqui, ele diz aqui, ó, volta só. Quando quase todos os companheiros, a pretexto de não ferirem velhos princípios estabelecidos, deixavam de ampliar os comentários públicos para além das considerações agradáveis ao judaísmo que dominava. E ele diz que Estevão não. Os próprios discípulos surpreendiam-se à magia das suas profundas inspirações. Olha lá. Alma temperada na forja, né, que é na oficina sublime do sofrimento. Sua pregação estava cheia de lágrimas e alegrias, de apelos e aspirações. Porque, gente, é diferente. Você imagina se eu maltratasse meu pai e eu maltratasse minha mãe? Meu pai já desencarnou. Se eu tivesse maltratado meu pai, como que eu iria abrir o evangelho para falar honra teu pai e tua mãe? Só se eu fosse uma psicopata. Eu poderia até falar, mas as palavras seriam mortas. Eu não ia convencer nem eu mesma. Então, nós iríamos abordar o tema de uma forma intelectual. Seca, vazia, sem emoção. Então, na fala de Estevão aqui, ele, quando falava da dor, vibrava. Por quê? Porque ele sofreu. Como ele diz aqui, alma temperada na oficina sublime do sofrimento. Sua pregação estava cheia de lágrimas e alegrias, de apelos e aspirações. Então havia uma empatia, havia uma vivência. E ele estava dizendo, olha, eu sofro. Eu sofri, mas eu não perdi a esperança. Estou me retemperando com Cristo. Então, a palavra dele era inflamada. Era apaixonada.
6: O sentimento
0: havia o sentimento falando. Havia o sentimento falando. É por isso que nós temos que passar por várias provações. Por isso a reencarnação. Como um dia eu poderei chegar e consolar alguém, ter essa empatia, se eu nunca senti essa dor? Em poucos meses, seu nome era aureolado de uma veneração surpreendente. E, ao fim do dia, quando chegava às orações da noite, o moço de Corinto, ao lado de Pedro e João, falava das suas visões e das suas esperanças, cheio do espírito daquele mestre adorável, que, através do seu evangelho, lhe semeara no coração as estrelas abençoadas de um júbilo infinito, de uma alegria infinita. Conheceu Jesus pessoalmente? Não, conheceu através dos pergaminhos, mas Jesus já estava nele. Só lembrou. Trabalho belíssimo. Gente, poucos meses. O que eu achei lindo nesse material é justamente isso. Era os discípulos terem se alegrado com a atitude de Gesiel. E jamais se sentirem ofendidos, porque Gesiel não conheceu Jesus, não era um discípulo. Como ele poderia chegar e já fazer todo esse sucesso, vamos dizer assim?
7: Falou de espírito de vaidade.
0: Não havia isso. Não havia. Quando Emmanuel apresenta Saulo de Tarso, primeiro que a gente se apaixona, tu diz uau, uau, uau, né? Você vai, homem bonito, lindo, né? Ele vai descrevendo. Mas aí você não entende muito. Quando você chega no final do livro, aí você entende por que que Emmanuel fez questão de descrever toda a personalidade de Saulo de Tarso. que é para que fique bem claro a mudança que esse homem fez. É fantástico. Vamos lá? Estamos na velha Jerusalém, numa clara manhã do ano de 35, então um ano depois, primavera do ano de 35. Grife isso daí. Por quê? Porque a partir daqui, Emmanuel não dá mais data. Ele vai dizer 8 meses, um ano. E aí, por que é necessário essa anotação? Para eu saber o tempo que Paulo foi convertido, qual ano, quando que ele começou a escrever as primeiras cartas. Então, são informações muito importantes. Então, estamos na velha Jerusalém, numa clara manhã do ano de 35. No interior de sólido edifício, onde tudo transpira conforto e luxo da época, um homem ainda moço parece impaciente, à espera de alguém que se demora. Ao menor rumor da via pública, corre à janela, apressado, voltando a sentar-se a examinar papiros e pergaminhos, como quem se diverte matando o tempo. Chegando à cidade, depois de uma semana de viagem exaustiva, Sadoc aguardava o amigo Saulo para o abraço afetuoso de sua amizade de muitos anos. Dentro em breve, um carro minúsculo, semelhante às bigas romanas, já vê na cabeça a biga? Estacava a porta, tirada por 2 soberbos cavalos brancos. Então ele chegou numa BMW, numa Mercedes, daí pra cima. Não era um cavalinho, eram 2 cavalos soberbos, árabes, brancos. Então você vê que o homem queria o quê? Impressionar, né? Esse era Saulo. Uma biga, gente, pequenininho, precisava de 2 cavalos? Um resolvia. Mas ele quer o quê? Impressionar. Quer chegar fazendo barulho, né? Vocês entenderam? Hã? Ostentação pura. Saulo era ostentação pura. No minuto, as nossas personagens se abraçavam efusivamente, transbordantes de alegria e juventude. O jovem Saulo apresentava toda a vivacidade de um homem solteiro. Ou seja, homem casado já não tem tanta vivacidade assim. Bordejando seus 30 anos. Então, 29 anos no ano de 35. Anota isso. Na fisionomia cheia de virilidade e máscula beleza. Olha, mano, o homem não tinha cara de princesa. Era homem mesmo, aquele carão, né? Na fisionomia cheia de virilidade e máscula beleza, os traços israelitas fixavam-se particularmente nos olhos profundos e percussientes. É o olhar agressivo, firme, próprio dos temperamentos apaixonados e indomáveis. Rico de agudeza, força e resolução. O olhar de Saulo. Então, o homem chegava assim, 2 cavalos soberbos, numa bigazinha pequenininha. O olhar do homem, você já tremia. Olha como ele se vestia. Ele era judeu, trajando a túnica do patriciato, ou seja, ele se vestia romano. Aquela sainha bonitinha, sabe? Uma coisinha fofinha, aquelas sandalinhas. Ele era judeu, mas se vestia como romano. Se vestia como romano. Trajando a túnica do patriciato. O patriciato era o povo top, tá? Era elite. Elite. Alta sociedade romana. Trajando a túnica do patriciato, falava de preferência o grego. Então o homem chega falando aqui inglês. Entendeu? É, falava o grego. A que se afeiçoara na cidade natal? Qual era a cidade natal dele? Tarso. que era grega, Paulo de Tarso, exatamente, ao convívio de mestres bem amados, trabalhado pelas escolas, olha lá, de Atenas e Alexandria, só isso. Então ele era muito inteligente. Muito inteligente. Inteligente, bonito, rico e poderoso.
2: Trajano.
0: Trajano. Era o próprio. E ele se sentia, ele carregava vaidade por isso. Ele era muito respeitado em Jerusalém.
3: Ele era de Tarso, mas ele estudou nessas escolas de Atenas e Alexandria. Daí porque ele falava grego.
0: Ele não foi para Atenas e Alexandria. É porque os mestres de Atenas e o mestre de Alexandria migraram para Tarso. Tarso era uma cidade universitária.
3: Então os mestres eram de Atenas. Daí porque ele dizia, ele estudou nas escolas de Atenas.
0: E Tarso era uma cidade grega. Olha lá, nota aí. Era uma cidade grega do Império Romano, entendeu? Era do Império. Por isso que ele tinha a cidadania romana, porque era Roma que administrava. Então as pessoas que, as crianças nascidas a partir da administração romana passavam até a cidadania romana. Por isso é que nós vamos chamar que Saulo era um homem de três mundos: do mundo grego, do mundo romano e do mundo judaico. Entendeu? Ele era um homem de três mundos. Tem uma carta de Paulo escrita no grego primoroso. Então as pessoas acham que essa carta não é dele, porque está no grego primoroso. Por quê? Porque os teólogos não têm a informação de que Saulo de Tarso tinha o conhecimento da língua grega, porque ele estudou com mestres gregos.
7: Ele era um nobre.
0: Sim, era um nobre. Perguntas, comentários?
8: Você esclareceu numa aula passada que aquela afirmação, olho por olho, dente por dente, não é lei de Moisés. Aí eu tentei me lembrar lá em casa do que realmente você esclareceu que eu não consegui me relembrar.
9: Lei de Amurábi. Código de Amurábi.
10: Código de Amurábi. Amurábi era um rei mesopotâmico que ele conquistou a Cécia e outras várias tribos. E quando ele juntou essas tribos, elas não se entendiam, por isso ele criou o código. O código é do rei Amurábi.
5: Esse código é estudado em direito, o código de Amurábi.
0: São vários códigos. O olho por olho e dente por dente é um, dois. Tudo ok? Ouvir a nossa música. Logo depois faremos a nossa prece. Foi bom, gente? Foi? Deu para aprender alguma coisinha?

e o nosso sentimento, divino amigo, é de gratidão por essa oportunidade que o Senhor nos proporciona de estudarmos a obra Paulo e Estevão, de aprender com Gesiel. Que nós possamos, Senhor da vida, começar a compreender que a vida na terra não deve ser cultivada por facilidades. Que nós devemos entender que o verdadeiro cristão exige sempre de si o sacrifício, o esforço, porque esse foi o exemplo que o Senhor nos deu. Muito obrigado, divino amigo, amor de nossa vida, por esse encontro que realizamos em teu nome. Que nós possamos permanecer contigo, através do nosso pensamento, através do nosso olhar, das nossas palavras e do nosso abraço. Muito obrigada, amor querido, e muito obrigado a todos vocês, amigos espirituais.

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1: Duas horas e 14.

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0: Muito bom dia, boa tarde e boa noite, Neide, e a todos e a todas do Japão e do mundo todo.
1: Bom dia, Rinaldo. Boa noite, Japão, e boa tarde, outros locais. Alegria imensa estar aqui novamente com vocês. Hoje, aqui na noite do Japão, está uma noite muito chuvosa. Nós estamos esperando outro tufãozinho.
0: Eita, o Japão tá passando por umas provações aí, né? Gigante, né? É, umas provações gigantes.
1: Verdade, Rinaldo.
0: Mas quero agradecer os canais parceiros que faz a retransmissão da programação do canal Web Rádio Portal da Luz. Agradecer a Luiz Domingos por essa oportunidade, agradecer pela presença da Neide e agradecer por todos que aqui se encontram, né? A Luciana, a Luciene já está por aqui, ontem estivemos juntos no IDEAC, Gota de Esperança. Bom dia, boa tarde, boa noite para todos nós, minha querida. A Neide dá a saudação dela aqui também, a nossa querida amiga irmã Cláudia. Muito bom dia, boa tarde, boa noite, Cláudia, que Jesus te abençoe. A Simone, muito bom dia, querida, que Jesus te
1: Simone.
0: abençoe. Querida amiga irmã Rogéria, olha a Rogéria aí, olha. Ana Rogéria,
1: Gratidão,
0: Regina, olha, a
1: Regina,
0: Regina está aqui.
1: Dona Mini,
0: Muito boa noite, Maria Tucimana. Olha.
1: Maria, arigatô, né, Maria?
0: Muito boa noite, meu querido amigo irmão Akira. Isso. Ao pessoal do Renovando Consciência aqui também com a gente.
1: Que bênção.
0: Muito bom dia. A Renata aqui também com a gente.
1: Natinha, bom
0: Que
1: dia, boa noite.
0: maravilha, rapaz. Que Jesus abençoe os nossos corações, né, Akira? Boa noite para Renata, né?
1: A Renata está aqui no Japão. Boa noite,
0: É
1: Renata.
0: isso aí, minha amiga. Isso. O Akira saudando a todo mundo. Olha a nossa querida amiga do coração, a Patrícia.
1: Oi,
0: Muito
1: Patrícia.
0: boa noite, Pati. Que Jesus te abençoe, querida. Muita luz, muita paz para o teu lar, para tua família, né? Vamos botar aqui. Akira San, isso aí, as saudações. E aqui, Neide, aqui é com você, Neide, aqui é com você.
1: Rumi, primeiro eu vou falar com ela. Rumi, konbanwa, itsumo arigatou gozaimasu. Ela é japonesa, ela está dizendo boa noite a todos. Aqui está chovendo, porque está chuva, né? Não posso ler tudo, que é meio difícil. Tá? Como estamos? Como nós estamos bem? Que todos possamos seguir bem. Isso. Arigatou, Rumi. Rumi.
0: Assim seja, assim seja. É isso aí. Bem, gente, vamos agora nos fazer a descrição de imagem para os nossos irmãos que utilizam desse recurso. Estamos em duas telas. Eu estou do lado esquerdo, nele do lado direito. Me chamo Rinaldo Soares, sou de Recife, Pernambuco. Sou moreno claro, cabelos grisalhos. Uso um óculos quadrado de armação preta. Estou usando um fone de ouvido sem fio e uma alça segurando o fone e uma perninha ao lado, que é o microfone. Estou usando uma camisa tipo
1: Acho que travou um pouquinho, Rinaldo,
0: polo
1: a voz.
0: na cor vinho.
1: Eu não sei se é a minha internet ou é a do Rinaldo que está dando uma oscilação, né? Mas enquanto vocês podem me avisar se estão me ouvindo?
0: Chegou.
1: De vez em quando. Era minha ou era sua? Agora fiquei na dúvida, né?
0: Acho que é a minha, tá dando aqui, às vezes dá uma oscilação ela, né? Mas fica, vamos ficar tranquilo. Quer fazer a sua descrição de imagem agora?
1: Sim, então vamos lá. Eu me chamo Neide, estou usando hoje meu cabelo preso, um coquinho na cabeça, tenho a cor morena clara, uso óculos transparente, estou vestindo uma blusa verde, acho que é verde limão, com listrinhas escuras com preto. Atrás de mim tem uma parede com um quadro, com árvores, e é isso. Tá certo?
0: Perfeito. Com você a prece agora.
1: Ah, é. Vamos
0: para nos conectar a Jesus, aos bons espíritos.
1: Isso mesmo. Vamos lá, então, fazer a nossa prece hoje de abertura, para que nós possamos todos juntos conectados aqui, elevar os nossos pensamentos ao Mestre Jesus, esse divino jardineiro que está sempre conosco. Nós rogamos a ti, Mestre Jesus, a esse espírito Airtens, que nos presenteou com esse livro, ao João Nunes Maia, que nos auxiliou também, nos deixando esse presente, e toda a espiritualidade que nos assiste nesse momento. Nós rogamos ao Mestre Jesus que possamos ser amparados, que possamos ser intuídos, e que todos aqueles encarnados e desencarnados que fazem parte deste estudo de hoje, todos recebam a luz de Jesus e seus lares recebam as bênçãos que cada um necessite. Mestre Divino, ilumina o dia de hoje, esteja conosco, abençoa, Senhor, a cada um, e assim daremos por iniciado, com a tua permissão, esse trabalho de hoje. Gratidão, Senhor, que assim seja. Ok? Rinaldo, terminei a prece aqui, viu? Tá me ouvindo?
0: Neide, eu vou tentar me transportar. Vocês me dão licença que eu vou tentar. Eu estou ouvindo. Eu vou tentar tirar a câmera aqui rapidinho, que eu vou tentar me transportar para outro lugar para ver se a conexão fica melhor aqui. Viu? Tirar a imagem, mas volto já.
1: Fico eu aqui com vocês, então, hoje, né? Hoje o nosso estudo. O nosso estudo é maravilhoso, é tua
0: deixa
1: mulher.
0: Deixa eu só trazer para cá.
1: Uhum. Então, gratidão pela espera, pela paciência. Nós sabemos que agora a internet está tendo várias oscilações, né? Aqui no Japão também. Mas o Rinaldo já volta para estar com a gente. E este livro que vocês... Olha, tua casa é muito velhinho esse livro, muito velhinho, mas é maravilhoso. Opa, aqui. Olha que coisa linda. Esse é o espírito Airtens que trouxe para nós essa divindade desse livro. Bom, aguardando o Rinaldo, eu vou ficar tensa aqui sozinha. Ainda bem que vocês estão aí. Como é maravilhoso, né? Será que estão me ouvindo? Alguém pode dizer assim, oi, estou te ouvindo, Neide. Aí eu vou conversando com vocês até o Rinaldo voltar. Ana, bota aí se você está ouvindo. Ah, ok. Então, vamos lá. Já que, sim, ok. Então, até que o Rinaldo volte, né? Eu vou, para nós aproveitarmos o tempo, eu vou ir fazendo essa leitura. A leitura de hoje se intitula Tua Mulher. Tua Mulher, né? Então, como se diz... Vai passando as mensagens de novo. As mensagens. Bom, não entendi direito aqui o que o Portal da Luz escreveu, mas olha aqui. Se intitula Tua Mulher. Maravilhoso isso. O Rinaldo não voltou, mas eu vou ler para nós. Se ele não voltar, a gente vai comentando aqui, viu? Olha, diz assim: Tua mulher, se estamos falando do lar, não podemos nos esquecer. Voltou aqui, meu amigo. Não podemos nos esquecer da mulher que orna esse ambiente e sustenta a casa com muita esperança. Ela certamente caminha em um processo de despertar de valores espirituais e quase sempre é consciente disso. O marido e os filhos são os seus instrumentos de redenção, e é por isso que a mulher deve manifestar a sua gratidão àqueles que a ajudaram a subir e a desfrutar das glórias geradas pelo seu sacrifício em família. Meu amigo, você chegou na hora certa, tá? Rinaldo? Tá me ouvindo, será?
0: Eu tive que transportar, eu vim para a sala. Tá me ouvindo?
1: Sim, eu fiz a leitura, né, do primeiro parágrafo da tua mulher. Ok? Então,
0: Tô lhe ouvindo. Você tá me ouvindo?
1: eu estou ouvindo. Sim,
0: Tá
1: então
0: me
1: vamos lá.
0: ouvindo?
1: Estou ouvindo, comente. Quer que eu comente um pouquinho? Eu acho que eu não sei se o Rinaldo está conseguindo transmitir para a gente que a gente não está ouvindo. Então, meus queridos, até que o Rinaldo possa voltar, né? Eu vou comentar um pouquinho aqui e aguardar ele voltar aqui com a gente. Olha, se estamos falando.
0: E agora, tá conseguindo me ouvir?
1: Agora voltou. Parece que voltou, Rinaldo. Tá. Então vamos lá. Enquanto o Rinaldo não está aí, eu vou dizer, Rinaldo, nós estamos falando do primeiro parágrafo. Como ele disse que a mulher, esse é a, ela orna, né, o ambiente, sustenta a casa com muita esperança. E também nos diz que nós.
0: Ô, Neide, quem é que está me ouvindo? Deixa eu sair, vou entrar. Está me ouvindo, Neide?
1: Estou ouvindo, continua aí porque a gente está te ouvindo. Fica aí, agora estamos
0: Deixa
1: ouvindo.
0: eu ver aqui. É Rinaldo congelado demais.
1: Não, agora voltou. Voltou agora e eu estou vendo você. Ela está congelando, mas tá, eu estou ouvindo a sua voz. Então, Rinaldo, fica tranquilo, vai dar tudo certo. Gente, eu vou comentar isso aqui com vocês até que o nosso irmão possa voltar. Então, quando fala da mulher aqui, me lembra muito a maternidade, porque a maternidade é o dom mais sublime que o nosso pai confiou para nós mulheres. Então, olha só, se ele confiou esse dom à mulher de ser mãe, né, de dar a vida, então, nós mulheres, nós. Temos, por isso que ele diz que nós aqui ornamos esse ambiente e sustentamos a casa com muita esperança, porque como mães, a gente faz pelos filhos coisas que até, como diz o outro, né, uma frase dizer Deus duvida. Mas Deus confiou em nós esse dom da maternidade. E os nossos entes queridos que estão ali na família, porque esse livro é mais para nós entendermos a importância da nossa família, do evangelho no lar. Então, o homem é o pensamento, a mulher é o ideal, o homem é a oficina, a mulher é o santuário, o homem realiza e a mulher inspira. Então, que nós possamos fazer, nós mulheres, cada dia do nosso lar, aproveitar essa oportunidade, né, que possamos oferecer o nosso melhor, mesmo que eu ainda não possa me oferecer o melhor de mim. Talvez não seja o melhor para o outro, mas quando eu posso fazer um pouco do meu melhor para o outro, nós já é importante dentro da família. E se todos nós somos criaturas divinas, todos nós somos criaturas divinas. O bem, a bondade, o amor, ele faz parte da nossa essência. E essa essência divina, ela está no marido, no filho, no avô, no pai, está em todos nós. Então, isso mesmo, Ana. Nós mulheres representamos o pensamento de Deus, como colocou a nossa amiga Ana. Então, esse sentimento de gratidão por aqueles que nos auxiliam na caminhada, porque às vezes a gente tem um filho que é difícil, mas aquele filho está nos ensinando a amar mais ainda, porque a mãe jamais ela consegue, às vezes, ser devolver uma agressão que o filho talvez nos cause. Então, é um treinamento muito grande para nós. Olha, ai que susto! Eu assustei com o barulhinho aqui, tá? Rinaldo! Então, e aqui também, eu vou seguir adiante até ele voltar para ajudar a gente nos comentários aqui, né? A mulher, ela procura o entendimento que ele, mulher, procura o entendimento. Que ele te abastecerá de forças cada vez mais novas, para que possa lutar contra tuas próprias deficiências. E quem entende, vive melhor, né? Quando ferida, não deves devolver, fazer o mesmo. Está dizendo a nós que quando nós feridas, nós não devemos fazer o mesmo. E quando apedrejada, perdoa. E quando injuriada, não deves injuriar. Olha que ensinamento tão difícil. Olha, meu amigo, voltou tão difícil, tão laborioso, mas tão maravilhoso para lapidar nossas dificuldades no lar. A hora que você soltar sua vozinha, eu paro. E lá no não estamos te ouvindo, meu querido. Nós não estamos ouvindo ainda, tá? Então, enquanto que o Rinaldo volta, a voz dele, ele vai avisar a gente. Lá, Kardec nos diz na questão 685A do Livro dos Espíritos, que a desordem e a imprevidência são duas chagas que só uma educação bem compreendida pode curar esse velho comportamento. Então, quer dizer, dentro de casa, nós temos a grande oportunidade de sermos dóceis. Dentro de casa, nós temos a oportunidade de, até quando um nos agride, a gente imediatamente quer devolver, não é verdade? Como diz aqui, não devolva com agressão, devolva com um sorriso. Mesmo que seja difícil, mas o sorriso, ele muda. Muda muita coisa. E quando ele diz aqui, olha, que o espírito Aírtes está nos dizendo: quando injuriadas, não deves injuriar. Quando é maltratada, perdoa. Então, o próprio Cristo, ele nos diz, né? Perdoai 70 vezes 7, 7 vezes 7, não, 70 vezes 7 vezes. Então, esse conhecimento, esse entendimento que ele está nos passando aqui, nos faz ver, mas que entendimento? É o entendimento evangélico, o entendimento em nosso mu mundo íntimo. Porque quando a gente descobre esse entendimento. Alguém me ouve? Não estamos ouvindo, Rinaldo. Ok, vai lá. Vamos vibrar, gente. Vibrem comigo, com o coração, para que ele possa voltar, né? Então, igual eu estava dizendo para você, que para vocês, né, que é tão difícil quando o outro nos agride, né, nos trata mal, a gente às vezes até quer devolver. Muitas pessoas têm o dom de devolver, dom não, têm a mania de devolver, outros ficam guardadinhos, outros já não respondem, mas o Espírito aí está nos dizendo que nós não devemos devolver na mesma maneira, por mais dificultoso, por mais difícil que nos seja, muito mais. É muito mais fácil nós devolvermos todos os atos dificultuosos, injuriados, com o amor e a caridade. E nós, mães, nós mulheres, nós temos um fortalecimento muito grande, que é o amor à família, o amor aos filhos, o amor ao esposo. E aí a gente encontra muitas forças nesse sentido. Vocês sabem que, até que o meu amigo Rinaldo volte, eu vou tentar não passar tudo até ele voltar, né? Isso, Ana, o amor dissipa a violência, né? Força, Neide.
0: E tá me
1: Oi,
0: ouvindo agora?
1: sim, Rinaldo! Voltou, que bom!
0: Que nos ajuda não, mas aí a gente é perseverante, a gente chega lá.
2: Obrigado aí pela paciência aí, gente. Valeu, Neide.
1: Olha, olha aqui. Eu comentei o primeiro, que é da tua mulher, que é o, que é o primeiro parágrafo, e depois tua mulher sobre o entendimento, aquele curtinho. Se você, se a gente continua ou volta? Continua?
2: Deixa eu só fazer uma recapitalização do primeiro e do segundo, tá?
1: Faz, faz, porque eu fiquei nervosa e não falei nada, viu?
2: Bem, gente, bom dia, boa tarde, boa noite, mais uma vez. A tecnologia pronta dessas coisas, isso acontece. Tem um barulhinho externo, que eu estou sem um fone de ouvido, né? Mas, enfim, vamos lá. O primeiro, né, ele traz aqui para a gente uma coisa muito interessante, né? Se estamos falando do lar, não podemos esquecer da mulher, que orna esse ambiente e sustenta a casa com muita esperança, né? Porque essa esperança, ela já vem desde de infância, né? A mulher, ela inata no seu sentimento, no seu coração, e hoje a gente precisa ter mais ou menos assim, um cuidado mais, porque nem todas as mulheres hoje querem casar e constituem o casamento da mesma forma como era o casamento tradicional. Hoje tem os homens afetivos, tanto homem como mulher, né? Mas aqui especificamente a mulher, quando a pessoa, a mulher, né, na infância, garotinha, já começa a idealizar, né, aquele momento de maternidade, brincando como uma bonequinha, que já é mãe, essas coisas todas, né, ela já começa na infância a o quê? A nutrir esperança de um bom casamento, de ter filhos, quer dizer, ele já traz inato nesse espírito essa esperança de trazer, de constituir um lar, trazendo paz, alegria e felicidade. E ele continua, ela certamente caminha em um processo de despertar de valores espirituais e quase sempre é consciente disso. Olha, a mulher... ele traz aqui que ela tem uma grande responsabilidade perante a sociedade e perante ela mesma. Pelos dois fatores, o despertar dos valores espirituais e despertar. Quando a mulher falha nesse campo, a gente percebe como fica o lar em desordem. A gente percebe como os filhos ficam perdidos. E aí é super importante essa responsabilidade, essa consciência. Ele diz aqui, ó. E quase sempre é consciente disso, quase sempre. Ou seja, significa que nem todas as mulheres têm essa consciência dos valores espirituais. E continua. O marido e os filhos são os seus instrumentos de redenção. E é por isso que a mulher deve manifestar sua gratidão àqueles que a ajudaram a subir e a desfrutar das glórias geradas pelo seu sacrifício em família. O marido e os filhos. Desafios. Porque são espíritos individuais, cada um tem uma personalidade e cada um é diferente. Cada um tem as suas histórias. A mulher ela vai ter 3, 4, 5 filhos, 2 ou 1. E cada espírito, cada filho é uma história diferente, que é oculta a cada um. E se tratando do marido, também. Porque eu digo sempre, ninguém conhece ninguém. Ah, eu conheço minha esposa, ah, eu conheço meus filhos, ah, eu conheço a minha esposa. Não conhece. Você conhece essa personalidade agora, mas você conhece a história espiritual dela, de cada uma dela? A gente não conhece. Mas a mulher, como ele diz aqui, deve agradecer ao marido e aos filhos. Porque muitas das vezes é a tolerância, é a paciência, né? Muitas das vezes se anula para tentar manter a casa em ordem, a família em ordem, tudo em ordem, né? Se sacrifica diante de toda a situação que muitas das vezes renuncia em nome dos filhos, né, para tentar dar o melhor. Às vezes o homem ele não pensa dessa forma, e aí a gente vai ver na próxima semana, mas às vezes o homem pensa mais em si, não quer saber nem dos filhos, já a mulher não. A mulher, se tem algo que está precisando, ela não vai comprar para ela, ela vai pensar em quem? Nos filhos. E esses filhos, por outra, traz algumas coisas que agravam, né? Deixa a mulher preocupada, sofrendo, angustiada. Enfim, é como ele diz, ambos servem de quê? De redenção, né? De sua evolução. E aí, Neide, ele traz alguns nomes em negrito, e é sempre, cada lição é, podemos dizer assim, é uma palavra-chave. Podemos assim dizer, como ele mesmo vai dizer na introdução, palavra-chave. E a palavra-chave desse segundo ponto é entendimento. Em vários outros pontos é entendimento. E nesse segundo ponto, para você seguir no terceiro, é mulher procura o entendimento, que ele te abastecerá de força cada vez mais novas, para que possas lutar contra as tuas próprias

0: Quem entende vive melhor. Por que vive melhor? Porque não reclama da vida. Porque o ser humano e a mulher que reclama da vida, que não entende, que não compreende, só vive xingando, reclamando, blasfemando, onde tudo não presta. E aí a cruz fica mais pesada.
1: Com certeza.
0: Não adianta a gente reclamar da vida se for nós que escolhemos essa vida que estamos vivendo. Deus não tem culpa de nada. Minha esposa não tem culpa de nada. Meus filhos não têm culpa da minha vida. Sou eu. Portanto, a mulher, como eles dizem, com entendimento, né, consegue compreender a vida e vive melhor. Quando ferida, não deve fazer o mesmo, ferir o outro. Porque não é pagando mal com mal que a gente vai conseguir resolver as situações. Mas sim é no diálogo. É conversando. Senta aqui, vamos lavar os pratos, vamos lavar as roupas, vamos conversar, dialogar. Porque são coisas dificílimas você ouvir do outro que você precisa se melhorar. Porque ainda impera em nós a dificuldade de trabalhar o orgulho. E quando alguém diz para a gente que a gente não gosta da gente, ou não gosta dessas atitudes, né? Se a gente tem os nossos sentimentos, se a gente já se trabalha, a coisa fica mais tranquila. Senão, machuca e dói. Por fim, ele diz: quando apedrejada, perdoa. Quando injuriada, não deve injuriar. Ou seja, é baixar a cabeça. Também não, mas é usar o quê? O entendimento. É o entendimento. Tem circunstâncias que a gente não vai aceitar, a mulher não tem que aceitar. Mas aí a gente vai conversando mais adiante. Pode seguir nele. E quando ele chegar aqui nessa parte, Ney, daqui, ó, culto do Evangelho, que ele vai enaltecer, você dá uma paradinha para a gente seguir adiante. Pode ir lá.
1: Ok, então vamos lá. Esse modo de proceder com Jesus se chama entendimento. Entendimento, que ajuda a criar a paz na tua casa e luz no teu coração. Deus fez a mulher por saber o que estava fazendo e idealizou seu companheiro, por ter consciência da sua necessidade. Estamos querendo mostrar a todos o valor do culto do Evangelho no lar.
0: Perfeito. Pode, quiser começar aí.
1: Pode, deixa eu ver.
0: Eu quero que eu comece aqui.
1: Pode começar.
0: Você vê outra coisa importante, né? Esse modo de proceder com Jesus se chama entendimento. É que, infelizmente, nem todo mundo tem essa conexão com Jesus. Nem todas as mulheres têm essa conexão com Jesus. São aquelas que mais procuram ser mais religiosas, frequentar mais os templos religiosos, né? Estar dentro de um templo religioso, né? Essa pessoa, ela procura ter entendimento, sabedoria dentro do seu lar, dentro da sua vida, né? Essa mulher que ele está falando aqui, ela é aquela mulher que não vê a vida dos outros, não quer saber como é que a vida do outro é, como ela está vestindo, se ela tá bem, se ela... Não. Ela primeiro se cuida, zela por si, por seu lar. Que diz mais? Que ajuda a criar paz na tua casa e luz no teu coração. Essa mulher procura fazer de tudo para que o lar seja um lar de paz, seja um lar de amor. E fazendo com que esse lar seja amoroso, afetuoso, como é que vai estar o seu coração? Em paz. Deus fez a mulher por saber o que estava fazendo, idealizou seu companheiro por ter consciência da sua necessidade de um ajudar o outro. E aqui ele fecha com uma coisa importantíssima, ó. Estamos querendo mostrar o valor a todos o valor do culto do Evangelho no lar, quando se reúne a mulher e o homem, a família, quando isso acontece.

0: acontece, tudo concorre para o bem-estar, da paz, da harmonia e do equilíbrio, né, Neide?
1: Verdade. Então, a importância do Evangelho de Jesus e nossa evolução espiritual, a importância do Evangelho no lar é semelhante, eu escrevi aqui, a importância do sol na sustentação da vida física. E o Evangelho no lar não é que ele vai tirar todos os problemas ou que vai fazer a mulher ficar no entendimento perfeito, o homem, né, Reinaldo? Mas ele vai trazer uma sabedoria. E essa sabedoria, como você disse, quando esse entendimento que vai colocar em nossa casa mais paz e vai criar até luz nos nossos corações. Porque pode demorar um dia, dois ou dez, e você persistir desse entendimento com quem? No seu entendimento só? Não, é o entendimento com Jesus. É o entendimento de buscar, além da sua família que está ali dentro, buscar algo. Eu vim da onde? Eu sou filha de quem? Somos criados por Deus, somos seres inteligentes. E se todos nós, como eu coloquei agora, somos todas criaturas divinas, né? O bem, a bondade está embutido em nós. Então, o meu irmão, o meu marido, o meu esposo, igual a mulher, todos têm a mesma sintonia divina com Deus, né? Então, o evangelho no lar vai trazer, muitas vezes, até a paciência que você não tem para entender aquele companheiro ou companheira. Eu, como mulher, eu posso dizer que eu sou mais paciente do que o meu esposo. Mas, em muitos casos, o meu esposo é mais paciente que eu. Eu quero dizer o quê? Que nenhum de nós vamos ser iguais, não vamos ser cópias. Deus não nos criou cópias um do outro. Mas ele criou seres que podem, entre si, se conectar um com a dificuldade do outro, e o aprendizado vem aí, através de muitas outras coisas, mas o evangelho no lar vai nos ajudar a entender um pouco mais sobre esse entendimento. Por quê? Quando eu leio o evangelho de Jesus, sempre vai ter amor, caridade, bondade, benevolência, paciência. Então, se eu estou lendo, eu não posso... O meu esposo fala comigo, a minha esposa fala comigo, e eu dar um berrão e gritar igual uma louca. Opa, eu vou me lembrar. Bom, Cristo me disse que isso não é legal. Não vai fazer bem para mim, então eu não vou gritar com ele. Gritou comigo? Ah, meu amor, tá bom. Não é nem uma agressividade, às vezes. A pessoa, às vezes, é um mau costume. Às vezes, a pessoa tem um mau costume de gritar. Mas eu acho que esse mau costume, ele é trocado quando você busca a luz do entendimento com algo que seja a leitura de 5 minutos dedicada ao seu lar e à sua família. Não é, Reinaldo? Eu vou continuar lendo, então, o outro parágrafo, onde terminou no Evangelho do Lar, e ele faz lembrar a fraternidade dentro da família. E se o resultado não for imediato, o tempo não nos decepcionará. No decorrer dos dias, o entendimento irá surgindo, e com mais tempo, o lar vai se enriquecendo de valores espirituais capazes de assegurar em cada coração a certeza de que somente o amor vale a pena em toda a sua vida. Seja o que sejas, amai. Seja o que sejas, torne a amar. Porque se revidardes o ódio com ódio, vingança com vingança, nunca poderá ser feliz. Foi o que eu falei agora, Reinaldo. Olha, se você, esse retorno imediato não é assim. Eu fiz o evangelho hoje, a minha casa está tudo de perna para cima, não vou fazer mais. Isso se chama egoísmo, não é? Porque você quer coisa imediata, amanhã eu quero e acabou. Então, você tem que ter um entendimento que aquela luz que você colocou naquele momento, aos poucos, vão atraindo aqueles espíritos amigos, nossos irmãos espirituais que gostam de nós, nossos parentes que já estão em um grau mais elevado, e todos eles vêm naquele momento no nosso lar, e esse ambiente de luz, com essa vontade que você tem de enriquecer o seu lar com valores espirituais, que é o amor, amai, amai, olha só que maravilha, não revidardes o ódio é veneno para a alma, o ódio é veneno para o coração, o ódio é veneno para tudo, e ele diz, né, vingança com vingança nunca poderá ser feliz, se nós nos vingarmos, nós estamos igual àquela época lá atrás que era tipo olho por dente. Então, nós voltamos a ser canibais, praticamente, porque ah, você fez isso, eu mato. Dentro do lar, eu acho que a mulher, o homem é importante, mas eu acho que dentro do lar, a mulher sempre vai tomar a rédea da parte espiritual com mais afinco do que o homem. Então, muitos lares são os homens, há mulheres que não praticam o evangelho, mas a maioria acaba arrastando o filho. Ah, eu vou ler esse comentário, porque é da Tamura, né? Você pode colocar lá na japonesa? Ela é uma japonesa, ela é minha amiga, ela chama Tamura Hiroko. Eto ne poncha no inori o negai shimasu. Ela está pedindo a oração para o cachorrinho dela, Poncha, o Pontarô, que está doentinho, né? Hiroko-chan, daijoubeyo, o inori shimasu kara watara. Então, ela encontrei ela no hospital, gente, no veterinário de cachorrinhos, ela num desespero só, e uma japonesinha, e eu falei da oração para ela. Eu disse, você pode orar para o seu cachorro, para a sua família. Passei o link, e é a primeira vez que ela está aqui. É uma mulher, uma mãe, uma dona de casa. Então, a mulher tem essa... Ela entrou porque ela tem curiosidade, ela não vai entender, mas a vibração vai chegar até ela e o cachorrinho dela. Então, nós mulheres somos assim, como a Tamura Hiroko-san. Ela entrou aqui com aquele sentimento de proteger o cachorrinho dela, o lar dela. Isso é a busca por Jesus, mesmo que ela não entenda. Olha que exemplo bom para nós, Inalva.
0: Olha o que o Luiz colocou. Quem tiver juízo, abençoa as mulheres. Ela sabe e tem razão. É verdade, Luiz. É verdade, rapaz. A mulher fala aqui, eu digo, tá certo, minha filha. Eu vou dizer o quê? E a nossa irmã, que ela seja muito bem-vinda. Aqueles que estão chegando pela primeira vez ao nosso programa. Estamos no quarto programa hoje, né? Seria quinto, mas não pudemos fazer no dia um. Mas estamos fazendo hoje. E hoje o tema é muito interessante, né? A tua mulher, a importância da mulher no lar, a importância da mulher na sociedade, a importância da mulher no meio religioso, a importância da mulher no meio político, enfim, a importância da mulher em todos os cenários, né? Tenho visto aqui em Recife um grande percentual agora de casas espíritas sendo dirigida por mulheres, né? Isso é muito importante, porque a mulher tem mais a forma, tem mais o jeito, a maneira, é mais dócil, né? É mãe, né? Tem um sentimento, o espírito tem um sentimento mais trabalhado, mais preparado, né? Vem se desenvolvendo a cada reencarnação, né? Portanto, é uma coisa super importante que ele traz aqui, que não revidemos com a mesma moeda. Isso me remete à passagem da mulher adúltera, que está lá em João, mas que Amélia Rodrigues vai ler, vai trazer para nós com mais detalhe, riqueza de detalhe, no capítulo 15, Encontros de Acertos. E aí, Encontros de Acertos. E aí essa mulher, né, ela foi muito cobiçada pelo um patrício, um líder militar, né, e que, com certeza, essa mulher era uma jovem muito bonita, formosa, né, como as israelitas os são, e aí ele conseguiu, convenceu ela de construir um matrimônio. E aí ela construiu, ele usurpou um desejo feroz, e aí a gente sabe que esse desejo feroz é o sexual, o sexo, enfim, de possuí-la. E depois de contraí-la, ele sai a voltar a ter a vida que quer. Infelizmente, esses países ainda têm essas liberdades, né? é a forma que eles conseguem ver no campo da materialidade. E aí essa mulher se sentiu o quê? Só, desprotegida, sem quem mais amar. E aí, né, ele não deu a ela a carta de desquite, como está lá escrito, que tem que dar a carta de desquite para que ela possa viver livre, e ele livre. E aí ela sai de casa e vai em busca de um novo amor. Vai em busca de uma nova família, de constituir uma nova família. E aí ela é apanhada pelos companheiros de jornada em uma relação com outro homem. E aí os saduceus e os fariseus, para tentar Jesus, leva essa mulher para ver com aquele vazio que está, se ele concorda o que está lá escrito na lei. Porque na forma como eles expressam lá, é de que a mulher for apanhada em relação com outra pessoa adulterando, que seja julgada e pedrejada até a morte. Ou melhor, seja pedrejada até a morte. E aí lá, em Levítico, ele não fala, Moisés não fala mulher, fala homem. Um homem que for apanhado com uma mulher que é casada, que ambos sejam apedrejados até a morte. Que é a condenação disso lá. E a Mera Rodrigues, essa mulher, ela tem a absolvição de Jesus, no sentido de Jesus dizer assim, não vai, mas não peque mais. E aí ela consulta os discípulos de Jesus se ela poderia ter um, podemos dizer assim, um atendimento fraterno. E aí eles consultam Jesus, Jesus diz que sim. Aí à noite ela vai conversar com Jesus, pede perdão a Jesus por incomodá-lo, tirando a sua paz. E Jesus diz, não tem paz melhor do que aquela do dever cumprido. Se a gente cumpre com a nossa missão, a nossa paz interior está estabelecida. E aí ela vai abrir o coração de todo o movimento que aconteceu com ela. E aí Jesus vai dizer, mulher, o que o teu marido fez contigo não te dá o direito de fazer o mesmo com ele. O que é que Jesus está dizendo? Não pagar o mal com o mal. Se ele praticou o ato, né, da traição, não cabia a ela e não cabe a nós fazer da mesma forma. Né? E é justamente isso que ele está dizendo aqui, ó. Ama, ama. Porque o amor é o roteiro mais seguro do Espírito em qualquer instância da vida. A pessoa está com a pedra para jogar na gente, está com os dizeres para dizer para a gente, está com tudo. É claro que nós somos espírito revestindo o corpo físico, que com isso trazemos conosco os nossos sentimentos. Uma palavra nos ofende, nos machuca, nos magoa, fica registrado. Não é para todos os espíritos que superam isso amando o outro. Precisa uma caminhada, uma jornada longa, milenar. Mas é o exercício. É o exercício.
1: É o exercício mesmo, porque é o exercício. Eu trago em mim muito isso. Se faz uma palavra ofensiva, eu não consigo já... Ai, tá perdoado. Não. Seria até uma falsidade, né? Mas é um treinamento. Eu estou treinando. Mas eu ainda fico magoada. E a mulher, nós somos muito sensíveis. Queira ou não... Os homens são mais durões nas palavras. As mulheres são mais sensíveis, elas absorvem. Eu, por exemplo, absorvo. Eu fico toda, né? Então, eu prefiro não agredir para não ser agredida. Prefiro não gritar para não gritar comigo. Então, é um treinamento, né, Rinaldo? Mas vamos ler o terceiro parágrafo, porque o nosso horário está quase em cima já. Rinaldo, o que você acha?
0: Vamos embora.
1: Vitória, beijo. Vitória está aqui no Japão também. Olha, cada vez que esforçares para melhorar o teu entendimento, o ganho será todo teu. Olha só, há muitas mulheres que dizem, se eu tudo aceitar, vou me tornar escrava do opressor. Deves aceitar não tudo,
2: mas o que analisas que seja bom. Podes demonstrar o que é, o que não é conveniente, sem que a violência use a tua língua e que o teu gesto denuncie a que ponto compreendeste a vida e até onde Jesus está visível dentro de ti. Os que te ferem com o tempo, se souberes proceder, passarão a ter respeito pelo que és e, sem quererem, copiarão a tua vida. Podes, se queres, melhorar, servir de instrumento para a educação dos que moram contigo. Quando ele disse que aqueles que passarão a seguir, que com exemplo nos faz lembrar daquela árvore, né, Rinaldo? A árvore má não vai dar bons frutos, né? A árvore boa dará bons frutos. E aí quando ele diz assim para a gente não agredir, cuidar da nossa língua, porque a nossa língua ela é venenosa quando a gente quer, né? Mas depois que você já soltou a palavra, é muito difícil, ela já saiu, né? Aquilo que está no nosso coração. Então, bendizer aquele que te amaldiçoa, isso é um entendimento. Na hora que a pessoa grita com você, bendize ele, nem que for mentalmente. Por mais difícil que seja, isso daí significa que você já está com um pouquinho de entendimento com Cristo. Porque, olha, Rinaldo, Jesus nos diz sempre, sejam misericordiosos. Então, ele não diz sede misericordioso somente com aqueles que são bonzinhos com você. Ele diz, sede misericordiosos com todos, principalmente com os que são mais agressivos com a gente, né? E então, essa prática na nossa vida diária da caridade, a caridade ela é a prática em ação, ela é o amor em ação. Se a gente não praticar ela, a gente não consegue. Eu estou falando molóide porque eu estou meio sonolenta, não liga não, olha. Rinaldo, eu vou passar para você, porque eu queria só dizer isso aqui, olha. Quando ele diz ali que... Onde estava a passagem que ele diz assim, olha? Você pode servir até de instrumento, né? Ah, não. Quando ele diz que, se você diz assim, eu não tenho que aceitar tudo, porque eu vou me tornando escrava do opressor. Mas muitas vezes, deixai o mais tolo falar. Porque com certeza, eu acho essa frase, Rinaldo, deixar o mais tolo falar, por quê? Muitas vezes é o opressor que está ali te oprimindo. Mas nós não podemos esquecer. Por que que estou sendo opressiva? Será que eu já não fui também? Por que que eu tenho que suportar aquilo? Por que que eu preciso agredir igual? Se eu já não quero mais agredir, então significa que eu estou um passinho mais à frente. Então, a mulher, ela dentro do lar, quando ela quer, ela pode ser a melhor mãe, a melhor esposa, a melhor... é amiga, a melhor tudo. Mas quando a mulher, ela se revolta, ela não quer saber de nada espiritual, não quer saber de nada com nada, ela se torna pior do que o homem. Então, isso é muito perigoso para nós mulheres. Nós devemos sempre levar o nosso olhar, nosso pensamento realmente para Jesus. Assim como aquele amor maternal, aquele amor de mãe, que seja para o animalzinho, que seja para o esposo, para o marido, aquele amor que a gente tem pelos filhos, a gente deve dedicar ao companheiro. Eu, como mulher, estou falando isso porque a mulher aqui hoje é especial, mas eu não posso só defender a nós mulheres, né, Rinaldo?
0: É, rapaz, essa frase aí que ela traz, né, da gente, realmente, a mulher não deve aceitar tudo. Ela tem que ser sábia para dizer, olha, opa, vamos parar aqui, vamos... Até ali eu aceitei, mas aqui já é outra condição. E se, principalmente se tratando de agressão física, né? Porque, coitada, a mulher já sofre agressão psicológica e verbal, né? E aqui ele traz uma colocação muito interessante. Não é aceitar tudo, mas saber o que dá para aceitar e o que não dá para aceitar. E ter cuidado nas palavras. E aí meu tio, que sempre em reuniões de diretoria, sempre quando ele dava a palavra a ele, antes dele iniciar suas colocações, ele dizia, minha gente, eu digo uma coisa, é melhor pensar no que vai falar para depois não ficar pensando no que falou. Palavras ditas, A gente pode até não sentir ela sair da boca. A gente só vai sentir a diferença quando a gente encontrar alguém no caminho trazendo ela de volta para a gente. A gente precisa ter uma coisa na mente. Toda ação, seja ela qual for, tem uma reação. Tem uma reação. E o mais bonito que ele traz aqui é que as mulheres precisam ser exemplo. A redenção do homem, do mundo, da humanidade, é as mulheres. Se a gente não acreditar nas mulheres, vamos acreditar em quem? A gente acredita na humanidade, Jesus acredita em todos nós. Mas é a mulher que tem que tentar fazer a diferença, porque foi tantos os sonhos da igualdade que às vezes se perderam. Se perderam, porque hoje aqui você anda nos bares de Recife, tem mais mulheres do que homens hoje. Eu fico, meu Deus, onde é que estão os homens? Porque os bares só viviam cheios de homens. A quantidade de mulher era menos. E agora está ao contrário, mais mulheres do que homens. Ou seja, a igualdade não deve ser pagar com a mesma moeda. É você ter todos os direitos. E usando o quê? Sabedoria. Sabedoria. Se não usar sabedoria de como se comportar na sociedade, de como... Se você não for exemplo, quem será exemplo para os seus filhos? Quem será? Né? Vamos lá, Ney, porque já está chegando o nosso tempinho. Pode seguir.
1: Sim, vamos lá. Olha, mulher, a tua estadia no lar que escolheste não foi por acaso. Analisa o teu dever, que os teus direitos irão surgindo por acréscimo de misericórdia, porque justiça é virtude que vibra onde a lei achar conveniente. Quando se fala dessa lei, né, nos faz pensar na lei de causa e efeito, né, Rinaldo? Por que eu estou nesse lar? E lar que escolhestes significa que não caímos nele de paraquedas, como eu disse da outra vez. Nós escolhemos aquele lar, escolhemos estar com aquela, com essas pessoas. E quando ele diz aqui, não, analisa o teu dever, que os teus direitos irão surgindo. Sabe o que eu estava pensando, Rinaldo? Se todos nós somos, Jesus, todos vós são deuses, né? Então, aquele Deus meu interior, o meu Deus interior, como é que esse Deus que está dentro de mim olha para o outro que está dentro da minha casa? Como é que aquele Deus interno, aquele Deus que sou eu, que Jesus diz que todos vós sois deuses, como é que aquele Deus que está em mim analisa o que estou fazendo no meu lar? Não é verdade? Por exemplo, como é que esse Deus monitora o processo de viver que estou vivendo dentro do meu lar? Como Deus, o que estou fazendo? Porque como esse Deus amoroso em mim, que processo amoroso eu estou fazendo para ter esse acréscimo de misericórdia dentro do meu lar? Então, me faz refletir assim, né? Que todos têm o mesmo direito, todos têm os mesmos deveres e todos têm as mesmas... Até seria dizer assim, não existe você é melhor e eu sou pior e aquele é pior, né, Rinaldo? Por exemplo, se o meu sentimento de felicidade somente para comigo seria muito egoísmo. Então, se eu estou nessa família, eu tenho que desejar a felicidade para todos, a felicidade mútua. Mesmo que aquele ser naquele momento me causando tanta... Mas esse ser também merece ser feliz. Então, se eu não tiver o entendimento que o Cristo me deixou, que o melhor de tudo é a amizade dentro do meu lar, é a fraternidade dentro do meu lar, é a conversação em família dentro do meu lar, é o respeito dentro do meu lar, é eu tentar de tudo para melhorar o meu lar e não buscar fora, porque vai ser pior para o meu lar. Então, eu acho que essa lei que vibra tem que ser a lei de justiça e amor, aquela que o Cristo nos passou. Por mais difícil que seja, porque falar é muito fácil, mas na hora da prática é muito difícil. Mas se você não tentar, você fraquejou, porque você não nem sequer tentou. Então, a tentativa, porque você sabe que não está mais sozinho. A hora que você busca o evangelho, e tudo isso aqui é para chegar no evangelho do lar, da proteção do seu lar. Então, a hora que você buscar essa proteção no seu lar, o evangelho, olha, é uma ferramenta essencial para que a gente trabalhe essa lei, que ele disse aqui, essa lei de justiça e virtude. Esse evangelho, ele é uma entrega, um acolhimento, é uma entrega para ouvir a palavra do Cristo. Rinaldo, e eu vou passar para você, senão eu continuo falando aqui, tá? E nosso tempo hoje está meio esgotado, né? Olha só, eu deixei anotadinho aqui para a gente, para não esquecer, porque eu, como eu estou com a cabeça meio cansada. E olha só.
0: Ô, Neide, pode continuar lendo até o último estrofe dele, até o último, mas pode ler aí, que aí a gente já okay, faz a expressão total, viu? Ótimo. Pode ler tudo.
1: Ele está dizendo assim, companheiro, agora vem só para o homem, companheiro, a tua mulher é a parte valiosa em teu lar, não te esqueças de ajudá-la. A tua percepção já te avisou várias vezes no que tange a teu comportamento, mas procuras esquecer, não a maltrates com o teu silêncio, nem com o seu falar desdenhoso. Vê que o teu lugar é onde estás e o teu dever primeiro é com a família. Quem esforça para compreender recebe compreensão. Essa é a lei. A tua vida é uma lavoura, os teus atos sementes, e a tua colheita nunca será diferente daquilo que plantares. Mulher e marido, vivendo bem, até o ar que os filhos respiram tem algo de paz. O alimento, a água e as próprias vestes ficarão enriquecidas de amor. Vê a influência do procedimento dos pais para com os filhos. Não te esqueças do evangelho em teu lar, que ele te ajudará em todas as melhorias que pretendes conquistar. Que Deus te abençoe. Essa é a parte do evangelho que eu estava falando agora, Rinaldo. Eu vou falar rapidinho e já vou dar para você. Olha aqui. O evangelho no lar, ele passa a ser a ferramenta da essência para que a gente trabalhe essa lei de amor no nosso ser envolvido, embutido, essa lei que é uma entrega, um acolhimento, é a mensagem de Jesus, embebecidos do evangelho, a boa nova que chega, classificada pelas luzes do Consolador, para que as pessoas se compenetrem com da sua responsabilidade, para entender que esse amor que o Divino Pai tem por nós, amor que nos ampara, que nos pacifica, que nos orienta, é o amor, é o evangelho no lar. A nossa casa é o encontro de corações, os espíritos superiores que cuidam do evangelho do lar, eles vêm nos auxiliar, não estaremos mais sós, nem abandonados. Então, a gratidão, o entendimento, o evangelho com Jesus, a busca da luz, é o amor, é o caminho. Então, nós não desistamos, sejamos firmes e fortes, porque vence aquele que busca, busca o amor de Jesus, amparados pelos espíritos de luz. Rinaldo.
0: Perfeito, Neide, perfeito, né? Eu não falei ali porque você já falou, tinha falado tudo ali, né? E falou mais um pouquinho. E é isso aí, a gente precisa respeitar a gente homem, a gente precisa ter cuidado no que a gente vai falar para não magoar, para não machucar. A gente precisa respeitar as mulheres no momento delas também, né? Eu sempre ouvi isso do meu avô, ouvi isso de algumas pessoas mais experiente, né, mais velha, quando era mais jovem, dizia, meu filho, a gente homem precisa respeitar os momentos das mulheres, principalmente aqueles momentos que ela tem a dificuldade dela, né, mensalmente, respeitar o querer dela, respeitar a forma dela, o jeito dela. Né? A gente precisa ter cuidado para não magoar, para não machucar, porque a mulher é muito sensitiva, né? Muito sentimental. E realmente, às vezes, nós homens, espírito ainda muito duro, muito grosso, né? E a voz ajuda ainda, né? Aí, coitada, aí a sensibilidade da mulher fica meia, né, fragilizada. Portanto, polir a palavra e a voz é algo que a minha pessoa ainda preciso trabalhar muito, né? Porque a minha voz, às vezes eu vou falar em casas espíritas que, às vezes, eu nem uso microfone, por conta da minha voz, que ela é muito... É de natureza, né? Minha mulher, menino, fala baixo, senão os vizinhos vão ouvir. Eu digo, eu só falo assim, não, onde quer que eu... Se eu for focar para os outros, no ouvido de alguém, vai ser complicado, porque eu acho que até que está de lado vai ouvir a fofoca no ouvido da pessoa. É o meu jeito, eu vou ter que trabalhar isso, não é fácil, é desafiador, né? Mas a gente, homem, precisa, de fato, trabalhar essa questão, né? Ser mais humilde, reconhecer o valor da mulher dentro do lar, é imprescindível, né? A Mina aqui colocou uma coisa que eu estava em mente, e quando eu estava em mente, ela foi lá e copiou da minha mente e colocou aqui, ó, que é o que Paulo diz, né? A mulher sabe e edifica o lar, né, Mina? A Mina, ela captou meu pensamento, viu, Mina? Vou tampar ela aqui para você não captar mais, viu? É que eu pensei em falar dessa frase de Paulo, que é importante, né? A mulher sabe, ela sabe conduzir, ela sabe construir, né? Ela sabe crescer junto com o homem, ela sabe dosar os gastos, ela sabe tentar economizar o máximo para que não falte mais adiante, né? Eu tenho, graças a Deus, uma esposa que está aqui arrumando a casa, está ouvindo todo esse trabalho, ela sabe o quanto eu valorizo a importância dela na minha vida, que eu gastava muito, né? Eu era uma pessoa, enquanto ela economizava de um lado, eu gastava um pouco do outro. E graças a Deus, ela tem me ajudado muito. Eu tenho me espelhado nela. Ela me dá todo o salário para ficar administrando aqui. Não, eu preciso aprender. Eu preciso valorizar cada um real do meu sustento. Porque se eu não souber me trabalhar, como eu vou vencer? E aí, graças a Deus, aos pouquinhos, né? Eu não, eu só compro, eu digo, estou precisando, vai ser outro, compro. Estou precisando, não. Mais para frente eu vejo. Portanto, isso aí a gente vem trabalhando em nós, para que não venha faltar. E olha que a gente tenta economizar, e falta, se a gente gastasse, ficaria mais difícil. Portanto, uma mulher sábia realmente edifica o lar, edifica a casa, edifica a família. Né? O casal, quando entra nessa harmonia, nessa atmosférica do Evangelho no lar, com Jesus, o lar respira outro ambiente. Tem gente que chega no nosso lar e não quer mais sair. O Evangelho que... O lar que convive com Jesus e com o Evangelho, as pessoas chegam no lar e não querem sair. Ai, meu Deus do céu, parece que eu estou no céu. Parece que eu estou no paraíso. Que paz, que harmonia, né? E às vezes ela fica para si, mas fala para alguém. Aí alguém vai quer vir no lar para saber se é verdade isso. Portanto, não é fácil, gente. Eu e a esposa aqui, mais dois meninos, né? O meu menino de 14 e o outro de 9, a gente tenta manter o nosso ambiente na melhor maneira possível, né? E sobre o animalzinho, a mulher começou a ter uma gatinha, ali teve vários gatinhos, aí pegou um. Diguei, já começou. Aí turma lá para fora, aí identificou que tem um problemazinha de respiração. Aí, às vezes, a gente fica, não, vai para lá, para cá, aquela coisa. Aí a gente já começa a brincar com o gatinho. A gente já tenta trazer ele mais para dentro, ela para dentro, que parece que é uma fêmea. Quando chega um tempo, já começa a ficar no cio, os outros gatos começam a querer aperrear. A gente já, não, vamos dormir aqui dentro de casa. A gente já começa, porque o amor tem que ser conjunto. O amor às plantas, o amor aos animais, o amor à família, porque todos nós somos parte da criação divina. Ninguém é independente, é um conjunto. É um conjunto. É um conjunto homem, é um conjunto mulher, é um conjunto filho, é um conjunto plantas e é um conjunto animais. Todos nós precisamos nos amar. E aí, no final, ele bate o martelo dizendo a importância do Evangelho no Lar. A importância. Porque quando a gente faz o Evangelho no Lar, tudo se melhora. E a conquista da paz, ele reina nos nossos corações. Portanto, meus irmãos, minhas irmãs, desejo a todos vocês, para a Neide, para o Japão e para o mundo que já está mais adiantado que a gente, né? Um dia a mais do que a gente, desejo a todos vocês um bom repouso, um bom descanso, de muita luz, de muita paz, de muito amor, de muita vibração. A nossa irmã que entrou aí, que Jesus abençoe o animalzinho dela, que Francisco de Assis, protetor dos animais, abençoe ela, o animalzinho dela, né? Abençoe o animalzinho também da Neide, né? E Neide, você quer fazer algumas últimas considerações para que a gente possa fazer a prece final e lembrar do nosso amigo?
1: Sim, eu gostaria de aproveitar esse momento também para dizer que muitas vezes, seja a mulher ou o marido, a próxima lição será o marido semana que vem. Hoje nós somos as mulheres, mas a semana que vem são o marido, né? Então espero que nós todas podemos estar aqui novamente reunidos, todos nós. Eu gostaria de dizer assim, que muitas vezes não damos o valor necessário enquanto o ser caminha conosco na jornada. Então, nós achamos que o que é eterno, nós somos eternos de maneira diferente, mas o corpo físico é difícil, nós vamos voltar, nós não vamos ficar aqui nesse corpo para sempre. Vamos, né? Então, eu estou dizendo por uma experiência mesmo familiar, né? Que é a gente, às vezes, quando está próximo, está perto, às vezes não entende que amorosidade é isso. Eu acabo de perder um ser muito querido, para mim ainda é um jovem, que é um familiar meu aqui do Japão. Ele veio para o Japão, eu recebi ele em minha casa como um filho, parente meu, né? E ele ficou aqui, arrumou trabalho, deixou a esposa e os filhos no Brasil e estava trabalhando aqui. E ontem ele veio a falecer, eu a única família, eu tive que avisar os pais, um sofrimento enorme. Nós sabemos que o corpo morre, o espírito não, mas a maioria não sabe. Mas mesmo assim, quando acontece na nossa família, é bem difícil, a gente sente muito. Então, eu queria dizer que a falta que ele está fazendo para os pais, o sofrimento para a mãe, o que causou para mim foi como um filho, o velório ainda, aqui no Japão, só é a cremação, ainda será daqui uma semana, ontem, anteontem, todo foi um envolvimento nisso. Então, eu quero dizer a todos nós, a todos, com o meu coração em gratidão a Deus, eu quero dizer a todos, aproveitem a família. Eu quero dizer a todos, aproveite os momentos em vida, juntos. Aproveitem a cada ser, aos animaizinhos. Aproveite o seu marido, a sua esposa, os seus filhos. É tão triste quando aquele ser não pode nem sequer dar um beijo no filho ou na esposa. Então, o amor, ele precisa ser aquilo que Jesus nos disse. Amai-vos uns aos outros. Então, a perda é muito difícil, mas o desvalorar, não sei se estou falando a palavra certa, quando o ser está próximo, nós vamos sentir muito. Então, nós estamos dentro da oportunidade, porque o amanhã já pode ser tarde. Então, amemo-nos uns aos outros com mais dignidade, com mais amor, como Jesus nos ensinou. É isso. Gratidão a todos. Rinaldo, gratidão. Você pode fazer a nossa prece para nós hoje, Rinaldo?
0: Sim, vamos fazer a prece. Também pedir para uma grande amiga, né, do Movimento Espírita aqui do estado de Recife, né, de Pernambuco. Né, ela desencarnou ontem, 11 horas da noite, onde foi o sepultamento dela, tivemos lá também, né, a Zenilda Cavalcante, né, e que Jesus abençoe a filha dela, adotiva e todos, né, e envolvidos, a família do primo de Neide aí, né, Jesus o abençoe ele, né, da família aí, o filhinho, jovem, filho dele, o pai, a mãe, que console, né? E Jesus abençoe, né, também a família daquele jogador, né, que também, né, desencarnou ele, 23 anos também, de arritmia do coração, né? E tão jovem, né, um atleta, já teve problema de coração, e aí internado, veio a falecer ontem de ontem, né? E já foi traslado para o, se não me fora, não sei se foi a Espanha ou do Peru, ele, né? Que Jesus o abençoe, ele e a todos, abençoe todos do Japão que está aí nessa tensão, né? Do tufão, né? Do tsunami que possa acontecer, né? Que vibremos, né? Para todos, né? Como aconteceu na última vez, as nossas vibrações ajudou a diminuir, graças a Deus, não teve o tanto, levou para o mar, né, Ney?
1: Isso,
0: e tudo, caminhou tudo na paz, esperamos que assim aconteça, que Deus proteja todos vocês. Vamos orar. Jesus, amigo divino, não temos palavras a te agradecer por mais um momento de reflexão sobre o livro A Tua Casa. Agradecer a Irtes que se preocupou em facilitar o entendimento para aquelas pessoas à época acerca da valorização da família e da importância do Evangelho no Lar, que hoje, mais do que nunca, cai como um presente para todos nós. Obrigado a Deus, obrigado a Jesus, obrigado a João Nunes Maia, que Deus abençoe o teu espírito, meu irmão. Deus te ilumine por ter sido esse instrumento da qual trouxe essas grandes reflexões desse espírito que por si só se comprometeu em facilitar o entendimento para aquelas pessoas simples e, por que não, para os nossos corações, os dias atuais. Agradecer também ao benfeitor espiritual que orientou todos os tempos, o nosso amigo e irmão Miramês, que trouxe a Irtes, que Jesus te abençoe, que Jesus te ilumine grandemente, e que os benfeitores espirituais de cada lar, de cada pessoa, de cada família que aqui está e que passara por aqui e que irão assistir posteriormente, recebam a visita do Mestre Jesus de Nazaré. E ao nosso irmão que desencarnou, a nossa irmã, os nossos irmãos e as nossas irmãs que desencarnou, que Jesus o abençoe, que Jesus ilumine. Ó Mestre, ao reencarnar trazemos para nós a semente, nos ajuda a semear sempre o amor, a paz, a tranquilidade, a serenidade, o dever de tudo cumprido, Senhor, para que quando possamos retornar, possamos recolher mais coisas boas do que máximo. Abençoa a família de Neide, o seu esposo, meu amigo Akira, abençoa seus filhos, sua netinha, abençoa cada um de nós, a Luiz Domingues, que nos dá a oportunidade de trazer com simplicidade e humildade esse estudo, essa reflexão. Abençoa meu lar, minha família, minha esposa, meus filhos. Abençoe todos os lares e principalmente os lares mais singelos, aqueles que ficam debaixo da ponte, da marquise, em todos os lugares. Que teu infinito amor, Jesus, envolva os nossos corações com paz, com harmonia e com equilíbrio, hoje, amanhã e para todos sempre. Muita luz, muita paz e que Jesus nos abençoe, nos ilumine hoje, amanhã e sempre, Neide. Bem, gente, muita luz, muita paz e gratidão. Viu? Fiquem na paz de Deus e na paz de Jesus. E até a próxima quinta com teu marido.
1: Teu agora, marido.
0: Nós homens.
1: Teu marido, gente. A quinta-feira que vem, às 9 horas da manhã no Brasil e 20 horas no Japão. Gratidão a todos.
0: Beijo no coração.
1: Tchau, tchau.

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1: Olá, prezados amigos e amigas da Web Rádio Portal da Luz de Dourados, Mato Grosso do Sul. Estamos iniciando mais uma vibração cósmica para o planeta. Nossas saudações a todos vocês que estão aí sintonizados do outro lado e também aos nossos amigos internautas da Web Rádio Sementes de Amor de Campo Grande, Mato Grosso do Sul. Vamos iniciar com a prece de Ismael, na voz de Renato Prieto.
2: Jesus, bom e amado Mestre, sustenta os teus humildes irmãos nas lutas deste mundo. Anjo bendito do Senhor, abre para nós os teus compassivos braços. Abriga-nos do mal. Levanta os nossos espíritos à majestade do teu reino. E infunde em todos os nossos sentidos a luz do teu imenso amor. Jesus, dá aos que se acham ligados ao pesado fardo da matéria orientação perfeita no caminho da virtude, o único pelo qual podemos te encontrar. Paz a eles, misericórdia aos nossos inimigos. E recebe em teu seio bendito a prece dos últimos dos teus servos. Bendita estrela, farol das imortais falanges, purifica-nos com teus raios divinos, lava-nos de todas as culpas, atrai-nos para junto do teu seio, santuário bendito de todos os amores. Se o mundo, com os seus erros, paixões e ódios, alastra o caminho de espinhos, escurecendo nosso horizonte com as trevas do pecado, rebrilha mais com a sua misericórdia, para que, seguros e apoiados no teu evangelho, possamos trilhar e vencer as escabrosidades do caminho e chegar às moradas do teu reino. Amiga estrela, farol dos pecadores e dos justos, abre o teu seio divino e recebe a nossa súplica pela humanidade inteira. Assim seja.
3: Queridos ouvintes da Rádio Portal da Luz, mais uma vez, juntos, neste tempo e espaço, que Jesus possa acalmar os nossos corações. E diante das energias amorosas que recebemos neste momento, do nosso amado Mestre, queremos agradecer a presença amorosa de vocês aí deste lado. E que juntos possamos fortalecer os nossos laços e elevar os nossos pensamentos ao alto, entrar em sintonia com a espiritualidade maior. São poucos minutos de encontro, mas de grandes sentimentos. Que os nossos lares possam ser iluminados pelas mãos do amado Mestre Jesus. Que cada um de nós, neste momento, possamos receber um passe espiritual. Vamos silenciar as nossas mentes neste momento e ouvir esta música. Neste momento, que a espiritualidade maior possa aplicar um passe espiritual em cada um de nós.

0: que possamos nos acalmar, ter uma noite de sono tranquilo, um dia cheio de paz. Que Jesus ilumine os nossos dias. Que esta água que aí está possa ser fluidificada, que ela sirva de remédio tanto para o corpo como para a alma, para todas as pessoas que irão utilizar. Que Jesus esteja conosco. A prece de hoje será proferida pelo nosso irmão Elias de Souza Neto, do Grupo Espírita Batuíra de São Paulo.
1: Amantíssimo Pai, Pai de infinita bondade e misericórdia, conforme nos ensinam os espíritos superiores que estiveram junto de Kardec na codificação do Espiritismo, que a natureza, desde o grão de areia, canta e vibra pelo poder, pela bondade do nosso Pai Celestial. Por isto, elevamos nosso pensamento a Ti nesse instante, Pai querido, para vos suplicar vossas bênçãos, assim como um grão de areia, louvando o teu nome e glorificando a tua bondade junto do nosso planeta Terra, num instante em que a loucura, a insanidade, a maldade da raça humana, dos teus filhos hoje, nas condições de espíritos encarnados neste planeta, promovem desequilíbrios tais que nos levam às pandemias como a que ocorre atualmente, em que mais de 11 milhões de seres em nosso orbe estiveram ou estão contaminados com o Covid-19, em que mais de 500 mil de seres já foram retornados ao plano espiritual por conta da pandemia, e os corações se encontram tão desarvorados, tão entristecidos, tão sem saber o caminho a tomar, nós elevamos nosso pensamento a Ti e vos suplicamos, dê-nos a Tua paz, aquela paz que Jesus disse que veio trazer ao mundo, que a humanidade possa receber nesses instantes indispensáveis de calma, nesses instantes indispensáveis de amor e de reflexão, a Tua paz, a fim de que ela transfira para bem longe de nossos corações o desespero, a desesperança, o desamor, que a Tua paz, Pai querido, se faça sobre todos os seres que nesse instante se encontram encarnados na Terra e que o nosso planeta possa caminhar para momentos mais felizes, mais tranquilos, superando esta fase tão provatória em que nós nos encontramos em nosso planeta. Que o teu amor infinito possa atingir a cada coração daquele que nos ouve nesse instante, a fim de que eles recebam em seus interiores a tua bênção espiritual, que há de dar-lhes a calma, a tranquilidade, a esperança e a fé indispensável para que possam vencer os momentos de dissabores que a pandemia nos trouxe nesses instantes no planeta Terra. Sê conosco e que teus filhos da luz, os espíritos superiores, possam, em cada país pelos quais são responsáveis, trazerem inspirações aos governantes desses países, a fim de que eles conduzam os seus negócios e suas nações a instantes mais equilibrados e mais felizes. Que assim seja.
0: Que assim seja. Queremos agradecer a presença de todos vocês nestes momentos em que estivemos juntos. E amanhã estaremos novamente juntos neste mesmo horário. Que Jesus ilumine os nossos corações. Fiquem na paz, fiquem na luz e até amanhã neste mesmo horário.
2: Continuando com a mensagem psicografada de Bezerra de Menezes, na voz de Oliveira Neto, e finalizando com Ave Maria de Cassini Virgilino.

Dentre inúmeras mensagens psicografadas pelo Chico, destacamos a do nosso muito querido Bezerra de Menezes. Almas queridas e corações amados, que nos trouxestes hoje a lembrança do Divino Mestre, consubstanciada em doações de amor. Desejamos agradecer às queridas irmãs do coração que trabalhastes por meses e meses, a fim de espalhar com o vosso esforço as pérolas de luz dos ensinamentos da Boa Nova, transformados em pães e rosas de carinho fraternal. Agradecemos o gesto espontâneo de beneficência que vos move os corações no rumo dos irmãos infortunados. Mãos abnegadas que entretecestes os panos do alvorecer das existências recomeçantes nos berços da dificuldade e da penúria. Que formastes agasalhos para os companheiros compelidos a passar as noites frias. Que condimentastes de bondade e ternura humana o pão que distribuístes, enriquecendo de alegria e esperança os lares estreitos a que se acolheram tantos dos nossos semelhantes, tantas vezes esquecidos sob pontes abandonadas. Que vós lembrastes das crianças que despontam de novo para as tarefas do mundo, à maneira de flores orvalhadas pelo pranto materno. Que estendestes luminosidade às irmãs que nunca abandonam os próprios filhos, por vezes órfãos de pais vivos, sitiadas entre inquietação e sofrimento, soerguendo-lhes o ânimo para a fé viva em Deus que a nenhum de nós abandona. Que recordastes os companheiros marginalizados na invalidez do corpo físico, na certeza que todos eles poderiam ser nossos pais nas trilhas da vida. Que repartistes os vossos sorrisos de simpatia e fraternidade com todos aqueles irmãos nossos caídos na delinquência, reavivando-lhes no espírito a certeza que a vida é a escola de Deus, com as portas abertas a todas as criaturas que anseiam por reajuste e renovação. A vós que semeastes a felicidade verdadeira, plantando a felicidade de nossos semelhantes, ofertando indistintamente, em nome do Cristo nosso Senhor, a quantos se aproximam de nós as bênçãos do mais alto, convertidos em alegria e paz, entendimento e esperança. O nosso muito obrigado. E o vosso e nosso lar do amor cristão se estenda sobre a terra e se eleve sobre a fronte das criaturas por estrela bendita, guiando-nos nos caminhos para um mundo melhor. São os nossos votos, desejando-vos o Natal das bênçãos, constantemente unidos em seu infinito amor, agora e sempre. Sempre o vosso servidor reconhecido, Bezerra.

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1: 5 horas e 53 minutos.

Olá, minha amiga, meu amigo, eu sou Yasmin Madeira e nós estamos começando agora o nosso encontro com Jesus Diário. 5 minutos de prece, de reflexões, a fim de que as nossas energias se multipliquem, tenhamos mais alegria de viver, confiança na presença de Jesus em nossas vidas. Eu agradeço ao Clube de Arte e à nossa rádio Rio de Janeiro, que nos permite estar aqui nestes momentos de paz com você, junto ao seu coração. Você já pensou se vive situações de estresse com frequência em sua vida? O estresse é natural, ele não é uma doença, mas uma reação muitas vezes necessária do nosso organismo que nos impulsiona a agir e a responder às diversas demandas do nosso dia a dia. Mas muitas vezes, quando esse estresse atinge graus superlativos, ele passa a gerar doenças em nós. Precisamos equilibrar nossas mentes, acalmar o nosso coração. Jesus nos ensinou: a cada dia basta o seu mal. Ou seja, nós precisamos ativar a confiança em Deus, na certeza de que tudo se resolve, tudo passa. Cada dia temos o desafio próprio do nosso processo educativo, mas confiando em Deus, nós não levamos essas energias de preocupação para os outros dias. Precisamos terminar o dia neutralizando as energias que possam ter sido elaboradas, construídas com o nosso pensamento. Energias que sejam negativas, porque os pensamentos bons só nos trazem o bem. Sinta-se agora, eu convido você, diante de Jesus. Retire da sua memória a imagem mais bela e doce do Cristo. Veja-o então à sua frente, projete essa imagem à sua frente. Jesus, com seus cabelos sobre os ombros, com o seu olhar profundo, suas vestes limpadas de luz. Sinta a luz do Cristo envolvendo você, neutralizando no seu campo áurico quaisquer energias negativas, e falemos juntos assim: Jesus, Mestre de nossos corações, que esta luz que exala do teu ser, da tua essência, envolva todos nós, que ela neutralize as nossas preocupações diárias. Pedimos, Senhor, que ilumines não apenas a nós, mas a toda a nossa irmã humanidade, que os homens se aquietem e te ouçam, e que o teu reino de paz ilumine todos os corações, agora e

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1: 5:58.
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3: 5:58.

Olá, queridos amigos, que alegria estarmos juntos em mais uma reflexão. Hoje trazendo mensagem de Allan Kardec, que está no Evangelho segundo o Espiritismo, capítulo 17, item 3, a respeito do homem de bem. Será que nós somos homens de bem? Ou pelo menos temos nos esforçado a sê-lo? Allan Kardec diz que o verdadeiro homem de bem é o que cumpre a lei de justiça, de amor e de caridade na sua maior pureza. Se ele interroga a consciência sobre os seus próprios atos, a si mesmo perguntará se violou esta lei, se não praticou o mal, se fez todo o bem que podia ter feito, ou se desprezou voluntariamente alguma ocasião de ser útil. Se ninguém tem qualquer queixa dele, enfim, se fez a outrem tudo o que desejasse que lhe fizessem. É um trecho desse capítulo, que é mais extenso, vale a pena a leitura, porque a lógica de ser um homem de bem é porque a bondade é o que nos proporciona, de fato, a felicidade que tanto nós desejamos. Todo mundo quer o bem, mas nem sempre estamos dispostos a fazer o bem. Quando Deus cria o mundo num ato de amor, Ele cria a cada um dos seus filhos dentro desta lógica do amor, da bondade, da benevolência. Isto é constitutivo, isto é estruturante de cada um de nós. É a nossa natureza. A nossa natureza é divina. Somos centelhas divinas, de modo que a nossa felicidade está intrinsecamente ligada ao exercício daquilo que nós de fato somos. Somos seres bons, somos seres amorosos, somos seres afetivos. Esta é a nossa essência. Porém, quando a gente se aparta, quando a gente passa a viver diferentemente daquilo que nos configura a divindade, nós entramos em desarmonia. Deu para entender esse tipo de situação que todos nós estamos vivendo? E aí, vivendo em desarmonia, é impossível que a gente chegue a ter paz no coração. É impossível que a gente desfrute de uma saúde boa. É impossível que a gente tenha relações saudáveis. É impossível que a nossa convivência seja harmoniosa com as pessoas, porque a gente não tem harmonia dentro da gente. E não tem harmonia por quê? Porque a gente está se afastando da nossa configuração divina com a qual Deus nos criou para sermos criaturas que amam, que fazem o bem, portanto, ao seu próximo. Daí porque, então, Allan Kardec fala da importância, né, de a gente
começar a se voltar para o bem. O bem que, segundo Allan Kardec, é aquele que pratica a lei de justiça, de amor e de caridade. É aquele que se interroga, vale dizer, é aquele que pratica o autoconhecimento, é aquele que procura examinar a si mesmo, no seu dia a dia, nas suas condutas, nas suas relações. Estou sendo justo com as pessoas? Será que eu estou cometendo alguma injustiça? Será que estou fazendo algum mal ao outro? Será que estou prejudicando alguém? E a gente poderia aprofundar até um pouco mais. Será que estou fazendo mal a mim mesmo? Porque muitas vezes a gente está também fazendo mal a nós, deixando de fazer o bem que nos é possível, esperando que os outros façam por nós aquilo que nós muitas vezes já poderíamos fazer. Às vezes estamos nos maltratando com palavras duras, com vícios, com defeitos, insistentes. Quantas vezes adoecemos por nossa própria imprevidência? Quantas vezes acumulamos sentimentos negativos? Mágoas, ressentimentos, ódios, rancores, tudo isso é um mal a si mesmo. É interessante observar, né, nessa mensagem de Kardec, que ele fala que o homem de bem deve se interrogar, deve se examinar. A importância de a gente todos os dias reservar um tempinho para se olhar. Não para se culpar, mas para fazer os ajustes, para fazer a correção de rota. Eu posso chegar, por exemplo, no final do dia e constatar que eu fui rude com tal pessoa, que eu falei palavras pesadas para a pessoa. Isso vai me levar para que, tão logo possível, eu me desculpe com ela e vai me impelir também a que eu seja mais cauteloso na maneira com a qual eu trato as pessoas. Se a gente não tem esse hábito de se olhar, a gente vai atropelando, a gente vai fazendo as coisas e muitas vezes nem percebe que está sendo injusto, que está prejudicando alguém, que está deixando de fazer o bem quando nós poderíamos ter feito o bem. Veja que uma das perguntas que Allan Kardec menciona aqui é se eu deixei de fazer algum bem que me poderia. Ter sido feito. Então, a omissão no bem também é um mal. Quando a gente deixa de fazer o bem que se pode fazer, a gente está, de alguma forma, praticando mal também. Então, quanta coisa a gente tem para se olhar, para se corrigir, para se aperfeiçoar. Quantos ajustes de rota a gente precisa fazer todos os dias. Isso é um trabalho interior interminável, mas que é extremamente compensador, porque quando a gente vai melhorando por dentro,
A gente vai melhorando as nossas atitudes. A gente vai pouco a pouco se conformando a este homem de bem. E quanto mais a gente fizer isso, mais a gente entra num processo de harmonia, de paz interior, de alegria, de bem-estar, de paz na consciência, de poder deitar a cabeça no travesseiro e falar, puxa, dormi em paz. Isso significa muita coisa para nós. Isso é endireitar a nossa vida, endireitar os nossos caminhos. Então é extremamente compensador. Essas perguntas aqui que Allan Kardec nos sugere formular sempre a nós mesmos. Então vamos nos dedicar a isto. E vamos, tanto quanto possível, a cada dia, procurar nos integrarmos a esse plano que Jesus trouxe para nós, que é o seu Evangelho, que é o maior tratado de felicidade e paz que a gente pode encontrar. Então, sejamos todos, estejamos todos no caminho do homem de bem. Ainda nós não somos totalmente. Estamos dando os primeiros passos, mas é importante todo dia dar um passo, ainda que pequeno, mas dar um passo, porque isso é decisivo para a nossa felicidade. O meu abraço cheio de fé, de força e luz na tua caminhada. Que assim seja.

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1: Olá, prezados amigos e amigas da Web Rádio Portal da Luz de Dourados, Mato Grosso do Sul. Estamos iniciando mais uma vibração cósmica para o planeta. Nossas saudações a todos vocês que estão aí sintonizados do outro lado e também aos nossos amigos internautas da Web Rádio Sementes de Amor de Campo Grande, Mato Grosso do Sul. Vamos iniciar com a prece de Ismael, na voz de Renato Prieto.
2: Jesus, bom e amado Mestre, sustenta os teus humildes irmãos nas lutas deste mundo. Anjo bendito do Senhor, abre para nós os teus compassivos braços. Abriga-nos do mal. Levanta os nossos espíritos à majestade do teu reino. E infunde em todos os nossos sentidos a luz do teu imenso amor. Jesus, dá aos que se acham ligados ao pesado fardo da matéria orientação perfeita no caminho da virtude, o único pelo qual podemos te encontrar. Paz a eles, misericórdia aos nossos inimigos, e recebe em teu seio bendito a prece dos últimos dos teus servos. Bendita estrela, farol das imortais falanges, purifica-nos com teus raios divinos, lava-nos de todas as culpas, atrai-nos para junto do teu seio, santuário bendito de todos os amores. Se o mundo, com os seus erros, paixões e ódios, alastra o caminho de espinhos, escurecendo nosso horizonte com as trevas do pecado, rebrilha mais com a sua misericórdia, para que, seguros e apoiados no teu evangelho, possamos trilhar e vencer as escabrosidades do caminho e chegar às moradas do teu reino. Amiga estrela, farol dos pecadores e dos justos, abre o teu seio divino e recebe a nossa súplica pela humanidade inteira. Assim seja.
3: Queridos ouvintes da Rádio Portal da Luz, mais uma vez, juntos, neste tempo e espaço, que Jesus possa acalmar os nossos corações. E diante das energias amorosas que recebemos neste momento do nosso amado Mestre, queremos agradecer a presença amorosa de vocês aí deste lado. E que juntos possamos fortalecer os nossos laços e elevar os nossos pensamentos ao alto. Entrar em sintonia com a espiritualidade maior. São poucos minutos de encontro, mas de grandes sentimentos. Que os nossos lares possam ser iluminados pelas mãos do amado Mestre Jesus. Que cada um de nós, neste momento, possamos receber um passe espiritual. Vamos silenciar as nossas mentes neste momento e ouvir esta música. Neste momento, que a espiritualidade maior possa aplicar um passe espiritual em cada um de nós.

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2: Olá, segunda-feira! Um excelente dia para você que acompanha a programação da PUL Brasil, Rádio Portal da Luz, Sementes de Amor, Rádio Espaço Espírita, Rede Doutrina e São Francisco. Estamos iniciando mais um programa Comece Muito Bem o Seu Dia. Eu sou o Celso Santos. Olá, muito obrigado por você estar aí do outro lado. Gratidão por sua companhia. E vamos em frente nesta sintonia de luz e paz, acendendo os pensamentos e sentimentos para que tenhamos atitudes cada vez mais assertivas no bem. E você, já agradeceu a Deus por mais um dia? Já agradeceu a Jesus por ser a luz de nossos caminhos? Aproveite esse instante, este momento. Agradeça também ao seu mentor, guia, protetor, enfim, aos seus amigos espirituais que torcem para que você seja e esteja cada vez melhor. Não deixe para fazer amanhã o que se pode fazer hoje. É pra frente que se anda! Ei!

Fácil entendimento. Os primeiros registros dos esforços de organização de um serviço regular de correios em nosso país datam do ano de 1663, ocasião em que foi oficialmente instituído o serviço postal no Brasil, com o objetivo de possibilitar a comunicação entre Portugal e o então Brasil colônia. A introdução do telégrafo atendia aos interesses do Estado monárquico em incorporar os avanços, inclusive tecnológicos, vivenciados nos países da Europa Ocidental. O telégrafo foi criado por Samuel Morse e passou gradativamente a modificar o cotidiano da Europa, ao passo que imprimiu novas formas de sociabilidade, além de dinamizar a comunicação e o contato, servindo principalmente para fins políticos e comerciais, aos moldes do que a modernização e o aumento da industrialização necessitavam. Que bacana! E para você que aniversaria nesta data, que tal se presentear com alegria? Sim, meu amigo, minha amiga, lembrando que o sorriso é porta aberta para a felicidade. Bora entrar neste novo mundo e se tornar cada vez mais feliz. Para você, muitas realizações, felicitações, reflexões, para que seja e esteja cada vez melhor hoje em relação ao ontem e amanhã perante hoje. Para você!

Nosso programa comece muito bem o seu dia. Iniciamos as primeiras horas do dia com boas informações, reflexões, músicas com temática espírita de qualidade. E vamos iniciando este programa desta segunda-feira com uma excelente notícia sobre meio ambiente. Duas brasileiras ganham o maior prêmio de conservação do meio ambiente. É isso aí. Duas cientistas brasileiras receberam este prêmio de conservação ambiental do mundo, o prestigiado Whitley Awards, o Whitley Funds for Nature no Reino Unido. As pesquisadoras brasileiras vencedoras são Patrícia Medici e Gabriela Cabral Rezende, ambas da ONG IP, Instituto de Pesquisas Ecológicas. O chamado Oscar Verde anunciou os grandes vencedores do ano. Patrícia Medici recebeu o Gold Award, principal premiação da Fundação, pelo seu trabalho de décadas com as antas. A engenheira florestal é responsável pela criação do maior banco de dados sobre a espécie do mundo. Com a sua equipe, Patrícia realiza pesquisas de ponta para entender a ecologia das antas e informar ações de conservação na Mata Atlântica, no Pantanal e no Cerrado. Gabriela Cabral Rezende recebeu o Whitley Award, oferecido também a mais 5 conservacionistas de outros países, pelo seu trabalho de conservação do mico-leão-dourado, mais uma espécie que, infelizmente, está ameaçada pela ação humana no planeta. Elas agradeceram e prometeram resistência para conservar o meio ambiente. Que fantástico! Parabéns para você, Gabriela Cabral, e para você, Patrícia Medici. Excelente notícia para iniciarmos muito bem esta segunda-feira, esta semana. Duas brasileiras ganham o maior prêmio de conservação do meio ambiente.

Amigo ouvinte, músicas, informações, prestação de serviços na medida certa para você. Olha só, a confiança em si mesmo não é uma qualidade que simplesmente desperta um dia. Todos nós sabemos disso, certo? Mas olha só que bacana. Na realidade, ela é construída ao longo do tempo e requer trabalho. Mas se não dermos o primeiro passo, jamais completaremos o trajeto. Então, no programa de hoje, 5 sugestões para obtermos esta autoconfiança. Primeira, acredite em si mesmo como um ser original. Sim, você é único em todo o universo. Ficar nos comparando com os outros só leva à erosão da nossa estrada. Segunda sugestão, deixe para trás a dor do passado, passado aprendizado. As experiências dolorosas do passado são aquelas que fizeram você ser quem é hoje. Sinta-se orgulhoso das suas cicatrizes, porque elas são a sua força. Terceira sugestão, supere o medo de sair da zona de conforto. Dê este primeiro passo, ainda que seja pequeno. Ele vai ajudá-lo a se conhecer melhor, a explorar suas verdadeiras habilidades e a superar a primeira barreira real. Acredite, você mesmo. Seus limites estão onde você os coloca. Pense nisso. Quarta sugestão. Você é muito mais do que o seu passado ou os seus títulos. Para aumentar a confiança em si mesmo, você precisa se reconhecer, se encontrar e decidir apostar em você. Descobrir a si mesmo irá causar uma profunda transformação. Você vai começar a agir de forma diferente, mais consciente e mais focado. Quinta e última sugestão para a autoconfiança de hoje. Viva a vida dentro dos seus próprios valores. Sua vida é sua, portanto, você é responsável por ela. Se você se deixa levar por aquilo que vem de fora e não é fiel a si mesmo, você deixa de ser livre, se submete, aí perde a confiança. E aí, bora fortalecer as virtudes? Depende só de você. Então, vá em frente e enfrente os desafios que surgirem. Acredite, você é capaz.

0: Compositores e intérpretes de todo o Brasil divulgando e esclarecendo o Espiritismo por meio da melodia, da harmonia, do ritmo, da boa mensagem. E agora é chegado o momento de mais uma participação de Raul Teixeira falando sobre mais um tema importantíssimo para a nossa compreensão da vida. Vamos ouvi-lo.
1: Encontramos um ensino notável de Paulo de Tarso, o grande apóstolo do cristianismo nascente, quando ele disse: "Dai graças a Deus por todas as coisas." Esse ensinamento de Paulo, naturalmente, enfoca a questão da gratidão. Via o apóstolo a importância de se agradecer. Naturalmente percebemos que essa não é uma praxe entre as criaturas humanas. Todos nós gostamos de receber, e como gostamos. Mas a questão é na hora de agradecer. Parece que as pessoas que fazem as coisas para nós, que nos atendem de alguma forma, no nosso juízo profundo não fazem mais que sua obrigação, quando não é verdade. E aí começamos a encontrar espetáculos tenebrosos de ingratidão. Espetáculos de ingratidão que começam muitas vezes dentro de nossa casa, dentro do lar. Quantas vezes conversando com psicanalistas, com psicólogos, e eles falam das reclamações, das queixas de muitos filhos referentemente aos seus pais. É muito difícil encontrar filhos que não tenham queixas de seus pais. Nada obstante, vale pensar que os pais também teriam queixas dos seus filhos, mas porque os amam, os toleram. E deste modo nós vemos com muita estranheza a ingratidão dos filhos pelos pais. Muitos alegam que sua mãe tem defeitos A, defeitos B. Outros dizem que seu pai tem esse ou aquele defeito. Uns dizem que sua mãe não liga para ele, não lhe dá importância. Outros dizem que sua mãe os abafa. Outros falam que seus pais nunca os abraçaram, nunca os beijaram. Outros falam que seus pais são muito exigentes, que o pai é muito cobrador. E nós ficamos pensando... Naturalmente, aqueles que reclamam tanto dos pais, seja o pai, seja a mãe, nunca se detiveram para pensar que, por mais complicados que seja nosso pai, que seja nossa mãe, eles têm uma virtude pela qual teríamos que ser perpetuamente agradecidos. Sim, foram eles que nos deixaram nascer. Para que eu tivesse essa vivacidade que eu tenho hoje, para que eu tivesse essa liberdade que eu tenho hoje, para que eu pudesse ser como eu sou hoje, eu devo a eles, com todos os defeitos que eles possam ter. É natural pensar que quem não consegue agradecer a seu pai, a sua mãe, que lhes deram a vida física, que lhes concederam a oportunidade do corpo físico, da vida na Terra... dificilmente agradecerão aos outros, aos estranhos. Aquele que não agradece a seus pais, não agradece a ninguém. Alguns dizem, mas eu não amo a minha mãe. Outros afirmam, mas eu não amo a meu pai. Essa é uma outra questão. Analisando tudo isso dentro do enfoque reencarnacionista, nós podemos bem admitir que na maioria das vezes os filhos e os pais são espíritos antagônicos, espíritos que tiveram experiências não muito felizes em outras existências, e que por isso, quando chegam no mesmo lar, debaixo do mesmo teto, a divindade propõe que eles se acertem nessa inconsciência relativamente ao passado, nesse esquecimento que o passado nos impõe na nova vida, é para que nós nos acertemos. E não para que criemos problemas com a questão da ingratidão. É por isso que vale a pena pensar que a gratidão é uma virtude de quem consegue amar, mas também de quem consegue raciocinar. Muitas vezes, mesmo sabendo que não sentimos amor pela pessoa que nos atende, mas ela nos atende, então precisamos ser-lhes gratos. Daí então, verificando essa dificuldade dentro dos lares, quando muitos filhos são ingratos para com seus pais, ficamos a pensar o que eles encontrarão pelos caminhos em fora, o que a vida a eles reservará. Porque se a gente não é capaz de dedicar esse sentimento de agradecimento pela vida, pelo corpo físico, pelas oportunidades, pelo lar, pela escolaridade que tivemos, mesmo pelas lutas que nos conferiram valor, quem não consegue agradecer isto, como vai agradecer outras coisas? A gratidão, sem dúvida qualquer, é a nossa demonstração de amadurecimento. É a nossa demonstração de maturidade diante da vida. Todas as pessoas que nos fazem bem, que nos ajudam a crescer, mormente quem nos deu o corpo físico, são dignas do nosso agradecimento. Agradecer é servir a vida. É uma forma de ser feliz. Há algum tempo, saindo do aeroporto do Galeão, no Rio de Janeiro, dirigindo o carro, estava com um amigo e passei pela jovem que cobrava a entrada do estacionamento, que cobrava o ticket. Nisso que parei o carro, entreguei-lhe o ticket e ela me disse o valor. Por trás dessa moça, registrei uma presença espiritual. Era um senhor de cabeça branca, com ar de preocupado, e dizia-me assim: mexa com ela, brinque com ela, ela é do Ceará. E naquele átimo, olhei aquela jovem, entristecida, aborrecida, e disse-lhe: olá, cearense. E ela abriu um sorriso: como é que o senhor sabe que eu sou do Ceará? Eu digo: pelo seu jeito. E ela ficou feliz, agradecida. Eu lhe disse muito obrigado, embora ela estivesse ali para atender a todo mundo que quisesse pagar o estacionamento. Agradecer não deveria ser uma obrigação. Deveria ser uma alegria, um dever nosso de fraternidade. Por isto, desde os tempos apostólicos, Paulo de Tarso nos ensinou com relação a Deus: dai graças a Deus por todas as coisas. E quando eu agradeço o meu próximo, eu estou agradecendo a Deus que o colocou no meu caminho.
0: Esta foi a participação de Raul Teixeira, que volta amanhã com mais um tema importante.

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1: A melodia e a harmonia presentes no programa Comece Muito Bem o Seu Dia. Amigo ouvinte, que a gente saiba apreciar as pequenas vitórias, como abrir os olhos. Olha só, não esqueça que o pensamento é a chave do bem-estar, que a gente cuide da saúde física, mental e espiritual. Gaste energia somente no que faz bem, que a gente fique de olhos e ouvidos bem abertos e não se deixe levar por intrigas, que a gente passe a se preocupar com o que tem fundamento, ou seja, se preocupar com aquilo que nos faz bem, com aquilo que precisamos fazer para darmos o passo seguinte na nossa evolução moral. Deixe para lá o que não acrescenta. Nem sempre podemos escolher a música que a vida toca. Eu adoro esta frase. Mas podemos escolher o jeito de dançar com a música que colocamos na vitrola. Pense nisso!

Comece muito bem o seu dia, o melhor da música com temática espírita, além do melhor da informação, prestação de serviços, tudo isso na medida certa para você. Meu amigo, minha amiga, você que está aí do outro lado acompanhando o meu, seu, nosso programa, que tal refletirmos mais um pouco sobre a vida? Já parou para pensar que a perseverança é mais eficaz do que a violência? E muitas coisas que, quando reunidas, são invencíveis, cedem a quem as enfrenta um pouco de cada vez. Sabia disso? O bom humor espalha mais felicidade que todas as riquezas do mundo. Vem do hábito de olhar para as coisas com esperança, de esperar o melhor e não o pior. Acredite em si, engate a mente na sua boa estrela e reconheça que a sua luz interior o conduzirá sempre para cima e para frente. Recorde Jesus, não tema, eu venci o mundo.

0: importante pra mim.
1: Valeu.
2: Prazer em te conhecer.
0: Foi demais.
3: O melhor da música com temática espírita presente no programa Comece Muito Bem o Seu Dia. E agora vamos a mais uma participação de Chico Xavier com o quadro Pinga Fogo.

0: Chico é o companheiro da Globo que formula esta pergunta. Nossa humanidade assiste neste momento a mais um lance dramático da corrida espacial, quando a Apolo 15 se encaminha para a Lua. Acreditam os mestres espirituais de Chico Xavier, se ainda em nossa atual civilização o homem poderá entrar em contato com civilizações de outros planetas?
1: Estamos subordinando a resposta ao mesmo critério com que foi estruturada a informação para a nossa estimada entrevistadora que falou sobre a nova era. Se não entrarmos numa guerra de extermínio nos próximos 50 anos, então nós podemos esperar realizações extraordinárias da ciência humana partindo da Lua. Então diz o nosso Emmanuel, que está presente, que quando Cristóvão Colombo perambulava pelas cortes europeias pedindo socorro para descobrir um caminho mais fácil para as Índias, muita gente considerou o programa dele como absolutamente inútil para a humanidade, que aquilo era uma despesa absolutamente inócua e que iria pesar demasiadamente no orçamento de qualquer povo, até que ele conseguisse o apoio de Fernando e Isabel, ou então os soberanos de Castela. Mas nós hoje sabemos, depois de 5 séculos quase, mais de 4 séculos, a importância do feito. Então nós não podemos também acusar os nossos irmãos que estão se dirigindo à Lua para pesquisas que devem ser consideradas da máxima importância para o nosso progresso futuro, porque as despesas efetuadas com isso serão naturalmente compensadas com, talvez, com a tranquilidade para uma sociedade mais pacífica na Terra. Porque se não entrarmos, por exemplo, num conflito de proporções imensas, então na Lua é possível que o homem construa as cidades de vidro, as cidades estufas, onde cientistas possam estabelecer pontos de apoio para a observação da nossa galáxia. Essas cidades não são sonhos da ciência. Essas cidades, naturalmente, com muito sacrifício da humanidade terrestre, podem ser feitas. E provavelmente, vamos dizer, vai se obter azoto e oxigênio e usinas, vamos dizer, de alumínio e formações de vidro e matéria plástica na própria Lua para a construção desses redutos da ciência terrestre. E provavelmente a água será fornecida pelo próprio solo lunar. Então teremos, quem sabe, a possibilidade de entrar em contato com outras comunidades da nossa galáxia. Então vamos definitivamente encerrar o período bélico na evolução dos povos terrestres, porque nós vamos compreender que fazemos parte de uma família universal, que não somos o único mundo criado por Deus. O próprio Jesus, a quem reverenciamos como nosso Senhor e Mestre, disse: há muitas moradas na casa de meu Pai. Portanto, nós precisávamos prestigiar a paz dos povos, a tranquilidade de todos, com o respeito de todos, com a veneração máxima pela ciência, para que nós possamos oferir esses benefícios no futuro, talvez mais próximo do que remoto, se nós fizermos por merecer.
2: Esta foi a participação de Chico Xavier. O quadro Pinga Fogo, que volta amanhã. E aqui na nossa programação, você já sabe, informações, prestação de serviços, o melhor da música com temática espírita. 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

A melodia que enaltece presente no nosso programa. Amigo ouvinte, olha só, quarta-feira já parou para pensar que um dos maiores prazeres concedidos ao homem sobre a terra é o de reencontrar corações que simpatizam com o seu? E aí, já encontrou alguns desses corações? Então, que tal valorizarmos isso? Colecione momentos, meu amigo, não coisas. Distribua sorrisos, amor e palavras de ânimo. Tudo isso voltará para você. Já parou para pensar que os nossos pensamentos são as nossas conversas e o que lançamos no universo reverbera e volta a cada um de nós com a mesma intensidade? Então, concentre seus pensamentos em acontecimentos bons. Luz atrai luz, positividade atrai positividade. Prometa a si mesmo que terá uma vida incrível e o universo entenderá o recado. Todo dia é dia de alimentar o coração com boas energias. Que tal iniciarmos muito bem o dia de hoje com pensamentos mais salutares, mais positivos, mais otimistas? Para isso, depende única e exclusivamente de uma só pessoa. Adivinha?

0: As músicas que nos inspiram a ser melhores presentes no programa Comece Muito Bem o Seu Dia. E agora vamos àquele momento em que abrimos portas, janelas de nossas mentes e corações. Estejamos receptivos às informações que preenchem as lacunas do entendimento, do sentimento que precisamos alcançar e sentir. Vamos ao nosso Momento Espírita.
1: Ao iniciar-se novo período de tempo em que o Criador lhe permite despertar para agir no bem, é importante meditar sobre a bênção deste dia na construção da alegria e da paz almejadas por nós. Não se importe se o dia amanheceu nublado ou chuvoso, ensolarado ou cinzento. Não se preocupe se o clima está frio ou se o calor promete castigar. Erga-se e ore, agradecendo a Deus o fato de ter aberto os olhos no corpo físico para um novo dia. Ele é ensejo de realizações positivas, de progresso para você. Não se impaciente ao dar-se conta de que no dia de hoje você guarda bem pouco ou nenhum dinheiro para suas necessidades comuns. Pense que está com saúde e que o trabalho, por mais simples, é a feliz oportunidade que a pessoa recebe de Deus para modificar a vida. Seja carpindo solo ou recolhendo lixo, preservando a higiene. Seja lavando uma roupa ou conduzindo fardos. Qualquer que seja o serviço, agradeça ao Senhor seguindo adiante. Procure não se infelicitar se acordou febril, debilitado, doente. Você mantém a lucidez, pode pensar, pode agir. Busque o socorro de alguém se não puder se cuidar só. Não despreze a prece com que você pedirá o auxílio divino diante do seu desequilíbrio orgânico. O auxílio virá. Espere agindo. Seja como for, você tem hoje nas mãos os mais valiosos recursos para ser feliz dentro do quadro das suas provações e merecimentos. Não se entregue à revolta, ao rancor, à mágoa, ao desalento. Seu dia deve ser um dia lindo. Seu tempo deve ser abençoado. Enquanto é hoje, seja amigo de alguém, leal e prestativo. Enquanto é hoje, liberte-se dos vícios que o aprisionam, fiel ao bem decidido. Enquanto é hoje, cresça um pouco mais vinculado a Jesus Cristo, a fim de que consiga viver um bom dia em cada dia que passe por você. Vivendo bem o seu dia, você estará se preparando para o formoso dia sem nuvem, sem tormento, sem noite, que o Criador a todos nos oferece, após superados os tempos terrestres, educando-nos e valorizando as horas com disposição e coragem, com grandeza da alma. Enquanto puder escutar ou perceber a palavra hoje, com a audição ou com a reflexão no campo fisiológico, valha-se do tempo para registrar as sugestões divinas e concretizá-las em sua marcha.

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Meu amigo, existe um pensamento que diz: cada boa ação que você pratica é uma luz que você acende em torno dos próprios passos. Já ouviu isso? Então que tal viver da melhor maneira? Lembre-se, a consciência é seu guia, a paz é seu abrigo, a experiência é a sua escola e o obstáculo mais uma lição a ser aprendida. Pense, repense e reflita. Você é livre para fazer as suas escolhas, mas cuidado para não se tornar prisioneiro das consequências. Ação positiva, reação positiva. Ação negativa, reação negativa. A vida é aquilo que você deseja e faz diariamente. O tempo mais bem aproveitado é aquele em que você desperta o amor que já existe dentro de

Compositores e intérpretes de todo o Brasil divulgando e esclarecendo o Espiritismo por meio da melodia, da harmonia, do ritmo, da boa mensagem, a música que sensibiliza e esclarece mentes e corações, presente aqui no nosso programa. E agora é chegado aquele momento de unirmos o bom humor com a espiritualidade, com o conhecimento. Então vamos juntos ouvir o quadro Amigos da Luz.

0: Saiu foi bem.
1: Cara, pai, todas as provas que eu escolho, nada é bom pro senhor. O senhor quer que eu fique parado no tempo? Eu tenho de evoluir, eu quero ser evoluída, pai.
2: É que o pai fica preocupado com você, filha. Medo de você sofrer, não passar bem nas provas.
1: Ora, pai, preocupa não. Porque às vezes eu posso até errar, mas nosso senhor já foi na frente e deixou o exemplo. Já deu o caminho da roça, é só seguir. E eu sei que o senhor vai ficar aqui, vai tomar conta de mim junto com os amigos perdoar.
2: Ora, tá bom então, filha.

Ei, meu amigo! Músicas, informações, prestação de serviços na medida certa, você ouve onde? Aqui, claro, no programa Comece Muito Bem o Seu Dia. Muito obrigado pela sua companhia. Você que está acompanhando o nosso programa, já parou para pensar que a grandeza vem não quando as coisas sempre vão bem, mas quando se é realmente testado. Estamos no mundo de expiações e provas. Quantas vezes já fomos testados? A pergunta é, quantas vezes passamos no teste? Quando você sofre alguns golpes, algumas decepções, quando a tristeza nos joga no mais profundo vale, é aí que temos a oportunidade de reconhecer o quão magnífico é estar no topo da mais alta montanha, ou seja, estar de bem com a própria consciência. Lembre-se, você faz as escolhas, a ação, e as escolhas fazem você reagir.

0: Amigo, o programa passou rápido, hein? Já estamos na reta final do nosso programa, mas antes de encerrá-lo, deixo para você uma sugestão do dia. Não deixe ninguém roubar a sua felicidade. Existe um pensamento que diz: onde há fé, há amor. Onde há amor, há paz. Onde há paz, há Deus. E onde há Deus, nada falta. E assim chegamos ao término de mais um programa. Comece muito bem o seu dia, agradecendo pelo seu carinho, confiança, pela sua companhia. Muito obrigado. Hoje é um novo dia, ontem aprendizado, hoje possibilidades, oportunidades para fazer um futuro diferente e melhor. O sorriso é a manifestação dos lábios quando os olhos encontram o que o coração procura. Encontre, meu amigo, e seja feliz. Forte abraço, lindo dia e até amanhã.
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0: 7:56.
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0: Muito bom dia, boa tarde e boa noite, Neide, e a todos e a todas do Japão e do mundo todo.
1: Bom dia, Rinaldo. Boa noite, Japão, e boa tarde, outros locais. Alegria imensa estar aqui novamente com vocês. Hoje, aqui na noite do Japão, está uma noite muito chuvosa. Nós estamos esperando outro tufãozinho.
0: Eita, o Japão tá passando por umas provações aí, né? Gigante, né? É, umas provações gigantes.
1: Verdade, Rinaldo.
0: Mas quero agradecer os canais parceiros que faz a retransmissão da programação do canal Web Rádio Portal da Luz. Agradecer a Luiz Domingos por essa oportunidade, agradecer pela presença da Neide e agradecer por todos que aqui se encontram, né? A Luciana, a Luciene já está por aqui, ontem estivemos juntos no IDEAC, Gota de Esperança. Bom dia, boa tarde, boa noite para todos nós, minha querida. A Neide dá a saudação dela aqui também, a nossa querida amiga irmã Cláudia. Muito bom dia, boa tarde, boa noite, Cláudia, que Jesus te abençoe. A Simone, muito bom dia, querida, que Jesus te
1: Simone.
0: abençoe. Querida amiga irmã Rogéria, olha a Rogéria aí, olha. Ana Rogéria,
1: Gratidão,
0: Regina, olha, a
1: Regina,
0: Regina está aqui.
1: Dona Mini,
0: Muito boa noite, Maria Tucimana. Yeah.
1: Maria, arigatô, né, Maria?
0: Muito boa noite, meu querido amigo irmão Akira. Isso. Ao pessoal do Renovando Consciência aqui também com a gente.
1: Que bênção.
0: Muito bom dia. A Renata aqui também com a gente.
1: Natinha, bom
0: Que
1: dia, boa noite.
0: maravilha, rapaz. Que Jesus abençoe os nossos corações, né, Akira? Boa noite para Renata, né?
1: A Renata está aqui no Japão. Boa noite,
0: É
1: Renata.
0: isso aí, minha amiga. Isso. O Akira saudando a todo mundo. Olha a nossa querida amiga do coração, a Patrícia. Muito
1: Patrícia.
0: boa noite, Pati. Que Jesus te abençoe, querida. Muita luz, muita paz para o teu lar, para tua família, né? Vamos botar aqui. Akira San, isso aí, as saudações. E aqui, Neide, aqui é com você, Neide, aqui é com você.
1: Rumi, primeiro eu vou falar com ela. Rumi, konbanwa, itsumo arigatou gozaimasu. Ela é japonesa, ela está dizendo boa noite a todos. Aqui está chovendo, porque está chuva, né? Não posso ler tudo, que é meio difícil. Tá? Como estamos? Como nós estamos bem? Que todos possamos seguir bem. Isso. Arigatou, Rumirin. Rumi.
0: Assim seja, assim seja. É isso aí. Bem, gente, vamos agora nos fazer a descrição de imagem para os nossos irmãos que utilizam desse recurso. Estamos em duas telas. Eu estou do lado esquerdo, nele do lado direito. Me chamo Rinaldo Soares, sou de Recife, Pernambuco. Sou moreno claro, cabelos grisalhos. Eu uso um óculos quadrado, de armação preta. Estou usando um fone de ouvido sem fio e uma alça segurando o fone e uma perninha ao lado, que é o microfone. Estou usando uma camisa tipo
1: Acho que travou um pouquinho, Rinaldo,
0: polo
1: a voz.
0: na cor vinho.
1: Eu não sei se é a minha internet ou é a do Rinaldo que está dando uma oscilação, né? Mas enquanto vocês podem me avisar se estão me ouvindo?
0: Chegou.
1: Ah, tá. Era minha ou era sua? Agora fiquei na dúvida, né?
0: Acho que a minha tá dando aqui, às vezes dá uma oscilação ela, né? Mas vamos ficar tranquilo. Quer fazer a sua descrição de imagem agora?
1: Sim, então vamos lá. Eu me chamo Neide, estou usando hoje meu cabelo preso, um coquinho na cabeça, tenho a cor morena clara, uso óculos transparente, estou vestindo uma blusa verde, acho que é verde limão, com listrinhas escuras com preto. Atrás de mim tem uma parede com um quadro, com árvores. E é isso. Tá certo?
0: Perfeito. Com você a prece agora.
1: Ah, é.
0: Vamos
1: Então
0: orar
1: vamos.
0: para nos conectar a Jesus, aos bons espíritos.
1: Isso mesmo. Vamos lá então fazer a nossa prece hoje de abertura, para que nós possamos todos juntos conectados aqui, elevar os nossos pensamentos ao Mestre Jesus. Esse divino jardineiro que está sempre conosco, nós rogamos a ti, Mestre Jesus, a esse espírito Airtes, que nos presenteou com esse livro, ao João Nunes Maia, que nos auxiliou também, nos deixando esse presente, e toda a espiritualidade que nos assiste nesse momento, nós rogamos ao Mestre Jesus que possamos ser amparados, que possamos ser intuídos, e que todos aqueles encarnados e desencarnados que fazem parte deste estudo de hoje, todos recebam a luz de Jesus e seus lares recebam as bênçãos que cada um necessite. Mestre Divino, ilumina o dia de hoje, esteja conosco, abençoa, Senhor, a cada um, e assim daremos por iniciado, com a tua permissão, esse trabalho de hoje. Gratidão, Senhor, que assim seja. Ok? Rinaldo, terminei a prece aqui, viu? Tá me ouvindo?
0: Neide, eu vou tentar me transportar. Eu vou ter. Vocês me dão licença que eu vou tentar. Eu estou ouvindo. Eu vou tentar tirar a câmera aqui rapidinho, que eu vou tentar me transportar para outro lugar para ver se a conexão fica melhor aqui. Viu? Eu vou
1: Nós
0: só
1: aguardamos.
0: tirar a imagem, mas volto já.
1: E fico eu aqui com vocês, então, hoje, né? Hoje o nosso estudo
0: Deixa eu.
1: o nosso estudo é maravilhoso, é tua
0: Deixa eu
1: mulher.
0: só trazer para cá.
1: Então, gratidão pela espera, pela paciência. Nós sabemos que agora a internet está tendo várias oscilações, né? Aqui no Japão também. Mas o Reinaldo já volta para estar com a gente. E este livro que vocês, olha, Tua Casa é muito velhinho, esse livro, muito velhinho, mas é maravilhoso. Opa, aqui, olha que coisa linda. Esse é o espírito Airtens que trouxe para nós essa divindade desse livro. Bom, aguardando o Rinaldo, eu vou ficar tensa aqui sozinha, ainda bem que vocês estão aí. Como é maravilhoso, né? Será que estão me ouvindo? Alguém pode dizer assim: oi, estou te ouvindo, Neide. Aí eu vou conversando com vocês até o Rinaldo voltar. Ana, bota aí se você está ouvindo. Ah, ok. Então vamos lá. Sim, ok. Então até que o Rinaldo volte, né? Eu vou, para nós aproveitarmos o tempo, eu vou ir fazendo essa leitura. A leitura de hoje se intitula Tua Mulher. Tua Mulher, né? Então, como se diz? Vai passando as mensagens de novo. A mensagem, as mensagens. Bom, não entendi direito aqui o que o Portal da Luz escreveu, mas olha aqui. Se intitula Tua Mulher. Maravilhoso isso. O Rinaldo não voltou, mas eu vou ler para nós. Se ele não voltar, a gente vai comentando aqui, viu? Olha, diz assim: Tua mulher, se estamos falando do lar, não podemos nos esquecer. Voltou aqui, meu amigo. Não podemos nos esquecer da mulher que orna esse ambiente e sustenta a casa com muita esperança. Ela certamente caminha em um processo de despertar de valores espirituais e quase sempre é consciente disso. O marido e os filhos são os seus instrumentos de redenção, e é por isso que a mulher deve manifestar a sua gratidão àqueles que a ajudaram a subir e a desfrutar das glórias geradas pelo seu sacrifício em família. Meu amigo, você chegou na hora certa, tá? Rinaldo? Tá me ouvindo, será?
0: Eu tive que transportar, eu vim para a sala. Ela está me ouvindo?
1: Sim, eu fiz a leitura, né, do primeiro parágrafo da tua mulher. Ok? Então,
0: Tô lhe ouvindo. Você está me ouvindo?
1: eu estou ouvindo. Sim,
0: Está
1: então
0: me
1: vamos lá.
0: ouvindo?
1: Estou ouvindo, comente. Quer que eu comente um pouquinho? Eu acho que eu não sei se o Rinaldo está conseguindo transmitir para a gente, que a gente não está ouvindo. Então, meus queridos, até que o Rinaldo possa voltar, né? Eu vou comentar um pouquinho aqui e aguardar ele voltar aqui com a gente. Olha, se estamos falando.
0: Tá, e
1: Ah.
0: agora, tá conseguindo me ouvir?
1: Agora voltou, parece que voltou, Rinaldo. Tá, então vamos lá. Enquanto o Rinaldo não tá aí, eu vou dizer, Rinaldo, nós estamos falando do primeiro parágrafo. Como ele disse que a mulher, esse é a, ela a orna, né, o ambiente, sustenta a casa com muita esperança. E também nos diz que nós.
0: Ô, Neide, quem que está me ouvindo? Deixa eu sair, vou entrar. Está me ouvindo, Neide?
1: Estou ouvindo, continua aí porque a gente está te ouvindo. Fica aí, agora estamos
0: Deixa
1: ouvindo.
0: eu ver aqui. É Rinaldo congelado demais.
1: Não, agora voltou. Voltou agora e eu estou vendo você. Ela está congelando, mas tá, eu estou ouvindo a sua voz. Então, Rinaldo,
0: Ah.
1: fica tranquilo, vai dar tudo certo. Gente, eu vou comentar isso aqui com vocês até que o nosso irmão possa voltar. Então, quando fala da mulher aqui, me lembra muito a maternidade, porque a maternidade é o dom mais sublime que o nosso pai confiou para nós mulheres. Então, olha só, se ele confiou esse dom à mulher de ser mãe, né, de dar a vida, então nós mulheres, nós temos, por isso que ele diz que nós aqui ornamos esse ambiente, sustentamos a casa com muita esperança, porque como mães, a gente faz pelos filhos coisas que até, como diz o outro, né, uma frase dizer Deus duvida. Mas Deus confiou em nós esse dom da maternidade. E os nossos entes queridos que estão ali na família, porque esse livro é mais para nós entendermos a importância da nossa família, do evangelho no lar. Então, o homem é o pensamento, a mulher é o ideal, o homem é a oficina, a mulher é o santuário, o homem realiza e a mulher inspira. Então, que nós possamos fazer, nós mulheres, cada dia do nosso lar, aproveitar essa oportunidade, né, que possamos oferecer o nosso melhor. Mesmo que eu ainda não possa me oferecer o melhor de mim. Talvez não seja o melhor para o outro, mas quando eu posso fazer um pouco do meu melhor para o outro, nós já é importante dentro da família. E se todos nós somos criaturas divinas, todos nós somos criaturas divinas. O bem, a bondade, o amor, ele faz parte da nossa essência. E essa essência divina, ela está no marido, no filho, no avô, no pai, está em todos nós. Então, isso mesmo, Ana. Nós mulheres representamos o pensamento de Deus, como colocou a nossa amiga Ana. Então, esse sentimento de gratidão por aqueles que nos auxiliam na caminhada, porque às vezes a gente tem um filho que é difícil, mas aquele filho está nos ensinando mais, a amar mais ainda, porque a mãe jamais ela consegue, às vezes, ser devolver uma agressão que o filho talvez nos cause. Então, é um treinamento muito grande para nós. Olha, ai que susto! Eu assustei com o barulhinho aqui, tá? Rinaldo! Então, e aqui também, eu vou seguir adiante até ele voltar para ajudar a gente nos comentários aqui, né? A mulher, ela procura o entendimento que ele, mulher, procura o entendimento. Que ele te abastecerá de forças cada vez mais novas, para que possa lutar contra tuas próprias deficiências. E quem entende, vive melhor, né? Quando ferida, não deves devolver, fazer o mesmo. Está dizendo a nós que quando nós feridas, nós não devemos fazer o mesmo. E quando apedrejada, perdoa. E quando injuriada, não deves injuriar. Olha que ensinamento tão difícil. Oi, meu amigo, voltou tão difícil, tão laborioso, mas tão maravilhoso para lapidar nossas dificuldades no lar. A hora que você soltar sua vozinha, eu paro. E lá no não estamos te ouvindo, meu querido. Nós não estamos ouvindo ainda, tá? Então, enquanto o Rinaldo volta, a voz dele, ele vai avisar a gente. Lá, Kardec nos diz na questão 685A do Livro dos Espíritos, que a desordem e a imprevidência são duas chagas que só uma educação bem compreendida pode curar esse velho comportamento. Então, quer dizer, dentro de casa, nós temos a grande oportunidade de sermos dóceis. Dentro de casa, nós temos a oportunidade de, até quando um nos agride, a gente imediatamente quer devolver, não é verdade? Como diz aqui, não devolva com agressão, devolva com um sorriso. Mesmo que seja difícil, mas o sorriso, ele muda. Muda muita coisa. E quando ele diz aqui, olha, que o espírito Aírtes está nos dizendo, quando injuriadas, não deves injuriar. Quando é maltratada, perdoa. Então, o próprio Cristo, ele nos diz, né? Perdoai 70 vezes 7, 7 vezes 7, não, 70 vezes 7 vezes. Então, esse conhecimento, esse entendimento que ele está nos passando aqui, nos faz ver, mas que entendimento? É o entendimento evangélico, o entendimento em nosso mu mundo íntimo. Porque quando a gente descobre esse entendimento. Alguém me ouve? Não estamos ouvindo, Rinaldo. Ok, vai lá. Vamos vibrar, gente. Vibrem comigo, com o coração, para que ele possa voltar, né? Então, igual eu estava dizendo para você, que para vocês, né, que é tão difícil quando o outro nos agride, né, nos trata mal, a gente às vezes até quer devolver. Muitas pessoas têm o dom de devolver, dom não, têm a mania de devolver, outros ficam guardadinhos, outros já não respondem, mas o Espírito aí está nos dizendo que nós não devemos devolver na mesma maneira, por mais dificultoso, por mais difícil que nos seja, muito mais. É muito mais fácil nós devolvermos todos os atos dificultuosos, injuriados com o amor e a caridade. E nós mães, nós mulheres, nós temos um fortalecimento muito grande, que é o amor à família, o amor aos filhos, o amor ao esposo. E aí a gente encontra muitas forças nesse sentido. Vocês sabem que, até que o meu amigo Rinaldo volte, eu vou tentar não passar tudo até ele voltar, né? Isso, Ana, o amor dissipa a violência, né? Força, Neide.
0: E aí,
1: Oi,
0: tá me ouvindo agora?
1: Rinaldo! Voltou! Que bom!
0: Tecnologia que nos ajuda não, mas aí a gente é perseverante, a gente chega lá.
2: Obrigado aí pela paciência aí, gente. Valeu, Neide.
1: Olha, olha aqui. Eu comentei o primeiro, que é da tua mulher, que é o, que é o primeiro parágrafo, e depois tua mulher sobre o entendimento, aquele curtinho. Se você, se a gente continua ou volta? Continua.
2: Deixa eu só fazer uma recapitulação do primeiro e do segundo, tá?
1: Faz, porque eu fiquei nervosa e não falei nada, viu?
2: Bem, gente, bom dia, boa tarde, boa noite, mais uma vez. A tecnologia pronta dessas coisas, isso acontece. Tem um barulhinho externo, que eu estou sem um fone de ouvido, né? Mas, enfim, vamos lá. O primeiro, né, ele traz aqui para a gente uma coisa muito interessante, né? Se estamos falando do lar, não podemos esquecer da mulher, que orna esse ambiente e sustenta a casa com muita esperança, né? Porque essa esperança, ela já vem desde de infância, né? A mulher, ela inata no seu sentimento, no seu coração, e hoje a gente precisa ter mais ou menos assim, um cuidado mais, porque nem todas as mulheres hoje querem casar e constituem o casamento da mesma forma como era o casamento tradicional. Hoje tem os homens afetivos, tanto homem como mulher, né? Mas aqui especificamente a mulher, quando a pessoa, a mulher, né, na infância, garotinha, já começa a idealizar, né, aquele momento de maternidade, brincando como com a bonequinha, que já é mãe, essas coisas todas, né? Ela já começa na infância a o quê? A nutrir esperança de um bom casamento, de ter filhos. Quer dizer, ele já traz inato nesse espírito essa esperança de trazer, de constituir um lar, trazendo paz, alegria e felicidade. E ele continua, ela certamente caminha em um processo de despertar de valores espirituais e quase sempre é consciente disso. Olha, a mulher, ele traz aqui que ela tem uma grande responsabilidade perante a sociedade e perante ela mesma. Pelos dois fatores, o despertar dos valores espirituais e despertar. Quando a mulher falha nesse campo, a gente percebe como fica o lar em desordem. A gente percebe como os filhos ficam perdidos. E aí é super importante essa responsabilidade, essa consciência. Ele diz aqui, ó. E quase sempre é consciente disso, quase sempre. Ou seja, que significa que nem todas as mulheres têm essa consciência dos valores espirituais. E continua. O marido e os filhos são os seus instrumentos de redenção e é por isso que a mulher deve manifestar sua gratidão àqueles que a ajudaram a subir e a desfrutar das glórias geradas pelo seu sacrifício em família. O marido e os filhos. Desafios, porque são espíritos individuais, cada um tem uma personalidade e cada um é diferente. Cada um tem as suas histórias. A mulher vai ter 3, 4, 5 filhos, 2 ou 1. E cada espírito, cada filho é uma história diferente, que é oculta a cada um. E se tratando do marido, também. Porque eu digo sempre, ninguém conhece ninguém. Ah, eu conheço minha esposa, ah, eu conheço meus filhos, ah, eu conheço a minha esposa. Não conhece. Você conhece essa personalidade agora, mas você conhece a história espiritual dela, de cada uma dela? A gente não conhece. Mas a mulher, como ele diz aqui, deve agradecer ao marido e aos filhos. Porque muitas das vezes é a tolerância, é a paciência, né? Muitas das vezes se anula para tentar manter a casa em ordem, a família em ordem, tudo em ordem, né? Se sacrifica diante de toda a situação que muitas das vezes renuncia em nome dos filhos, né, para tentar dar o melhor. Às vezes o homem ele não pensa dessa forma, e aí a gente vai ver na próxima semana, mas às vezes o homem pensa mais em si, não quer saber nem dos filhos, já a mulher não. A mulher, se tem algo que está precisando, ela não vai comprar para ela, ela vai pensar em quem? Nos filhos. E esses filhos, por outra, traz algumas coisas que agravam, né? Deixa a mulher preocupada, sofrendo, angustiada. Enfim, é como ele diz, ambos servem de quê? De redenção, né? De sua evolução. E aí, Neide, ele traz alguns nomes em negrito, e é sempre, cada lição é, podemos dizer, é uma palavra-chave. Podemos assim dizer, como ele mesmo vai dizer na introdução, palavra-chave. E a palavra-chave desse segundo ponto é entendimento. Isso. Em vários outros pontos é entendimento. E nesse segundo ponto, para você seguir no terceiro, é mulher procura o entendimento, que ele te abastecerá de força cada vez mais novas, para que possas lutar contra tuas próprias deficiências. E aí é outra questão dificílima. Se autoconhecer. Se autoanalisar. Ver também os pontos fracos que não permitem o quê? O crescimento. O envolvimento. O senso de responsabilidade perante aquela família, perante o marido, perante os filhos. Portanto, são situações desafiadoras para a mulher. E ele diz mais. Quem entende, vive melhor. Por que vive melhor? Porque não reclama da vida. Porque o ser humano e a mulher que reclama da vida, que não entende, que não compreende, só vive xingando, reclamando, blasfemando, onde tudo não presta. E aí a cruz fica mais pesada.
1: Com certeza.
2: Não adianta a gente reclamar da vida se for nós que escolhemos essa vida que estamos vivendo. Deus não tem culpa de nada. Minha esposa não tem culpa de nada. Meus filhos não têm culpa da minha vida. Sou eu. Portanto, a mulher, como ele diz, com entendimento, né, consegue compreender a vida e vive melhor. Quando ferida, não deve fazer o mesmo, ferir o outro. Porque não é pagando mal com mal que a gente vai conseguir resolver as situações. Mas sim é no diálogo. É conversando. Senta aqui, vamos lavar os pratos, vamos lavar as roupas, vamos conversar, dialogar. Porque são coisas dificílimas você ouvir do outro que você precisa se melhorar. Porque ainda impera em nós a dificuldade de trabalhar o orgulho. E quando alguém diz para a gente não gosta da gente, ou não gosta dessas atitudes, né? Se a gente tem os nossos sentimentos, se a gente já se trabalha, a coisa fica mais tranquila, senão machuca e dói. Por fim, ele diz, quando apedrejada, perdoa. Quando injuriada, não deve injuriar. Ou seja, é baixar a cabeça? Também não. Mas é usar o quê? O entendimento. É o entendimento. Tem circunstâncias que a gente não vai aceitar. A mulher não tem que aceitar. Mas aí a gente vai conversando mais adiante. Pode seguir nele. E quando ele chegar aqui nessa parte, Neide, aqui, ó, culto do evangelho, que ele vai enaltecer, você dá uma paradinha para a gente seguir adiante. Pode ir lá.
1: Ok, então vamos lá. Esse modo de proceder com Jesus se chama entendimento. Entendimento, que ajuda a criar a paz na tua casa e luz no teu coração. Deus fez a mulher por saber o que estava fazendo e idealizou seu companheiro, por ter consciência da sua necessidade. Estamos querendo mostrar a todos o valor do culto do evangelho no lar.
2: Perfeito.

0: está dentro de um templo religioso, né? Essa pessoa, ela procura ter entendimento, sabedoria dentro do seu lar, dentro da sua vida, né? Essa mulher que ele está falando aqui, ela é aquela mulher que não vê a vida dos outros, não quer saber como é que a vida do outro é, como ela está vestindo, se ela tá bem, se ela... Não, ela primeiro se cuida, zera por si, por seu lar. Que diz mais, que ajuda a criar paz na tua casa e luz no teu coração. Essa mulher procura fazer de tudo para que o lar seja um lar de paz, seja um lar de amor. E fazendo com que esse lar seja amoroso, afetuoso, como é que vai estar o seu coração? Em paz. Deus fez a mulher por saber o que estava fazendo, idealizou seu companheiro por ter consciência da sua necessidade de um ajudar o outro. E aqui ele fecha com uma coisa importantíssima. Ó. Estamos querendo mostrar o valor a todos, o valor do culto do Evangelho no lar. Quando se reúne a mulher e o homem, a família, quando isso acontece, tudo concorre para o bem-estar, da paz, da harmonia e do equilíbrio, né, Neide?
1: Verdade. Então, a importância do Evangelho de Jesus e nossa evolução espiritual, a importância do Evangelho no lar é semelhante, eu escrevi aqui, a importância do sol na sustentação da vida física. E o Evangelho no lar não é que ele vai tirar todos os problemas ou que vai fazer a mulher ficar no entendimento perfeito, o homem, né, Reinaldo? Mas ele vai trazer uma sabedoria. E essa sabedoria, como você disse, quando esse entendimento que vai colocar em nossa casa mais paz e vai criar até luz nos nossos corações. Porque pode demorar um dia, dois ou dez, e você persistir nesse entendimento com quem? No seu entendimento só? Não, é o entendimento com Jesus. É o entendimento de buscar, além da sua família que está ali dentro, buscar algo. Eu vim da onde? Eu sou filha de quem? Quem? Somos criados por Deus, somos seres inteligentes. E se todos nós, como eu coloquei agora, somos todas criaturas divinas, né? O bem, a bondade está embutido em nós. Então, o meu irmão, o meu marido, o meu esposo, igual a mulher, todos têm a mesma sintonia divina com Deus, né? Então, o evangelho no lar vai trazer, muitas vezes, até a paciência que você não tem para entender aquele companheiro ou companheira. Eu, como mulher, eu posso dizer que eu sou mais paciente do que o meu esposo. Mas, em muitos casos, o meu esposo é mais paciente que eu. Eu quero dizer o quê? Que nenhum de nós vamos ser iguais, não vamos ser cópias. Deus não nos criou cópias um do outro. Mas ele criou seres que podem, entre si, se conectar um com a dificuldade do outro, e o aprendizado vem aí, através de muitas outras coisas, mas o Evangelho no lar vai nos ajudar a entender um pouco mais sobre esse entendimento. Por quê? Quando eu leio o Evangelho de Jesus, sempre vai ter amor, caridade, bondade, benevolência, paciência. Então, se eu estou lendo, eu não posso... O meu esposo fala comigo, a minha esposa fala comigo, e eu dar um berrão e gritar igual uma louca. Opa, eu vou me lembrar. Bom, Cristo me disse que isso não é legal. Não vai fazer bem para mim, então eu não vou gritar com ele. Gritou comigo? Ah, meu amor, tá bom. Não é nem uma agressividade, às vezes. A pessoa, às vezes, é um mau costume. Às vezes, a pessoa tem um mau costume de gritar. Mas eu acho que esse mau costume, ele é trocado quando você busca a luz do entendimento com algo que seja a leitura de 5 minutos dedicada ao seu lar e à sua família. Não é, Reinaldo? Eu vou continuar lendo, então, o outro parágrafo, onde terminou no Evangelho do Lar, e ele faz lembrar a fraternidade dentro da família. E se o resultado não for imediato, o tempo não nos decepcionará. No decorrer dos dias, o entendimento irá surgindo, e com mais tempo, o lar vai se enriquecendo de valores espirituais capazes de assegurar em cada

0: coração a certeza de que somente o amor vale a pena em toda a sua vida. Seja o que sejas, amai. Seja o que sejas, torne-a a amar. Porque se revidardes o ódio com ódio, vingança com vingança, nunca poderá ser feliz. Foi o que eu falei agora, Rinaldo. Olha, se você, esse retorno imediato não é assim. Eu fiz o evangelho hoje, a minha casa está tudo de perna para cima, não vou fazer mais. Isso se chama egoísmo, não é? Porque você quer coisa imediata, amanhã eu quero e acabou. Então, você tem que ter um entendimento que aquela luz que você colocou naquele momento, aos poucos, vão atraindo aqueles espíritos amigos, nossos irmãos espirituais que gostam de nós, nossos parentes que já estão em um grau mais elevado, e todos eles vêm naquele momento no nosso lar, e esse ambiente de luz, com essa vontade que você tem de enriquecer o seu lar com valores espirituais, que é o amor, amai, amai, olha só que maravilha, não revidardes o ódio é veneno para a alma, o ódio é veneno para o coração, o ódio é veneno para tudo, e ele diz, né, vingança com vingança nunca poderá ser feliz, se nós nos vingarmos, nós estamos igual àquela época lá atrás que era, tipo, olho por dente, olho. Então, nós voltamos a ser canibais, praticamente, porque, você fez isso, eu mato. Dentro do lar, eu acho que a mulher, o homem é importante, mas eu acho que dentro do lar, a mulher sempre vai tomar a rédea da parte espiritual com mais afinco do que o homem. Então, muitos lares são os homens, há mulheres que não praticam o evangelho, mas a maioria acaba arrastando o filho. Ah, eu vou ler esse comentário, porque é da Tamura, né? Você pode colocar lá na japonesa? Ela é uma japonesa, ela é minha amiga, ela chama Tamura Hiroko. Eto ne poncha no inori o negai shimasu. Ela está pedindo a oração para o cachorrinho dela, Poncha, o Pontarou, que está doentinho, né? Hiroko-chan, daijoubu yo, o inori shimasu kara watara. Então, encontrei ela no hospital, gente, no veterinário de cachorrinhos, ela num desespero só, e uma japonesinha, e eu falei da oração para ela. Eu disse, você pode orar para o seu cachorro, para a sua família. Passei o link, e é a primeira vez que ela está aqui. É uma mulher, uma mãe, uma dona de casa. Então, a mulher tem essa... Ela entrou... porque ela tem curiosidade, ela não vai entender, mas a vibração vai chegar até ela e o cachorrinho dela. Então, nós mulheres somos assim, como a Tamura Hiroko-san, ela entrou aqui com aquele sentimento de proteger o cachorrinho dela, o lar dela. Isso é a busca por Jesus, mesmo que ela não entenda. Olha que exemplo bom para nós, Inalva.
1: Olha o que o Luiz colocou, quem tiver juízo, abençoa as mulheres, ela sabe e tem razão. É verdade, Luiz. É verdade, rapaz. A mulher fala aqui, eu digo, tá certo, minha filha. Eu vou dizer o quê? E a nossa irmã, que ela seja muito bem-vinda. Aqueles que estão chegando pela primeira vez ao nosso programa. Estamos no quarto programa hoje, né? Seria quinto, mas... não pudemos fazer no dia 1, mas estamos fazendo hoje. E hoje o tema é muito interessante, né? A tua mulher, a importância da mulher no lar, a importância da mulher na sociedade, a importância da mulher no meio religioso, a importância da mulher no meio político, enfim, a importância da mulher em todos os cenários, né? Tenho visto aqui em Recife... um grande percentual agora de casas espíritas sendo dirigida por mulheres, né? Isso é muito importante, porque a mulher tem mais a forma, tem mais o jeito, a maneira, é mais dócil, né? É mãe, né? Tem um sentimento, o espírito tem um sentimento mais trabalhado, mais preparado, né? Vem se desenvolvendo a cada reencarnação, né? Portanto, é uma coisa super importante que ele traz aqui, que não revidemos com a mesma moeda. Isso me remete à passagem da mulher adúltera, que está lá em João, mas que Amélia Rodrigues vai ler, vai trazer para nós com mais detalhe, riqueza de detalhe, no capítulo 15, Encontros de Acertos. E aí, Encontros de Acertos. E aí, essa mulher, né, ela foi muito cobiçada pelo um patrício, um líder militar, né? E que, com certeza, essa mulher era uma jovem muito bonita, formosa, né, como as israelitas os são. E aí ele conseguiu, convenceu ela de construir um matrimônio. E aí ela construiu, ele usurpou um desejo feroz, e aí a gente sabe que esse desejo feroz é o sexual, o sexo, enfim, de possuí-la. E depois de contraí-la, ele sai a voltar a ter a vida que quer. Infelizmente, esses países ainda têm essas liberdades, né? É a forma que eles ainda conseguem ver no campo da materialidade. E aí essa mulher se sentiu o quê? Só, desprotegida, sem quem mais a amar. E aí, né, ele não deu a ela carta de desquite, como está lá escrito, que tem que dar carta de desquite para que ela possa viver livre, e ele livre. E aí ela sai de casa e vai em busca de um novo amor. Vai em busca de uma nova família, de constituir uma nova família. E aí ela é apanhada pelos companheiros de jornada em uma relação com outro homem. E aí os saduceus e os fariseus, para tentá-la, tentar Jesus, leva essa mulher para ver o que é aquele vazio que está, se ele concorda o que está lá escrito na lei. Porque na forma como eles expressam lá, é de que a mulher foi apanhada em relação com outra pessoa adulterando, que seja julgada e pedrejada até a morte. Ou melhor, seja pedrejada até a morte. E aí lá, em Levítico, ele não fala, Moisés não fala mulher, fala homem. Um homem que foi apanhado com uma mulher que é casada, que ambos sejam apedrejados até a morte. Que é a condenação disso lá. E a Mera Rodrigues, essa mulher, ela tem a absolvição de Jesus, no sentido de Jesus dizer assim, não vai, mas não peque mais. E aí ela consulta os discípulos de Jesus se ela poderia ter um, podemos dizer assim, um atendimento fraterno. E aí eles consultam Jesus, Jesus diz que sim. Aí, à noite, ela vai conversar com Jesus, pede perdão a Jesus por incomodá-lo, tirando a sua paz. E Jesus diz, não tem paz melhor do que aquela do dever cumprido. Se a gente cumpre com a nossa missão, a nossa paz interior está estabelecida. E aí ela vai abrir o coração de todo o movimento que aconteceu com ela. E aí Jesus vai dizer, mulher, o que o teu marido fez contigo não te dá o direito de fazer o mesmo com ele. O que é que Jesus está dizendo? Não pagar o mal com o mal. Se ele praticou o ato, né, da traição, não cabia a ela e não cabe a nós fazer da mesma forma. E é justamente isso que ele está dizendo aqui, ó. Ama, ama, porque o amor é o roteiro mais seguro do Espírito em qualquer instância da vida. A pessoa está com a pedra para jogar na gente, está com os dizeres para dizer para a gente, Está com tudo. É claro que nós somos espírito revestindo um corpo físico e com isso trazemos conosco os nossos sentimentos. Uma palavra nos ofende, nos machuca, nos magoa, fica registrado. Não é para todos os espíritos que superam isso amando o outro. Precisa uma caminhada, uma jornada longa, milenar. Mas é o exercício. É o exercício.
0: É o exercício mesmo, porque eu trago em mim muito isso. Se faz uma palavra ofensiva, eu não consigo já. Ai, tá perdoado, não. Seria até uma falsidade, né? Mas é um treinamento. Eu estou treinando, mas eu ainda fico magoando. E a mulher, nós somos muito sensíveis. Quer ou não, os homens são mais durões nas palavras. As mulheres são mais sensíveis, elas absorvem. Eu, por exemplo, absorvo. Ai, eu fico toda, né? Então, eu prefiro não agredir para não ser agredida. Prefiro não gritar para não gritar comigo. Então, é um treinamento, né, Rinaldo? Mas vamos ler o terceiro parágrafo, porque o nosso horário está quase em cima já, Rinaldo. O que que você acha?
1: Vamos embora.
0: Vitória, beijo. Vitória está aqui no Japão também. Olha. Cada vez que esforçares para melhorar o teu entendimento, o ganho será todo teu. Olha só, há muitas mulheres que dizem: se eu tudo aceitar, vou me tornando escrava do opressor. Deves aceitar não tudo, mas o que analisas que seja bom. Podes demonstrar o que é, o que não é conveniente, sem que a violência use a tua língua. E que o teu gesto denuncia a que ponto compreendeste a vida e até onde Jesus está visível dentro de ti. Os que te ferem com o tempo, se souberes proceder, passarão a ter respeito pelo que és e, sem quererem, copiarão a tua vida. Podes, se queres, melhorar, servir de instrumento para a educação dos que moram contigo. Quando ele disse que aqueles que passarão a seguir, que com exemplo nos faz lembrar daquela árvore, né, Rinaldo? A árvore má não vai dar bons frutos, né? A árvore boa dará bons frutos. E aí quando ele diz assim para a gente não agredir, cuidar da nossa língua, porque a nossa língua ela é venenosa quando a gente quer, né? Mas depois que você já soltou a palavra, é muito difícil, ela já saiu, né? Aquilo que está no nosso coração. Então, bendizer aquele que te amaldiçoa. Isso é um entendimento. Na hora que você a pessoa grita com você, bendiz ele, nem que for mentalmente, por mais difícil que seja. Isso daí significa que você já está com um pouquinho de entendimento com Cristo. Porque, olha, Rinaldo, Jesus nos diz sempre, sempre nos diz, sejam misericordiosos. Então, ele não diz ser de misericordioso somente com aqueles que são bonzinhos com você. Ele diz ser de misericordiosos com todos, principalmente com os que são mais agressivos com a gente, né? E então, essa prática na nossa vida diária da caridade, a caridade, ela é a prática em ação, né? Ela é o amor em ação. Se a gente não praticar ela, a gente não consegue. Eu estou falando monológico, eu estou meio sonolenta, não liga não, olha. Rinaldo, eu vou passar para você, porque eu queria só dizer isso aqui, olha. Quando ele diz ali que, onde estava a passagem que ele diz assim, olha, você pode servir até de instrumento, né? Ah, não. Quando ele diz que, se você diz assim, eu não tenho que aceitar tudo, porque eu vou me tornando escrava do opressor. Mas muitas vezes, deixai o mais tolo falar. Porque com certeza, eu acho essa frase, Rinaldo, deixar o mais tolo falar, por quê? Muitas vezes é o opressor que está ali te oprimindo, mas nós não podemos esquecer por que que estou sendo opressiva. Será que eu já não fui também? Por que que eu tenho que suportar aquilo? Por que que eu preciso agredir igual? Se eu já não quero mais agredir, então significa que eu estou um passinho mais à frente. Então, a mulher, ela dentro do lar, quando ela quer, ela pode ser a melhor mãe, a melhor esposa, a melhor amiga, a melhor tudo. Mas quando a mulher, ela se revolta, ela não quer saber de nada espiritual, não quer saber de nada com nada, ela se torna pior do que o homem. Então, isso é muito perigoso para nós mulheres. Nós devemos sempre levar o nosso olhar, nosso pensamento realmente para Jesus. Assim como aquele amor maternal, aquele amor de mãe, que seja para o animalzinho, que seja para o esposo, para o marido, aquele amor que a gente tem pelos filhos, a gente deve dedicar ao companheiro. Eu, como mulher, estou falando isso porque a mulher aqui hoje é especial, mas eu não posso só defender a nós mulheres, né, Reinaldo?
1: É, rapaz, essa frase aí que ela traz, né, da gente realmente, a mulher não deve aceitar tudo. Ela tem que ser sábia para dizer, olha, opa, vamos parar aqui, vamos. Até ali eu aceitei, mas aqui já é outra condição. E se, principalmente se tratando de agressão física, né? Porque, coitada, a mulher já sofre agressão psicológica e verbal, né? E aqui ele traz uma colocação muito interessante. Não é aceitar tudo, mas saber o que dá para aceitar e o que não dá para aceitar. E ter cuidado nas palavras. E aí meu tio, que sempre em reuniões de diretoria, sempre quando ele dava a palavra a ele, antes dele iniciar suas colocações, ele dizia: minha gente, eu digo uma coisa, é melhor pensar no que vai falar para depois não ficar pensando no que falou. Palavras ditas, a gente pode até não sentir ela sair da boca. A gente só vai sentir a diferença quando a gente encontrar alguém no caminho trazendo ela de volta para a gente. A gente precisa ter uma coisa na mente. Toda ação, seja ela qual for, tem uma reação. Tem uma reação. E o mais bonito que ele traz aqui é que as mulheres precisam ser exemplo. A redenção do homem, do mundo, da humanidade, é as mulheres. Se a gente não acreditar nas mulheres, vamos acreditar em quem? A gente acredita na humanidade, Jesus acredita em todos nós. Mas é a mulher que tem que tentar fazer a diferença, porque foi tantos os sonhos da igualdade que às vezes se perderam. Se perderam, porque hoje aqui você anda nos bares de Recife, tem mais mulher do que homem hoje. Eu fico, meu Deus, onde é que estão os homens? Porque os bares só viviam cheios de homens. A quantidade de mulher era menos. E agora está ao contrário, mais mulheres do que homens. Ou seja, a igualdade não deve ser pagar com a mesma moeda. É você ter todos os direitos. E usando o quê? Sabedoria. Sabedoria. Se não usar sabedoria de como se comportar na sociedade, de como... Se você não for exemplo, quem será exemplo para os seus filhos? Quem será? Né? Vamos lá, Nito, porque já está chegando o nosso tempinho. Pode seguir.
0: Sim, vamos lá. Olha, mulher, a tua estadia no lar que escolheste não foi por acaso. Analisa o teu dever, que os teus direitos irão surgindo por acréscimo de misericórdia, porque justiça é virtude que vibra onde a lei achar conveniente. Quando se fala dessa lei, né, nos faz pensar na lei de causa e efeito, né, Rinaldo? Porque eu estou nesse lar, e lar que escolhestes, significa que não caímos nele de paraquedas, como eu disse da outra vez. Nós escolhemos aquele lar, escolhemos estar com essas pessoas. E quando ele diz aqui, não, analisa o teu dever, que os teus direitos irão surgindo. Sabe o que eu estava pensando, Rinaldo? Se todos nós somos, Jesus, todos vós são deuses, né? Então, aquele Deus meu interior, o meu Deus interior, como é que esse Deus que está dentro de mim olha para o outro que está dentro da minha casa? Como é que aquele Deus interno, aquele Deus que sou eu, que Jesus disse que todos vós sois deuses, como é que aquele Deus que está em mim analisa o que estou fazendo no meu lar? Não é verdade? Por exemplo, como é que esse Deus monitora o processo de viver que estou vivendo dentro do meu lar? Como Deus, o que estou fazendo? Porque como esse Deus amoroso em mim, que processo amoroso eu estou fazendo para ter esse acréscimo de misericórdia dentro do meu lar? Então, me faz refletir assim, né? Que todos têm o mesmo direito, todos têm os mesmos deveres e todos têm as mesmas... Até seria dizer assim, não existe você é melhor e eu sou pior e aquele é pior, né, Rinaldo? Por exemplo, se o meu sentimento de felicidade somente para comigo seria muito egoísmo. Então, se eu estou nessa família, eu tenho que desejar a felicidade para todos, a felicidade mútua. Mesmo que aquele ser naquele momento me causando tanta... Mas esse ser também merece ser feliz. Então, se eu não tiver o entendimento que o Cristo me deixou, que o melhor de tudo é a amizade dentro do meu lar, é a fraternidade dentro do meu lar, é a conversação em família dentro do meu lar, é o respeito dentro do meu lar, é eu tentar de tudo para melhorar o meu lar e não buscar fora, porque vai ser pior para o meu lar. Então, eu acho que essa lei que vibra tem que ser a lei de justiça e amor, aquela que o Cristo nos passou. Por mais difícil que seja, porque falar é muito fácil, mas na hora da prática é muito difícil. Mas se você não tentar, você fraquejou, porque você não nem sequer tentou. Então, a tentativa, porque você sabe que não está mais sozinho. A hora que você busca o evangelho, tudo isso aqui é para chegar no evangelho do lar, da proteção do seu lar. Então, a hora que você buscar essa proteção no seu lar, o evangelho, olha, é uma ferramenta essencial para que a gente trabalhe essa lei, que ele disse aqui, essa lei de justiça e virtude. Esse evangelho, ele é uma entrega, um acolhimento, é uma entrega para ouvir a palavra do Cristo. Rinaldo, e eu vou passar para você, senão eu continuo falando aqui, tá? E o nosso tempo hoje está meio esgotado, né? Olha só, eu deixei anotadinho aqui para a gente, para não esquecer, porque eu, como eu estou com a cabeça meio cansada. E olha só.
1: Onei, pode continuar lendo até o último estrofe dele, até o último, mas pode ler aí, porque aí a gente já okay. Faz a expressão total, viu? Ótimo. Pode ler tudo.
0: Ele está dizendo assim, companheiro, agora vem só para o homem, companheiro, a tua mulher é a parte valiosa em teu lar, não te esqueças de ajudá-la. A tua percepção já te avisou várias vezes no que tange a teu comportamento, mas procuras esquecer, não a maltrates com o teu silêncio, nem com o seu falar desdenhoso. Vê que o teu lugar é onde estás e o teu dever primeiro é com a família. Quem esforça para compreender, recebe compreensão. Essa é a lei. A tua vida é uma lavoura, os teus atos, sementes, e a tua colheita nunca será diferente daquilo que plantares. Mulher e marido, vivendo bem, até o ar que os filhos respiram tem algo de paz. O alimento, a água e as próprias vestes ficarão enriquecidas de amor. Vê a influência do procedimento dos pais para com os filhos. Não te esqueças do evangelho em teu lar, que ele te ajudará em todas as melhorias que pretendes conquistar. Que Deus te abençoe. Essa é a parte do evangelho que eu estava falando agora, Rinaldo. Eu vou falar rapidinho e já vou dar para você. Olha aqui. O evangelho no lar, ele passa a ser a ferramenta da essência para que a gente trabalhe essa lei de amor no nosso ser envolvido, embutido, essa lei que é uma entrega, um acolhimento, é a mensagem de Jesus, embebecidos do evangelho, a boa nova que chega, classificada pelas luzes do Consolador, para que as pessoas se compenetrem da sua responsabilidade, para entender que esse amor que o Divino Pai tem por nós, amor que nos ampara, que nos pacifica, que nos orienta, é o amor, é o evangelho no lar. A nossa casa é o encontro de corações. Os espíritos superiores que cuidam do Evangelho do Lar, eles vêm nos auxiliar. Não estaremos mais sós, nem abandonados. Então, a gratidão, o entendimento, o Evangelho com Jesus, a busca da luz, é o amor, é o caminho. Então, nós não desistamos, sejamos firmes e fortes, porque vence aquele que busca, busca o amor de Jesus, amparados pelos espíritos de luz. Rinaldo.
1: Perfeito, Neide, perfeito, né? Eu não falei ali porque você já falou, tinha falado tudo ali, né? E falou mais um pouquinho. E é isso aí, a gente precisa respeitar a gente homem, a gente precisa ter cuidado no que a gente vai falar para não magoar, para não machucar. A gente precisa respeitar as mulheres no momento delas também, né? Eu sempre ouvi isso do meu avô, ouvi isso de algumas pessoas mais experientes, né? Mais velhas, quando eram mais jovens, dizia, meu filho, a gente homem precisa respeitar os momentos das mulheres, principalmente aqueles momentos que ela tem a dificuldade dela, né? Mensalmente, respeitar o querer dela, respeitar a forma dela, o jeito dela. Né? A gente precisa ter cuidado para não magoar, para não machucar, porque a mulher é muito sensitiva, né? Muito sentimental. E realmente, às vezes, nós homens, espírito ainda muito duro, muito grosso, né? E a voz ajuda ainda, né? Aí, coitada, aí a sensibilidade da mulher fica meia, né, fragilizada. Portanto, polir a palavra e a voz é algo que a minha pessoa ainda preciso trabalhar muito, né? Porque a minha voz, às vezes eu vou falar em casas espíritas que às vezes eu nem uso microfone por conta da minha voz, que ela é muito de natureza, né? Minha mulher, menino, fala baixo, senão os vizinhos vão ver. Eu digo, eu só falo assim, não, onde quer que eu... Se eu for focar para os outros, no ouvido de alguém vai ser complicado, porque eu acho que até que está de lado vai ouvir a fofoca no ouvido da pessoa. É o meu jeito, eu vou ter que trabalhar isso, não é fácil, é desafiador, né? Mas a gente, homem, precisa, de fato, trabalhar essa questão, né? Ser mais humilde, reconhecer o valor da mulher dentro do lar, é imprescindível, né? A Mina aqui colocou uma coisa que eu estava em mente, e quando eu estava em mente, ela foi lá e copiou da minha mente e colocou aqui, ó, que é o que Paulo diz, né? A mulher sabe, edifica o lar, né, Mina? A Mina, ela captou meu pensamento, viu, Mina? Vou tampar ele aqui para você não captar mais, viu? É que eu pensei em falar dessa frase de Paulo, que é importante, né? A mulher sabe, ela sabe conduzir, ela sabe construir, né? Ela sabe crescer junto com o homem, ela sabe dosar os gastos, ela sabe tentar economizar o máximo para que não falte mais adiante, né? Eu tenho, graças a Deus, uma esposa que está aqui arrumando a casa, está ouvindo todo esse trabalho, ela sabe o quanto eu valorizo a importância dela na minha vida, que eu gastava muito, né? Eu era uma pessoa... E quando ela economizava de um lado, eu gastava um pouco do outro. E graças a Deus, ela tem me ajudado muito. Eu tenho me espelhado nela. Ela falou, me dá todo o salário para ficar administrando aqui. Não, eu preciso aprender. Eu preciso valorizar cada um real do meu sustento. Porque se eu não souber me trabalhar, como eu vou vencer? E aí, graças a Deus, aos pouquinhos, né, eu só compro, eu digo, estou precisando, vai ser outro, compro. Estou precisando, não. Mais para frente eu vejo. Portanto, isso aí a gente vem trabalhando em nós para que não venha faltar. E olha que a gente tenta economizar e falta, se a gente gastasse, ficaria mais difícil. Portanto, uma mulher sábia realmente edifica o lar, edifica a casa, edifica a família. Né? O casal, quando entra nessa harmonia, nessa atmosférica do Evangelho no lar, com Jesus. O lar respira outro ambiente. Tem gente que chega no nosso lar e não quer mais sair. O evangelho que... O lar que convive com Jesus e com o evangelho, as pessoas chegam no lar e não querem sair. Ai, meu Deus do céu, parece que eu estou no céu. Parece que eu estou no paraíso. Que paz, que harmonia, né? E às vezes ela fica para si, mas fala para alguém. Aí alguém vai quer vir no lar para saber se é verdade isso. Portanto, não é fácil, gente. Eu e a esposa aqui, mais dois meninos, né? O meu menino de 14 e o outro de 9, a gente tenta manter o nosso ambiente da melhor maneira possível, né? E sobre o animalzinho, a mulher começou a... Teve uma gatinha ali, teve vários gatinhos, aí pegou um. Aí digo, ixi, já começou. Aí dormia lá para fora, aí identificou que tem um problemazinha de respiração. Aí, às vezes, a gente fica, não, vai para lá, para cá, aquela coisa. Aí a gente já começa a já brincar com o gatinho. A gente já tenta trazer ele mais para dentro, ela para dentro, que parece que é uma fêmea. Quando chega um tempo, já começa a ficar no cio. Os outros gatos começam a querer aperrear. A gente já, não, vamos dormir aqui dentro de casa. A gente já começa... Porque o amor tem que ser conjunto. O amor às plantas, o amor aos animais, o amor à família. Porque todos nós somos parte da criação divina. Ninguém é independente. É um conjunto. É um conjunto. É um conjunto homem, é um conjunto mulher, é um conjunto filho, é um conjunto plantas e é um conjunto animais. Todos nós precisamos nos amar. E aí, no final, ele bate o martelo dizendo... A importância do evangelho no lar. A importância. Porque quando a gente faz o evangelho no lar, tudo se melhora. E a conquista da paz, ele reina nos nossos corações. Portanto, meus irmãos, minhas irmãs, desejo a todos vocês, para a Neide, para o Japão e para o mundo que já está mais adiantado que a gente, né? Um dia a mais do que a gente, desejo a todos vocês um bom repouso, um bom descanso, de muita luz, de muita paz, de muito amor, de muita vibração. A nossa irmã que entrou aí, que Jesus abençoe o animalzinho dela, que Francisco de Assis, protetor dos animais, abençoe ela, o animalzinho dela, né? Abençoe o animalzinho também da Neide, né? E Neide, você quer fazer algumas últimas considerações para que a gente possa... fazer a prece final e lembrar do nosso amigo.
0: Sim, eu gostaria de aproveitar esse momento também para dizer que muitas vezes, seja a mulher ou o marido, a próxima lição será o marido semana que vem. Hoje nós somos as mulheres, mas a semana que vem são o marido, né? Então espero que nós todas podemos estar aqui novamente reunidos, todos nós. Eu gostaria de dizer assim, que muitas vezes não damos o valor necessário enquanto o ser caminha conosco na jornada. Então, nós achamos que o que é eterno, nós somos eternos de maneira diferente, mas o corpo físico é difícil, nós vamos voltar, nós não vamos ficar aqui nesse corpo para sempre. Vamos, né? Então, eu estou dizendo por uma experiência mesmo familiar, né? Que é a gente, às vezes, quando está próximo, está perto, às vezes não entende que amorosidade é isso. Eu acabo de perder um ser muito querido, para mim ainda um jovem, que é um familiar meu aqui do Japão. Ele veio para o Japão, eu recebi ele em minha casa como um filho, parente meu, né? E ele ficou aqui, arrumou trabalho, deixou a esposa e os filhos no Brasil e estava trabalhando aqui. E ontem ele veio a falecer, eu a única família, eu tive que avisar os pais, um sofrimento enorme. Nós sabemos que o corpo morre, o espírito não, mas a maioria não sabe. Mas mesmo assim, quando acontece na nossa família, é bem difícil, a gente sente muito. Então, eu queria dizer que a falta que ele está fazendo para os pais, o sofrimento para a mãe, o que causou para mim foi como um filho. O velório ainda, aqui no Japão, só é a cremação, ainda será daqui uma semana, ontem, anteontem, todo foi um envolvimento nisso. Então, eu quero dizer a todos nós, a todos, com o meu coração em gratidão a Deus, eu quero dizer a todos, aproveitem a família. Eu quero dizer a todos, aproveite os momentos em vida, juntos, aproveitem a cada ser, aos animaizinhos, aproveite o seu marido, a sua esposa, os seus filhos. É tão triste quando aquele ser não pode nem sequer dar um beijo no filho ou na esposa. Então, o amor, ele precisa ser aquilo que Jesus nos disse. Amai-vos, amai-vos uns aos outros. Então, a perda é muito difícil, mas o desvaloramento, o desvalorar, não sei se estou falando a palavra certa, quando o ser está próximo, nós vamos sentir muito. Então, nós estamos dentro da oportunidade, porque o amanhã já pode ser tarde. Então, amemo-nos uns aos outros, com mais dignidade, com mais amor, como Jesus nos ensinou. É isso. Gratidão a todos. Rinaldo, gratidão. Você pode fazer a nossa prece para nós hoje, Rinaldo?
1: Sim, vamos fazer a prece. Também pedir para uma grande amiga, né, do Movimento Espírita aqui do estado de Recife, né, de Pernambuco, né, ela desencarnou ontem de ontem, 11 horas da noite, onde foi o sepultamento dela, tivemos lá também, né, a Zenilda Cavalcante, né, e que Jesus abençoe a filha dela, adotiva e todos, né, e envolvidos, a família do primo de Neide aí, né, Jesus abençoe ele, né, da família aí, o filhinho, jovem, filho dele, o pai e a mãe, que console, né? E Jesus abençoe, né, também a família daquele jogador, né, que também, né, desencarnou ele, 23 anos também, de arritmia do coração, né? E tão jovem, né, um atleta, já teve problema de coração, e aí internado, veio a falecer ontem de ontem, né? E já foi translado para o, se não me fora, não sei se foi a Espanha, do Peru, ele, né, que Jesus o abençoe, ele e a todos, abençoe todos do Japão que está aí nessa tensão, né, do tufão, né, do tsunami que possa acontecer, né, que vibremos, né, para todos, né, como aconteceu na última vez, as nossas vibrações ajudou a diminuir, graças a Deus não teve o tanto, levou para o mar, né, Neide?
0: Isso,
1: e tudo caminhou tudo na paz, esperamos que assim aconteça, que Deus proteja todos vocês. Vamos orar. Jesus, amigo divino, não temos palavras a te agradecer por mais um momento de reflexão sobre o livro A Tua Casa. Agradecer a Irtes que se preocupou em facilitar o entendimento para aquelas pessoas à época acerca da valorização da família e da importância do Evangelho no Lar, que hoje, mais do que nunca, cai como um presente para todos nós. Obrigado a Deus, obrigado a Jesus, obrigado a João Nunes Maia, que Deus abençoe o teu espírito, meu irmão. Deus te ilumine por ter sido esse instrumento da qual trouxe essas grandes reflexões desse espírito que por si só se comprometeu em facilitar o entendimento para aquelas pessoas simples e, por que não, para os nossos corações, os dias atuais. Agradecer também ao benfeitor espiritual que orientou todos os tempos, o nosso amigo irmão Miramês, que trouxe a Irtes, que Jesus te abençoe, meu irmão, que Jesus te ilumine grandemente. E que os benfeitores espirituais de cada lar, de cada pessoa, de cada família que aqui está e que passara por aqui e que irão assistir posteriormente, recebam a visita do Mestre Jesus de Nazaré. E ao nosso irmão que desencarnou, a nossa irmã, os nossos irmãos e as nossas irmãs que desencarnou, que Jesus o abençoe, que Jesus ilumine. Ó Mestre, ao reencarnar, trazemos para nós a semente. Nos ajuda a semear sempre o amor, a paz, a tranquilidade, a serenidade, o dever de tudo cumprido, Senhor, para que quando possamos retornar, possamos recolher mais coisas boas do que máximo. Abençoa a família de Neide, o seu esposo, o meu amigo Akira, abençoe seus filhos, Sonetinha, abençoe a cada um de nós, a Luiz Domingues, que nos dá a oportunidade de trazer com simplicidade e humildade esse estudo, essa reflexão. Abençoe meu lar, minha família, minha esposa, meus filhos. Abençoe todos os lares, e principalmente os lares mais singelos, aqueles que ficam debaixo da ponte, da marquise, em todos os lugares. Que teu infinito amor, Jesus, envolva os nossos corações com paz, com harmonia e com equilíbrio, hoje, amanhã e para todo sempre. Muita luz, muita paz, e que Jesus nos abençoe, nos ilumine hoje, amanhã e sempre, nele.
0: É preciso.
1: Bem, gente, muita luz, muita paz e gratidão. Eu fiquem na paz de Deus e na paz de Jesus. E até a próxima quinta com teu marido.
0: Teu marido.
1: Nós homens.
0: Teu marido, gente. A quinta-feira que vem, às 9 horas da manhã no Brasil e 20 horas no Japão. Gratidão a todos.
1: Beijo no coração.
0: Tchau, tchau.

0: dia.
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3: Olá, Queiroz! Olá, amigos e amigas! Agradecemos ao Criador a oportunidade de iniciar a edição 593 do nosso CMA. Gratos por sua audiência e rogando a Jesus que nos ampare sempre, trazemos hoje a seguinte programação. Semeando o Evangelho com José Queiroz, tratando da passagem do Evangelho de João, no capítulo 3, versículo 6, com o tema Reencarnação e Direcionamento. Marilourdes Queiroz, no quadro A Vila em Família, comenta hoje sobre o tema A Força do Afeto na Vida 2. O que seria a fixação mental e como isso influenciaria no desenvolvimento espiritual? Vamos aprender um pouco sobre isso? Reflitamos com o quadro Falando sobre Mediunidade com Vicente Gaioso. O que pensar sobre a separação conjugal? Esse é o esclarecimento que nos traz Alberto Almeida no quadro Espiritualidade em Gotas. E também temos dicas de leitura, agenda de eventos, divulgação de casas espíritas e músicas espíritas de primeira qualidade. Fique ligado, porque o programa Semear está só começando.
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2: Reencarnação e direcionamento. O que é nascido da carne é carne, e o que é nascido do Espírito é Espírito. João capítulo 3, versículo 6. Na primeira expressão, o que é nascido da carne é carne. Dando ênfase ao seu ensino no que tange à reencarnação, o mestre utiliza-se de uma figura perfeitamente identificada por Nicodemos. E é através de sua colocação, nascido da carne é carne, que ele deixa evidenciadas as linhas das experiências sucessivas no terreno humano. O instrumento biológico, ou seja, o corpo, apesar de suas relações diretas com as faixas da retaguarda, carreando vasta soma de reflexos, é abençoado recurso, capaz de guindar o ser aos mais avançados patamares em sua jornada. Estruturado na base de elementos dotados de psiquismo rudimentar em regime de crescimento, constitui-se de veículo cuja direção está entregue ao espírito que, na medida de sua conscientização, saberá não apenas zelar pelo seu pleno e eficiente funcionamento, mas também com ele e por ele promover definitivamente sua integração nos amplos parâmetros da imortalidade. E por fim, e o que é nascido do Espírito é Espírito. A reencarnação é um laboratório onde se refundem experiências e propostas de vida num abençoado sistema de aprendizado. É através dela que o ser identificará o processo adequado para empreender o direcionamento do seu destino nas leiras do progresso. Percebe sem dificuldade que é chegado o instante de promover a semeatura de caracteres positivos, trabalhando as causas que possam gerar efeitos mais felizes, que atendam com segurança os maiores anseios da consciência. O regime fechado das causas e efeitos, a dominar de modo constrangedor o painel das vidas sucessivas, cederá lugar ao uso consciente do livre-arbítrio, fundamentado no conhecimento e em ângulos selecionados nos terrenos da sensibilidade, instaurando-se então as geratrizes do amor e da felicidade sem enganos. É o nascer do espírito que emergirá um dia, facilitando a todos indistintamente, embora em processo individual, dando condições à chegada do reino de Deus no âmago dos corações. É por isso que a gente diz que, sem a reencarnação, falta mecanismo, falta elementos que possam dar guarnida e entendimento às questões da justiça e do amor divino. A reencarnação é como se fosse o elemento ponte, capaz de unir esses dois elos cruciais da vida universal, amor e justiça. Porque sem esse elemento, o que seria dessas relações que a gente vê mundo afora, dessas aparentes

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1: Olá, queridas famílias! Hoje a nossa conversa será sobre a arte de viver a dois e como o relacionamento conjugal se reflete no bem-estar de todo o nosso lar. Longe de ser aquela fórmula perfeita que a gente vê nos cinemas, né, nos filmes de romance, a doutrina espírita nos convida a olhar para o casamento como uma das maiores e mais bonitas oportunidades de evolução que Deus nos concedeu. É o encontro de duas almas com suas bagagens e desafios, decidindo caminhar na mesma direção. Para nos ajudar a entender a profundidade desses laços, vale a pena mergulhar na obra Sexo e Destino, que também está aí na telinha dos cinemas. Ditada pelo espírito André Luiz e psicografada por Chico Xavier, nesse livro, a espiritualidade nos traz um ensinamento profundo, o de que o relacionamento conjugal não é apenas um encontro de corpos, mas uma poderosa permuta de pensamentos e energias espirituais. E isso inclui a nossa sexualidade. André Luiz nos explica que a energia sexual é uma força sagrada de criação, de vida e de sintonia mental concedida por Deus. No entanto, quando ocorre um mau uso dessa energia, através da infidelidade, da busca pelo prazer puramente egoísta, do desrespeito, da posse, criam-se desequilíbrios profundos na alma. O livro nos alerta que os excessos e os enganos nessa área geram cobranças espirituais e marcas no nosso corpo sutil, que muitas vezes se arrastam por várias reencarnações. O sexo sem amor, sem a responsabilidade, quebra a harmonia do casal e abre brechas para influências espirituais infelizes. E sabe quem também sofre com essa sintonia quebrada? Toda a família. Os filhos funcionam como verdadeiras esponjas emocionais e fluídicas. Eles não assimilam apenas o que nós dizemos, mas a atmosfera psíquica que nós criamos dentro de casa. Quando o ambiente conjugal é marcado por mentiras, tensões, sexualidades desalinhadas ou desamor, o lar perde a sua defesa espiritual. As crianças e os jovens sentem essa fragilidade, o que pode se manifestar neles na forma de insegurança, medos ou até rebeldia. Por outro lado, quando o casal compreende a sacralidade de sua união e utiliza a energia do afeto e da sexualidade com respeito mútuo, o lar se transforma. Cria-se uma atmosfera de segurança onde os filhos crescem equilibrados. A harmonia do casal atrai o amparo dos protetores espirituais. A casa se torna um posto de luz, onde os benfeitores da espiritualidade maior conseguem derramar suas bênçãos com muito mais facilidade, envolvendo a todos em um abraço invisível de paz. Que maravilha, não é mesmo? Portanto, se o seu relacionamento atravessa dias nebulosos, não desanime. A sexualidade não nos pede perfeição, nos pede esforço e vigilância. Experimente mudar de sintonia hoje mesmo, comece com a honestidade, com uma palavra de incentivo, um olhar mais terno ou uma prece silenciosa pelo seu companheiro ou companheira. Para encerrar o nosso momento de hoje, busquemos o amparo das palavras de Jesus registradas no Evangelho de Mateus, quando o Mestre nos faz um alerta profundo sobre a força do nosso mundo interno. O homem bom tira coisas boas do bom tesouro do seu coração. Jesus nos

0: convida a olhar para dentro. A sexualidade, o relacionamento conjugal e a vivência familiar nada mais são do que o transbordar desse tesouro. Que o nosso coração seja um reservatório de fidelidade, paciência e ternura para que o nosso lar seja verdadeiramente um pedacinho do céu aqui na Terra. Muita paz nos corações, fiquem com Deus, um grande abraço e até o nosso próximo encontro.
1: 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E agora, vamos ao primeiro bloco de músicas do Semear.

0: Ouvimos no primeiro bloco as músicas Céu e Inferno, Felicidade e Contatos, todas na voz de André Pirola.
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3: Programa Falando sobre Mediunidade. Um estudo aprofundado do livro Estudando a Mediunidade, de Martins Peralva, seguindo a obra Nos Domínios da Mediunidade, da série André Luiz, psicografado por Chico Xavier, uma obra de 1956, publicada pela primeira vez pela Federação Espírita Brasileira naquele ano. Então, vamos continuar nossos estudos. E o capítulo de hoje que a gente vai comentar é o capítulo 37, Fixação Mental. Diz o nosso querido Martins Peralva: podemos definir o estado de fixação mental de uma criatura, encarnada ou desencarnada, com aquele em que ela nada vê, nada ouve, nada sente além de si mesma. É um processo um pouco complexo de se explicar, mas na prática, todavia, a gente vai extraindo da experiência na mesa mediúnica que a fixação mental pode perdurar durante séculos e até milênios, quando a entidade presente ela se fixa numa certa data, se fixa num crime de muitos anos passados, se fixa numa era em que ele encarnou, até mesmo em séculos passados. O espírito, portanto, isola-se do mundo externo, passando a vibrar unicamente ao redor do próprio desequilíbrio, cristalizando-se no tempo. Daí chamasse fixação mental. É como se fosse, nas antigas vitrolas, uma agulha que faz o disco repetir, repetir, repetir indefinidamente a mesma cantilena. Se dissermos a um espírito que se comunica com a mente fixa no passado, que nos achamos em, por exemplo, no ano 1900, dificilmente compreenderá ele as nossas explicações, uma vez que a sua mente cristalizada no tempo, reflete tão só fatos e acontecimentos, impressões e sentimentos do passado, os quais lhe causaram profunda e indelével desarmonia interior. Um espírito nessas condições, portanto, pede tempo e paciência dos componentes de um núcleo mediúnico. O seu esclarecimento exige carinho e compreensão, amor sobretudo, além de muita vibração fraterna que, envolvendo-o, o levem ao esforço renovador. A mente humana está simbolizada no soldado que luta pela conquista de posições. Conforme o esforço, a perseverança, o adestramento, ou a má vontade, o desânimo e a inexperiência, ficará ele na retaguarda, entre mutilados e vencidos, ou surgirá vitorioso na vanguarda. O soldado luta por vencer e destruir os inimigos externos. A mente luta por vencer os inimigos internos, representados pelo egoísmo, crueldade, vingança, ciúme, prepotência, ambição. O soldado empunhará a espada e o rifle, a granada e a metralhadora. As armas da mente são a humildade, o espírito de serviço, a bondade com todos, a nobreza, a elegância moral, a disciplina. Na retaguarda, para o soldado ou para a mente, o cenário é dantesco: amargura, aflição, humilhação, sofrimento. é a resposta da lei maior à preguiça e à negligência. Na vanguarda, para o soldado ou para a mente, a paisagem é expressiva, alegria, felicidade, glória. É a resposta da lei ao trabalho e à boa vontade. A retaguarda, para a mente ociosa, significará estacionamento nas zonas inferiores após a desencarnação ou reencarnações dolorosas no futuro. Já a vanguarda, podemos simbolizá-la no trabalho renovador, no progresso, na iluminação, no enriquecimento moral e intelectual. Muita bondade, repetimos, pede o serviço assistencial ao espírito cuja mente se cristalizou no tempo. Assemelha-se, nas reuniões mediúnicas, a um louco a quem falamos do hoje e ele vê exclusivamente o ontem. Ele nada vê, nada ouve, nada sente, além de si mesmo. Os dramas conscienciais que viveu, os conflitos amargos em que se debate, os distúrbios psíquicos originados do abuso do livre-arbítrio se expressam na atualidade em forma de alucinação e fixação mental. Então, como poderá um dirigente de sessão mediúnica que apenas saiba usar o verbo culto e eloquente sem o menor sentido de fraternidade para ajudar um espírito nessas condições? Imprescindível se torna, pois, que os responsáveis pelos núcleos mediúnicos aprimorem os sentimentos e abrandem o coração, a fim de que, intensificando-se de fato com a necessidade alheia, possam amparar com eficiência. O conhecimento doutrinário e, especialmente, a assimilação do Evangelho à própria economia espiritual são fatores indispensáveis àqueles que se consagram ao esforço mediúnico no setor das desobsessões como médiuns ou dirigentes. Assim, meus irmãos, minhas irmãs, abençoado seja o Espiritismo pelos conhecimentos que revela e difunde. Santificada seja a doutrina dos Espíritos, que luariza de esperanças as nossas vidas, fazendo-nos compreender que o grande porvir nos proporcionará recursos evolutivos que nos compelirão a deixar o sarcófago de nossas paixões inferiores e ascendermos a regiões nas quais, na condição de servidores de boa vontade, ser-nos-ão concedidas oportunidades de cooperação com Jesus Cristo na sublime causa da redenção dos outros e de nós mesmos. Então, para a gente resumir a questão da fixação mental, nós temos três situações de obsessões destacadas do livro Nos Domínios da Mediunidade. A primeira é a influência do desencarnado sobre o encarnado. A segunda é a influência do encarnado sobre o desencarnado. Mas a terceira é a influência do espírito sobre si mesmo, provocando uma auto-obsessão. As primeiras formas que falei aqui das obsessões são as mais conhecidas. Mas essa terceira, a influência do espírito sobre si mesmo, provocando uma auto-obsessão, é uma decorrência da fixação do espírito, encarnado ou não, em situações, fatos ou pessoas. Pensar demais em si mesmo e nos próprios problemas determina uma auto-obsessão. O indivíduo passa a ser o obsessor de si mesmo. Não haverá um perseguidor. Ele é, ao mesmo tempo, obsessor e obsidiado. É assim que nós devemos evitar a fixação mental, através do conhecimento da doutrina espírita, da lá no aconselhamento do atendimento fraterno, a gente já pode ver pelo discurso do paciente que chega para falar com o atendente fraterno, ele vai ter a sensibilidade de constatar essa fixação mental que devemos evitar. Muito obrigado e até a próxima oportunidade.
2: A esperança move a vida. Vive no verbo esperançar e significa oportunidade. Esperançar é agir, buscar, possibilitar. É saber que hoje pode ser diferente amanhã. Cada um de nós pode levar esperança a quem precisa, a uma pessoa conhecida ou desconhecida. E podemos fazer a diferença e inspirar um propósito a uma vida. Vamos juntos esperançar?
4: O casamento acabou. Está na lei da natureza ou somente na lei humana a indissolubilidade absoluta do casamento? É a questão 697 de O Livro dos Espíritos.
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5: É uma lei humana muito contrária às da natureza. Mas só os homens podem modificar as suas leis. Só as da natureza são imutáveis. Esta foi a resposta dos benfeitores sobre a questão das separações conjugais. Muitos casais que se separam encontram a hostilidade da sociedade ou da sua religiosidade que impede, não acolhe, qualquer possibilidade de ruptura conjugal. É verdade que muitos acasalamentos se assentam em bases frágeis, porque motivadas apenas pela atração física, pelo interesse social, por uma motivação de beleza de um ou de outro, de ambos, sem uma sustentação mais firme. Essas uniões infelizes logo se fragmentam, porque elas estão distantes das motivações fundamentais para que uma relação possa lograr persistir: o amor e a união sexual, representando as leis da natureza. Mas, mesmo entre aqueles que se devotam a um relacionamento amoroso e a uma vinculação de natureza afetivo-sexual, mesmo entre estes, o desafio da superação dos obstáculos que trazem para uma convivência a dois são inúmeros. E aqui e acolá, um ou ambos não dão conta de poder levar o navio do casamento até o cais da felicidade. E surge a ruptura por conta de um ou de ambos que não dão conta do processo da autossuperação dos seus próprios conflitos e decidem interromper um relacionamento, mesmo com quem havia programado antes de reencarnar, adiando para mais tarde a possibilidade desse reajuste, deste reencontro. E, efetivamente, estes que fazem essa escolha também estão dentro da legitimidade da própria consciência, posto que só quem está no relacionamento sabe das suas forças. E, como dizem os espíritos, é preferível amputar um membro do que todo o organismo se perca da morte. Logo, num relacionamento de conjugalidade, às vezes as relações elas se precarizam a tal ponto que uma separação causa menos calamidade à família do que a manutenção dela, com desrespeito, com atitudes às vezes de grosseria, de indiferença demasiada ou de agressividade desproporcional presenciada por filhos, se existem. E nessa circunstância, este casal já está separado. Legalizar a separação é uma atitude ética, moral, que ensejará dar à família novos contornos, minimizando as consequências que serão negativas, mas ensejando dar a um e a outro a possibilidade de se recomporem e até eleger um novo parceiro ou parceira para recomeçar um outro relacionamento conjugal com todo o aprendizado daquele que não logrou ir até o fim. Assim sendo, o casamento está dentro da lei da natureza, mas a indissolubilidade dele é apenas uma lei humana que marcará a sua abolição pela modificação da legislação de cada país ou pela reformulação dos códigos da religiosidade quando estas se alinharem com as leis cósmicas que regem os nossos destinos.
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0: Ouvimos nesse bloco as músicas Despertar e Divina Luz, com o grupo Fé, e Renascer, com o coral espírita Maria de Nazaré.
1: Obrigado pela sua companhia. 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

0: A dica de leitura de hoje é o livro Avisos Espíritas para a Juventude, psicografia de Raul Teixeira, pelo espírito Ivan de Albuquerque. Dirigida em especial ao coração juvenil, a presente obra traz oportunos avisos de que todo jovem precisa. O querido benfeitor Ivan de Albuquerque, em excelente obra, através do educador e médio Raul Teixeira, trata de assuntos importantes para a juventude, que em seu dia a dia se depara com os desafios que surgem em forma de dúvidas e angústias, inquietando o reencarnante na fase juvenil. Ao retornar ao mundo das formas, é natural que você queira vencer. Vale a pena lembrar que o que é mais importante é vencer-se. E isso se dará na medida em que você permita e trabalhe para aformosear seu caráter. Numa de suas cartas, Paulo, o apóstolo, escreve a Timóteo, o jovem pregador, avisando-o do cuidado que deveria ter com a sua vida para que não perdesse o foco nas coisas de Deus. Portanto, jovem amigo, lhe fará muito bem aceitar esses avisos que partem do mais alto a você. Espírito milenar, que mais uma vez tem a oportunidade feliz de vivenciar o bem e, através da fé raciocinada, encontrar-se consigo mesmo e com Deus. Aos leitores que já saíram da fase juvenil, as reflexões sólidas e amorosas que aqui estão postas pelo querido Ivan muito ajudarão em sua missão paternal ou maternal de bem conduzir seus amados filhos e netos na direção da luz maior do nosso Jesus. Então você já sabe, aproveite a leitura e encha-se de luz.
1: E agora vamos de Casas Espíritas. Na cidade de Sapé, Paraíba, nós temos a Sociedade Espírita Sapeense 6, na rua Comendador Renato Ribeiro Coutinho, número 3000, Centro. As palestras públicas sempre aos sábados, 20 horas. E na cidade de Mataraca, Paraíba, Grupo Espírita Eurípides Barçanufo, no bairro Bom Jesus, ao lado da antena da internet. As reuniões públicas sempre aos sábados, 19h30.

0: Então, queridos ouvintes, amigos, irmãos do programa Semear, aqui estamos nós, encerrando mais uma edição. Chegamos ao momento da reflexão semanal e hoje eu trago uma mensagem de um artigo publicado no jornal A Tarde por Divaldo Franco, em 9 de julho de 2020, com o título Caridade. E esse apóstolo do bem diz assim: nestes dias tempestuosos, com a repetição de desastres e calamidades de todos os tipos, a caridade é convidada a visitar-nos em regime de emergência. O apóstolo Paulo denominou-a como a maior das virtudes, especialmente em referência à fé e à esperança, isso porque a caridade as engloba em seu sublime desiderato. Quando falham os sentimentos conhecidos no comportamento dos seres humanos, o Evangelho de Jesus nos convida à prática da caridade para com eles, ampliando o seu valor a tudo quanto existe. Dessa forma, a caridade abarca o amor na sua mais elevada expressão. Não se trata de uma fundamentação religiosa, mas conquista de uma excelente virtude de integração da criatura na criação. Confunde-se invariavelmente a caridade com a esmola, o doar de valores e coisas que já não servem, e mantém aqueles que a recebem em situação deplorável de necessidade. O verdadeiro objetivo da caridade é o de dignificar aquele que é beneficiado, assim como se engrandece no silêncio e no anonimato daquele outro que a exerce. Em razão disso, a caridade pode ser material e espiritual, no seu aspecto enobrecedor de natureza moral. Bem orientada, socorre a fome, a sede, a nudez, a enfermidade, mas também ilumina o desconforto moral, o abandono afetivo, a loucura das paixões dissolventes, as situações de abandono, sem olvidar a iluminação das consciências. Nunca se perverte, nem depende de nada, exceto de ser vivenciada com naturalidade, arrancando o necessitado da situação em que padece, concedendo-lhe recursos morais para levantar-se da queda e recomeçar a avançar na jornada mil vezes. Quando as criaturas compreenderem que somos interdependentes umas das outras e que a solidão, a distância entre os seres humanos são estados patológicos ou filhos rebeldes da ignorância, assim como do orgulho vão, desaparecerão as diferenças de classes, as presunçosas manifestações do preconceito de qualquer natureza, porque todos serão vistos como irmãos em estágios diferentes da evolução, todos trabalhando para a sua ascensão moral e construção do mundo de legítima fraternidade. A evolução do pensamento nas suas manifestações éticas, culturais, científicas, civilizatórias, tem como alvo a união de todas as criaturas, mesmo animais e vegetais em harmonia, que se pode considerar sinfônica, pois que cada qual, como se fosse um instrumento musical, é indispensável, portador de importância igual a todos demais. Qualquer expressão restritiva na conduta humana em relação ao seu próximo é atraso moral que a caridade corrige. Nessa hora de pandemia virótica, em que predomina a pandemia da miséria moral de mulheres e homens mesquinhos, eles nos merecem o espírito de caridade para serem menos infelizes. Excelente reflexão. E aqui ficamos, meu irmão, minha irmã, desejando-lhes uma excelente semana e com um beijo no coração aguardamos o nosso próximo encontro com o programa Semear. É contigo agora, Mari Lourdes.
1: A frase da Boa Nova para relembrarmos os ensinos vivos de Jesus está em Mateus, no capítulo 10, versículo 40.
0: Quem recebe vocês, recebe a mim, e quem me recebe, recebe aquele que me enviou.
1: que possamos receber o Cristo no nosso coração, fortalecer os nossos laços em família e semear a semente do amor onde quer que estejamos. Um grande abraço e até o nosso próximo encontro.

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Olá, meus amigos, um dia de muita paz para todos nós. É sempre um motivo de muita alegria estarmos reunidos para estudarmos a obra, o Livro dos Espíritos. E hoje nós estamos finalizando a nossa introdução. Vamos mergulhar no item 17, já elevando o nosso pensamento a Deus, nosso Pai, a Jesus, o amor de nossa vida e a espiritualidade amiga, para que mais uma vez. E nos ajudem à compreensão dessa obra, para que nós possamos, mediante o entendimento, a reflexão, a fé raciocinada, realizarmos as verdadeiras mudanças que são íntimas. Graça te damos, Senhor, e é em teu nome que todos nós aqui nos encontramos. Que assim seja. Então vamos lá, logo no início, o professor Allan Kardec, ele vai retratar a palavra ceticismo. Então vamos lá para o conceito. Ceticismo. Doutrina segundo a qual o espírito humano não pode atingir nenhuma certeza a respeito da verdade. O que resulta em um procedimento intelectual de dúvida permanente e na abdicação, por inata incapacidade de uma compreensão metafísica, religiosa ou absoluta do real. Por extensão, a gente também pode colocar de uma forma mais simples, falta de crença, descrença.

Pode-se ser muito espirituoso, ter muita instrução mesmo e carecer-se de bom senso. Ora, o primeiro indício da falta de bom senso é a crença de alguém na própria infalibilidade. Achar que a pessoa nunca poderá errar e que está sempre certa. Muitas pessoas também só veem nas manifestações espíritas um objeto de curiosidade. Esperamos que, pela leitura deste livro, encontrem nesses fenômenos estranhos algo mais do que um simples passatempo. Que é isso realmente até eu até digo, se a gente está dentro da instituição espírita, vamos abrir um curso para o estudo do Evangelho. 30, 25 pessoas, dependendo da casa espírita, do tamanho. Vamos ter um estudo de O Livro dos Médiuns. Pronto, 3 mil pessoas. Então, a gente observa que as pessoas ainda hoje buscam muito fenômeno, ou seja, movidos por curiosidade e não verdadeiramente vontade de aprender para servir melhor ao Cristo. Mas vamos lá. A ciência espírita, por que ciência? Porque ela foi construída e pautada sobre observações, pesquisas, anotações, logo uma ciência, tá bom? A ciência espírita compreende duas partes: uma experimental, sobre as manifestações em geral, outra filosófica, sobre as manifestações inteligentes. Aquele que observou apenas a primeira, ou seja, as manifestações, está na posição de quem só conhece a física pelas experiências recreativas, sem haver penetrado o âmago, ou seja, o íntimo da ciência. A verdadeira doutrina espírita está no ensino que os espíritos deram. E os conhecimentos que esse ensino comporta são muito graves para serem adquiridos de outro modo que não seja por um estudo sério e perseverante. Olha, gente, que coisa! Olha só o que Kardec está nos falando. A pessoa entra na casa espírita, faz dois cursinhos de 2, 3 meses e se torna um trabalhador, inclusive de reuniões mediúnicas, e acha que já está quite. Olha só. E os conhecimentos que esse ensino comporta são muito graves para serem adquiridos de outro modo que não seja por um estudo sério e perseverante. O que é um estudo sério? Leve com seriedade essa proposta que você se colocou de estudar essa doutrina. Por exemplo, as pessoas às vezes fazem um estudo na casa espírita e deixam os livros todos dentro do carro, todos dentro do carro ou dentro da sacola. No dia do estudo, na hora do estudo, pega a sacola ou pega o que está dentro do carro e entra para a sala de estudo, sem ter se dado o trabalho de ter estudado em casa. Aí vai para as reuniões, vai para os estudos na instituição espírita e fico discutindo abobrinhas. Por quê? Porque não se prepararam e às vezes nem o dirigente. Então, gente, é uma filosofia. É necessário nós verdadeiramente fazer o que nós estamos fazendo aqui, parar e estudar verdadeiramente, com seriedade, com respeito, não é de qualquer jeito. Continua o professor. A verdadeira doutrina espírita está no ensino que os espíritos deram, vou repetir. E os conhecimentos que esses ensinos comportam são muito graves para serem adquiridos de outro modo que não seja por um estudo sério e perseverante, feito no silêncio e no recolhimento. Outra informação belíssima. Quantas vezes eu vou falar por mim, fala da pessoa, da tia Conceição. Eu leio um livro espírita da codificação e eu tenho dificuldade de compreender. Digo, meu Deus, eu não estou entendendo. Às vezes, por exemplo, nós estamos agora estudando o livro Sexo e Vida de Emmanuel e nós estamos publicando.

falando e tem hora assim que a minha cabeça fica, parece um grilo, cri, cri, cri. Não consigo. O mesmo livro, Pensamento e Vida, quantas vezes eu fiquei dando nó na minha cabeça, digo, não estou dando conta. Mas aí é no silêncio realmente, eu faço uma prece, peço ajuda, mergulho na reflexão. Às vezes eu fico minutos, minutos e minutos em um parágrafo só, olhando para o parágrafo e refletindo e pedindo inspiração do mais alto. Porque, meus irmãos, isso aqui não é um estudo comum. Nós estamos estudando a terceira revelação. Nós estamos estudando lições dadas por espíritos superiores, que está muitas vezes longe da nossa reflexão do cotidiano, da nossa forma de entender. Por isso nós falamos sempre em nossas orações que eu me sinto incapacitada, muitas vezes incapaz. E se não fosse a ajuda dos espíritos, eu não conseguiria fazer a interpretação e mergulhar. É por isso é isso que o professor está dizendo. Esse estudo deve ser feito no silêncio e no recolhimento, que era o que ele fazia. Porque nesse processo do silêncio íntimo e do recolhimento, você vê novamente essa parte íntima, esse volver realmente para o teu mundo interior. Você recebe muita inspiração da espiritualidade amiga. Então ele diz: somente nessa condição, silêncio e recolhimento, se pode observar um número infinito de fatos e particularidades que escapam ao observador superficial e que permitem firmar uma opinião. Se você faz uma leitura corrida, por exemplo, a gente estuda as obras subsidiárias. A gente lê André Luiz. Se nós fizermos uma leitura corrida, sem refletirmos, sem um silêncio, sem uma atenção, muitas informações iriam passar despercebidas. É necessário realmente esse silêncio, essa reflexão, esse estudo minucioso, detalhado, com carinho, porque são muitas informações em poucas palavras. Que é típico de espíritos superiores, falam muito em poucas palavras, dão muitas lições em poucas palavras. Se este livro, diz o professor Allan Kardec, não tivesse como resultado senão mostrar o lado sério da questão e provocar estudos neste sentido, isso já seria muito. E nos sentiríamos felizes por haver sido escolhido para realizar uma obra sobre a qual, aliás, não pretendemos ter nenhum mérito pessoal, já que os princípios que encerra não são criação nossa. Kardec não, nunca diz meu, minha, eu, não. Porque ele tem consciência que esse trabalho é um trabalho coletivo. Então ele vai, você nunca vai ver o Kardec falar eu, não, nunca na primeira pessoa, nunca. Seu mérito é, pois, inteiramente dos espíritos que o ditaram, o livro dos espíritos. Esperamos que ele tenha o livro outro resultado, o de guiar os homens que desejam esclarecer-se, mostrando-lhe nestes estudos um fim grande e sublime, o do progresso individual e social, e o de lhes indicar o caminho a seguir para o alcançar. Progresso, alcançar o progresso, progresso individual. Por que individual, gente? Eu estou aqui estudando essa obra e ela cai dentro de mim. E eu faço as minhas reflexões e Deus sabe do meu esforço. Eu não tenho como pegar o que eu estou estudando aqui e impor, por exemplo, aos meus familiares, aos meus amigos. Porque progresso é algo individual e até mesmo intransferível. Só você tem capacidade de movimentar o teu mundo íntimo.
Se você não quiser mudar, você não vai mudar. Por isso é que é algo individual e é intransferível. O do progresso individual e social, porque uma vez você se tornando um humano melhor, você se torna um humano em sociedade melhor. E logo, se todos fizermos as nossas mudanças íntimas, teremos uma sociedade evangelizada. Concluamos com uma última consideração. Alguns astrônomos, sondando os espaços, encontraram na distribuição dos corpos celestes lacunas injustificáveis e em desacordo com as leis do conjunto. Suspeitaram que essas lacunas deviam estar preenchidas por globos que lhes tinham escapado à observação. De outro lado, observaram certos efeitos cuja causa lhes era desconhecida e disseram a si mesmos: ali deve haver um mundo, porque esta lacuna não pode existir e esses efeitos hão de ter uma causa. Julgando então da causa pelo efeito, puderam calcular seus elementos e mais tarde os fatos vieram justificar suas previsões. Apliquemos esse mesmo raciocínio a outra ordem de ideias. Se observarmos a sequência ininterrupta dos seres, descobriremos que eles formam uma cadeia sem solução de continuidade, desde a matéria bruta até o homem mais inteligente. Mas entre o homem e Deus, o Alfa e o Ômega de todas as coisas, que imensa lacuna! Só para a gente recordar, Alfa e Ômega, gente, é a primeira e a última letra do alfabeto grego. E é interessante que na tradição cristã ela associa Jesus e Deus, né? O Alfa e o Ômega. Esse conjunto simboliza aí a eternidade de Deus e Cristo, tá? O Alfa e o Ômega. Será racional pensar que terminem no homem os anéis dessa cadeia e que ele transponha sem transição a distância que o separa do infinito? A razão nos diz que entre o homem e Deus deve haver outros elos, como disse aos astrônomos que entre os mundos conhecidos devia haver outros mundos desconhecidos. Qual a filosofia que já preencheu essa lacuna? O Espiritismo Nola mostra preenchida pelos seres de todas as categorias do mundo invisível. E esses seres nada mais são do que os espíritos dos homens que alcançaram os diferentes graus que levam à perfeição. Tudo então se liga, tudo se encadeia, desde o Alfa até o Ômega. Vós, que negais a existência dos espíritos, preenchei o vácuo que eles ocupam. E vós, que rides deles, ousai rir das obras de Deus e da sua onipotência. Allan Kardec. Ai, gente, fico super feliz quando nós completamos um capítulo, um estudo e conseguimos completar a introdução do Livro dos Espíritos, que vocês puderam perceber. É a introdução, porque o professor Allan Kardec, ele dá uma base enorme para nós adentrarmos no Prolegômenos e mesmo adentrarmos nas perguntas e respostas dos Espíritos, perguntas de Kardec e respostas dos Espíritos, já com uma boa base de raciocínio, de reflexão. E é como se ele dissesse aqui: eu quero zerar aqui essas dúvidas preliminares, que é a existência do Espírito, a comunicabilidade dos Espíritos, os termos. Então, gente,
Só temos realmente a agradecer a Deus, nosso Pai, agradecer a Jesus o amor de nossas vidas, agradecermos a espiritualidade amiga que nos conduziu até aqui e que possam, ainda uma vez mais, nos inspirar e nos conduzir em toda a leitura deste livro, o Livro dos Espíritos. Graça te damos, amor querido. Que assim seja.

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1: Dez horas e 53 minutos.

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0: Jesus te dá. Que se sinta.
1: Fechemos novamente os nossos olhos. E como a música diz, todos os ensinamentos do Mestre não passou, estão vivos, e que possamos ter essa vontade firme de colocá-lo em prática no dia a dia, pegando o exemplo de Paulo, de Gesiel, Pedro, possamos nós ter a coragem e essa vontade de, no nosso dia a dia, nas nossas convivências, seja familiar ou social, sempre colocar em primeiro plano e em único plano os ensinamentos do Mestre. Obrigado, Mestre amigo Jesus. E fica conosco hoje e sempre, que assim seja.
2: Boa noite a todos.
3: Boa noite.
2: Hoje, o 11º estudo da obra Paulo e Estevão. Nós estamos em Jerusalém. O nosso menino Gesiel já se restabeleceu. E agora, nesse momento, o apóstolo Pedro está apresentando a Gesiel o nosso Senhor Jesus. Então, Pedro já percebeu que Gesiel tinha e tem bastante informação dos profetas do Antigo Testamento. Ele trazia de cor. Ele percebeu isso no momento que Gesiel estava com febre. Ele recitava as passagens. E o Gesiel falou exatamente que um dos profetas ao qual ele tem assim, maior afinidade, maior respeito, é justamente Isaías. Porque Isaías falava da vinda do Messias. E aí Pedro disse, mas o Messias já veio. Então, nós estamos nesse momento dessa apresentação, Jesus a Gesiel. Vamos lá, então. Gesiel sensibilizou-se e chorou. Aquele Cristo amoroso e bom, suspenso na cruz da ignomínia humana, era a personificação de todos os heroísmos do mundo. Como se aliviava ao analisá-lo. Sentia-se bem por não haver reagido contra o despotismo de que fora vítima, seria a prepotência, a tirania. Cristo era o Filho de Deus e não desdenhara o sofrimento. Seu cálice transbordara e Pedro lhe fazia sentir que, nos instantes mais acerbos, aquele mestre desconhecido e humilde no mundo sabia transmitir a lição da coragem, da renúncia e da vida. Como exemplo do seu amor, ali estava aquele homem simples e carinhoso, que ele chamava irmão, que o acolhia como pai dedicado. O rapaz lembrou seus últimos dias em Corinto e chorou longamente. Foi aí que, abrindo o coração, tomou as mãos de Pedro e contou-lhe toda a sua tragédia, sem nada omitir e rogando-lhe conselhos. Então, aqui nesse momento que Gesiel começa a retratar como que ele foi parar em Jerusalém. Finalizando a narrativa, acrescentou Gesiel, comovido.
4: Revelastes-me a luz do mundo. Perdoai, pois, se vos revelo meus sofrimentos, que devem ser justos. Tendes no coração as claridades da palavra do Salvador e a vez de inspirar minha pobre vida.
2: O apóstolo abraçou e murmurou.
5: Julgo prudente guardares o anonimato, pois Jerusalém regurgita de romanos, e não seria justo comprometer o generoso amigo que te restituiu a liberdade. Teu caso, entretanto, não é novo, meu amigo. Estou nessa cidade há quase um ano,
2: E que ano nós estamos? Então você vê que logo depois do assassinato de Jesus, ele se mudou para Jerusalém, porque ele não é de Jerusalém, ele é da Galileia, lembra? Lá em cima. Então não demorou muito, ele já passou a construir a sua residência em Jerusalém, que era, foram doações, em verdade, doação de terreno, doação.
5: Estou nesta cidade há quase um ano, e por esses leitos singelos, tem passado as mais singulares criaturas. Eu, que era um paupérrimo pescador, tenho adquirido ampla experiência do mundo nesses poucos meses. A essas postas têm batido homens esfarrapados, que foram políticos importantes, mulheres leprosas, que foram quase rainhas. Em contato com a história de tantos castelos desmoronados, no jogo das vaidades mundanas, agora reconheço que as almas necessitam do Cristo acima de tudo.
2: Porque quando se você era dono de uma fortuna e tu adquirisse a lepra, a tua família te jogava no Vale dos Imundos. Você saía sem nada. Não tinha tratamento. Não tinha tratamento. Então você era relegado, você era jogado. E tinha que se libertar daquela pessoa o mais rápido possível para não contaminar os demais. Então isso foi uma surpresa, porque ele se deparou com pessoas extremamente famosas, pessoas extremamente importantes, da alta sociedade, e ele vendo ali a pessoa se acabando com a lepra. A lição dele. Essas explicações singulares, né, únicas, constituíam conforto para Gesiel, que interrogou agradecido.
4: E achais que vos poderia servir em alguma coisa? Eu, que era cativo dos homens, desejaria escravizar-me ao Salvador, que soube viver e morrer por todos nós.
5: Serás meu filho doravante,
2: exclamou Simão no transporte de júbilo.
4: E já que preciso reformar-me em Cristo, como me chamarei?
2: Perguntou Gesiel com olhos fulgurantes de alegria. O apóstolo refletiu algum tempo e falou:
5: para que não te esqueças da Acaia.
2: Acaia é a Grécia, tá, gente?
5: Onde o Senhor se dignou de buscar-te para o seu ministério divino, eu te batizarei no credo novo com o nome grego de Estevão.
2: Batizar é uma iniciação, tá? Você está iniciando alguém em um novo credo. Então, o nome Estevão é um nome grego. Meus irmãos, bastou para Estevão um dia de estudo das anotações de Mateus para ele entender que Jesus era o Messias. Um dia de estudo. Porque Estevão estava pronto, gente. Gesiel é uma alma nobre. Quanto tempo Saulo levou só no deserto? Nós vamos lembrar disso lá na frente. Ele com todo o material em mão, quantos anos ele ficou no deserto estudando para nascer o homem? Gesiel, em verdade, ele sempre aguardou a vinda do Senhor. Quando ele lia Isaías, se apaixonava por aquilo. E quando ele pegou Isaías e pegou os textos, as anotações de Mateus falando de Jesus, ele disse: esse aqui é o homem que eu procurava. É esse aqui que é o homem. Porque o Evangelho já estava nele. Vocês lembram que Gesiel passou? Em algum momento ele se revoltou? Em algum momento ele rebateu? Em algum momento ele criticou o pai dele? Em algum momento se revoltou dentro de... Não. Então o Evangelho, o amor já estava em Gesiel. Não precisava aprontar nada. Então ele já está pronto. Vamos ver aqui. Muito bom. Consolidaram-se ainda mais os laços de simpatia que os aproximavam desde o primeiro instante. E o moço jamais olvidaria, esqueceria, né, aquele encontro com Cristo, à sombra das tamareiras aureoladas de luz. É ali que Cristo foi apresentado. Durante um mês, Gesiel, agora conhecido por Estevão, absorveu-se no estudo de toda a exemplificação e ensinos do mestre, que não chegara a conhecer de modo direto. 30 dias de estudo. A casa dos apóstolos em Jerusalém apresentava um movimento de socorro aos necessitados cada vez maior. requerendo vasto coeficiente de carinho e dedicação. Coeficiente aí na condição de um multiplicador. Eram loucos a chegarem de todas as províncias, anciães abandonados, crianças esquálidas e famintas. Não só isso, a hora habitual das refeições, extensas filas de mendigos comuns imploravam a esmola da sopa. Acumulando as tarefas com ingente, seria enorme sacrifício, João e Pedro, com o concurso dos companheiros, haviam construído um pavilhão modesto, destinados aos serviços da igreja, cuja fundação iniciavam para difundir as mensagens da Boa Nova. Então, eles fizeram um galpão com o intuito de ensinar o Evangelho, mas não tinha ninguém ainda ensinando. Igreja aí, lembra que é congregação, tá? A assistência aos pobres, entretanto, não dava tréguas ao labor das ideias evangélicas. Foi quando João considerou irrazoável que os discípulos diretos do Senhor menosprezassem a sementeira da palavra divina e despendessem todas as possibilidades de tempo no serviço do refeitório e das enfermarias, visto que, dia a dia, multiplicava o número de doentes infelizes que recorriam aos seguidores de Jesus como a última esperança para os seus casos particulares. Havia enfermos que batiam à porta, benfeitores da nova instituição que requeriam situações especiais para os seus protegidos, amigos que reclamavam providências a favor dos órfãos e das viúvas. Lembra lá, é muita gente, é, quem é que banca a casa? Vocês lembram? São judeus. Então, o judeu que bancava, que dava uma assistência, se ele tivesse algum necessitado, o que ele fazia? Ele ia lá, atende esse meu aqui também, e aí passava por detrás da fila. E João começou a se inquietar. Por quê? Porque só fazia o serviço assistencial. Se continuasse dessa forma, o evangelho ia acabar. Porque ninguém ia saber mais quem era Jesus, não tinha ninguém ensinando. Que é esse o perigo da casa espírita. Serviço assistencial, segunda, terça, quarta, quinta, sexta, sábado, domingo, os dois horários. Qual é o dia que vocês estudam? Hã? Ah, precisa estudar. Nós já estamos fazendo a caridade. Eu ouvi isso várias vezes. Você tem que trabalhar. Eu digo, meu amor, irmão, o primeiro trabalho que nós devemos realizar é a nossa reforma moral. O povo não consegue entender isso. É a reforma moral, porque é esse movimento de reforma moral que tu te torna um ser humano melhor. Se você trabalhar segunda, terça, quarta, quinta, sexta, sábado, não estudar, tu não vai fazer a tua reforma moral. Tu vai fazer o teu serviço assistencial irritado, impaciente, com raiva porque o fulano não veio, chateado porque Beltrano falou isso. Isso é o quê? Falta de estudo, não houve uma reforma moral, vai para o trabalho e depois estão se batendo. Quando a dor bate na porta, ainda diz, poxa, mas eu estou fazendo a caridade, por que isso está acontecendo comigo? Não entendeu o evangelho.
3: Faz a apostila de Esdras e acha que sabe tudo.
2: Já acha que sabe tudo. Então você vê aqui, no início do cristianismo, a preocupação de João e de Pedro. Nós não estamos ensinando Jesus para ninguém. A posteridade não vai saber quem é o mestre. E nesse processo de ensinar o mestre, você faz a sua reforma moral. Não acontece isso? A gente está aqui ouvindo, não dá uma inquietação aqui dentro? Você sai por essa porta refletindo. Essa é a reforma moral, que é necessária. Havia então enfermos, né? Que batiam a porta e os benfeitores da nova instituição, o povo que doava, ia por detrás e atende-se aqui. Na primeira reunião da igreja humilde, Simão Pedro pediu então nomeassem 7 auxiliares para o serviço das enfermarias e dos refeitórios. Resolução que foi aprovada com geral aprazimento, agrado. Entre os 7 irmãos escolhidos, Estevão foi designado com a simpatia de todos. Estevão já chegou?
5: Chegando,
2: conquistando. Foi ser o quê? Enfermeiro. Começou para o jovem de Corinto uma vida nova. Aquelas mesmas virtudes espirituais que iluminava a sua personalidade e que tanto haviam contribuído para a cura do Patrício, olha, porque a gente é assim. Quanto mais moralizado a alma, o grupo espiritual que acerta são de espíritos bons, de espíritos que têm uma empatia muito grande. A vibração de Gesiel era uma vibração de amor. O contato de Sérgio Paulo com Gesiel, foi Gesiel que auxiliou a cura. Vocês estão entendendo? Por causa justamente dessa amorosidade de Gesiel. É que ele diz, virtudes espirituais que iluminavam a sua personalidade. A personalidade é exatamente o que eu me apresento, é o que eu sou, o que eu estou. E que tanto haviam contribuído para a cura do Patrício. Então, ele tem aí, vamos chamar, uma mediunidade de cura, proporcionada pelo amor que ele irradia. Quantas pessoas num toque com Chico Xavier se sentiam bem? Um toque. É a vibração. Que o restituir à liberdade, Sérgio Paulo, difundiam entre os doentes, os indigentes de Jerusalém, os mais santos consolos. Grande parte dos enfermos, recolhidos ao casarão dos discípulos, recobraram a saúde através das mãos de velhos desalentados encontravam bom ânimo sobre a influência da sua palavra inspirada na fonte divina do Evangelho. Retratava o Evangelho. Mães aflitas buscavam-lhe o conselho seguro. Mulheres do povo, esgotadas pelo trabalho e angústias da vida, ansiosas de paz e consolação, disputavam o conforto da sua presença carinhosa e fraterna. Vocês acham que Pedro, João, ficou com ciúme disso? Você está vendo? Estevão, a proporção, mal chegou. Nós que somos os discípulos, gente... Essa atitude é de pessoas vaidosas, orgulhosas e presunçosas. Se chega alguém à casa e está realizando um trabalho divino em nome do Senhor, eu tenho que me alegrar. Nós encontramos isso em reunião mediúnica. Chega um médium novo, o médium mais antigo já olha meio torto. E se o médium começa a dar mais comunicação, ele já fica irritado. Porque é ele que é o médium principal. É... Tem isso. É o que? Vaidade das vaidades. Fala, Graco.
6: Mães aflitas buscavam-lhe o conselho seguro. Entendo eu, hoje, que o diálogo fraterno foi inaugurado aí.
2: Sim. É por isso que o Espiritismo é o cristianismo redivivo. Deve ser. Então, esse trabalho do diálogo fraterno traz a pessoa... Estudo em um número menor, o atendimento aos necessitados, mas é esse conjunto, não pode ser só aquilo. E Estevão fazia esse trabalho. As pessoas se aproximavam e sentiam-se que consolados com a presença desse homem. Mas lembra que a fala não era dele, a fala era de quem? Do Cristo, ao qual ele estudou, bastou 30 dias. Porque já estava nele, ele só relembrou. Então, eu não posso dizer assim, ah, fulano mal chegou e já está fazendo tudo. Sim, eu não sei, mas o fulano só tem 20 anos, e daí? É um espírito milenar. Pode trazer muito mais informação, só que estava adormecida. Uma vez em contato com a obra, aquilo vai tomando uma proporção enorme.
6: Você levantou uma questão aí muito, muito, muito importante no movimento espírita. Que as pessoas tivessem as inspirações assim nas casas, né, que dirige. Por exemplo, hoje, isso me dói, é ver casas assim que a gente ajudou a fundar e hoje a gente vê as pessoas, como você mesmo fala, né, infelizmente não estuda. E as pessoas vivem se degladiando, né? Vivem nas fofocas. E talvez, se tivesse passado pelo menos uma leitura nesse livro, né? Quer dizer, as coisas seriam diferentes. Como você falou, né? Cada um de nós hoje sai daqui, quando passa pela porta, a gente não pode dizer uma outra pessoa, mas pode-se dizer que vai fazer uma reflexão. E era isso que deveria acontecer nas casas.
2: O estudo é um dos trabalhos dentro da casa mais combatido por espíritos inferiores, encarnado e desencarnado. Porque o estudo incomoda muito. Vamos lá então. Simão Pedro não cabia em si de contente em face das vitórias do filho espiritual. Os necessitados tinham a impressão de haver recebido um novo mensageiro de Deus para alívio de suas dores. Olha que interessante. Em pouco tempo, Estevão tornou-se famoso em Jerusalém. Pelos seus feitos quase miraculosos. Mediunidade de cura. Considerado como escolhido do Cristo. Sua ação resoluta e sincera arregimentara em poucos meses as mais vastas conquistas para o Evangelho do amor e do perdão. Seu nobre esforço não se limitava à tarefa de mitigar a fome dos desvalidos. Entre os apóstolos galileus, sua palavra resplandecia nas pregações da igreja. Começou a pregar. Foi palestrar. Iluminada pela fé ardente e pura. Porque ele era um vaso puro. Quando quase todos os companheiros, agora olha aqui, olha, a pretexto de não ferirem velhos princípios estabelecidos, deixavam de ampliar os comentários públicos para além das considerações agradáveis ao judaísmo dominante. Então, alguns que, quando iriam fazer a palestra, evitavam falar de citações de Jesus que viessem a agredir os judeus. Estevão, não. Ele não estava ali para agradar A, B, C ou D. Ele estava ali para fazer o trabalho para divulgar o Evangelho. Ele diz, Estevão apresentava a multidão desassombradamente, sem medo. O Salvador do mundo na glória das novas revelações divinas, indiferente às lutas que iria provocar, comentando a vida do Mestre com o seu verbo inflamado de luz. Porque os judeus não aceitavam que Jesus era o Messias aguardado por ele. Então, eles, nesse momento, eles não ficavam pisando em ovos e não adentravam para agradar. Estevão era político, mas Estevão não entrou nessa política. Conhecia, com certeza. Sabia que eram eles que bancavam. E sabia que quando os colegas iam falar, ficavam cheios de dedos. E ele disse, não vou me submeter a isso, não. Inflamado, ou seja, inspiração. Os próprios discípulos surpreendiam-se com a magia das suas profundas inspirações. Os próprios discípulos. Nem João, nem Pedro, nem Tiago falavam como Gesiel falava. E os três beberam na fonte. Conviveram com Jesus. Oi?
7: O Pedro e João, eles participavam dessa, seguiam a política.
8: Sim.
7: Eles faziam essa política.
8: Vai ver isso bem na frente. Fazendo.
2: Pedro não era um bom orador. João também não. Você vê que ele fala aqui que não eram nem eles. Quando pessoas iriam falar, ensinar, falavam cheio de dedos. Eles não se sentiam um orador, um bom palestrante. Pedro falava em um grupo menor, mas não subia para fazer palestra. E nem João. Tanto é que João diz, nós precisamos de alguém. E eles se sentem extremamente felizes com a presença de Gesiel, porque eles percebem que Gesiel é inspirado naquele momento.
6: Pedro era mais assim para um conselheirão, né? Aquela coisa de macho pai, né? Pelo menos eu entendo dessa forma, né?
2: Aqui, ele diz aqui, ó, volta só. Quando quase todos os companheiros, a pretexto de não ferirem velhos princípios estabelecidos, deixavam de ampliar os comentários públicos para além das considerações agradáveis ao judaísmo que dominava. E ele diz que Estevão não. Os próprios discípulos surpreendiam-se à magia das suas profundas inspirações. Olha lá, alma temperada na forja, né, que é na oficina sublime do sofrimento. Sua pregação estava cheia de lágrimas e alegrias, de apelos e aspirações. Porque, gente, é diferente. Você imagina se eu maltratasse meu pai e eu maltratasse minha mãe? Meu pai já desencarnou. Se eu tivesse maltratado meu pai, como que eu iria abrir o evangelho para falar honra teu pai e tua mãe? Só se eu fosse uma psicopata. Eu poderia até falar, mas as palavras seriam mortas. Eu não ia convencer nem eu mesmo. Então, nós iríamos abordar o tema de uma forma intelectual. Seca, vazia, sem emoção. Então, na fala de Estevão aqui, ele, quando falava da dor, vibrava. Por quê? Porque ele sofreu. Como ele diz aqui, alma temperada na oficina sublime do sofrimento. Sua pregação estava cheia de lágrimas e alegrias, de apelos e aspirações. Então havia uma empatia, havia uma vivência. E ele estava dizendo, olha, eu sofro, eu sofri, mas eu não perdi a esperança. Estou me retemperando com Cristo. Então a palavra dele era inflamada, era apaixonada.
3: O sentimento.
2: Havia o sentimento falando. Havia o sentimento. É por isso que nós temos que passar por várias provações. Por isso a reencarnação. Como um dia eu poderei chegar e consolar alguém, ter essa empatia se eu nunca senti essa dor? Em poucos meses, seu nome era aureolado de uma veneração surpreendente. E, ao fim do dia, quando chegava as orações da noite, o moço de Corinto, ao lado de Pedro e João, falava das suas visões e das suas esperanças, cheio do espírito daquele mestre adorável, que através do seu evangelho lhe semeara no coração as estrelas abençoadas de um júbilo infinito, de uma alegria infinita. Conheceu Jesus pessoalmente? Não, conheceu através dos pergaminhos, mas Jesus já estava nele, só lembrou. Trabalho belíssimo. Gente, poucos meses. O que eu achei lindo nesse material é justamente isso. Era os discípulos terem se alegrado com a atitude de Gesiel. E jamais se sentirem ofendidos, porque Gesiel não conheceu Jesus, não era um discípulo. Como ele poderia chegar e já fazer todo esse sucesso, vamos dizer assim?
7: Falou de espírito de vaidade.
2: Não havia isso. Não havia. Quando Emmanuel apresenta Saulo de Tarso, primeiro que a gente se apaixona, tu diz uau, uau, uau, né? Você vai, homem bonito, lindo, né? Ele vai descrevendo, mas aí você não entende muito. Quando você chega no final do livro, aí você entende por que que Emmanuel fez questão de descrever toda a personalidade de Saulo de Tarso, que é para que fique bem claro a mudança que esse homem fez. É fantástico. Vamos lá? Estamos na velha Jerusalém, numa clara manhã do ano de 35, um ano depois, primavera do ano de 35. Grife isso daí. Por quê? Porque a partir daqui, Emmanuel não dá mais data. Ele vai dizer 8 meses, 1 ano. E aí, por que é necessário essa anotação? Para eu saber o tempo que Paulo foi convertido, qual o ano, quando que ele começou a escrever as primeiras cartas. Então, são informações muito importantes. Então, estamos na Velha Jerusalém, numa clara manhã do ano de 35. No interior de sólido edifício, onde tudo transpira conforto e luxo da época, um homem ainda moço parece impaciente, à espera de alguém que se demora. Ao menor rumor da via pública, corre à janela, apressado, voltando a sentar-se a examinar papiros e pergaminhos, como quem se diverte matando o tempo. Chegando à cidade, depois de uma semana de viagem exaustiva, Sadoc aguardava o amigo Saulo para o abraço afetuoso de sua amizade de muitos anos. Dentro em breve, um carro minúsculo, semelhante às bigas romanas, já vê na cabeça a biga? Estacava a porta, tirada por 2 soberbos cavalos brancos. Então ele chegou numa BMW, numa Mercedes, daí para cima. Não era um cavalinho, eram 2 cavalos soberbos, árabes, brancos. Então você vê que o homem queria o quê? Impressionar, né? Esse era Saulo. Uma biga, gente, pequenininho, precisava de 2 cavalos, um resolvia. Mas ele quer o quê? Impressionar. Quer chegar fazendo barulho, né? Vocês entenderam? Hã? Ostentação pura. Saulo era ostentação pura. No minuto, as nossas personagens se abraçavam efusivamente, transbordantes de alegria e juventude. O jovem Saulo apresentava toda a vivacidade de um homem solteiro. Ou seja, homem casado já não tem tanta vivacidade assim. Bordejando seus 30 anos. Então, 29 anos no ano de 35. Anota isso. Na fisionomia cheia de virilidade e máscula beleza. Olha, mano. O homem não tinha cara de princesa. Era homem mesmo, aquele carão, né? Na fisionomia cheia de virilidade, máscula beleza, os traços israelitas fixavam-se particularmente nos olhos profundos e percussientes. É o olhar agressivo, firme. Próprio dos temperamentos apaixonados e indomáveis. Rico de agudeza, força e resolução. O olhar de Saulo. Então, o homem chegava assim, 2 cavalos soberbos, numa bigazinha pequenininha. O olhar do homem, você já tremia. Olha como ele se vestia. Ele era judeu, trajando a túnica do patriciato, ou seja, ele se vestia romano. Aquela sainha bonitinha, sabe? Uma coisinha fofinha, aquelas sandalinhas. Ele era judeu, mas se vestia como romano. Se vestia como romano. Trajando a túnica do patriciato. O patriciato era o povo top, tá? Era elite. Elite. Alta sociedade romana. Trajando a túnica do patriciato, falava de preferência o grego. Então o homem chega falando aqui inglês. Entendeu? É, falava o grego. A que se afeiçoara na cidade natal. Qual era a cidade natal dele? Tarso. Que era grega. Paulo de Tarso, exatamente. Ao convívio de mestres bem-amados. Trabalhado pelas escolas, olha lá, de Atenas e Alexandria. Só isso. Então ele era muito inteligente. muito inteligente. Inteligente, bonito, rico e poderoso.
8: Trajano.
2: Hã? Trajano. Era o próprio. E ele se sentia, ele carregava vaidade por isso. Ele era muito respeitado em Jerusalém.
3: Ele era de Tarso, mas ele estudou nessas escolas de Atenas e Alexandria. Daí porque ele falava grego.
2: Ele não foi para Atenas e Alexandria. É porque os mestres de Atenas e o mestre de Alexandria migraram para Tarso. Tarso era uma cidade universitária.
3: Então os mestres eram...

0: entendeu? Ele era um homem de três mundos. Tem uma carta de Paulo escrita no grego primoroso. Então as pessoas acham que essa carta não é dele, porque está no grego primoroso. Por quê? Porque os teólogos não têm a informação de que Saulo de Tarso tinha o conhecimento da língua grega, porque ele estudou com mestres gregos.
1: Ele era um nobre.
0: Sim, era um nobre. Perguntas, comentários?
2: Você esclareceu numa aula passada que aquela afirmação, olho por olho, dente por dente, não é lei de Moisés. Aí eu tentei me lembrar lá em casa do que realmente você esclareceu, que eu não consegui me relembrar.
3: Lei de Hammurabi. Código de Hammurabi.
4: Hammurabi era um rei mesopotâmico que ele conquistou a Sécia e outras várias tribos. E quando ele juntou essas tribos, elas não se entendiam, por isso ele criou o código. O código é do rei Hammurabi.
1: Esse código é estudado em direito, código de Hammurabi.
0: São vários códigos. O olho por olho, dente por dente é um, dois. Tudo ok? Ouvir a nossa música. Logo depois faremos a nossa prece. Foi bom, gente? Foi. Deu para aprender alguma coisinha?

e o nosso sentimento, divino amigo, é de gratidão por essa oportunidade que o Senhor nos proporciona de estudarmos a obra Paulo e Estevão, de aprender com Gesiel. Que nós possamos, Senhor da vida, começar a compreender que a vida na terra não deve ser cultivada por facilidades. Que nós devemos entender que o verdadeiro cristão exige sempre de si o sacrifício, o esforço, porque esse foi o exemplo que o Senhor nos deu. Muito obrigado, divino amigo, amor de nossa vida, por esse encontro que realizamos em teu nome. Que nós possamos permanecer contigo, através do nosso pensamento, através do nosso olhar, das nossas palavras e do nosso abraço. Muito obrigada, amor querido, e muito obrigado a todos vocês, amigos espirituais.

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1: Onze horas e quatro.

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2: Olá, segunda-feira! Um excelente dia para você que acompanha a programação da PUL Brasil, Rádio Portal da Luz, Sementes de Amor, Rádio Espaço Espírita, Rede Doutrina e São Francisco. Estamos iniciando mais um programa Comece Muito Bem o Seu Dia. Eu sou o Celso Santos. Olá, muito obrigado por você estar aí do outro lado. Gratidão por sua companhia. E vamos em frente nesta sintonia de luz e paz, acendendo os pensamentos e sentimentos para que tenhamos atitudes cada vez mais assertivas no bem. E você, já agradeceu a Deus por mais um dia? Já agradeceu a Jesus por ser a luz de nossos caminhos? Aproveite esse instante, este momento. Agradeça também ao seu mentor, guia, protetor, enfim, aos seus amigos espirituais que torcem para que você seja e esteja cada vez melhor. Não deixe para fazer amanhã o que se pode fazer hoje. É pra frente que se anda! Ei!

O Dia da Integração do Telégrafo no Brasil é comemorado no dia 11 de maio. O telégrafo é conhecido como um sistema que transmite mensagens de uma localidade para outra, até mesmo em grandes distâncias. Para a transmissão, usa-se códigos rápidos, confiáveis e de fácil entendimento. Os primeiros registros dos esforços de organização de um serviço regular de correios em nosso país datam do ano de 1663, ocasião em que foi oficialmente instituído o serviço postal no Brasil, com o objetivo de possibilitar a comunicação entre Portugal e o então Brasil colônia. A introdução do telégrafo atendia aos interesses do Estado monárquico em incorporar os avanços, inclusive tecnológicos, vivenciados nos países da Europa Ocidental. O telégrafo foi criado por Samuel Morse e passou gradativamente a modificar o cotidiano da Europa, ao passo que imprimiu novas formas de sociabilidade, além de dinamizar a comunicação e o contato, servindo principalmente para fins políticos e comerciais, aos moldes do que a modernização e o aumento da industrialização necessitavam. Que bacana! E para você que aniversaria nesta data, que tal se presentear com alegria? Sim, meu amigo, minha amiga, lembrando que o sorriso é porta aberta para a felicidade. Bora entrar neste novo mundo e se tornar cada vez mais feliz. Para você, muitas realizações, felicitações, reflexões, para que seja e esteja cada vez melhor hoje em relação ao ontem e amanhã perante hoje. Para você!

Nosso programa comece muito bem o seu dia. Iniciamos as primeiras horas do dia com boas informações, reflexões, músicas com temática espírita de qualidade. E vamos iniciando esse programa desta segunda-feira com uma excelente notícia sobre meio ambiente. Duas brasileiras ganham o maior prêmio de conservação do meio ambiente. É isso aí. Duas cientistas brasileiras receberam este prêmio de conservação ambiental do mundo, o prestigiado Whitley Awards, o Whitley Funds for Nature no Reino Unido. As pesquisadoras brasileiras vencedoras são Patrícia Medici e Gabriela Cabral Rezende, ambas da ONG IP, Instituto de Pesquisas Ecológicas. O chamado Oscar Verde anunciou os grandes vencedores do ano. Patrícia Medici recebeu o Gold Award, principal premiação da Fundação, pelo seu trabalho de décadas com as antas. A engenheira florestal é responsável pela criação do maior banco de dados sobre a espécie do mundo. Com a sua equipe, Patrícia realiza pesquisas de ponta para entender a ecologia das antas e informar ações de conservação na Mata Atlântica, no Pantanal e no Cerrado. Gabriela Cabral Rezende recebeu o Whitley Award, oferecido também a mais 5 conservacionistas de outros países, pelo seu trabalho de conservação do mico-leão-dourado, mais uma espécie que, infelizmente, está ameaçada pela ação humana no planeta. Elas agradeceram e prometeram resistência para conservar o meio ambiente. Que fantástico! Parabéns para você, Gabriela Cabral, e para você, Patrícia Medici. Excelente notícia para iniciarmos muito bem esta segunda-feira, esta semana. Duas brasileiras ganham o maior prêmio de conservação do meio ambiente.

Amigo ouvinte, músicas, informações, prestação de serviços na medida certa para você. Olha só, a confiança em si mesmo não é uma qualidade que simplesmente desperta um dia. Todos nós sabemos disso, certo? Mas olha só que bacana. Na realidade, ela é construída ao longo do tempo e requer trabalho. Mas se não dermos o primeiro passo, jamais completaremos o trajeto. Então, no programa de hoje, 5 sugestões para obtermos esta autoconfiança. Primeira, acredite em si mesmo como um ser original. Sim, você é único em todo o universo. Ficar nos comparando com os outros só leva à erosão da nossa estrada. Segunda sugestão, deixe para trás a dor do passado, passado aprendizado. As experiências dolorosas do passado são aquelas que fizeram você ser quem é hoje. Sinta-se orgulhoso das suas cicatrizes, porque elas são a sua força. Terceira sugestão, supere o medo de sair da zona de conforto. Dê este primeiro passo, ainda que seja pequeno. Ele vai ajudá-lo a se conhecer melhor, a explorar suas verdadeiras habilidades e a superar a primeira barreira real. Acredite, você mesmo. Seus limites estão onde você os coloca. Pense nisso. Quarta sugestão. Você é muito mais do que o seu passado ou os seus títulos. Para aumentar a confiança em si mesmo, você precisa se reconhecer, se encontrar e decidir apostar em você. Descobrir a si mesmo irá causar uma profunda transformação. Você vai começar a agir de forma diferente, mais consciente e mais focado. Quinta e última sugestão para a autoconfiança de hoje. Viva a vida dentro dos seus próprios valores. Sua vida é sua, portanto, você é responsável por ela. Se você se deixa levar por aquilo que vem de fora e não é fiel a si mesmo, você deixa de ser livre, se submete, aí perde a confiança. E aí, bora fortalecer as virtudes? Depende só de você. Então, vá em frente e enfrente os desafios que surgirem. Acredite, você é capaz.

0: Compositores e intérpretes de todo o Brasil divulgando e esclarecendo o Espiritismo por meio da melodia, da harmonia, do ritmo, da boa mensagem. E agora é chegado o momento de mais uma participação de Raul Teixeira, falando sobre mais um tema importantíssimo para a nossa compreensão da vida. Vamos ouvi-lo.
1: Encontramos um ensino notável de Paulo de Tarso, o grande apóstolo do cristianismo nascente, quando ele disse: "Dai graças a Deus por todas as coisas." Esse ensinamento de Paulo, naturalmente, enfoca a questão da gratidão. Via o apóstolo a importância de se agradecer. Naturalmente percebemos que essa não é uma praxe entre as criaturas humanas. Todos nós gostamos de receber, e como gostamos. Mas a questão é na hora de agradecer. Parece que as pessoas que fazem as coisas para nós, que nos atendem de alguma forma, no nosso juízo profundo não fazem mais que sua obrigação, quando não é verdade. E aí começamos a encontrar espetáculos tenebrosos de ingratidão. Espetáculos de ingratidão que começam muitas vezes dentro de nossa casa, dentro do lar. Quantas vezes conversando com psicanalistas, com psicólogos, e eles falam das reclamações, das queixas de muitos filhos referentemente aos seus pais. É muito difícil encontrar filhos que não tenham queixas de seus pais. Nada obstante, vale pensar que os pais também teriam queixas dos seus filhos, mas porque os amam, os toleram. E deste modo nós vemos com muita estranheza a ingratidão dos filhos pelos pais. Muitos alegam que sua mãe tem defeitos A, defeitos B. Outros dizem que seu pai tem esse ou aquele defeito. Uns dizem que sua mãe não liga para ele, não lhe dá importância. Outros dizem que sua mãe os abafa. Outros falam que seus pais nunca os abraçaram, nunca os beijaram. Outros falam que seus pais são muito exigentes, que o pai é muito cobrador. E nós ficamos pensando... Naturalmente, aqueles que reclamam tanto dos pais, seja o pai, seja a mãe, nunca se detiveram para pensar que, por mais complicados que seja nosso pai, que seja nossa mãe, eles têm uma virtude pela qual teríamos que ser perpetuamente agradecidos. Sim, foram eles que nos deixaram nascer. Para que eu tivesse essa vivacidade que eu tenho hoje, para que eu tivesse essa liberdade que eu tenho hoje, para que eu pudesse ser como eu sou hoje, eu devo a eles, com todos os defeitos que eles possam ter. É natural pensar que quem não consegue agradecer a seu pai, a sua mãe, que lhes deram a vida física, que lhes concederam a oportunidade do corpo físico, da vida na Terra... dificilmente agradecerão aos outros, aos estranhos. Aquele que não agradece a seus pais, não agradece a ninguém. Alguns dizem, mas eu não amo a minha mãe. Outros afirmam, mas eu não amo meu pai. Essa é uma outra questão. Analisando tudo isso dentro do enfoque reencarnacionista, nós podemos bem admitir que na maioria das vezes os filhos e os pais são espíritos antagônicos, espíritos que tiveram experiências não muito felizes em outras existências, e que por isso, quando chegam no mesmo lar, debaixo do mesmo teto, a divindade propõe que eles se acertem nessa inconsciência relativamente ao passado, nesse esquecimento que o passado nos impõe na nova vida, é para que nós nos acertemos. E não para que criemos problemas com a questão da ingratidão. É por isso que vale a pena pensar que a gratidão é uma virtude de quem consegue amar, mas também de quem consegue raciocinar. Muitas vezes, mesmo sabendo que não sentimos amor pela pessoa que nos atende, mas ela nos atende, então precisamos ser-lhes gratos. Daí então, verificando essa dificuldade dentro dos lares, quando muitos filhos são ingratos para com seus pais, ficamos a pensar o que eles encontrarão pelos caminhos em fora, o que a vida a eles reservará. Porque se a gente não é capaz de dedicar esse sentimento de agradecimento pela vida, pelo corpo físico, pelas oportunidades, pelo lar, pela escolaridade que tivemos, mesmo pelas lutas que nos conferiram valor, quem não consegue agradecer isto, como vai agradecer outras coisas? A gratidão, sem dúvida qualquer, é a nossa demonstração de amadurecimento. É a nossa demonstração de maturidade diante da vida. Todas as pessoas que nos fazem bem, que nos ajudam a crescer, mormente quem nos deu o corpo físico, são dignas do nosso agradecimento. Agradecer é servir a vida. É uma forma de ser feliz. Há algum tempo, saindo do aeroporto do Galeão, no Rio de Janeiro, dirigindo o carro, estava com um amigo e passei pela jovem que cobrava a entrada do estacionamento, que cobrava o ticket. Nisso que parei o carro, entreguei-lhe o ticket e ela me disse o valor. Por trás dessa moça, registrei uma presença espiritual. Era um senhor de cabeça branca, com ar de preocupado, e dizia-me assim: mexa com ela, brinque com ela, ela é do Ceará. E naquele átimo, olhei aquela jovem, entristecida, aborrecida, e disse-lhe: olá, cearense. E ela abriu um sorriso: como é que o senhor sabe que eu sou do Ceará? Eu digo: pelo seu jeito. E ela ficou feliz, agradecida. Eu lhe disse muito obrigado, embora ela estivesse ali para atender a todo mundo que quisesse pagar o estacionamento. Agradecer não deveria ser uma obrigação, deveria ser uma alegria, um dever nosso de fraternidade. Por isto, desde os tempos apostólicos, Paulo de Tarso nos ensinou com relação a Deus: dai graças a Deus por todas as coisas. E quando eu agradeço o meu próximo, eu estou agradecendo a Deus que o colocou no meu caminho.
0: Esta foi a participação de Raul Teixeira, que volta amanhã com mais um tema importante.

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1: 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Amigo ouvinte, que a gente saiba apreciar as pequenas vitórias, como abrir os olhos. Olha só, não esqueça que o pensamento é a chave do bem-estar, que a gente cuide da saúde física, mental e espiritual. Gaste energia somente no que faz bem, que a gente fique de olhos e ouvidos bem abertos e não se deixe levar por intrigas, que a gente passe a se preocupar com o que tem fundamento, ou seja, se preocupar com aquilo que nos faz bem, com aquilo que precisamos fazer para darmos o passo seguinte na nossa evolução moral. Deixe para lá o que não acrescenta. Nem sempre podemos escolher a música que a vida toca. Eu adoro esta frase. Mas podemos escolher o jeito de dançar com a música que colocamos na vitrola. Pense nisso!

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Meu amigo, minha amiga, você que está aí do outro lado acompanhando o meu, seu, nosso programa, que tal refletirmos mais um pouco sobre a vida? Já parou para pensar que a perseverança é mais eficaz do que a violência? E muitas coisas que, quando reunidas, são invencíveis, cedem a quem as enfrenta um pouco de cada vez. Sabia disso? O bom humor espalha mais felicidade que todas as riquezas do mundo. Vem do hábito de olhar para as coisas com esperança, de esperar o melhor e não o pior. Acredite em si. Engate a mente na sua boa estrela e reconheça que a sua luz interior o conduzirá sempre para cima e para a frente. Recorde Jesus, não tema, eu venci o mundo.

0: importante pra mim.
1: Valeu.
2: Prazer em te conhecer.
0: Foi demais.
3: 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E agora vamos a mais uma participação de Chico Xavier com o quadro Pinga Fogo.

0: Chico, é o companheiro da Globo que formula esta pergunta. Nossa humanidade assiste neste momento a mais um lance dramático da corrida espacial, quando a Apolo 15 se encaminha para a Lua. Acreditam os mestres espirituais de Chico Xavier, se ainda em nossa atual civilização o homem poderá entrar em contato com civilizações de outros planetas?
1: Estamos subordinando a resposta ao mesmo critério com que foi estruturada a informação para a nossa estimada entrevistadora que falou sobre a nova era. Se não entrarmos numa guerra de extermínio nos próximos 50 anos, então nós podemos esperar realizações extraordinárias da ciência humana partindo da Lua. Então diz o nosso Emmanuel, que está presente, que quando Cristóvão Colombo perambulava pelas cortes europeias pedindo socorro para descobrir um caminho mais fácil para as Índias, muita gente considerou o programa dele como absolutamente inútil para a humanidade, que aquilo era uma despesa absolutamente inócua e que iria pesar demasiadamente no orçamento de qualquer povo, até que ele conseguisse o apoio de Fernando e Isabel, ou então os soberanos de Castela. Mas nós hoje sabemos, depois de 5 séculos quase, mais de 4 séculos, a importância do feito. Então nós não podemos também acusar os nossos irmãos que estão se dirigindo à Lua para pesquisas que devem ser consideradas da máxima importância para o nosso progresso futuro, porque as despesas efetuadas com isso serão naturalmente compensadas com, talvez, com a tranquilidade para uma sociedade mais pacífica na Terra. Porque se não entrarmos, por exemplo, num conflito de proporções imensas, então na Lua é possível que o homem construa as cidades de vidro, as cidades estufas, onde cientistas possam estabelecer pontos de apoio para a observação da nossa galáxia. Essas cidades não são sonhos da ciência. Essas cidades, naturalmente, com muito sacrifício da humanidade terrestre, podem ser feitas. E provavelmente, vamos dizer, vai se obter azoto e oxigênio e usinas, vamos dizer, de alumínio e formações de vidro e matéria plástica na própria Lua para a construção desses redutos da ciência terrestre. E provavelmente a água será fornecida pelo próprio solo lunar. Então teremos, quem sabe, a possibilidade de entrar em contato com outras comunidades da nossa galáxia. Então vamos definitivamente encerrar o período bélico na evolução dos povos terrestres, porque nós vamos compreender que fazemos parte de uma família universal, que não somos o único mundo criado por Deus. O próprio Jesus, a quem reverenciamos como nosso Senhor e Mestre, disse: há muitas moradas na casa de meu Pai. Portanto, nós precisamos prestigiar a paz dos povos, a tranquilidade de todos, com o respeito de todos, com a veneração máxima pela ciência, para que nós possamos oferir esses benefícios no futuro, talvez mais próximo do que remoto, se nós fizermos por merecer.
2: Esta foi a participação de Chico Xavier, o quadro Pinga Fogo, que volta amanhã. 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

A melodia que enaltece presente no nosso programa. Amigo ouvinte, olha só, quarta-feira já parou para pensar que um dos maiores prazeres concedidos ao homem sobre a terra é o de reencontrar corações que simpatizam com o seu? E aí, já encontrou alguns desses corações? Então, que tal valorizarmos isso? Colecione momentos, meu amigo, não coisas. Distribua sorrisos, amor e palavras de ânimo. Tudo isso voltará para você. Já parou para pensar que os nossos pensamentos são as nossas conversas e o que lançamos no universo reverbera e volta a cada um de nós com a mesma intensidade? Então, concentre seus pensamentos em acontecimentos bons. Luz atrai luz, positividade atrai positividade. Prometa a si mesmo que terá uma vida incrível e o universo entenderá o recado. Todo dia é dia de alimentar o coração com boas energias. Que tal iniciarmos muito bem o dia de hoje com pensamentos mais salutares, mais positivos, mais otimistas? Para isso, depende única e exclusivamente de uma só pessoa. Adivinha?

0: As músicas que nos inspiram a ser melhores presentes no programa Comece Muito Bem o Seu Dia. E agora vamos àquele momento em que abrimos portas, janelas de nossas mentes e corações. Estejamos receptivos às informações que preenchem as lacunas do entendimento, do sentimento que precisamos alcançar e sentir. Vamos ao nosso Momento Espírita.
1: Ao iniciar-se novo período de tempo em que o Criador lhe permite despertar para agir no bem, é importante meditar sobre a bênção deste dia na construção da alegria e da paz almejadas por nós. Não se importe se o dia amanheceu nublado ou chuvoso, ensolarado ou cinzento. Não se preocupe se o clima está frio ou se o calor promete castigar. Erga-se e ore, agradecendo a Deus o fato de ter aberto os olhos no corpo físico para um novo dia. Ele é ensejo de realizações positivas, de progresso para você. Não se impaciente ao dar-se conta de que no dia de hoje você guarda bem pouco ou nenhum dinheiro para suas necessidades comuns. Pense que está com saúde e que o trabalho, por mais simples, é a feliz oportunidade que a pessoa recebe de Deus para modificar a vida. Seja carpindo solo ou recolhendo lixo, preservando a higiene. Seja lavando uma roupa ou conduzindo fardos. Qualquer que seja o serviço, agradeça ao Senhor seguindo adiante. Procure não se infelicitar se acordou febril, debilitado, doente. Você mantém a lucidez, pode pensar, pode agir. Busque o socorro de alguém se não puder se cuidar só. Não despreze a prece com que você pedirá o auxílio divino diante do seu desequilíbrio orgânico. O auxílio virá. Espere agindo. Seja como for, você tem hoje nas mãos os mais valiosos recursos para ser feliz dentro do quadro das suas provações e merecimentos. Não se entregue à revolta, ao rancor, à mágoa, ao desalento. Seu dia deve ser um dia lindo. Seu tempo deve ser abençoado. Enquanto é hoje, seja amigo de alguém, leal e prestativo. Enquanto é hoje, liberte-se dos vícios que o aprisionam, fiel ao bem decidido. Enquanto é hoje, cresça um pouco mais vinculado a Jesus Cristo, a fim de que consiga viver um bom dia em cada dia que passe por você. Vivendo bem o seu dia, você estará se preparando para o formoso dia sem nuvem, sem tormenta, sem noite, que o Criador a todos nos oferece após superados os tempos terrestres, educando-nos e valorizando as horas com disposição e coragem, com grandeza da alma. Enquanto puder escutar ou perceber a palavra hoje, com a audição ou com a reflexão no campo fisiológico, valha-se do tempo para registrar as sugestões divinas e concretizá-las em sua marcha.

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Meu amigo, existe um pensamento que diz: cada boa ação que você pratica é uma luz que você acende em torno dos próprios passos. Já ouviu isso? Então que tal viver da melhor maneira? Lembre-se, a consciência é seu guia, a paz é seu abrigo, a experiência é a sua escola e o obstáculo, mais uma lição a ser aprendida. Pense, repense e reflita. Você é livre para fazer as suas escolhas, mas cuidado para não se tornar prisioneiro das consequências. Ação positiva, reação positiva. Ação negativa, reação negativa. A vida é aquilo que você deseja e faz diariamente. O tempo mais bem aproveitado é aquele em que você desperta o amor que já existe dentro de si mesmo. Pense nisso!

Compositores e intérpretes de todo o Brasil divulgando e esclarecendo o Espiritismo por meio da melodia, da harmonia, do ritmo, da boa mensagem, a música que sensibiliza e esclarece mentes e corações, presente aqui no nosso programa. E agora é chegado aquele momento de unirmos o bom humor com a espiritualidade, com o conhecimento. Então vamos juntos ouvir o quadro Amigos da Luz.

0: Foi bem.
1: Cara, pai, todas as provas que eu escolho, nada é bom pro senhor. O senhor quer que eu fique parada no tempo? Eu tenho de evoluir, eu quero ser evoluída, pai.
2: É que o pai fica preocupado com você, filha. Medo de você sofrer, não passar bem nas provas.
1: Ora, pai, preocupa não. Porque às vezes eu posso até errar, mas nosso senhor já foi na frente e deixou o exemplo. Já deu o caminho da roça, é só seguir. E eu sei que o senhor vai ficar aqui, vai tomar conta de mim junto com os amigos perpetuar.
2: Para. Tá bom então, fia. Pá.

Ei, meu amigo! Músicas, informações, prestação de serviços na medida certa, você ouve onde? Aqui, claro, no programa Comece Muito Bem o Seu Dia. Muito obrigado pela sua companhia. Você que está acompanhando o nosso programa, já parou para pensar que a grandeza vem não quando as coisas sempre vão bem, mas quando se é realmente testado. Estamos no mundo de expiações e provas. Quantas vezes já fomos testados? A pergunta é, quantas vezes passamos no teste? Quando você sofre alguns golpes, algumas decepções, quando a tristeza nos joga no mais profundo vale, é aí que temos a oportunidade de reconhecer o quão magnífico é estar no topo da mais alta montanha, ou seja, estar de bem com a própria consciência. Lembre-se, você faz as escolhas, a ação, e as escolhas fazem você reação.

0: Amigo, o programa passou rápido, hein? Já estamos na reta final do nosso programa, mas antes de encerrá-lo, deixo para você uma sugestão do dia. Não deixe ninguém roubar a sua felicidade. Existe um pensamento que diz: onde há fé, há amor. Onde há amor, há paz. Onde há paz, há Deus. E onde há Deus, nada falta. E assim chegamos ao término de mais um programa. Comece muito bem o seu dia, agradecendo pelo seu carinho, confiança, pela sua companhia. Muito obrigado. Hoje é um novo dia, ontem aprendizado, hoje possibilidades, oportunidades para fazer um futuro diferente e melhor. O sorriso é a manifestação dos lábios quando os olhos encontram o que o coração procura. Encontre, meu amigo, e seja feliz. Forte abraço, lindo dia e até amanhã.
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0: 13:56.
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0: Muito bom dia, boa tarde e boa noite, Neide, e a todos e a todas do Japão e do mundo todo.
1: Bom dia, Rinaldo. Boa noite, Japão, e boa tarde, outros locais. Alegria imensa estar aqui novamente com vocês. Hoje, aqui na noite do Japão, está uma noite muito chuvosa. Nós estamos esperando outro tufãozinho.
0: Eita, o Japão tá passando por umas provações aí, né? Gigante, né? É, umas provações gigantes.
1: Verdade, Rinaldo.
0: Mas quero agradecer aos canais parceiros que faz a retransmissão da programação do canal Web Rádio Portal da Luz. Agradecer a Luiz Domingos por essa oportunidade, agradecer pela presença da Neide e agradecer por todos que aqui se encontram, né? A Luciene já está por aqui, ontem estivemos juntos no IDEAC, Gota de Esperança, bom dia, boa tarde, boa noite para todos nós, minha querida. A Neide dá a saudação dela aqui também, a nossa querida amiga irmã Cláudia, muito bom dia, boa tarde, boa noite, Cláudia, que Jesus te abençoe. A Simone, muito bom dia, querida, que Jesus te
1: Simone.
0: abençoe. Querida amiga irmã Rogéria, olha a Rogéria aí, olha. Ana Rogéria,
1: Gratidão,
0: Regina.
1: Regina.
0: A Regina está aqui.
1: Dona Mini.
0: Muito boa noite, Maria Simona. Olha.
1: Maria, arigató, né, Maria?
0: Muito boa noite, meu querido amigo irmão Akira. Isso. Ao pessoal do Renovando Consciência aqui também com a gente.
1: Que bênção.
0: Muito bom dia. A Renata aqui também com a gente. Que
1: Renatinha, bom dia, boa noite.
0: maravilha, rapaz. Que Jesus abençoe os nossos corações, né, Akira? Boa noite para Renata, né?
1: A Renata está aqui no Japão. Boa noite,
0: É
1: Renata.
0: isso aí, minha amiga. Isso. O Akira saudando a todo mundo. Olha a nossa querida amiga do coração, a Patrícia. Muito
1: Patrícia.
0: boa noite, Pati. Que Jesus te abençoe, querida. Muita luz, muita paz para o teu lar, para tua família, né? Vamos botar aqui. Akira San, isso aí, as saudações. E aqui, Neide, aqui é com você, Neide, aqui é com você.
1: Rumin, primeiro eu vou falar com ela. Rumin, konbanwa, itsumo arigatou gozaimasu. Ela é japonesa, ela está dizendo boa noite a todos. Aqui está chovendo, porque está chuva, né? Não posso ler tudo, que é meio difícil. Tá? Como estamos? Como nós estamos bem? Que todos possamos seguir bem. Isso. Arigatou, Rumin. Rumin.
0: Assim seja, assim seja. É isso aí. Bem, gente, vamos agora nos fazer a descrição de imagem para os nossos irmãos que utilizam desse recurso. Estamos em duas telas. Eu estou do lado esquerdo, nele do lado direito. Me chamo Rinaldo Soares, sou de Recife, Pernambuco. Sou moreno claro, cabelos grisalhos. Uso um óculos quadrado de armação preta. Estou usando um fone de ouvido sem fio e uma alça segurando o fone e uma perninha ao lado, que é o microfone. Estou usando uma camisa
1: Acho que travou um pouquinho, Rinaldo,
0: polo
1: a voz.
0: na cor vinho.
1: Eu não sei se é a minha internet ou é a do Rinaldo que está dando uma oscilação, né? Mas enquanto vocês podem me avisar se estão me ouvindo?
0: Chegou.
1: Ah, tá. Era minha ou era sua? Agora fiquei na dúvida, né?
0: Acho que a minha está dando aqui, às vezes dá uma oscilação ela, né? Mas vamos ficar tranquilo. Quer fazer a sua descrição de imagem agora?
1: Sim, então vamos lá. Eu me chamo Neide, estou usando hoje meu cabelo preso, um coquinho na cabeça, tenho a cor morena clara, uso óculos transparente, estou vestindo uma blusa verde, acho que é verde limão, com listrinhas escuras com o preto. Atrás de mim tem uma parede com um quadro, com árvores. E é isso. Tá certo?
0: Perfeito. Com você a prece agora.
1: Ah, é.
0: Vamos
1: Então
0: orar
1: vamos
0: para nos conectar a Jesus, aos bons espíritos.
1: isso mesmo. Vamos lá então fazer a nossa prece hoje de abertura, para que nós possamos todos juntos conectados aqui elevar os nossos pensamentos ao Mestre Jesus. Esse divino jardineiro que está sempre conosco, nós rogamos a ti, Mestre Jesus, a esse espírito Airtes, que nos presenteou com esse livro, ao João Nunes Maia, que nos auxiliou também, nos deixando esse presente, e toda a espiritualidade que nos assiste nesse momento, nós rogamos ao Mestre Jesus que possamos ser amparados, que possamos ser intuídos. E que todos aqueles encarnados e desencarnados que fazem parte deste estudo de hoje, todos recebam a luz de Jesus e seus lares recebam as bênçãos que cada um necessite. Mestre Divino, ilumina o dia de hoje, esteja conosco, abençoa, Senhor, a cada um, e assim daremos por iniciado, com a tua permissão, esse trabalho de hoje. Gratidão, Senhor, que assim seja. Ok? Rinaldo, terminei a prece aqui, viu? Tá me ouvindo?
0: Neide, eu vou tentar me transportar. Vocês me dão licença que eu vou tentar. Eu estou ouvindo. Eu vou tentar tirar a câmera aqui rapidinho, que eu vou tentar me transportar para outro lugar para ver se a conexão fica melhor aqui. Viu? Eu vou
1: Nós
0: só
1: aguardamos.
0: tirar a imagem, mas volto já.
1: Fico eu aqui com vocês, então, hoje, né? Hoje o nosso estudo
0: Deixa eu.
1: o nosso estudo é maravilhoso, é tua
0: Deixa eu
1: mulher.
0: só trazer para cá.
1: Então, gratidão pela espera, pela paciência. Nós sabemos que agora a internet está tendo várias oscilações, né? Aqui no Japão também. Mas o Reinaldo já volta para estar com a gente. E este livro que vocês, olha, Tua Casa é muito velhinho esse livro, muito velhinho, mas é maravilhoso. Opa, aqui. Olha que coisa linda. Esse é o espírito Airtens que trouxe para nós essa divindade desse livro. Bom, aguardando o Rinaldo, eu vou ficar tensa aqui sozinha, ainda bem que vocês estão aí. Como é maravilhoso, né? Será que estão me ouvindo? Alguém pode dizer assim: oi, estou te ouvindo, Neide. Aí eu vou conversando com vocês até o Rinaldo voltar. Ana, bota aí se você está ouvindo. Ah, ok. Então vamos lá. Sim, ok. Então até que o Rinaldo volte, né? Eu vou, para nós aproveitarmos o tempo, eu vou ir fazendo essa leitura. A leitura de hoje se intitula Tua Mulher, né? Então, como se diz? Vai passando as mensagens de novo. A mensagem, as mensagens. Bom, não entendi direito aqui o que o Portal da Luz escreveu, mas olha aqui. Se intitula Tua Mulher. Maravilhoso isso. O Rinaldo não voltou, mas eu vou ler para nós. Se ele não voltar, a gente vai comentando aqui, viu? Olha, diz assim: Tua mulher, se estamos falando do lar, não podemos nos esquecer. Voltou aqui, meu amigo. Não podemos nos esquecer da mulher que orna esse ambiente e sustenta a casa com muita esperança. Ela certamente caminha em um processo de despertar de valores espirituais e quase sempre é consciente disso. O marido e os filhos são seus instrumentos de redenção, e é por isso que a mulher deve manifestar a sua gratidão àqueles que a ajudaram a subir e a desfrutar das glórias geradas pelo seu sacrifício em família. Meu amigo, você chegou na hora certa, tá? Rinaldo? Tá me ouvindo, será?
0: Eu tive que transportar, eu vim para a sala. Tá me ouvindo?
1: Sim, eu fiz a leitura, né, do primeiro parágrafo da tua mulher. Ok? Então,
0: Tô lhe ouvindo. Você tá me ouvindo?
1: eu estou ouvindo. Sim,
0: Tá
1: então
0: me
1: vamos lá.
0: ouvindo?
1: Estou ouvindo, comente. Quer que eu comente um pouquinho? Eu acho que, eu não sei se o Rinaldo está conseguindo transmitir para a gente, que a gente não está ouvindo. Então, meus queridos, até que o Rinaldo possa voltar, né, eu vou comentar um pouquinho aqui e aguardar ele voltar aqui com a gente. Olha, se estamos falando.
0: Tá, e
1: Ah.
0: agora, tá conseguindo me ouvir?
1: Agora voltou. Parece que voltou, Rinaldo. Tá. Então vamos lá. Enquanto o Rinaldo não está aí, eu vou dizer, Rinaldo, nós estamos falando do primeiro parágrafo. Como ele disse que a mulher, esse é a, ela a orna, né, o ambiente, sustenta a casa com muita esperança. E também nos diz
0: Quem que
1: que
0: está
1: nós.
0: me, quem que está, quem que Ô, Neide, quem que está me ouvindo? Deixa eu sair, vou entrar. Está me ouvindo, Neide?
1: Estou ouvindo, continua aí porque a gente está te ouvindo. Fica aí, agora estamos
0: Deixa eu
1: ouvindo.
0: ver aqui. É Rinaldo congelado demais.
1: Não, agora voltou. Voltou agora e eu estou vendo você. Ela está congelando, mas tá, eu estou ouvindo a sua voz. Então, Rinaldo,
0: Ah.
1: fica tranquilo, vai dar tudo certo. Gente, eu vou comentar isso aqui com vocês até que o nosso irmão possa voltar. Então, quando fala da mulher aqui, me lembra muito a maternidade, porque a maternidade é o dom mais sublime que o nosso pai confiou para nós mulheres. Então, olha só, se ele confiou esse dom à mulher de ser mãe, né, de dar a vida, então, nós mulheres, nós. Temos, por isso que ele diz que nós aqui ornamos esse ambiente, sustentamos a casa com muita esperança, porque como mães, a gente faz pelos filhos coisas que até, como diz o outro, né, uma frase dizer Deus duvida. Mas Deus confiou em nós esse dom da maternidade. E os nossos entes queridos que estão ali na família, porque esse livro é mais para nós entendermos a importância da nossa família, do evangelho no lar. Então, o homem é o pensamento, a mulher é o ideal, o homem é a oficina, a mulher é o santuário, o homem realiza e a mulher inspira. Então, que nós possamos fazer, nós mulheres, cada dia do nosso lar, aproveitar essa oportunidade, né, que possamos oferecer o nosso melhor. Mesmo que eu ainda não possa me oferecer o melhor de mim. Talvez não seja o melhor para o outro, mas quando eu posso fazer um pouco do meu melhor para o outro, nós já é importante dentro da família. E se todos nós somos criaturas divinas, todos nós somos criaturas divinas. O bem, a bondade, o amor, ele faz parte da nossa essência. E essa essência divina, ela está no marido, no filho, no avô, no pai, está em todos nós. Então, isso mesmo, Ana. Nós mulheres representamos o pensamento de Deus, como colocou a nossa amiga Ana. Então, esse sentimento de gratidão por aqueles que nos auxiliam na caminhada, porque às vezes a gente tem um filho que é difícil, mas aquele filho está nos ensinando mais, a amar mais ainda, porque a mãe jamais ela consegue, às vezes, ser devolver uma agressão que o filho talvez nos cause. Então, é um treinamento muito grande para nós. Olha, ai que susto! Eu assustei com o barulhinho aqui, tá? Rinaldo! Então, e aqui também, eu vou seguir adiante até ele voltar para ajudar a gente nos comentários aqui, né? A mulher, ela procura o entendimento que ele, mulher, procura o entendimento. Que ele te abastecerá de forças cada vez mais novas, para que possa lutar contra tuas próprias deficiências. E quem entende, vive melhor, né? Quando ferida, não deves devolver, fazer o mesmo. Está dizendo a nós que quando nós feridas, nós não devemos fazer o mesmo. E quando apedrejada, perdoa. E quando injuriada, não deves injuriar. Olha que ensinamento tão difícil. Olha, meu amigo, voltou tão difícil, tão laborioso, mas tão maravilhoso para lapidar nossas dificuldades no lar. A hora que você soltar sua vozinha, eu paro. E lá no não estamos te ouvindo, meu querido. Nós não estamos ouvindo ainda, tá? Então, enquanto que o Rinaldo volta, a voz dele, ele vai avisar a gente. Lá, Kardec nos diz na questão 685A do Livro dos Espíritos, que a desordem e a imprevidência são duas chagas que só uma educação bem compreendida pode curar esse velho comportamento. Então, quer dizer, dentro de casa, nós temos a grande oportunidade de sermos dóceis. Dentro de casa, nós temos a oportunidade de, até quando um nos agride, a gente imediatamente quer devolver, não é verdade? Como diz aqui, não devolva com agressão, devolva com um sorriso. Mesmo que seja difícil, mas o sorriso, ele muda muita coisa. E quando ele diz aqui, olha, que o espírito Aírtes está nos dizendo, quando injuriadas, não deves injuriar. Quando é maltratada, perdoa. Então, o próprio Cristo, ele nos diz, né? Perdoai 70 vezes 7, 7 vezes 7? Não, 70 vezes 7 vezes. Então, esse conhecimento, esse entendimento que ele está nos passando aqui, nos faz ver, mas que entendimento? É o entendimento evangélico, o entendimento em nosso mu mundo íntimo. Porque quando a gente descobre esse entendimento, alguém me ouve? Teve esse calmo. Não estamos ouvindo, Rinaldo. Ok, vai lá. Vamos vibrar, gente. Vibrem comigo, com o coração, para que ele possa voltar, né? Então, igual eu estava dizendo para você, que para vocês, né, que é tão difícil quando o outro nos agride, né? Nos trata mal, a gente às vezes até quer devolver. Muitas pessoas têm o dom de devolver, dom não, têm a mania de devolver, outros ficam guardadinhos, outros já não respondem, mas o Espírito aí está nos dizendo que nós não devemos devolver na mesma maneira, por mais dificultoso, por mais difícil que nos seja, é muito mais fácil nós devolvermos todos os atos dificultuosos, injuriados com o amor e a caridade. E nós mães, nós mulheres, nós temos um fortalecimento muito grande, que é o amor à família, o amor aos filhos, o amor ao esposo. E aí a gente encontra muitas forças nesse sentido. Vocês sabem que, até que o meu amigo Rinaldo volte, eu vou tentar não passar tudo até ele voltar, né? Isso, Ana, o amor dissipa a violência, né? Força, Neide.
0: Tá me
1: Oi,
0: ouvindo agora?
1: Rinaldo! Voltou! Que bom!
0: Tecnologia que nos ajuda não, mas aí a gente é perseverante, a gente chega lá.
2: Obrigado aí pela paciência aí, gente. Valeu, Neide.
1: Olha, olha aqui. Eu comentei o primeiro, que é da tua mulher, que é o primeiro parágrafo, e depois tua mulher sobre entendimento, aquele curtinho. Se a gente continua ou volta? Continua?
2: Deixa eu só fazer uma recapitulação do primeiro e do segundo, tá?
1: Faz mais, porque eu fiquei nervosa e não falei nada, viu?
2: Bem, gente, bom dia, boa tarde, boa noite, mais uma vez. A tecnologia pronta dessas coisas, isso acontece. Tem um barulhinho externo, que eu estou sem um fone de ouvido, né? Mas, enfim, vamos lá. O primeiro, né, ele traz aqui para a gente uma coisa muito interessante, né? Se estamos falando do lar, não podemos esquecer da mulher, que orna esse ambiente e sustenta a casa com muita esperança, né? Porque essa esperança, ela já vem desde de infância, né? A mulher era inata no seu sentimento, no seu coração, e hoje a gente precisa ter mais ou menos assim, um cuidado mais, porque nem todas as mulheres hoje querem casar e constituem o casamento da mesma forma como era um casamento tradicional. Hoje tem os homens afetivos, tanto homem como mulher, né? Mas aqui especificamente a mulher, quando a mulher, né, na infância, garotinha, já começa a idealizar, né, aquele momento de maternidade, brincando como uma bonequinha, que já é mãe, essas coisas todas, né, ela já começa na infância a o quê? A nutrir esperança de um bom casamento, de ter filhos. Quer dizer, ele já traz inato nesse espírito essa esperança de trazer, de constituir um lar, trazendo paz, alegria e felicidade. E ele continua, ela certamente caminha em um processo de despertar de valores espirituais e quase sempre é consciente disso. Olha, a mulher, ele traz aqui que ela tem uma grande responsabilidade perante a sociedade e perante ela mesma. Pelos dois fatores, o despertar dos valores espirituais e despertar. Quando a mulher falha nesse campo, a gente percebe como fica o lar em desordem. A gente percebe como os filhos ficam perdidos. E aí é super importante essa responsabilidade, essa consciência. Ele diz aqui, ó, e quase sempre é consciente disso, quase sempre. Ou seja, significa que nem todas as mulheres têm essa consciência dos valores espirituais. E continua, o marido e os filhos são os seus instrumentos de redenção e é por isso que a mulher deve manifestar sua gratidão àqueles que a ajudaram a subir e a desfrutar das glórias geradas pelo seu sacrifício em família. O marido e os filhos. Desafios, porque são espíritos individuais, cada um tem uma personalidade e cada um é diferente. Cada um tem as suas histórias. A mulher, ela vai ter 3, 4, 5 filhos, 2 ou 1. E cada espírito, cada filho é uma história diferente, que é oculta a cada um. E se tratando do marido, também. Porque eu digo sempre, ninguém conhece ninguém. Ah, eu conheço minha esposa, ah, eu conheço meus filhos, ah, eu conheço a minha esposa. Não conhece. Você conhece essa personalidade agora, mas você conhece a história espiritual dela, de cada uma dela? A gente não conhece. Mas a mulher, como ele diz aqui, deve agradecer ao marido e aos filhos. Porque muitas das vezes é a tolerância, é a paciência, né? Muitas das vezes se anula para tentar manter a casa em ordem, a família em ordem, tudo em ordem, né? Se sacrifica diante de toda a situação que muitas das vezes renuncia em nome dos filhos, né, para tentar dar o melhor. Às vezes o homem ele não pensa dessa forma, e aí a gente vai ver na próxima semana, mas às vezes o homem pensa mais em si, não quer saber nem dos filhos, já a mulher não. A mulher, se tem algo que está precisando, ela não vai comprar para ela, ela vai pensar em quem? Nos filhos. E esses filhos, por outra, traz algumas coisas que agravam, né? Deixa a mulher preocupada, sofrendo, angustiada. Enfim, é como ele diz, ambos servem de quê? De redenção, né? De sua evolução. E aí, Neide, ele traz alguns nomes em negrito, e é sempre, cada lição é, podemos dizer, é uma palavra-chave. Podemos assim dizer, como ele mesmo vai dizer na introdução, palavra-chave. E a palavra-chave desse segundo ponto é entendimento. Em vários outros pontos é entendimento. E nesse segundo ponto, para você seguir no terceiro, é mulher procura o entendimento, que ele te abastecerá de força cada vez mais novas, para que possas lutar contra tuas próprias deficiências. E aí é outra questão dificílima. Se autoconhecer. Se autoanalisar. Ver também os pontos fracos que não permitem o quê? O crescimento. O envolvimento. O senso de responsabilidade perante aquela família, perante o marido, perante os filhos. Portanto, são situações desafiadoras para a mulher. E ele diz mais. Quem entende vive melhor. Por que vive melhor? Porque não reclama da vida. Porque o ser humano e a mulher que reclama da vida, que não entende, que não compreende, só vive xingando, reclamando, blasfemando, onde tudo não presta. E aí a cruz fica mais pesada.
1: Com certeza.
2: Não adianta a gente reclamar da vida se for nós que escolhemos essa vida que estamos vivendo. Deus não tem culpa de nada. Minha esposa não tem culpa de nada. Meus filhos não têm culpa da minha vida. Sou eu. Portanto, a mulher, como ele diz, com entendimento, né, consegue compreender a vida e vive melhor. Quando ferida, não deve fazer o mesmo, ferir o outro. Porque não é pagando mal com mal que a gente vai conseguir resolver as situações. Mas sim é no diálogo. É conversando. Senta aqui, vamos lavar os pratos, vamos lavar as roupas, vamos conversar, dialogar. Porque são coisas dificílimas você ouvir do outro que você precisa se melhorar. Porque ainda impera em nós a dificuldade de trabalhar o orgulho. E quando alguém diz para a gente não gosta da gente, ou não gosta dessas atitudes, né? Se a gente tem os nossos sentimentos, se a gente já se trabalha, a coisa fica mais tranquila. Senão, machuca e dói. Por fim, ele diz, quando apedrejada, perdoa. Quando injuriada, não deve injuriar. Ou seja, é baixar a cabeça? Também não. Mas é usar o quê? O entendimento. É o entendimento. Tem circunstâncias que a gente não vai aceitar. A mulher não tem que aceitar. Mas aí a gente vai conversando mais adiante. Pode seguir nele. E quando ele chegar aqui nessa parte, Neide, aqui, ó, culto do evangelho, que ele vai enaltecer, você dá uma paradinha para a gente seguir adiante. Pode ir lá.
1: Ok, então vamos lá. Esse modo de proceder com Jesus se chama entendimento. Entendimento, que ajuda a criar a paz na tua casa e luz no teu coração. Deus fez a mulher por saber o que estava fazendo e idealizou seu companheiro, por ter consciência da sua necessidade. Estamos querendo mostrar a todos o valor do culto do evangelho no lar.
2: Perfeito. Pode, se quiser começar aí.
1: Pode, deixa eu ver.
2: quero que eu comece aqui.
1: Pode começar.
2: Você vê outra coisa importante, né? Esse modo de proceder com Jesus se chama entendimento. É que, infelizmente, nem todo mundo tem essa conexão com Jesus. Nem todas as mulheres têm essa conexão com Jesus. São aquelas que mais procuram ser mais religiosas, frequentar mais os templos religiosos, né? Estar dentro de um templo religioso, né? Essa pessoa, ela procura ter entendimento, sabedoria dentro do seu lar, dentro da sua vida, né? Essa mulher que ele está falando aqui, ela é aquela mulher que não vê a vida dos outros, não quer saber como é que a vida do outro é, como ela está vestindo, se ela tá bem, se ela... Não, ela primeiro se cuida, zela por si, por seu lar. Que diz mais, que ajuda a criar paz na tua casa e luz no teu coração. Essa mulher procura fazer de tudo para que o lar seja um lar de paz, seja um lar de amor. E fazendo com que esse lar seja amoroso, afetuoso, como é que vai estar o seu coração? Em paz. Deus fez a mulher por saber o que estava fazendo, idealizou seu companheiro por ter consciência da sua necessidade de um ajudar o outro. E aqui ele fecha com uma coisa importantíssima. Ó. Estamos querendo mostrar o valor a todos, o valor do culto do Evangelho no Lar. Quando se reúne a mulher e o homem, a família, quando isso acontece, tudo concorre para o bem-estar, da paz, da harmonia e do equilíbrio, né, Neide?
1: Verdade. Então, a importância do Evangelho de Jesus e nossa evolução espiritual, a importância do Evangelho no lar é semelhante, eu escrevi aqui, a importância do sol na sustentação da vida física. E o Evangelho no lar, não é que ele vai tirar todos os problemas ou que vai fazer a mulher ficar no entendimento perfeito, o homem, né, Reinaldo? Mas ele vai trazer uma sabedoria. E essa sabedoria, como você disse, quando esse entendimento que vai colocar em nossa casa mais paz e vai criar até luz nos nossos corações. Porque pode demorar um dia, dois ou dez, e você persistir nesse entendimento com quem? No seu entendimento só? Não, é o entendimento com Jesus. É o entendimento de buscar, além da sua família que está ali dentro, buscar algo. Eu vim da onde? Eu sou filha de quem? Quem? Somos criados por Deus, somos seres inteligentes. E se todos nós, como eu coloquei agora, somos todas criaturas divinas, né? O bem, a bondade está embutido em nós. Então, o meu irmão, o meu marido, o meu esposo, igual a mulher, todos têm a mesma sintonia divina com Deus, né? Então, o evangelho no lar vai trazer, muitas vezes, até a paciência que você não tem para

0: Por quê? Quando eu leio o Evangelho de Jesus, sempre vai ter amor, caridade, bondade, benevolência, paciência. Então, se eu estou lendo, eu não posso. O meu esposo fala comigo, a minha esposa fala comigo, e eu dar um berrão e gritar igual uma louca. Opa, eu vou me lembrar. Bom, Cristo me disse que isso não é legal. Não vai fazer bem para mim, então eu não vou gritar com ele. Gritou comigo? Ah, meu amor, tá bom. É, não é nem uma agressividade, às vezes. A pessoa, às vezes, é um mau costume. Às vezes, a pessoa tem um mau costume de gritar. Mas eu acho que esse mau costume, ele é trocado quando você busca a luz do entendimento com algo que seja a leitura de 5 minutos dedicada ao seu lar e à sua família. Não é, Rinaldo? Eu vou continuar lendo, então, o outro parágrafo, onde terminou no Evangelho do Lar, e ele faz lembrar a fraternidade dentro da família. E se o resultado não for imediato, o tempo não nos decepcionará. No decorrer dos dias, o entendimento irá surgindo, e com mais tempo, o lar vai se enriquecendo de valores espirituais, capazes de assegurar em cada coração a certeza de que somente o amor vale a pena em toda a sua vida. Seja o que sejas, amai. Seja o que sejas, torne a amar. Porque se revidardes o ódio com ódio, vingança com vingança, nunca poderá ser feliz. Foi o que eu falei agora, Rinaldo. Olha, se você esse retorno imediato não é assim. Eu fiz o evangelho hoje, a minha casa tá, hoje está tudo de perna para cima, não vou fazer mais. Isso se chama egoísmo, não é? Porque você quer coisa imediata, amanhã eu quero e acabou. Então, você tem que ter um entendimento que aquela luz que você colocou naquele momento, aos poucos, vão atraindo aqueles espíritos amigos, nossos irmãos espirituais que gostam de nós, nossos parentes que já estão em um grau mais elevado, e todos eles vêm naquele momento no nosso lar, e esse ambiente de luz. Com essa vontade que você tem de enriquecer o seu lar com valores espirituais, que é o amor. Amai, amai. Olha só que maravilha. Não revidardes o ódio. O ódio é veneno para a alma, o ódio é veneno para o coração, o ódio é veneno para tudo. E ele diz, né? Vingança com vingança nunca poderá ser feliz. Se nós nos vingarmos, nós estamos igual àquela época lá atrás que era. Tipo, olho por dente, olho. Então, nós voltamos a ser canibais, praticamente, porque ah, você fez isso, eu mato. Dentro do lar, eu acho que a mulher, o homem é importante, mas eu acho que dentro do lar, a mulher sempre vai tomar a rédea da parte espiritual com mais afinco do que o homem. Então, muitos lares são os homens, há mulheres que não praticam o evangelho, mas a maioria acaba arrastando o filho. Ah, eu vou ler esse comentário, porque é da Tamura, né? Você pode colocar lá na japonesa? Ela é uma japonesa, ela é minha amiga, ela chama Tamura Hiroko. Eto ne ponte ano inori o negai shimasu. Ela está pedindo a oração para o cachorrinho dela, Poncha, o Pontarou que está doentinho, né? Hiroko-chan, daijoubu yo, o inori shimasu kara watara. Então, encontrei ela no hospital, gente, no veterinário de cachorrinhos, ela num desespero só, e uma japonesinha, e eu falei da oração para ela. Eu disse: você pode orar para o seu cachorro, para sua família. Passei o link e é a primeira vez que ela está aqui. É uma mulher, uma mãe, uma dona de casa. Então, a mulher tem essa. Ela entrou. Porque ela tem curiosidade, ela não vai entender, mas a vibração vai chegar até ela e o cachorrinho dela. Então, nós mulheres somos assim, como a Tamura Hiroko-san. Ela entrou aqui com aquele sentimento de proteger o cachorrinho dela, o lar dela. Isso é a busca por Jesus, mesmo que ela não entenda. Olha que exemplo bom para nós, Rinaldo.
1: É, olha o que o Luiz colocou. Quem tiver juízo, abençoa as mulheres. Elas sabem e têm razão. É verdade, Luiz. É verdade, rapaz. A mulher fala aqui, eu digo, tá certo, minha filha. Eu vou dizer o quê? E a nossa irmã, que ela seja muito bem-vinda àqueles que.

0: estão chegando pela primeira vez ao nosso programa. Estamos no quarto programa hoje, né? Seria quinto, mas não pudemos fazer no dia 1, mas estamos fazendo hoje. E hoje o tema é muito interessante, né? A tua mulher, a importância da mulher no lar, a importância da mulher na sociedade, a importância da mulher no meio religioso, a importância da mulher no meio político, enfim, a importância da mulher em todos os cenários, né? Tenho visto aqui em Recife um grande percentual agora de casas espíritas sendo dirigida por mulheres, né? Isso é muito importante, porque a mulher tem mais a forma, tem mais o jeito, a maneira, é mais dócil, né? É mãe, né? Tem um sentimento, o espírito tem um sentimento mais trabalhado, mais preparado, né? Vem se desenvolvendo a cada reencarnação, né? Portanto, é uma coisa super importante que ele traz aqui, que não revidemos com a mesma moeda. Isso me remete à passagem da mulher adúltera, que está lá em João, mas que Amélia Rodrigues vai ler, vai trazer para nós com mais detalhe, riqueza de detalhe, no capítulo 15, Encontros de Acertos. E aí, Encontros de Acertos. E aí, essa mulher, né, ela foi muito cobiçada pelo um patrício, um líder militar, né, e que, com certeza, essa mulher era uma jovem muito bonita, formosa, né, como as israelitas os são. E aí, ele conseguiu, convenceu ela de construir um matrimônio. E aí ela construiu, ele usurpou um desejo feroz, e aí a gente sabe que esse desejo feroz é o sexual, o sexo, enfim, de possuí-la. E depois de contraí-la, ele sai a voltar a ter a vida que quer. Infelizmente, esses países ainda têm essas liberdades, né? É a forma que eles ainda conseguem ver no campo da materialidade. E aí essa mulher se sentiu o quê? Só, desprotegida, sem quem mais amar. E aí, né, ele não deu a ela a carta de desquite, como está lá escrito. E tem que dar a carta de desquite para que ela possa viver livre, e ele livre. E aí ela sai de casa e vai em busca de um novo amor. Vai em busca de uma nova família, de constituir uma nova família. E aí ela é apanhada pelos companheiros de jornada em uma relação com outro homem. E aí os saduceus e os fariseus, para tentá-la, tentar Jesus, leva essa mulher para ver o que aquele vazio que está, se ele concorda o que está lá escrito na lei. Porque na forma como eles expressam lá, é de que a mulher for apanhada em relação com outra pessoa adulterando, que seja julgada e pedrejada até a morte. Ou melhor, seja pedrejada até a morte. E aí lá, em Levítico, ele não fala, Moisés não fala mulher, fala homem. Um homem que for apanhado com uma mulher que é casada, que ambos sejam apedrejados até a morte. Que é a condenação disso lá. E a Mera Rodrigues, essa mulher, ela tem a absolvição de Jesus, no sentido de Jesus dizer assim: não vai, mas não peque mais. E aí ela consulta os discípulos de Jesus se ela poderia ter um, podemos dizer assim, um atendimento fraterno. E aí eles consultam Jesus, Jesus diz que sim. Aí à noite ela vai conversar com Jesus, pede perdão a Jesus por incomodá-lo, tirando a sua paz. E Jesus diz: não tem paz melhor do que aquela do dever cumprido. Se a gente cumpre com a nossa missão, a nossa paz interior está estabelecida. E aí ela vai abrir o coração de todo o movimento que aconteceu com ela. E aí Jesus vai dizer: mulher, o que o teu marido fez contigo não te dá o direito de fazer o mesmo com ele. O que é que Jesus está dizendo? Não pagar o mal com o mal. Se ele praticou o ato, né, da traição, não cabia a ela e não cabe a nós fazer da mesma forma. Né? E é justamente isso que ele está dizendo aqui, ó. Ama, ama. Porque o amor é o roteiro mais seguro do Espírito em qualquer instância da vida. A pessoa está com a pedra para jogar na gente, está com os dizeres para dizer para a gente, está com tudo. É claro que nós somos Espírito revestindo o corpo físico e com isso trazemos conosco os nossos sentimentos. Uma palavra nos ofende, nos machuca, nos magoa, fica registrado. Não é para todos os espíritos que superam isso amando o outro. Precisa uma caminhada, uma jornada longa, milenar. Mas é o exercício. É o exercício.
1: É o exercício mesmo, porque eu ainda trago em mim muito isso. Se faz uma palavra ofensiva, eu não consigo já. Ai, tá perdoado, não. Seria até uma falsidade, né? Mas é um treinamento. Eu estou treinando. Mas eu ainda fico magoada. E a mulher, nós somos muito sensíveis. Queira ou não, os homens são mais durões nas palavras. As mulheres são mais sensíveis, elas absorvem. Eu, por exemplo, absorvo. Eu fico toda, né? Então, eu prefiro não agredir para não ser agredida. Prefiro não gritar para não gritar comigo. Então, é um treinamento, né, Rinaldo? Mas vamos ler o terceiro parágrafo, porque o nosso horário está quase em cima já, Rinaldo. O que você acha?
0: Vamos embora.
1: Vitória, beijo. Vitória está aqui no Japão também. Olha, cada vez que esforçares para melhorar o teu entendimento, o ganho será todo teu. Olha só, há muitas mulheres que dizem: se eu tudo aceitar, vou me tornar escrava do opressor. Deves aceitar não tudo, mas o que analisas que seja bom. Podes demonstrar o que é, o que não é conveniente, sem que a violência use a tua língua e que o teu gesto denuncie a que ponto compreendeste a vida e até onde Jesus está visível dentro de ti. Os que te ferem com o tempo, se souberes proceder, passarão a ter respeito pelo que és e, sem quererem, copiarão a tua vida. Podes, se queres, melhorar, servir de instrumento para a educação dos que moram contigo. Quando ele disse que aqueles que passarão a seguir, que com exemplo nos faz lembrar daquela árvore, né, Rinaldo? A árvore má não vai dar bons frutos, né? A árvore boa dará bons frutos. E aí quando ele diz assim para a gente não agredir, cuidar da nossa língua, porque a nossa língua ela é venenosa quando a gente quer, né? Mas depois que você já soltou a palavra, é muito difícil, ela já saiu, né? Aquilo que está no nosso coração. Então, bendizer aquele que te amaldiçoa. Isso é um entendimento. Na hora que a pessoa grita com você, bendiz ele, nem que for mentalmente, por mais difícil que seja. Isso daí significa que você já está com um pouquinho de entendimento com Cristo. Porque, olha, Rinaldo, Jesus nos diz sempre, sejam misericordiosos. Então, ele não diz ser de misericordioso somente com aqueles que são bonzinhos com você. Ele diz ser de misericordiosos com todos, principalmente com os que são mais agressivos com a gente, né? E então, essa prática na nossa vida diária da caridade, a caridade, ela é a prática em ação, né? ela é o amor em ação. Se a gente não praticar ela, a gente não consegue. Eu estou falando molóide porque eu estou meio sonolenta, não liga não, olha. Rinaldo, eu vou passar para você, porque eu queria só dizer isso aqui, olha. Quando ele diz ali que... Onde estava a passagem que ele diz assim, olha? você pode servir até de instrumento, né? Ah, não. Quando ele diz que, se você diz assim, eu não tenho que aceitar tudo, porque eu vou me tornando escrava do opressor. Mas muitas vezes, deixai o mais tolo falar. Porque com certeza, eu acho essa frase, Rinaldo, deixar o mais tolo falar, por quê? Muitas vezes é o opressor que está ali te oprimindo, mas nós não podemos esquecer por que que estou sendo opressiva. Será que eu já não fui também? Por que que eu tenho que suportar aquilo? Por que que eu preciso agredir igual? Se eu já não quero mais agredir, então significa que eu estou um passinho mais à frente. Então, a mulher, ela dentro do lar, quando ela quer, ela pode ser a melhor mãe, a melhor esposa, a melhor amiga, a melhor tudo. Mas quando a mulher, ela se revolta, ela não quer saber de nada espiritual, não quer saber de nada com nada, ela se torna pior do que o homem. Então, isso é muito perigoso para nós mulheres. Nós devemos sempre levar o nosso olhar, nosso pensamento realmente para Jesus. Assim como aquele amor maternal, aquele amor de mãe, que seja para o animalzinho, que seja para o esposo, para o marido, aquele amor que a gente tem pelos filhos, a gente deve dedicar ao companheiro. Eu, como mulher, estou falando isso porque a mulher aqui hoje é especial, mas eu não posso só defender a nós mulheres, né, Rinaldo?
0: É, rapaz, essa frase aí que ela traz, né, da gente, realmente, a mulher não deve aceitar tudo. Ela tem que ser sábia para dizer, olha, opa, vamos parar aqui, vamos... Até ali eu aceitei, mas aqui já é outra condição. E se, principalmente se tratando de agressão física, né? Porque, coitada, a mulher já sofre agressão psicológica e... verbal, né? E aqui ele traz uma colocação muito interessante, não é aceitar tudo, mas saber o que dá para aceitar e o que não dá para aceitar. E ter cuidado nas palavras. E aí meu tio, que sempre em reuniões de diretoria, sempre quando ele dava a palavra a ele, antes dele iniciar suas colocações, ele dizia, minha gente, eu digo uma coisa, é melhor pensar no que vai falar para depois não ficar pensando no que falou. Palavras ditas, a gente pode até não sentir ela sair da boca. A gente só vai sentir a diferença quando a gente encontrar alguém no caminho trazendo ela de volta para a gente. A gente precisa ter uma coisa na mente. Toda ação, seja ela qual for, tem uma reação. Tem uma reação. E o mais bonito que ele traz aqui é que as mulheres precisam ser exemplo. A redenção do homem, do mundo, da humanidade, é as mulheres. Se a gente não acreditar nas mulheres, vamos acreditar em quem? A gente acredita na humanidade, Jesus acredita em todos nós. Mas é a mulher que tem que tentar fazer a diferença, porque foi tantos os sonhos da igualdade que às vezes se perderam. Se perderam, porque hoje aqui você anda nos bares de Recife, tem mais mulheres do que homem hoje. Eu fico, meu Deus, onde é que estão os homens? Porque os bares só viviam cheios de homens. A quantidade de mulher era menos. E agora está ao contrário, mais mulheres do que homens. Ou seja, a igualdade não deve ser pagar com a mesma moeda. É você ter todos os direitos e usando o quê? Sabedoria. Sabedoria. Se não usar sabedoria de como se comportar na sociedade, de como... Se você não for exemplo, quem será exemplo para os seus filhos? Quem será? Né? Vamos lá, Nele, porque já está chegando o nosso tempinho. Pode seguir.
1: Sim, vamos lá. Olha, mulher, a tua estadia no lar que escolheste não foi por acaso. Analisa o teu dever, que os teus direitos irão surgindo por acréscimo de misericórdia, porque justiça é virtude que vibra onde a lei achar conveniente. quando se fala dessa lei, né, nos faz pensar na lei de causa e efeito, né, Rinaldo? Porque eu estou nesse lar, e lar que escolhestes, significa que não caímos nele de paraquedas, como eu disse da outra vez. Nós escolhemos aquele lar, escolhemos estar com aquela... Com essas pessoas. E quando ele diz aqui, não, é, analisa o teu dever, que os teus direitos irão surgindo. Sabe o que eu estava pensando, Rinaldo? Se todos nós somos, Jesus, todos vós são deuses, né? Então, aquele Deus meu interior, o meu Deus interior, como é que esse Deus que está dentro de mim olha para o outro que está dentro da minha casa? Como é que aquele Deus interno, aquele Deus que sou eu, que Jesus diz que todos vós sois deuses, como é que aquele Deus que está em mim analisa o que estou fazendo no meu lar? Não é verdade? Por exemplo, como é que esse Deus monitora o processo de viver que estou vivendo dentro do meu lar? Como Deus, o que estou fazendo? Porque como esse Deus amoroso em mim, que processo amoroso eu estou fazendo para ter esse acréscimo de misericórdia dentro do meu lar? Então, me faz refletir assim, né? Que todos têm o mesmo direito, todos têm os mesmos deveres e todos têm as mesmas... Até seria dizer assim, não existe você é melhor e eu sou pior e aquele é pior, né, Rinaldo? Por exemplo, se o meu sentimento de felicidade somente para comigo seria muito egoísmo. Então, se eu estou nessa família, eu tenho que desejar a felicidade para todos, a felicidade mútua. Mesmo que aquele ser naquele momento me causando tanta... Mas esse ser também merece ser feliz. Então, se eu não tiver o entendimento que o Cristo me deixou, que o melhor de tudo é a amizade dentro do meu lar, é a fraternidade dentro do meu lar, é a conversação em família dentro do meu lar, é o respeito dentro do meu lar, é eu tentar de tudo para melhorar o meu lar e não buscar fora, porque vai ser pior para o meu lar. Então, eu acho que essa lei que vibra tem que ser a lei de justiça e amor, aquela que o Cristo nos passou. Por mais difícil que seja, porque falar é muito fácil, mas na hora da prática é muito difícil. Mas se você não tentar, você fraquejou, porque você não nem sequer tentou. Então, a tentativa, porque você sabe que não está mais sozinho. A hora que você busca o evangelho, e tudo isso aqui é para chegar no evangelho do lar, da proteção do seu lar. Então, a hora que você buscar essa proteção no seu lar, o evangelho, olha... é uma ferramenta essencial para que a gente trabalhe essa lei, que ele disse aqui, essa lei de justiça e virtude. Esse evangelho, ele é uma entrega, um acolhimento, é uma entrega para ouvir a palavra do Cristo. Rinaldo, e eu vou passar para você, senão eu continuo falando aqui, tá? E nosso tempo hoje está meio esgotado, né? Olha só. Eu deixei anotadinho aqui para a gente, para não esquecer, porque eu, como eu estou com a cabeça meio cansada. E olha só.
0: Ô, Neide, pode continuar lendo até o último estrofe dele, até o último, mas pode ler aí, porque aí a gente já okay. Faz a expressão total, viu?
1: Ótimo. Pode ler tudo. Ele está dizendo assim, companheiro, agora vem só para o homem, companheiro, a tua mulher é a parte valiosa em teu lar. Não te esqueças de ajudá-la. A tua percepção já te avisou várias vezes no que tange a teu comportamento, mas procuras esquecer. Não a maltrates com o teu silêncio, nem com o seu falar desdenhoso. Vê que o teu lugar é onde estás e o teu dever primeiro é com a família. Quem esforça para compreender recebe compreensão. Essa é a lei. A tua vida é uma lavoura, os teus atos sementes, e a tua colheita nunca será diferente daquilo que plantares. Mulher e marido, vivendo bem, até o ar que os filhos respiram tem algo de paz. O alimento, a água e as próprias vestes ficarão enriquecidas de amor. Vê, a influência do procedimento dos pais para com os filhos. Não te esqueças do Evangelho em teu lar, que ele te ajudará em todas as melhorias que pretendes conquistar. Que Deus te abençoe. Esse é a parte do Evangelho que eu estava falando agora, Rinaldo. Eu vou falar rapidinho e já vou dar para você. Olha aqui. O Evangelho no lar, ele passa a ser a ferramenta da essência para que a gente trabalhe essa lei de amor no nosso ser envolvido, embutido. Essa lei que é uma entrega, um acolhimento, é a mensagem de Jesus. Embebecidos do Evangelho, a boa nova que chega, classificada pelas luzes do Consolador, para que as pessoas se compenetrem com da sua responsabilidade, para entender que esse amor que o Divino Pai tem por nós, amor que nos ampara, que nos pacifica, que nos orienta, é o amor, é o Evangelho no lar. A nossa casa é o encontro de corações, os espíritos superiores que cuidam do Evangelho do lar, eles vêm nos auxiliar, não estaremos mais sós, nem abandonados. Então, a gratidão, o entendimento, o Evangelho com Jesus, a busca da luz, é o amor, é o caminho. Então, nós não desistamos, sejamos firmes e fortes, porque vence aquele que busca, busca o amor de Jesus, amparados pelos espíritos de luz. Rinaldo.
0: Perfeito, Neide, perfeito, né? Eu não falei ali porque você já falou, tinha falado tudo ali, né? E falou mais um pouquinho. E é isso aí, a gente precisa respeitar a gente homem, a gente precisa ter cuidado no que a gente vai falar para não magoar, para não machucar. A gente precisa respeitar as mulheres no momento delas também, né? Eu sempre ouvi isso do meu avô, ouvi isso de algumas pessoas mais experientes, né? Mais velhas, quando eram mais jovens, dizia, meu filho, a gente homem precisa respeitar os momentos das mulheres, principalmente aqueles momentos que ela tem a dificuldade dela, né? Mensalmente, respeitar o querer dela, respeitar a forma dela, o jeito dela. Né? A gente precisa ter cuidado para não magoar, para não machucar, porque a mulher é muito sensitiva, né? Muito sentimental. E realmente, às vezes, nós homens, espírito ainda muito duro, muito grosso, né? E a voz ajuda ainda, né? Aí, coitada, aí a sensibilidade da mulher fica meia, né, fragilizada. Portanto, polir a palavra e a voz é algo que a minha pessoa ainda preciso trabalhar muito, né? Porque a minha voz, às vezes eu vou falar em casas espíritas que às vezes eu nem uso microfone por conta da minha voz, que ela é muito de natureza, né? Minha mulher, menino, fala baixo, senão os vizinhos vão ver. Eu digo, eu só falo assim, não, onde quer que eu... Se eu for focar para os outros, no ouvido de alguém, vai ser complicado, porque eu acho que até que está de lado vai ouvir a fofoca no ouvido da pessoa. É o meu jeito, eu vou ter que trabalhar isso, não é fácil, é desafiador, né? Mas a gente, homem, precisa, de fato, trabalhar essa questão, né? Ser mais humilde, reconhecer o valor da mulher dentro do lar, é imprescindível, né? A Mine aqui colocou uma coisa que eu estava em mente, e quando eu estava em mente, ela foi lá e copiou da minha mente e colocou aqui, ó, que é o que Paulo diz, né? A mulher sabe, edifica o lar, né, Mine? A Mine, ela captou meu pensamento, viu, Mine? Vou tampar ele aqui para você não captar mais, viu? É que eu pensei em falar dessa frase de Paulo, que é importante, né? A mulher sabe, ela sabe conduzir, ela sabe construir, né? Ela sabe crescer junto com o homem, ela sabe dosar os gastos, ela sabe tentar economizar o máximo para que não falte mais adiante, né? Eu tenho, graças a Deus, uma esposa que está aqui arrumando a casa, está ouvindo todo esse trabalho, ela sabe o quanto eu valorizo a importância dela na minha vida, que eu gastava muito, né? Eu era uma pessoa... E quando ela economizava de um lado, eu gastava um pouco do outro. E graças a Deus, ela tem me ajudado muito. Eu tenho me espelhado nela. Ela falou, me dá todo o salário para ficar administrando aqui. Não, eu preciso aprender. Eu preciso valorizar cada um real do meu sustento. Porque se eu não souber me trabalhar, como eu vou vencer? E aí, graças a Deus, aos pouquinhos, né? Eu só compro, eu digo, estou precisando, vai ser outro, compro. Estou precisando, não. Mais para frente eu vejo. Portanto, isso aí a gente vem trabalhando em nós para que não venha faltar. E olha que a gente tenta economizar e falta, se a gente gastasse, ficaria mais difícil. Portanto, uma mulher sábia realmente edifica o lar, edifica a casa, edifica a família, né? O casal, quando entra nessa harmonia, nessa atmosférica do Evangelho no lar, com Jesus, o lar respira outro ambiente. Tem gente que chega no nosso lar e não quer mais sair. O Evangelho que... O lar que convive com Jesus e com o Evangelho, as pessoas chegam no lar e não querem sair. Ai, meu Deus do céu, parece que eu estou no céu. Parece que eu estou no paraíso. Que paz, que harmonia, né? E, às vezes, ela fica para si, mas fala para alguém. Aí alguém vai e quer vir no lar para saber se é verdade isso. Portanto, não é fácil, gente. Eu e a esposa aqui, mais dois meninos, né? O meu menino de 14 e o outro de 9, a gente tenta manter o nosso ambiente da melhor maneira possível, né? E sobre o animalzinho, a mulher começou a... Teve uma gatinha, teve vários gatinhos, aí pegou um. Aí digo, ixi, já começou. Aí dormia lá para fora, aí identificou que tem um problemazinho de respiração. Aí, às vezes, a gente fica, não, vai para lá, para cá, aí a gente já começa a já brincar com o gatinho. A gente já tenta trazer ele mais para dentro, ela para dentro, que parece que é uma fêmea. Quando chega um tempo, já começa a ficar no cio, os outros gatos começam a querer aperrear, a gente já, não, vamos dormir aqui dentro de casa, a gente já começa. Porque o amor tem que ser conjunto. O amor às plantas, o amor aos animais, o amor à família, porque todos nós somos parte da criação divina. Ninguém é independente, é um conjunto. É um conjunto. É um conjunto homem, é um conjunto mulher, é um conjunto filho, é um conjunto plantas e é um conjunto animais. Todos nós precisamos nos amar. E aí, no final, ele bate o martelo dizendo a importância do Evangelho no lar. A importância, porque quando a gente faz o Evangelho no lar, tudo se melhora, e a conquista da paz, ele reina nos nossos corações. Portanto, meus irmãos, minhas irmãs, desejo a todos vocês, para a Neide, para o Japão e para o mundo que já está mais adiantado que a gente, né? Um dia a mais do que a gente, desejo a todos vocês um bom repouso, um bom descanso, de muita luz, de muita paz, de muito amor, de muita vibração. A nossa irmã que entrou aí, que Jesus abençoe o animalzinho dela, que Francisco de Assis, protetor dos animais, abençoe ela, o animalzinho dela, né? Abençoe o animalzinho também da Neide, né? E, Neide, você quer fazer algumas últimas considerações para que a gente possa fazer a prece final e lembrar do nosso amigo?
1: Sim, eu gostaria de aproveitar esse momento também para dizer que muitas vezes, seja a mulher ou o marido, a próxima aula, a próxima lição será o marido semana que vem. Hoje nós somos as mulheres, mas a semana que vem são o marido, né? Então espero que nós todas podemos estar aqui novamente reunidos, todos nós. Eu gostaria de dizer assim que muitas vezes não damos o valor necessário enquanto o ser caminha conosco na jornada. Então, nós achamos que o que é eterno, nós somos eternos de maneira diferente, mas o corpo físico é difícil, nós vamos voltar, nós não vamos ficar aqui nesse corpo para sempre. Vamos, né? Então, eu estou dizendo por uma experiência mesmo familiar, né? Que é a gente, às vezes, quando está próximo, está perto, às vezes não entende que amorosidade é isso. Eu acabo de perder um ser muito querido, para mim ainda é um jovem, que é um familiar meu aqui do Japão. Ele veio para o Japão, eu recebi ele em minha casa como um filho, parente meu, né? E ele ficou aqui, arrumou trabalho, deixou a esposa e os filhos no Brasil e estava trabalhando aqui. E ontem ele veio a falecer, eu a única família, eu tive que avisar os pais, um sofrimento enorme. Nós sabemos que nós sabemos que o corpo morre, o espírito não, mas a maioria não sabe. Mas mesmo assim, quando acontece na nossa família, é bem difícil, a gente sente muito. Então, eu queria dizer que a falta que ele está fazendo para os pais, o sofrimento para a mãe, o que causou para mim foi como um filho. O velório ainda, aqui no Japão, só é a cremação, ainda será daqui uma semana, ontem, anteontem, todo foi um envolvimento nisso. Então, eu quero dizer a todos nós, a todos, com o meu coração em gratidão a Deus, eu quero dizer a todos, aproveitem a família. Eu quero dizer a todos, aproveitem os momentos em vida, juntos. Aproveitem a cada ser, aos animaizinhos. Aproveite o seu marido, a sua esposa, os seus filhos. É tão triste quando aquele ser não pode nem sequer dar um beijo no filho ou na esposa. Então, o amor, ele precisa ser aquilo que Jesus nos disse. Amai-vos uns aos outros. Então, a perda é muito difícil, mas o desvaloramento, o desvalorar, não sei se estou falando a palavra certa, quando o ser está próximo, nós vamos sentir muito. Então, nós estamos dentro da oportunidade, porque o amanhã já pode ser tarde. Então, amemo-nos uns aos outros com mais dignidade, com mais amor, como Jesus nos ensinou. É isso. Gratidão a todos. Rinaldo, gratidão. Você pode fazer a nossa prece para nós hoje, Rinaldo?
0: Sim, vamos fazer a prece. Também pedir para uma grande amiga, né, do Movimento Espírita aqui do estado de Recife, né, de Pernambuco. Né, ela desencarnou ontem de ontem, 11 horas da noite, onde foi o sepultamento dela, tivemos lá também, né, a Zenilda Cavalcante, né, e que Jesus abençoe a filha dela, adotiva e todos, né, e envolvidos, a família do primo de Neide aí, né, Jesus abençoe ele, né, da família aí, o filhinho, o jovem filho dele, o pai e a mãe, que console, né, e Jesus abençoe, né, também a família daquele jogador, né, que também, né, desencarnou ele, 23 anos também, de arritmia do coração, né, e tão jovem, né, um atleta, já teve problema de coração, e aí internado, veio a falecer ontem de ontem, né, e já foi traslado para o, se não me fora, não sei se foi a Espanha ou do Peru ele, né, que Jesus o abençoe ele e a todos, abençoe todos do Japão que está aí nessa tensão, né, do tufão, né, do tsunami que possa acontecer, né, que vibremos, né, para todos, né, como aconteceu na última vez, as nossas vibrações ajudou a diminuir, graças a Deus não teve o tanto, levou para o mar, né, Ney?
1: Isso,
0: e tudo caminhou tudo na paz, esperamos que assim aconteça, que Deus proteja todos vocês. Vamos orar. Jesus, amigo divino, não temos palavras a te agradecer por mais um momento de reflexão sobre o livro A Tua Casa. Agradecer a Irtes que se preocupou em facilitar o entendimento para aquelas pessoas à época acerca da valorização da família e da importância do Evangelho no Lar, que hoje, mais do que nunca, cai como um presente para todos nós. Obrigado a Deus, obrigado a Jesus, obrigado a João Nunes Maia, que Deus abençoe o teu espírito, meu irmão. Deus te ilumine por ter sido esse instrumento da qual trouxe essas grandes reflexões desse espírito que por si só se comprometeu em facilitar o entendimento para aquelas pessoas simples e, por que não, para os nossos corações os dias atuais. Agradecer também ao benfeitor espiritual que orientou todos os membros, o nosso amigo irmão Miramês, que trouxe a Irtes, que Jesus te abençoe, que Jesus te ilumine grandemente, e que os benfeitores espirituais de cada lar, de cada pessoa, de cada família que aqui está e que passara por aqui e que irão assistir posteriormente, recebam a visita do Mestre Jesus de Nazaré e ao nosso irmão que desencarnou, a nossa irmã, os nossos irmãos e as nossas irmãs que desencarnou, que Jesus o abençoe, que Jesus ilumine. Ó Mestre, ao reencarnar trazemos para nós a semente, nos ajuda a semear sempre o amor, a paz, a tranquilidade, a serenidade, o dever de tudo cumprido, Senhor, para que quando possamos retornar, possamos recolher mais coisas boas do que máximo. Abençoa a família de Neide, o seu esposo, o meu amigo Akira, abençoe seus filhos, sua netinha, abençoe a cada um de nós, a Luiz Domingues, que nos dá a oportunidade de trazer com simplicidade e humildade esse estudo, essa reflexão. Abençoe meu lar, minha família, minha esposa, meus filhos. Abençoe todos os lares, e principalmente os lares mais singelos, aqueles que ficam debaixo da ponte, da marquise, em todo lugar. Que teu infinito amor, Jesus, envolva os nossos corações com paz, com harmonia e com equilíbrio, hoje, amanhã e para todos sempre. Muita luz, muita paz, e que Jesus nos abençoe, sim, nos ilumine, sim, hoje, amanhã e sempre, Neide. Bem, gente, muita luz, muita paz e gratidão, viu? Fiquem na paz de Deus e na paz de Jesus, e até a próxima quinta com teu marido.
1: Teu marido.
0: Nós homens.
1: Teu marido, gente. A quinta-feira que vem, às 9 horas da manhã no Brasil e 20 horas no Japão. Gratidão a todos.
0: Beijo no coração.
1: Tchau, tchau.

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1: Boa noite a todos. Que a doce paz do nosso Mestre Jesus envolva os nossos corações em muitas bênçãos de luz, de muita paz. Agradecidos estamos a Deus por mais uma oportunidade aqui estarmos. Agradecemos ao Mestre Jesus a bênção que é estudar a doutrina espírita, que vem nos consolar, que vem nos dar uma diretriz, que vem nos ensinar, né, o caminho do amor. Agradecemos neste momento também a todos que estão chegando, a todos que vão chegar durante o estudo, aos que vão nos acompanhar posteriormente, sejam bem-vindos, que Jesus os abençoe. Mas também nós queremos agradecer a Web Rádio Portal da Luz, de Dourados, Mato Grosso do Sul, que está fazendo a transmissão ao vivo do nosso estudo, também aos canais amigos parceiros, a TV Nova Luz, do Rio de Janeiro, Gena Grupo Espírita Nina Arueira, de Pernambuco, TV IDEAC, Rio de Janeiro, Coromandel Espírita de Minas Gerais, Rai TV São Paulo. Também estamos retransmitindo através do canal Estudo Lições e também através do Facebook Silmara Mello. Então sejam bem-vindos, vamos para mais um estudo do livro Nos Bastidores da Obsessão. E a gente está trazendo aqui os slides. Vamos deixar aqui, eu acho que essa posição aqui é melhor. Hoje é o capítulo 3, intitulado As Agressões, e é um capítulo que nos traz muitos, muitos esclarecimentos. É um capítulo que, quando eu fui reler, eu me emocionei bastante, que nos lembra, né, a proposta da doutrina espírita, o objetivo dessa doutrina maravilhosa aos nossos corações. Então, a gente, como temos muitos slides, a gente já vai partir para o primeiro, para a gente extrair lições aos nossos corações, que essa é a proposta do nosso estudo, tá certo? Dando boa noite aqui, chegando por aqui, José Soares, que tem o seu canal Conexão para a Luz, onde há pouco ele estava transmitindo o seu estudo, falando também das obsessões. E ele diz: boa noite a todos, paz e luz nos envolvam sempre, assim seja. Inclusive, deixa como dica aí para acompanharem também o estudo, né, que Soares faz todas as quintas-feiras, às 19h30. Muito importante. Então, vamos aqui para o nosso primeiro slide. Quando Miranda nos traz essa informação, para o espírita decidido à tranquilidade de consciência ante o dever retamente cumprido, é o melhor prêmio que ele pode oferecer a si mesmo. Esse diálogo, na verdade, essas orientações, esclarecimentos que Miranda está trazendo aqui, que faz parte do capítulo 11, onde ali o benfeitor Saturnino, ele está nos lembrando, né, da, da importância da doutrina espírita para nós que aderimos a essa doutrina, de quando a gente realmente está decidido para não mais ser quem um dia fomos, quando a gente está decidido para mudar aquilo que a gente tem guardado dentro do nosso coração, aquilo que impede da gente avançar, quando a gente se dedica realmente a essa mudança interior, é uma bênção para nós nos colocarmos no dever diário de fazer o melhor. Porque a gente sabe que quanto mais a gente faz o bem ao outro, mais a nós estamos fazendo bem. Então, quando a gente está decidido mesmo, o maior prêmio que a gente tem é a tranquilidade de consciência. É poder chegar à noite, encostar a nossa cabeça no travesseiro e dizer: hoje eu consegui ser um pouquinho melhor do que ontem. É até a consciência do esforço diário que faz para se tornar melhor. É poder, né, ter aquela paz interior de que, independente do que o outro me faça, do que o outro pense ao meu respeito, o que importa é o esforço que eu estou fazendo para me tornar melhor, né? Ante o dever realmente cumprido. O que nos lembra uma lição do Espírito Lázaro, que está em um Evangelho segundo o Espiritismo, ali no capítulo 17, item 7. Quando ele afirma que o dever é a obrigação moral, primeiro para consigo mesmo, depois para com os outros. Faz primeiro importante a gente olhar para dentro de nós, buscar aquilo que precisa ser corrigido, reformado, transformado. É importante fazer esse mergulho interior para identificar aquilo que a gente precisa mudar e aí nos colocar no trabalho de fazer o bem de forma mais consciente, né? De forma mais amorosa, né? E aí a gente passa a dedicar ao dever, ao trabalho, com mais afinco, com mais alegria no coração, na certeza de que aquilo que nós estamos nos dedicando vai nos trazer uma paz, uma tranquilidade. E isso também nos lembra, essa palavra nos lembra uma questão que está no Livro dos Espíritos, a 922, sobre a felicidade, a medida de felicidade. Os benfeitores vai nos dizer, né, que é a posse do necessário e a consciência tranquila para a vida moral

pelo futuro. Ela pode ser promissora a depender, né, das nossas ações. Então, Miranda aqui já começa a nos trazer o benefício, né, da gente estar como espírita de fato decidido ao trabalho renovador, ao trabalho do bem. Quais são as consequências que estar no trabalho do bem, no dever retamente cumprido, o que nos proporciona, né? A tranquilidade de consciência, a paz interior, uma alegria, né? Por entender que nós estamos no mundo, mas não somos do mundo. E aí a gente amplia a nossa maneira de enxergar aquilo que está fora de nós. Então, Miranda já começa aqui nos trazer a bênção que é estarmos decididos diante ali do dever que somos chamados. E mais adiante nos traz a informação, nos pedindo, lembrávamos do mestre inconfundível, do que lhe custara descer aos homens e experimentar sem queixa a convivência com as paixões humanas. Portanto, o fardo pesado das incompreensões dos que os cercavam. Aqui, né, Miranda nos traz essa lembrança, aquele momento em que estava tendo ali os esclarecimentos que o mentor Saturnino trazia. Vinha a lembrança do Mestre, né, Jesus, o Espírito mais puro que esteve entre nós, desceu. Ele não precisava encarnar, né? Ele já era o governador do nosso planeta, né? O administrador. Ele não precisava, mas Deus, o nosso Pai, que nos ama infinitamente, imensamente, que quer a nossa felicidade, fala para o seu filho amado: olha, a humanidade ainda não compreendeu. Ainda acha que eu sou o Deus que pune, que eu sou o Deus carrasco. Vai lá, desce, meu filho, vai ensinar, vai dizer àqueles que eu sou o Deus do amor, que eu os amo, que eu quero que eles sejam felizes, que não precisam ali sentir-se escravos deles mesmos. Desperta os seus corações, sê para ele o exemplo. Jesus encarna e vem nos trazer os seus ensinos. Vem deixar os seus exemplos para que nós possamos seguir com ele. Muitas vezes nós nos equivocamos escolhendo outros deveres, seguindo a outros corações desequilibrados. E aí, igualmente, nos desequilibramos. Muitos de nós, muitos espíritas, ainda persiste em seguir a outros exemplos. Mas, quando despertamos, temos a certeza, a convicção de que só há um exemplo a ser seguido, o de Jesus. O maior exemplo a seguir é de Jesus.
E é

claro, depois vieram outros exemplos, outros, né, como missionários, para tocar os nossos corações, para que a gente pudesse lembrar, porque por vezes parece que a gente, através de nossas ações, ainda esquecemos de que temos Jesus como mestre, como modelo e guia. Mas Deus é tão bom que, mesmo depois da vinda do Consolador prometido, ele nos envia para aquietar os nossos corações. Outros exemplos. É claro, não como Jesus, porque o Mestre é o Espírito puro, único, que habitou neste planeta Terra. Mas vieram outros missionários, Chico Xavier com a sua humildade, com o seu amor, com a sua alegria, passando por tantas dificuldades, passando por tantos problemas, por tantas necessidades financeiras. Um dos maiores exemplos para nós espíritas do que é seguir com Jesus, do que é não desanimar diante das dificuldades. Então, Miranda traz aqui a lembrança do mestre inconfundível que desceu aos homens, né, e experimentar sem queixa a convivência com as paixões humanas. Jesus experimentou, esteve entre nós sem queixa. Mesmo com as perseguições, mesmo suportando os fardos pesados, as incompreensões dos que os cercavam. Mas ele veio nos trazer o exemplo de não se queixar, de não se lamentar. E nós, por vezes, ainda nos queixamos, nos lamentamos por qualquer coisa, por qualquer motivo. Às vezes a gente se queixa até porque o tempo está quente demais ou está frio demais. Pensemos, reflitamos o quanto ainda nos queixamos por pouca coisa. Parece até que muitas vezes nos esquecemos que estamos no mundo de provas e aflições. Nos esquecemos quando o Mestre disse: no mundo tereis aflições. Ou seja, ele estava nos lembrando que não seria fácil, que a gente não ia encontrar apenas flores, mas também muitos e muitos espinhos. E aqui, dando uma paradinha para dar boa noite a Welke, nosso amigo que está chegando, boa noite a todos. Vamos ao estudo das obras ditadas por este Espírito que tanto nos direciona às reflexões e reparações. Exatamente. A reparar, corrigir, consertar, transformar. Que nos direciona e vem através dessa lição a dizer: suporta o teu fardo. Não te queixa, não te lamentes. Estás no mundo de provas e expiações. O Mestre nos pede para termos bom ânimo, para não desanimar, porque nós também podemos vencer o nosso mundo íntimo, vencer as nossas dificuldades, vencer as nossas sombras. Então, quando acharmos que o fardo está pesado demais para carregar, lembremos de Jesus.
a nos chamar: vinde a mim, todos vós que estáis cansados e sobrecarregados, e eu vos aliviarei. Tomai de mim o meu jugo e aprendei de mim, que sou manso e humilde de coração. O meu jugo é suave, o meu fardo é leve. Com Jesus, o fardo se torna leve. Reflitamos antes de nos colocarmos nas ondas dos queixumes, das lamentações. Jesus suportou as incompreensões, as perseguições, e nada tinha que espiar. Mas nós temos um passado bem complicado. Mas lembremos que Deus, o nosso Pai, que é um Deus de amor, ele nos dará a oportunidade de cada dia recomeçar. Ele fala aos nossos corações: filho, vamos recomeçar? Vamos fazer o dia de hoje um dia melhor do que o dia anterior? É esse chamado que Deus faz aos nossos corações quando nos permite despertar a cada manhã. Lembremos disso. Vamos para um próximo slide. Quando Miranda traz essa lição, o Espiritismo se nos apresenta como roteiro de segurança para o equilíbrio do espírito do bem, desfazendo as ilusões da matéria e vencendo as sombras transitórias que vedam as visões do mundo espiritual. O Espiritismo, nosso roteiro de segurança, que vem trazer para nós, através dos Espíritos, as lições, vem nos mostrar um novo horizonte. Vem nos dizer que sim, é possível a gente tirar as escamas de nossos olhos para ampliar o nosso entendimento, para nos tirar do estado de ignorância, para que possamos nos distanciar das ilusões da matéria, para estarmos convencidos de que sim, estamos no mundo. Mas não somos do mundo. Estamos aqui por um propósito. Todos temos o seu objetivo. É preciso, sim, estarmos, convivermos com as coisas materiais, buscando apenas o necessário para nossa manutenção. Porque é convivendo com o necessário, trabalhando a nossa renovação, que a gente vai poder ter a paz interior, a consciência tranquila, como falamos no início do nosso estudo. Então, o Espiritismo vem nos apresentar o roteiro que nos leva ao equilíbrio, que nos distancia das ilusões, para que possamos entender de que, estando aqui na Terra, nós espíritas, sobretudo, devemos andar em espírito. Assim como diz o apóstolo Paulo, se vivemos em espírito, andemos também em espírito. Se já temos a consciência de que nós não somos um corpo, nós somos espírito habitando temporariamente o corpo físico
Não cabe a gente andar com as vendas nos olhos, nos deixando levar pelas ilusões do mundo, não é? Porque só assim, despertos, nós vamos vencendo as nossas sombras. Como diz aqui, as sombras transitórias que vedam as visões do mundo espiritual. Quando a gente se coloca no trabalho renovador, a gente vai, ó, retirando as vendas que cobrem os nossos olhos. A gente vai voltando os nossos corações, as nossas mentes, as nossas intenções, os nossos pensamentos para os valores reais, que são os valores do Espírito. Nada levamos daqui. Nada. Nem dinheiro, nem posses, nem títulos, nem diplomas, nada. Nem sequer o corpo físico. Mas levamos aquilo que estamos agregando ao nosso coração, à nossa mente, ao nosso espírito. Vamos para uma outra reflexão. Miranda traz aqui, ao dizer que o Espiritismo, religião do amor e da esperança, a pábulo eucarístico, pábulo eucarístico, ou seja, o alimento espiritual, o pão da vida pelo qual o homem pode comungar com a imortalidade. É o lenitivo para a saudade do desconforto ante a ausência dos seres amados, que o túmulo arrebatou, mas não lhes conseguiu silenciar a voz. Então, o Espiritismo é a religião, porque nos religa ao amor, à esperança, ao pábulo eucarístico, ou seja, ao alimento espiritual, ao pão da vida, que traz o consolo, que traz um conforto aos nossos corações, que aqui ficamos, né, distanciado, entre aspas, daqueles que nos precederam, que voltaram ao plano espiritual, vem nos dizer: a morte não existe. A vida continua, como nos lembra o Espírito André Luiz no livro Nosso Lar. A vida não cessa. A vida é fonte eterna. E a morte é um jogo escuro das ilusões. Então, a morte é apenas uma passagem, mas a gente continua sendo o que é. Quando diz: mas não lhes conseguiu silenciar a voz, através das comunicações dos médiuns, os espíritos se comunicam. Não só isso. Eles, os nossos familiares, nossos amigos queridos que retornaram para o plano espiritual, que continuam vivo, se encontram conosco através dos sonhos, vêm nos visitar, vêm nos aconselhar, vêm por estar preocupado, ou vêm nos incentivar a persistir no trabalho do bem. Eles ficam felizes quando nós nos esforçamos para o bem, e entristece quando a gente volta a olhar para apenas a matéria. Porque agora eles, desprendidos da matéria, eles veem muito mais. E sabendo que a vida não cessa, vem nos falar da importância
de fazermos a nossa parte. Por vezes, a gente não sente. Aqueles que não têm a sensibilidade, assim, não têm a mediunidade de visão, de audição. Mas pode ter certeza que os nossos familiares, os nossos amigos, vez ou outra, vêm nos visitar, vêm torcer pela gente, para que a gente permaneça firme, de cabeça erguida, trabalhando no bem. E o Espiritismo vem trazer essas informações, do mundo espiritual. André Luiz, nas suas obras, 16 obras maravilhosas que falam da vida espiritual, do mundo espiritual. Tantos casos, tantas situações para que nós possamos estudar, nos ver muitas vezes em determinadas situações que o livro nos mostra. Para que nós possamos extrair lições, prestar atenção no nosso comportamento. E é essa a proposta do livro Nos Bastidores da Obsessão, que vem nos mostrar uma história real que aconteceu ali por volta do ano de 1937 e 38, com a família Soares, que estava passando um grande processo de obsessão. Então, Miranda vem nos falar o que acontece por detrás do processo obsessivo, o que acontece ali. Ele que vem nos falar já do plano espiritual, e na época ele estava encarnado, ele, Pitinga, José Pitinga, que foi o presidente da União Espírita Baiana. Então, após o desencarne de Miranda, ele passa mais de 30 anos estudando com amigos benfeitores acerca dessa temática tão importante que é a obsessão. E aí o capítulo 11 vem trazer para nós a mudança, né? Essa proposta do Espiritismo, o objetivo que é a formação do homem de bem. Vem nos lembrar, vem nos dizer, olha, a doutrina espírita, ela vem nos trazer informações do mundo espiritual, mas vem também nos ligar a Deus, o nosso Pai, a Jesus, nos mostrando os seus exemplos, nos esclarecendo, nos tirando dúvidas, para que a gente possa ampliar nosso entendimento. Kardec deixa muito claro, em O Evangelho Segundo o Espiritismo, ali no item 7, no capítulo 2, item 7, o Espiritismo dilata os nossos pensamentos, nos apresentando novos horizontes, nos tirando da visão acanhada, nos tirando da ignorância, para que possamos voltar todas as nossas atenções para o presente, termos o cuidado com aquilo que pensamos, que sentimos, que falamos, porque nós mesmos somos responsáveis, inclusive, pelas companhias espirituais que atraímos através das nossas ações. Mas vamos para uma outra lição que Miranda traz, para que possamos refletir. Quando ele fala a esperança dos padecentes que sofrem as ácidas angústias de hoje, compreendendo serem elas o resultado da própria insânia do passado. Porém, com os olhos fitos na esplendorosa visão do amanhã, que lhes está nas mãos apressar e construir. Praia de paz na qual repousam em dinâmica feliz os nautas aflitos e cansados do trânsito difícil
no mar das lutas carnais. Então, Miranda vem nos lembrar que o Espiritismo é a esperança, daqueles que sofrem, que estão ali agarrados nas angústias, mas mostra que nós somos responsáveis por aquilo que nós vamos colhendo. A sementeira, ela é livre, mas a colheita, ela é obrigatória. Então, se nós estamos passando por uma dificuldade, não é porque recebemos de graça. Porque nós estamos tendo ali a oportunidade, através daquela dificuldade, através daquela dor, através daquele sofrimento, de resgatar aquilo que fizemos no passado. Então, está em nossas mãos construir um novo futuro através das nossas ações renovadas no presente. Vamos para mais uma lição. Temos bastante lição hoje aqui que o Espírito Miranda nos traz. E ele continua nos lembrando que o Espiritismo é santuário de refazimento através da prece edificante, é escola de almas que aprendem no estudo das suas informações preciosas e das suas lições insuperáveis, a técnica de viver para fruírem a bênção de morrer nobremente. É hospital de refazimento para os trânsfugas do dever, que nele encontra o bálsamo para a chaga física, mental ou moral. Então, Miranda vem nos lembrar que o Espiritismo é esse santuário de refazimento. Por isso que é tão importante quando a gente chega na casa espírita, da gente poder ali aproveitar aquela uma hora e meia, ou 2 horas, enfim, o tempo que a gente estiver lá, a gente entrar. E aproveitar aquele momento em que nós vamos receber o alimento espiritual. É importante a gente estar atento aos nossos pensamentos. A gente sabe que é tão bom a gente encontrar amigos no centro espírita, né, de abraçar, mas o momento principal, a gente deve voltar às atenções para aquilo que a gente está vibrando. É importante a gente também ter um cuidado, né? Não estando ali naquele ambiente onde somos ali recebidos por amigos benfeitores que estão ali para nos acolher, para nos ajudar, né? Para que nós possamos refazer as nossas energias. Então, é importante a gente não ficar com assuntos paralelos, evitar falar sobre assuntos que possam provocar algum desconforto, evitar falar de política, evitar falar de assuntos que possam tirar da sintonia. Há um livro que, agora eu não lembro o nome, mas é de Sueli Caldas, que ela fala sobre, que ela fala justamente da casa espírita, do ambiente onde há uma mensagem de Bezerra de Menezes, onde ele orienta, ao entrarmos na casa espírita, a gente ser colaboradores através, né, dos pensamentos, a gente ficar vibrando no bem, ficar em prece, porque essa é a forma que nós podemos contribuir naquele momento. E aí a gente vai sentir mais renovado quando sair de lá, né? Então, a casa espírita é um santuário de refazimento, é uma escola, é um hospital, é uma bênção, é uma oportunidade de estarmos reunidos para estudar. Então, que nós possamos
é aproveitar bem esse santuário, estando na casa espírita, né? Ou não estando, estando acompanhando um estudo virtual, fazer do nosso lar, né, um templo sagrado, nos dedicando a orações, a mensagens, às leituras edificantes, contribuir para as boas vibrações do nosso ambiente, para que possam se aproximar de nós, amigos, para nos orientar, para nos inspirar e ajudar aqueles desencarnados que se aproximam, que ficam ali, esperando uma oportunidade, muitas vezes, para nos atacar. Então, prestemos atenção em qualquer situação, onde estivermos. Prestemos atenção ao que pensamos, ao que sentimos e ao que vamos falar. Continuando, Miranda traz aqui. Todavia, recebem a diretriz para amar e perdoar, a fim de serem perdoados e amados pelos que feriram e infelicitaram. Colo de mãe, generosa é o amparo da orfandade, preparando-a para o porvir luminoso, já que ninguém é órfão do amor do nosso Pai. Vejam só. Né? O Espiritismo nos oferece, nos dá a diretriz para que possamos nos dedicar ao amor sincero, ao amor que não ofende. Não é aquele amor egoísta, o amor ciumento. Isso não é amor. Quando a gente ama, a gente deseja o bem. Quando a gente ama, a gente quer o bem. Independente do que o outro pense, fale, faça. A gente simplesmente ama porque amar faz bem. Então, é a proposta que Jesus veio nos trazer e que a doutrina espírita, o Consolador prometido, vem nos lembrar a amar como Jesus nos amou, a amar aqueles que nos perseguem, nos caluniam, a amar a todos, a perdoar, a desenvolver em nós o perdão, a compreender que o perdão diz mais respeito a nós do que ao outro. Eu ontem contava na palestra que fizemos na Fraternidade Espírita Emmanuel, aqui em Caruaru, sobre uma mulher que ela, espírita, frequentava e ela tinha muita dificuldade de perdoar. Ela se sentiu muito ferida em seu coração por algo que um familiar fez. E ela carregava dentro dela uma mágoa muito grande. Então, ela dizia vez ou outra: eu não consigo perdoar. Eu não consigo esquecer o que ele me fez. Mas o Espiritismo vem nos ensinar que perdoar não é esquecer. Quando desenvolvemos o perdão em nós, nós até lembramos do ocorrido, mas a gente já não sente mais ofendido, a gente já não se sente mais magoado, ressentido, a gente compreende que cada um está no seu processo, que se o outro me fez o mal, ele apenas está oferecendo aquilo que ele tem. E aquilo que ele tem é o que basta a ele.
E tá tudo certo, um dia vai despertar para o amor, para o perdão, para a alegria de viver. E voltando ao caso dessa senhora, ela, certo dia, estava assistindo a uma palestra e ela ouviu uma frase que tocou fortemente o seu coração. Quando dizia na palestra, perdoar não é absorver o erro do outro. Porque quando a gente está magoado, a gente se magoa porque a gente absorveu o que o outro fez. A gente fica ressentido porque a gente absorve e a gente alimenta. Vira mágoa, a gente adoece. Então, perdoar não é absolver o erro do outro. Perdoar é libertar o coração. E essas palavras tocaram tão fundo a senhora que ela chegou à conclusão, estudando o Espiritismo, de que na realidade o perdão era um dever para com ela primeiro. Porque ela não precisava mais carregar o fardo pesado da mágoa. Então, com o tempo, trabalhando esse sentimento, ela aprendeu a perdoar. E uma vez ela comentou: Fulano nem imagina. Mas na realidade, quem se libertou fui eu. Essa proposta do perdão, nos libertar do mal, né? Nos aproximar através do perdão, da reconciliação. Por isso Jesus disse: reconcilia-te depressa com teu adversário, enquanto estás a caminho com ele. Porque se a gente não perdoa, se a gente não se reconcilia, o que acontece? Levamos esse sentimento de mágoa, de ressentimento, de raiva, de rancor, de ódio, com a gente, para o mundo espiritual. Mas Deus é tão bom que nos dá a oportunidade da gente recomeçar. E aquilo que a gente insistiu por teimosia em não consertar, aí a gente, numa próxima, renasce com aquele sentimento para trabalhar. E Deus, com seu infinito amor, nos coloca os desafetos dentro do nosso próprio lar, para a gente aprender a desenvolver o amor, o perdão, a alegria de viver, se reconciliar. Que a gente não avança se a gente não resolver as questões interiores que precisam ser resolvidas. Então, o Espiritismo é colo de mãe, é generosa, é o amparo da orfandade, preparando-a para o porvir luminoso. Como diz aqui, já que ninguém é órfão do amor do nosso Pai. Deus não abandona nenhum dos seus filhos. Por isso, Jesus, quando ensina a oração dominical, diz: Pai nosso, para que pudéssemos lembrar que, independente da cor, independente da condição social, independente do sexo, independente do partido político, independente da religião, independente do crime, independente de qualquer coisa, somos todos irmãos, filhos de um só Pai que é Deus, somos uma família universal. Por isso, nós somos convidados a trabalhar a caridade, não só a caridade material, ajudar o outro materialmente em suas necessidades, mas a caridade
moral, aquela que nos transforma. Por isso, Kardec coloca como lema: fora da caridade não há salvação. Não é fora a igreja, não há salvação. Não é fora o centro espírita, não há salvação. É fora a caridade, não há salvação. E ele pergunta em O Livro dos Espíritos, na questão 886, qual o sentido da palavra caridade, como a entendia Jesus? E os benfeitores respondem: benevolência para com todos, indulgência para com as imperfeições alheias, perdão das ofensas. É uma sequência. A gente começa a trabalhar a benevolência, desejando o bem, orando pelos que nos perseguem e nos caluniam, orando por todos. Orando pelos nossos irmãos desencarnados que nos visitam. A gente não sabe quem nos visita. Pode ser um familiar, mas pode ser alguém que nos persegue há séculos. Cuidemos de nossas ações. Emmanuel dizia a Chico: a palavra pode até convencer, mas só o exemplo arrasta. Não convencemos os espíritos desencarnados pelas palavras, eles veem as nossas atitudes. Então, trabalhemos no trabalho renovador. Trabalhemos o perdão em nós, como vai aqui nos lembrar, vai nos trazer a contribuição Soares aqui no canal Conexão para a Luz. Sem o perdão, perdemos a comunhão com Deus. É indispensável o perdão em nossa vida. Exatamente. Aliás, como é que a gente pode dizer que ama a Deus se a gente não ama o nosso irmão? Se a gente não ama o desafeto? Se a gente não ama a quem nos prejudicou? Que amor é esse? Nós verdadeiramente amamos a Deus quando amamos a tudo e a todos. É a maior prova do amor que a gente pode oferecer a Deus, é o amor ao próximo. Prosseguindo, traço de união entre a criatura e o Criador, religando-os e reaproximando-os, até que a plenitude da paz possa cantar em cada criatura, à semelhança do que o apóstolo dos gentios afirmava: já não sou eu quem vive, mas Cristo vive em mim. Gálatas, capítulo 2, versículo 20. Então, o Espiritismo, esse traço, traz esse traço de união entre a criatura e o Criador, religando-os e reaproximando-os. Quando é que nós nos aproximamos, nos religamos com Deus? Quando todas as nossas ações estão alinhadas às suas leis. Por isso que os benfeitores vão nos lembrar na questão 614 de O Livro dos Espíritos que a lei natural, que é a lei divina, é a única e verdadeira felicidade ao homem, a nós. Porque é essa lei
que nos indica o que nós devemos fazer e deixar de fazer. E nós só nos tornamos infelizes quando dessa lei nós nos afastamos. Porque quando a gente afasta, se afasta da lei de Deus, a gente passa a nos aproximar, a ligar com as forças do mal, com a matéria, com tudo aquilo que nos distancia. E a doutrina espírita vem nos trazer esse traço, nos mostrar o caminho, para que nós possamos nos religar, nos reaproximar desse amor que nos criou. Vamos refletir. Deus, tudo que ele fez e faz é perfeito. Nada que ele fez é imperfeito. Deus nos criou. Simples e ignorantes. Então, não podemos dizer que Deus nos criou imperfeitos. Nós nos tornamos imperfeitos porque nós nos afastamos dele, da sua lei. Ele nos deu livre-arbítrio e através das escolhas equivocadas é que nos afastamos. E o Espiritismo vem nos dar a diretriz, nos orientar o caminho, nos mostrar que só há um caminho que nos liga a Deus, a esse amor que é através do trabalho do bem, que é através de seguir os exemplos que Jesus nos deixou, para que um dia, assim como aconteceu com Saulo de Tarso, perverso, orgulhoso, ele se transformou em Paulo de Tarso. Transformado. E não foi fácil. Foi bem difícil. Foi preso inúmeras vezes, foi apedrejado, foi açoitado, passou fome, sede, frio, foi caluniado, foi humilhado, passou por muitas situações complicadas, mas firme no amor, cumprindo ali as leis divinas. Porque ele tinha a certeza, tinha a convicção de que ele poderia vencer o maior inimigo, que ele agora tinha entendido que o maior inimigo dele não era os cristãos. Quando ele era Saulo, ele compreendeu que o maior inimigo que ele tinha era aquele que estava dentro dele. Ou eram aqueles, o orgulho, o egoísmo, a perversidade, a intolerância, esses eram os seus maiores inimigos e ele compreendeu e se colocou firme no trabalho de transformar a ele mesmo. Não se deixou abater, não se deixou desanimar, permaneceu firme na fé, confiante. E um dia ele pôde dizer:

0: 16:32.
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Olá, boa tarde para quem é de boa tarde, né? E bom dia para aqueles que são de bom dia. Gratidão a todos por já estarem adentrando aqui. Gratidão ao Luiz, da Web Rádio Portal da Luz, divulgando o amor, que acorda cedo para me ajudar aqui. Gratidão a ele. Como estão todos? De bom dia, tudo bem? E nós aqui de boa noite, né, Cláudia? Cláudia Yamashiro, é boa noite. Bom dia a todos. Boa noite, querida Neide. Que Jesus abençoe e nos guie. Vamos juntos aqui, né, Cláudia? Ângela Fonseca, Minas Gerais. Bom dia, boa tarde, boa noite a todos. Bem-vinda, Ângela. Temos também Isa Santos. Bom dia, com alegria de servir a Jesus. Isa é de Sergipe, se eu não estiver equivocada, viu, Isa? Bem-vinda. Temos Alessandra Gonçalves, bom dia, Rio de Janeiro, bem-vinda. Temos Ana Rogéria Feitosa, Caicó, Rio Grande do Norte, bom dia, boa noite, boa tarde. Temos aqui Eliana Andrade Ribeiro, Ribeiro, bom dia, Guaxupé, Minas Gerais, que maravilha. Temos também a Ana aqui dando bom dia para Ana Rogéria, né? E a Ana dando boa noite para todos nós aqui do Japão. Gratidão.

Muita saúde. E dizer que aqueles que desejarem colocar os nomes, né, dos seus amores, dos seus familiares, aqueles que desejarem colocar aguinha, né, para fluidificar com as nossas orações e também colocar o nome aqui, né, daqueles que desejarem. Ana Rogéria está dizendo que Dourados é a terra de Munir, sim, o nosso querido Munir, né, que Deus está cuidando agora. Vamos lá, gratidão, né, Ana? Então vamos lá fazer a nossa oração para prosseguirmos aqui já com esse adiantamento da oração. Vamos então louvar, né? Porque primeiramente tudo vem do louvor. Vamos louvar ao Criador, louvar a Deus, nosso Pai, Criador de todas as coisas. Vamos louvar o nosso Mestre Divino, louvando também nossos amigos, né, que tanto nos auxilia. E vamos agradecer, agradecer pelo dom da vida, por mais esse amanhecer no Brasil e um anoitecer no Japão. Vamos agradecer a bênção desse momento que é mais um dia para nós. E aí nós vamos pedir, porque nós ainda necessitamos de pedir. Pedir ao Mestre Divino que venha ter conosco nesse momento de oração. Vamos rogar à Mãe Santíssima que venha ter conosco nesse momento de oração. Vamos rogar aos benfeitores espirituais, aos nossos anjos guardiões, aos médicos do espaço que tanto nos auxilia, que nesse momento de comunhão, unidos com Cristo Jesus, juntos vamos oração, né? Gratidão a todos. Vamos lá. Bom dia para aqueles que chegaram depois, né? Boa noite. Então vamos lá? Olha só, hoje tenho preparado para nós umas mensagens muito boas, muito amorosas para o nosso coração. Uma delas eu escrevi aqui rapidinho, é simples, mas nos toca. Ela diz assim: a prece pela vida, porque nós estamos no Setembro Amarelo, né? Então, a prece pela vida. Oração e pedido, corações esperançosos do amparo e do alívio. Então, nós devemos, né, hoje também orar para os corações desesperados, né? A vida é muito maravilhosa e hoje vamos vibrar por isso. Aí, em seguida, diz: todo mês é mês de vida, todo dia é dia da vida. Setembro representa o amarelo, irmãos que até com um sorriso chegam a eles o amparo singelo. Olha só, né? Então o amparo sempre chega quando buscam, mesmo aqueles que talvez não busquem por não conhecer como sair, né, daquela sintonia. E aí, se a tristeza chega, tens muitas escolhas. A mais sábia delas é erguer as tuas mãos e rogar a Jesus: Jesus, ampare-me nesse momento de aflição. E o amigo irmão, o amigo divino, ouvindo o pedido, será sempre te dará ouvidos, e logo chegará a luz que te vai amparar, iluminando e trazendo forças para que tua cruz possas carregar. É isso, essa oração, né, que eu oração não, são poeminhas, né, que a gente escreve. Essa tocinha é a cachorrinha latindo, aqui mordendo o bichinho. Vocês viram que o pedido sempre vai ser ouvido, né? Nunca ficaremos sem a oração. E então, nesses momentos, quando nós nos unimos, nós vibramos por nós, pedimos por nossos lares, pedimos por nossos amores, mas em sintonia também pedimos por nossos irmãos em humanidade, pelos nossos irmãos que também merecem, né, receber auxílio. E se somos nós que já entendemos um pouquinho, nós devemos compartilhar aquele pouco que nós sabemos. Olha só o que eu trouxe para nós. O espírito, ele é uma chama divina, na sequência da eternidade, e a sua casa é o universo. Deus criou todas as leis
compatíveis com a sua

0: natureza, né? Para onde guiar, onde quer que seja nessa imensidão infinita, de acordo com essas leis, onde estiver, colheremos o que plantamos, pela força da grande justiça universal. Então, é que ele está querendo dizer que não adianta comprar a felicidade. Ele diz que os infortúnios nunca erram o endereço e que nunca poderemos comprar a felicidade. Mas todos os nossos gestos, todos os nossos pensamentos, todas as nossas ações ficam gravadas na nossa consciência e no éter cósmico, de maneira que sempre nos encontramos com aquilo que realmente somos. Esta é a lei. Então, nós atraímos aquilo que somos parecidos, então atraímos os iguais, né? Então, o que hoje estamos buscando? Hoje nós queremos o melhor, não é? Nós queremos entender a nós mesmos e entender ao próximo. Então, esse é um passo muito grande. Eu não sei que barulhinho que está fazendo aqui, eu acho que é isso aqui, peraí. Então, estamos num passo maravilhoso, porque nós já estamos na busca. Então, eu não posso vibrar somente para mim, que seria egoísmo, né? Então, dai de graça o que de graça receberdes, né? Vamos lá? Num livro que se intitula O Espírito Miramês e Lancelin, ele diz que nós verdadeiramente nós evoluímos somente com os nossos esforços. Nós não poderemos nos esquecer das experiências alheias, daqueles que servem de exemplos para nós, e que a lição dos outros pode despertar em nós uma força poderosa a nos mostrar caminhos mais convenientes. Quem pode negar a força de um místico, a força de uma influência de um santo, de um sábio, a força de um espírito superior na nossa revolução, na nossa renovação, né, interior? Todos nós queremos ouvir um sábio, nós queremos ouvir um espírito benfazejo que nos dá conselhos, né? Então ele diz que quando nós passamos a buscar isso, nós já estamos determinados à nossa mudança interna. Então, olha só. Então, ele diz aqui: quem já começa a despertar a consciência para o Cristo, deve sempre buscar por todos os meios lícitos, os meios corretos, o seu maior desenvolvimento. E ele nos diz aqui: nós aqui, do mundo espiritual, nos dividimos em grupos que partem em todos os rumos, que lindo, para ajudar onde Deus nos chamar e nos enviar para servir e trabalhar em favor da coletividade. Então, ele está dizendo que a doutrina dos espíritos, eles têm colunas que se alimentam, essas colunas altamente iluminadas são as colunas do amor e da caridade. Então, vejam só que o Espírito está nos dizendo que eles estão sempre prontos a servir conforme o comando aonde Deus os chama a servir, aonde o Mestre os chama a servir, e eles vão por amor e por caridade. Olá, Ângela, bom dia. Ângela, bom dia, boa noite, Ângela Fonseca, querida, gratidão por estar aqui, né? Então, vocês sempre podem colocar o lugar que estão, né? Ângela, eu sei que está em Minas Gerais, né? A Cláudia, Japão. Eliane, Guaxupé. Temos também Caicó, Rio de Janeiro. Japão, que maravilha, né? E ele diz assim: se em teus caminhos, sejam materiais ou espirituais, surgirem obstáculos, não queiras apontar os outros como culpados. Isso é muito importante. Tudo isso, se estiveres em condições já de compreender, haverás de reconhecer facilmente que são reforços para as tuas experiências. Vem do modo que precisamos para que o bem possa crescer em nós. Como é difícil, né? Né, Ângela? Aceitar que aqueles companheiros da nossa caminhada são necessários para o nosso adiantamento. Como é difícil acompanhar aquele irmãozinho teimoso, agressivo ou agressiva, como é difícil aceitar aquele irmãozinho que blasfema nomes feios. Mas aqui está nos dizendo a espiritualidade que nós, quando já tivermos um pouquinho de compreensão, vamos aceitá-lo como um irmãozinho doente. Vamos entender e vamos passar a sentir que ele nos ensinará algo, não é verdade? Ângela nos diz assim: eu que agradeço a você, querida Neide, por tamanha generosidade conosco, vocês que são generosos, por estarem aqui reunidos comigo nesse momento de oração. E a Isabel Reis, bom dia com Jesus, gratidão. Olá, Isabel, onde está? Você está em que lugar, né? Diga-nos, eu estou aqui no Japão, Ângela Fonseca está em BH, Minas Gerais. Então vamos lá? Vamos fazer uma pequena oração, porque esse momento é oração. Coloque os nomes dos seus amores e se sintam amparados. Se sintam amparados por esse. O nosso mestre. Aonde? Como que eu faço, né? Aqui, vou fazer assim para vocês verem. Aonde o mestre bendito toca nossa porta. Estou aqui. Deixe-me entrar. Não é? Então vamos deixar ele entrar na porta, vamos abrir o nosso coração, vamos abrir a porta do nosso santuário, que é o santuário divino, é aquele que nós abrimos para o mestre, não é verdade? Então vamos lá fazer uma oração, porque a oração vai nos conectando cada vez mais com os nossos amores do espaço espirituais. Vamos lá? Vamos fazer aqui a prece de Cáritas e depois voltamos a conversar. E a prece de Cáritas, ela ampara, ela socorre, ela alivia, ela traz o refazimento, ela traz o entendimento. A prece de Cáritas reúne muitos amores que desejam nos amparar, né? Vamos lá. O Isnandi. Oi, Isnandi! Tudo bem? Bom dia. Para o Isnandi é bom dia. O Isnandi Barros. Bom dia, Isnandi. Grato pelo momento de oração. Isnandi também é um dedicado trabalhador aqui do canal Web Portal da Luz. Ele tem momentos de oração também, que é de segunda a sexta. Se eu estiver equivocada, me diga, porque antes ele estava fazendo até no domingo. Está aqui conosco, né? Então, vamos lá. Compartilhem com seus amores. Compartilhem com aqueles que vocês sentirem que talvez precise, né? Deixe um like para que chegue a outros corações. E a querida, como se chama? Isabel Reis, ela está em Sobral, Ceará. Mas que coisa boa, né? Ah, esse mundo é tão lindo. E o Isnand, tudo na paz do Cristo, minha irmã. Glória a Deus, né? Diariamente. Diariamente, das 5 às 6 da manhã, é o momento de oração com Isnandi Barros. Todos estão convidados. Vamos lá para a nossa prece? Prece de Cáritas. Deus, nosso Pai, que sois todo poder e bondade, dai força àquele que passa pela provação, dai luz àquele que procura a verdade. Ponde no coração do homem a compaixão e a caridade. Deus, dai ao viajor a estrela guia, ao aflito a consolação, ao doente o repouso, ao órfão o pai. Pai, dai ao culpado o arrependimento. Ao espírito, a verdade, a criança, o guia, e ao órfão, o pai. Senhor, que a vossa bondade se estenda sobre tudo que criastes. Piedade, Piedade, Senhor, para aquele que não vos conhece. Esperança para aquele que sofre. Que a vossa bondade permita aos espíritos consoladores derramarem por toda parte a paz, a esperança e a fé. Deus, um reflexo, uma centelha do vosso amor pode abrasar a terra. Deixai-nos beber na fonte de vossa bondade fecunda e infinita, e todas as lágrimas secarão, todas as dores se acalmarão. Um só coração, um só pensamento subirão até vós, como um grito de reconhecimento e de amor. Como Moisés sobre a montanha, nós vos esperamos de braços abertos. Ó poder, ó bondade, ó perfeição, e queremos, de alguma sorte, merecer a vossa misericórdia. Deus, dai-nos a força de ajudar ao progresso, a fim de subirmos até vós. Dai-nos a caridade pura, dai-nos a fé e a razão. Dai-nos a simplicidade que fará de nossas almas o espelho onde deve e se refletirá a vossa santa e divina imagem. É a prece de Cáritas. Que coisa mais abençoada, né? Que coisa linda essa prece. Quanto nos emana amor, não é verdade? Quanto nos acalenta, né? O nosso coração, a nossa alma. Chico Xavier, ele nos diz que a tua paz, desculpa, que a tua luz afaste, Jesus, de meu caminho as trevas que se projetam em mim. Que a tua inspiração me guie nas decisões que eu devo tomar para o dia de hoje. Que eu não seja instrumento do mal para ninguém. Que a tua bondade me ensine a ser melhor e que o teu perdão me incline à misericórdia para com os meus semelhantes. Que Deus possa nos abençoar para que sejamos instrumento da bondade, instrumentos de caridade, que nós estamos buscando algo para nós. Mas quando nós também desejamos servir, nós nos abrimos para servir, nós nos abrimos para o amor, e ele adentra, e nós recebemos e doamos, doamos e recebemos. É uma troca. Por isso que a nossa vida sempre diz que dás e receberás. Não é verdade? Como é bom ouvir essas mensagens, né? Dos nossos irmãos, que tanto nos auxiliou, né? Chico Xavier, enquanto estava encarnado, e os livros que deixou, Divaldo Pereira Franco, que gratidão, né? Quantas coisas boas. Também Madre Teresa de Calcutá, o amor puro em pessoa, um ser pequenino, mas a força grandiosa daquela madre, como nós não devemos sequer imitar um pouquinho Gandhi com seu amor, né? Pela sua terra, que dizia ao peito que ele era budista, espírita, católico, evangélico, místico, ele servia ao amor, ao Cristo, não à religião, né? E nós temos também tantos outros, né, que serviram com amor e continuam nos servindo. Doutor Bezerra de Menezes, com o amor que ele serve, né, auxiliando, quando voltou para o mundo espiritual, Ele quis permanecer para ajudar a todos nós. Irmã Sheila, a enfermeira do Cristo, a enfermeira de Jesus, que ampara, que vai naqueles locais onde chamamos, não é? Nós temos também os médicos que talvez não conhecemos os nomes. Por exemplo, vocês já ouviram falar de Doutor Ismael Alôncio, um servidor do Cristo, né? Doutor Fritz, doutor Ludwig, né? Nós temos há tantos espíritos que nos ensina, doutor, a dona Isabel Salomão de Campos, que trabalhou grandemente toda a sua vida para dedicar a levar o exemplo da caridade e da bondade à casa do caminho, né? Então vamos lá, Rumi. Vamos lá falar em japonês agora. Neide-san, konbanwa. Boa noite a todos. Minasan, ohayou gozaimasu. Boa noite a todos de boa noite. Osanpo itekimashita. Oinori arigatou gozaimasu. Totemu ureshii desu. Kami-sama, anata o mamotte kudasai. Arumi está dizendo bom dia, boa noite, e que ela foi levar os cachorrinhos para passear, já voltou e está aqui na oração conosco. Que maravilha, que ela seja bem-vinda, né, Ângela? Ângela Fonseca também, assim seja. Ana Lúcia, bom dia, Ana Lúcia. Irmã, gratidão. Ana Lúcia, não sei se já perguntei se vocês de onde fala, né? De onde ouve, né? Que diz em português, né? Mas bem-vinda, corações de amor para nós, né? Vamos refletir? Vamos refletir de novo? Aqui, vamos refletir com uma mensagem para os nossos corações. Vocês sabiam que nós podemos ser bombeiros de Deus? O que fazem os bombeiros? Os bombeiros apagam os fogos, não, os bombeiros apagam os incêndios. Os bombeiros salvam vidas. Os bombeiros da terra, eles salvam acidentados, né? Eles arriscam as suas vidas para auxiliar, né, Ângela? Com certeza é só bênção e gratidão. Então, Emmanuel, ele nos diz que podemos ser bombeiros de Deus. Então, vamos falar. O que Emmanuel nos diz sobre bombeiros de Deus. Aninha, você está aí, querida? Aninha é de Caicó. Deixa eu ver. Ana Lúcia, sou de Nova Iguaçu. Bem-vinda, representante de Nova Iguaçu. Sabia que quando adentra aqui, tu te tornas um ponto de luz do local onde estás? Que coisa linda, né? Vamos lá. Bombeiro de Deus por Emmanuel. Nós podemos ser um. Temos diversas formas de auxiliar, suprimir a penúria, estender a beneficência, criar a generosidade e consolar o sofrimento. Então, Emmanuel nos diz que existe, porém, uma delas ao alcance de todos e que pode ser largamente exercida em qualquer lugar, o donativo da calma nos momentos atribulados da vida. E ele diz: recorda os bens espirituais e consegues distinguir, distribuir e não marginalizes semelhante recurso. E ele continua dizendo: diante de reclamações e críticas, ele diz, diante de reclamações e críticas, use a tolerância que estabeleça a harmonia possível entre acusados e acusadores. Olha só. Então, ele continua dizendo: recebendo injúrias e ofensas, silencia e esquece os desequilíbrios de que porventura te fizestes vítima, sustentando calamidades da delinquência. E perante a agressividade exagerada de alguém contigo, guarda a serenidade que balsamiza corações e pacifiques ambientes. Encontrando algum veículo de discórdia, emprega o entendimento que afaste choques e conflitos capazes de suscitar azedume e perturbação em qualquer lance difícil da existência. Dispões da possibilidade de atuar beneficamente com os recursos da bondade e da compreensão que antecedem a garantia da paz. Lembra a faísca lançada impensadamente quando se transforma em um fogo descontrolador e um fogo devorador? Qualquer criatura, quando se mostre agindo sem noção de responsabilidade, pode gerar incêndios lamentáveis, incêndios de energias verbais dolorosas, destruindo os mais altos valores da vida. Por isso mesmo, tu, onde estiverdes, onde estivermos, sejamos nós os bombeiros de Deus. Emmanuel, fala para mim, não toca nossa alma quando ele nos diz que podemos ser bombeiros de Deus? E é apagar o incêndio da discórdia, apagar o incêndio da agressão que ele colocou aqui, das injúrias. Vou tomar uma aguinha, desculpa, tá? Podemos apagar o incêndio e não jogar fogo, gasolina no incêndio. Então, essa mensagem de Emmanuel, bombeiros de Deus, busquem que vocês vão encontrar, por psicografia de Francisco Cândido Xavier, Dalva Freitas. Oi, querida. Boa noite, querida. Um bom dia para todos e que as mensagens de Jesus permaneçam dentro de nós, para nós levar a todos que ainda não o conhecem. Rio Grande do Sul, representante do Rio Grande do Sul, gratidão, bem-vinda, que alegria tê-la conosco. Estávamos falando de bombeiros de Deus por Emmanuel. Vocês não concordam que não é muito melhor nós sermos apagadores de incêndio do que nós sermos incendiadores, como disse Emmanuel aqui, quando ele coloca que nós possamos parar, né, esses incêndios? Vou contar para vocês uma historinha, de pequena história de Joaquim. Uma história de Joaquim, para que possamos refletir nessa historinha de Joaquim, contada no livro Bazar da Vida, por Jair Presente. Vamos refletir aqui juntos? Vamos lá. Curado em um pequeno grupo, pela bondade de um guia espiritual, fez-se mudado e contente o amigo Joaquim Faria. Negociante otimista, sempre afável e prazenteiro, prometer servir aos pobres se Deus lhe desse dinheiro. O dinheiro desejado, em certa hora o alcança. E agora Joaquim era um homem rico através de uma grande herança. Desencarnado o avô, deixara-lhe rendas, grandes rendas, apólices e seguros, minerações e fazendas. E aí, aquele Joaquim falou que ergueria o amparo aos necessitados, num lar de paz e conforto, e em muitos metros quadrados. Parou e ele pensou muito tempo nisso. Depois tornou-se notório que de vez de lar alcançaria um majestoso ambulatório. E aí, Joaquim montava esquemas e esquemas, dizia reter os cobres para assistência precisa a muitos enfermos e pobres. Os janeiros se ajuntavam em Joaquim com espatafalho de ideia de ambulatório, de ideia de orfanato. Ele passou para pensar em várias formas de ajudar aquele próximo. De plano em plano, Joaquim viveu e gozou uma suma, caminhando em vida mansa, sem construir obra alguma. Desencarnado por fim, Joaquim dormiu e dormiu, e depois notou junto dele um anjo. Junto de Joaquim estava um anjo, estavam a sós, os dois. E Joaquim, percebendo aquele anjo, pergunta: Oi, anjo amigo, você sempre me acompanha. De certo sabe o meu nome? Ante a vida escura e estranha, disse-lhe o anjo amorosamente: Andei contigo todo esse tempo, dia a dia, mês e mês. Você é o Joaquim Faria. Que faria? Mas tu nada fez. Não é, olha, é simples isso, mas olha, é o Joaquim que faria, mas ele nunca fez. Ele prometeu a Deus que se ele tivesse muito dinheiro, ele iria ajudar com a caridade. E Joaquim passou a vida inteira desfrutando a grande herança que ele ganhou, mas ele só fazia planos mirabolantes para construir uma creche, um ambulatório, para construir algo em favor dos necessitados. Mas ele desfrutou todo o tempo da riqueza abundante, né, Patrícia? Ele desfrutou o tempo todo e ele desencarnou sem fazer nada. Nada o faria. Então, é uma história de Jair presente, esse espírito que nos conta, mas nos faz refletir. Muitas das vezes a gente faz um joguinho, né? Mas se eu acertasse aquele jogo, eu ia ajudar um montão de gente. Será que nós não viríamos um Joaquim Faria, um Neide Faria? Né? Patrícia Faria, em vez de assinar? Será que nós faríamos? Então, Patrícia diz: Olá a todos, vamos deixar um like aí, meus amigos. Sim, compartilhe com seus amigos, seus corações, né? E temos aqui a Ana. Eita, que história verdadeira! Ana, você viu? Joaquim, ele fez planos. Deus lhe presenteou com isso. Mas ele esqueceu, porque ele estava no bem bom. Ele estava confortável. Então, ele esqueceu a dor do próximo. É um poema, uma história de Jair Presidente, mas é tudo para que nós possamos reflexionar sobre isso, né? Então, imagina, quando nós estamos doloridos, com problemas, né? Nós vamos certamente, ah, se alguém me ajudasse, ah, se aparecesse um anjo no meu caminho. Mas quando somos nós que precisamos de algo, nós também podemos ajudar. Olá, Cristiana e Hinaldo, vocês estão aqui? Nery, né? Stanford, Nery. Olha, bom dia para vocês, bem-vindos aqui. Eu estava falando da história de Joaquim Faria, aquele que não fez nada, né? Vamos lá, então. Quando nós negamos essa verdade, e qual é a verdade? Jesus é o caminho, a verdade e a vida. E quando nós despertarmos que nós somos espíritos, que somos viajores e vamos ir e venir, despertar esse caminho da vida espiritual, né? Então ele vai dizer aqui: quando nós negamos a verdade, é como se nós fechássemos a luz para nossos olhos para não ver a luz. Se nós fecharmos os nossos olhos, é ser partícipe das trevas. Olha só o que nos diz isso. Quando cerramos os nossos olhos para não ver a luz, estamos participantes das trevas. Então ele diz: o melhor do que palavras são os nossos exemplos e a nossa conduta, porque Joaquim, ele somente falou, falou e falou, mas não fez nada. Deixa eu ver. Certamente, eu também não faria. Patrícia é verdadeira, deslumbrada com o brilho do ouro, mas graças a Deus já estou estudando para melhorar. É isso, né? Então nós precisamos estudar e querer melhorar, como ela foi bem sincera, né? Ela colocou que ela não faria. Ela ia ficar deslumbrada pelo ouro. Eu sei que ela está brincando, porque a Patrícia é brincalhona. Mas o ouro cega muita gente. Eu não estou dizendo a cegueira da visão, cega a visão espiritual. esquece de tudo. Oi, Dá! Oi, Dá, você está aqui? É o David, o Davi Alce. Boa noite, querido Dá. Estou muito feliz de vê-lo aqui. Fique aí, comente com a gente, viu? O Dá está aqui, é um milagre, né? Mas, maravilha. Vamos lá? Quando a vaidade nos toca, olha só, impelindo-nos para estarmos sempre presentes nos acontecimentos, olha só, que pode nos elevar à relação com os outros, né? Demonstramos exatamente o contrário, o impulso de superioridade que nos leva a mostrar aos nossos irmãos o que realmente não somos. Tu não precisas falar de ti mesmo, mas é bom que não te esqueças da seguinte verdade: a tartaruga também anda, mas a gazela chega primeiro. Então ele explica, o despertar dos dons espirituais, né? Esse despertar é uma ordem divina, todos vamos chegar lá. No entanto, se não for feita a parte que nos toca, que me toca a mim na minha mudança, o andar nosso em busca da luz será igual à tartaruga. A tartaruga chega, mas demora muito tempo. Em passinhos de tartaruga. Então ele diz assim: e essa luz existe com fartura nos celeiros de Deus. E ela diz: sobre a vigilância do nosso Senhor Jesus Cristo, que nos convoca todos os momentos para trabalharmos sobre sua proteção. Somos protegidos. E ele disse: o Evangelho do Cristo já é conhecido por muitas pessoas. Então, essas pessoas estão espalhadas pela Terra, assim como o nosso amigo que está aqui, deixa eu buscá-lo. É, a Cristiana e Naldo Neri também são trabalhadores do Cristo. Eles também estão espalhando o Evangelho, porque eles também fazem parte do canal daqui do Portal da Luz. Então, olha só, o Evangelho conhecido por muitas pessoas já trabalhadores na Terra, sobre a proteção de Jesus, está divulgando o evangelho que o Cristo disse-nos, que nos deixou. Então ele diz: aquele que ainda, Ana Rogéria está rindo de Patrícia, né? Com certeza, né, Ana? De quem você está rindo? Da Patrícia falar que ia ficar fascinada pelo ouro. Olha só. Se você ainda se sente apegado, desanimado, triste, eu também fico triste e desanimada. Mas comece hoje, nos diz. Comece hoje, filho, a estender a luz. Sabes como? Nos pergunta Miramês. Sabe como? Como estender essa luz? Cortando as arestas que ainda existe na tua personalidade. Não é preciso que alguém aponte a ti os teus defeitos, porque tu mesmo poderás descobri-los. Se existir vontade para tal empreendimento interior, então conhece-te a ti mesmo. Não é verdade? Conhece-te a ti mesmo, né? Que coisa boa. Porque se eu não conhecer a mim mesma, né? Tá ficando quentinho aqui, tá calor, calorento. Ai, deixa eu tirar o cabelinho. Tá ficando caloroso, né? Deu até calor. Eu me sinto quente agora. Por quê? Porque a gente tá falando de Jesus, né, Patrícia? Né, Ana? Né, Cristiana? A gente, quando fala de Jesus, a gente fala de amor. Então a gente recebe aquela energia calorosa de amor. Eu passei da hora, né? Vou ficar mais um pouquinho, tá bom, né? Eu comecei 6h30. Daqui a pouco eu vou encerrar. Deixa eu te falar só mais um pouquinho. A lei de amor. A lei de amor, ela nos mostra a constante dependência que temos de nossos irmãos. Porque nós não fazemos nada sozinhos. Alimentação. As vestes, o ambiente que moramos, a água que nós Compramos tudo onde nós nos movemos. Um depende do outro. Vocês já imaginaram vocês ir no supermercado e não ter nada nas prateleiras? Dependemos de quem trabalha repondo as mercadorias. E quem é que traz dirigindo dia e noite as mercadorias até os supermercados? Quem é que nós, enquanto nós estamos dormindo, abastece aquilo? Quando vamos a um hospital, a um pronto-socorro, vazio, não tem ninguém para me socorrer. Hã? O lavrador que planta a agricultura e serve alimentação, não seria, nós passaríamos fome. Ele está dizendo aqui que nenhum de nós vive sem o outro. Por isso que o espírito, a bondade divina nos diz que a fraternidade deve reinar entre nós. Deixa eu ler o que o meu amigo escreveu aqui, a Cristina ou o Rinaldo, o Isnaldo. O convite para vocês, dia 1º do 10, manhã, bate-papo com Jesus, a doutrina espírita. É a segunda parte do capítulo 2, Bernardim. Está no Brasil das 8 horas às 9 horas da manhã. Então, no Brasil, ele está fazendo o convite. É das 8 às 9 da manhã. Maravilha, estão todos convidados para assistir. Me lembre também, vocês dois, me mandem mensagem do grupo. A hora. Então, no Brasil, será 8 da noite? É, peraí. 1º do 10 da manhã. Ah, 8 horas. Hoje. É hoje, né? Ótimo. É hoje, eu acho. Eu entendi direitinho. Então, vamos lá. Então, ele diz aqui: o nosso egoísmo é a ignorância que se petrificou no coração de quem desconhece o amor, a fraternidade e o desprendimento. Ele sente medo de esquecer. E o egoísmo e o orgulho. Então, ele teme perder alguma coisa e não mais encontrá-la. Então, esse é o grande erro, o grande engano daquele que é egoísta. Porque o amor é dadivoso. O amor é dadivoso, caridoso e abundante. O perdão é concórdia, é libertação. E ele diz: quanto mais repartirmos, dividirmos a alegria, o entendimento, a caridade, mais felizes nos tornaremos. Aquele que ama, ele enche o coração de harmonia. E ele mesmo que desfruta dessa paz harmoniosa. Porque quanto mais ele doa, mais ele recebe das mãos de Deus. Nosso próximo é a nossa meta mais segura na vida e pela vida. Quem fugir dessas diretrizes perde o caminho em direção a Deus e nunca encontrará o Cristo. Por isso que Jesus disse: amai ao vosso próximo como a ti mesmo. Amar a Deus sobre todas as coisas e ao próximo como a ti mesmo, né? E como vamos amar a Deus sem amar o próximo? Como vamos amar o próximo sem amar a Deus? Então, ele está dizendo: são os dois caminhos que se interligam por afinidade. Tu e todos nós, da criação de Deus, não podemos viver sem a cooperação dos nossos semelhantes. Nós dependemos de todos os nossos irmãos em Cristo. Fomos feitos para ser livres nos atos e pensamentos, e nós amamos essa liberdade, mas nunca estamos independentes do próximo, onde quer que estejamos, em qualquer grau de evolução avançando, alcançado, devemos nos instruir para servir em tudo. E ele diz que nós e o nosso semelhante, como é também de todos nós, o amor do nosso Pai Celestial. Olha quem chegou aqui, Edna Sueli. Eu digo ela Sueli, não sei se é a Sueli, eu sempre Edna. A Edna está no Rio de Janeiro ou ela está em. Não, ela. Edna, põe a cidade que você está, eu acabei me esquecendo. Maria Cristina, Alemanha, querida. Maria Cristina Royer, Alemanha. Olha, temos Japão, Alemanha, temos. É Rio Grande do Sul, Minas Gerais, temos Sergipe, temos Caicó, Temos Rio de Janeiro, vários lugares. Isso é uma bênção, não é? Vamos fazer uma oração. Daqui a pouco já encerramos. Vamos fazer oração para que nós possamos abrir a nossa coração, né? Para que a espiritualidade atue em nós e nos nossos amores, aqueles que estão conosco, todos convidados para a oração que farei. Eu já fiz agora há pouco a Francisco de Assis, né? Que eu fiz agora há pouco. E nós vamos fazer. Ah, eles estão em Recife, Pernambuco. Que coisa boa, né? Eles nos convidaram agora há pouco para o programa deles. E temos aqui mais um coração, a minha tia querida, que está em São. Está em Toledo, no Paraná. Né, tia? Vê se eu falei errado. Toledo, boa tarde, minha querida sobrinha. Boa tarde, minha querida tia. Vamos falar de mamãe, um poema antes da prece? Por quê? Esse poema, João de Deus, tem muitas mães aqui, né? Mas aquelas que não são mãos, são mãe de coração, de sobrinhos. Essa, antes da prece de São Francisco, eu vou falar homenageando as mamães, João de Deus. Olha só, minha mãezinha está no Preito de Amor, por, né, esse livro publicado em 1992. É Bênção de Amor, eu chamo o livro. Minha mãezinha, tenho em casa uma pessoa de lábios e mãos de arminho, que me abraça de mansinho, que me beija e que me abençoa. Se erro, ela me ajuda e perdoa. E se choro, traz-me carinho. É o anjo do meu caminho, humilde, serena e boa. Se há riso e festa na rua, junto de mim ela continua, sempre terna, sempre minha. Meu coração canta ao vê-la. Mais bonita que uma estrela, essa pessoa é mãezinha. João de Deus, é o poema para as mamães, homenagem para as mamães. Olha, chegou outra mamãe. Oi, Elci, Enlof de Menezes, Paranavaí, Paraná. João de Deus, a mensagem das mães. Vocês viram que coisa linda? Agora nós vamos fazer a prece de Francisco de Assis. Como está todos? Como estão os netinhos, os filhinhos, os maridos, as esposas, os avós, os tios? Como estão os animaizinhos do lar? Como estão todos vocês? É um grande amor em minha alma encontrá-los nesse momento. Como estão todos? Que a paz do Cristo envolva cada coração. Que a paz do Senhor envolva cada irmão que aqui adentra e cada irmão que aqui adentrar. Somos pequenas estrelinhas buscando brilhar no céu do Cristo, permanecer com a nossa luzinha prendida. É de grande importância para seguirmos a nossa caminhada, segurando nas mãos dos que nos amparam e querem nos auxiliar a todos os momentos de aflições, de desarranjos. As agressões são doenças. Perdoem as almas que não conseguem ainda compreender a grandiosidade da palavra amor e a gratidão pelo nosso Senhor, o Cristo Jesus, Filho de Deus. Vamos orar? A prece de Francisco de Assis. Vamos lá. Olá, Cristiane. Oremos em prece, amém. Que a humanidade, aí encerraremos com essa prece de São Francisco de Assis. Que desçam sobre nós luzes de proteção, luzes de amor, de bênçãos. Que a cura, Senhor, se for da tua vontade, se caia sobre os doentes. Senhor, ampare a humanidade nesse momento de oração. Espíritos do Senhor, gloriosos irmãos, atende o nosso pedido. Socorre, misericórdia, vem até nós, até nossos irmãos. Vamos juntos, Francisco de Assis, ajuda-nos, abençoe os animaizinhos e a humanidade. Senhor, fazei de mim um instrumento de vossa paz. Aonde houver ódio, eu possa levar o amor. Onde houver a ofensa, que eu possa levar o perdão. E aonde houver a discórdia, que eu possa levar a união. Onde houver dúvidas, que eu leve a fé. E onde houver erro, que eu leve a verdade. Onde houver desespero, que eu leve a esperança. Onde houver a tristeza, que eu leve a alegria. Onde houver trevas, que eu leve a luz. Ó Mestre, fazei que eu procure mais consolar que ser consolado, compreender que ser compreendido, amar que ser amado, perdoar que ser perdoado, pois é dando que se recebe, é perdoando que se é perdoado e é morrendo que se vive para a vida eterna. Amém. Gratidão a todos. Que o nosso Senhor possa ter nos abastecido, né? Como diz Inalda Ribeiro, abastecido de amor, né? Abastecido de paciência, abastecido de luz. Vamos para a luta, né? Segunda-feira, não. Que dia no Brasil hoje? Ai, me perdi. Quarta-feira. Hoje no Brasil é quarta-feira de manhã. Bom trabalho, bom dia, bom tudo. E Brasil, né? Japão, boa noite. Que nós possamos levar uma noite abençoada, uma noite iluminada e servindo com amor aos nossos amores encarnados e desencarnados. A paz do Cristo. Bom dia, até semana que vem. Bye, bye. Deixa eu. Ah, não, eu estou falando bye-bye, mas eu tenho que aprender a encerrar. Me desculpa, tá? Peraí. Hoje eu vou encerrar certinho esse negócio. Vai dar certo. Hoje eu consigo encerrar, sabe? Eu estou apanhando aqui ainda. Peraí. Encerramento. Encontrei. Beijos no coração. Gratidão. Será que é isso? Peraí. Opa. Acho que é isso.
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1: Dezessete horas e trinta e

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1: Alô, amigas, alô, amigos, mais um programa Conexão Pineal e eu gostaria de hoje conversar com vocês sobre alguns tópicos daquilo que se chama salutogênese, ou seja, promoção de saúde, que é uma forma de se enxergar o processo de saúde e doença. Nós estamos habituados em medicina a lidar com a patogênese, ou seja, com a doença, um remédio para tratar aquela doença. Mas emerge como uma tendência na área de saúde você fortalecer o sujeito para que ele possa suportar, para que ele possa administrar, para que ele possa superar, quem sabe, a doença ou a problemática pela qual passa. E essa estrutura que a pessoa apresenta para lidar com uma problemática, vamos dizer assim, essa fibra moral, essa fibra de espírito, fibra da alma que a pessoa apresenta para lidar com a sua problemática, recebe um nome técnico de resiliência. Ou seja, assim como o fio elétrico, ele, vamos dizer assim, resiste à passagem da eletricidade, mantendo a sua forma intacta, também nós trazemos para a medicina esse conceito da física. Quando um problema atravessa a nossa vida e nós nos mantemos firme, quer dizer, forte resiliência. E o desenvolvimento da resiliência é tão ou mais importante do que a cura da doença. Porque uma doença vem, depois vem outra. E a resiliência, ela está sempre presente. Se você conquistou, você tem aquela resiliência pronto para enfrentar qualquer problemática. Eu me lembro uma vez que eu recebi uma paciente no consultório, das primeiras pessoas que eu atendi depois de formado, eu atendia num ambulatório de um convênio. E o prédio com os consultórios no qual eu atendia, tinha uma rua com uma feira. E no dia que eu atendia, tinha essa feira. E chegou uma senhora no consultório, que era associada do convênio, então ela aproveitou para fazer o check-up dela, ela trouxe a xepa da feira na sacola, sentou em frente à minha mesinha no consultório, uma vez que eu estava à toa, não havia pacientes que me procurasse, recém-formado, aquela coisa toda, não é? E ela sentou: "Oh, doutor, o senhor está livre? Agora não mais, estou aqui para atender a senhora, não é?" "Ah, obrigado." Sentou assim, arfou. "Ah, doutor, eu vou lhe dizer, né? Essa vida é uma merda." Eu falei: "Mas como a senhora pode me dizer uma coisa dessa? Quantos anos a senhora tem?" "85, doutor." Eu falei: "Olha, eu tenho 23 anos. A senhora com 85 está me dizendo que a vida é uma merda? O que eu vou esperar da minha vida, né?" "Não, doutor, eu vou lhe explicar. Eu vou explicar para o senhor. Olha, quando eu era criança, eu vivia doentinho.

0: A gente começou a ter um problema de próstata, depois eu comecei com a osteoporose, e assim, doutor, não acaba nunca, parece que a gente tem problema a vida inteira, né? Então, veja que interessante, problemas nós temos a vida inteira, a grande questão é saber lidar com o problema. Então, importante mesmo é ter essa tal dessa resiliência, né? E eu gostaria que o Nelson, representante aqui do ProSaúde Mental, falasse alguma coisa a respeito desse tema, resiliência, Nelson.
1: Olá, amigos da Boa Nova. Mais uma vez um prazer estarmos juntos para falar um pouquinho dessa promoção de saúde. A resiliência nos encanta porque ela pode definir uma vida prazerosa, uma vida de crescimento ou uma vida, como a sua paciente lá do passado usou o termo, não muito agradável, não é? A gente vai falar de uma pequena ferramenta que a gente apelidou de programa 5As. Os 5As são, pela ordem, né? Autocuidado, autoconhecimento, autocontrole, autoestima e autorrealização.
0: Olha, Nelson, interessante. Autocuidado,
1: Autoconhecimento,
0: autoconhecimento,
1: autocontrole,
0: autocontrole,
1: autoestima
0: autoestima,
1: e autorrealização.
0: autorrealização. Puxa, é para dar o que pensar isso, hein?
1: Então, e a gente procurou simplificar isso, né, de uma maneira que ele seja aplicável no dia a dia, né? Então, começando pelo autocontrole. Entendendo aí por autocontrole, desculpe, por autocuidado. Entendendo por autocuidado, dedicar o mesmo quantum de energia para cada aspecto diferente da nossa vida.
0: É interessante que existe o aforisma do Cristo, né? Amar o próximo como a si mesmo, não é? Talvez esse autocuidado seja o amar a si mesmo proposto pelo Cristo, traduzido numa linguagem moderna, talvez.
1: Olha lá que referência
0: Não é?
1: grandiosa que você acaba de fazer.
0: O cuidar de si, o famoso e importante filósofo Michel Foucault, ele fazia conferências no Collège de France, que ficaram notórias e ancoram a filosofia moderna mundial. No Collège de France, ele fazia conferências falando da história da filosofia. E ele vai atribuir a Sócrates, o filósofo, a introdução para a humanidade do conceito do cuidar de si. E é interessante porque na época da Grécia Antiga, as pessoas consultavam os oráculos. E o cuidar de si, que Sócrates dizia, na verdade significava cuidado com o que você ouve nos oráculos. Porque as pessoas consultavam os oráculos para receber, através dos médiuns, orientação dos espíritos. E o cuidar de si da época de Sócrates dizia a respeito: cuidado com os espíritos que você ouve, não é? Precisaram passar 18 séculos para o cuidar de si, traduzido como cuidado com o que você ouve nos oráculos, para aquilo que acabou fazendo, vamos dizer, aquilo que acabou se transformando no wellness, no autocuidado do wellness moderno, não é? Vamos dizer assim, que talvez seja o que você está buscando traduzir ali, não é? E eu vejo, puxando o gancho dessa questão, que não pode existir salutogênese sem que o terapeuta esteja envolvido ele mesmo também com o seu próprio autocuidado, não é? Talvez, Nelson, você que vem se empenhando pela modernização dos hospitais de psiquiatria, né? Esse autocuidado envolve também o autocuidado da gestão do hospital, do modelo, não é? Não é só da pessoa, do paciente, não é? Agora, tem uma história que o Coutinho me colocou, que o Coutinho também representa o Pró Saúde Mental, sobre a reforma íntima que eu não sabia.

0: Coutinho, você me falou das origens desse termo reforma íntima, que de certa forma traduz uma referência de autocuidado. Como é que era mesmo, Coutinho, essa história?
1: Bom, a nossa saudação aos amigos ouvintes, com aqueles votos de paz, saúde e alegria em nossos corações. Isso aconteceu na década de 50, através de um grande espírito, que tinha o nome de Edgar Pereira Armão, conhecido popularmente como Comandante Armão. Era um missionário, era um homem que tinha uma missão e que levou até o fim com muita galhardia, com exemplos fantásticos, e através do espírito de Razin, ele recebeu as orientações necessárias para que nós transformássemos-nos em outras pessoas, em criaturas novas. E no programa passado se falou em Brasil, coração do mundo, pátria do Evangelho. Para que isso se torne uma realidade, já desde aquela época, é necessário que essa transformação aconteça comigo, com você, ouvinte, com todos nós. Se não fizermos essa transformação interior, jamais o Brasil será pátria do Evangelho, coração do mundo. Isso eram palavras do comandante. E ele sempre falava que nós tínhamos essa necessidade de lutar interiormente com todas as forças, com todas as armas, para um dia realizarmos esta transformação no mundo, né, através das escolas de aprendizes do Evangelho, que é uma escola que procura fazer com que os indivíduos, de uma forma simples, vá reconhecendo seus erros, suas dificuldades, suas falhas, seus vícios, seus defeitos, e aí sim ele vai se retificando e transforma-se num novo homem. Isso era a tese da época, que existe até hoje. Hoje, com o trabalho do comandante, no mundo inteiro já existem as escolas de aprendizes do Evangelho com resultados fantásticos. São criaturas que estão realmente se preparando para novas gerações, e nós um dia chegarmos à pátria do Evangelho e coração do mundo.
0: Coutinho, você fala gostoso, você tem até voz de radialista, Coutinho.
1: Opa, muito obrigado.
0: Falou bem, falou do Edgar Armon, das escolas de aprendizes do Evangelho. Eu fiz a escola de aprendizes do Evangelho na Federação Espírita de São Paulo, eu fui da 33ª turma, já vai fazer quase meio século isso daí. Nelson, você ia falar, Nelson?
2: Complementando um pouco essa ideia que o Coutinho trouxe, né, da transformação interior, a gente havia falado antes dos diversos campos da vida que nós precisamos cuidar. Então a gente elencou como exemplo alguns campos, né, que podem ser variar de indivíduo para indivíduo, mas que são campos importantes, né, que requerem essa atenção nossa, essa dedicação energética a nós, né? Só enumerando rapidamente, né? Um exemplo, trabalho, né? Nós precisamos cuidar da nossa atividade profissional. Nenhuma outra pessoa vai cuidar por nós, somos nós que temos que dedicar a energia adequada a isso. Por outro lado, o lazer. Como que nós vamos ter energia suficiente para alimentar a nossa criatividade, o nosso desempenho, sem as nossas consoladoras horas de lazer, não é? Espiritualidade é um outro campo que é eminentemente da nossa responsabilidade desenvolver essa espiritualidade, independente até da nossa opção religiosa. Um outro campo, dinheiro. Quantos de nós hoje, nós, os ouvintes, certamente têm exemplos, se não vivem isso na pele, as dificuldades financeiras, não é? O país vive a dificuldade financeira. Então, o cuidado com o dinheiro, a falta de cuidado com o dinheiro, pode, muitas vezes, macular a nossa existência, nos fazendo perder um tempo importante de produção e de crescimento, não é? Um outro campo, o campo dos relacionamentos. O campo da família, o campo da saúde, seja ela física ou mental, e o campo do altruísmo, que nós já sabemos hoje que o altruísmo ele nos ajuda até no sistema imunológico, não é? Então são pequenos exemplos de campos que nós precisamos incluir nesse rol do autocuidado para que a reforma íntima, de maneira simples, mas aplicada à vida comum, possa ser uma ferramenta de virada, né, no nosso processo evolutivo.
0: Interessante que nós estamos aí falando de alguma coisa que então foi chamada de reforma interior ou de reforma íntima, que é algo que ninguém pode fazer por você, que essa é uma experiência própria do sujeito, né, do seu universo subjetivo, da valorização dos seus caminhos. Dr. Renato Riborini, eu queria que você falasse alguma coisa sobre essa questão do subjetivo, do universo do ser, do sujeito.
3: Claro, falo sim, doutor Sérgio. Antes, saudações aos ouvintes da Boa Nova, é um prazer estar aqui novamente nessa tarde tão gostosa. Vou começar falando das palavras de Aaron Antonovsky, quem primeiro introduziu e cunhou o termo salutogênese na área da saúde, né? Dizia Antonovsky que a doença só é doença quando carece de um significado. Ou seja, quando nos tornamos doentes na medida em que não vemos um sentido para determinado sofrimento. E se não há um sentido... Desculpe, vou reformular o meu raciocínio. Aaron Antonovsky dizia que a doença só é doença quando carece de um significado. E não há um significado pronto para todo mundo. A busca por um significado é uma busca pessoal, que só o indivíduo, nas suas próprias reflexões, consegue fazer. E o médico, ele só fará jus à sua nobre tarefa quando extrapolar as barreiras da quimiatria, ou seja, na busca pela uma cura apenas com remédios, e quando ele empoderar a pessoa na sua subjetividade, na busca por sentido no sofrer, num sentido no sofrer como um aprendizado, na busca por um sentido na vida.
0: O Renato está colocando aqui conceitos do Antonovsky, que foi um médico que formado na Universidade de Yale, nos Estados Unidos, na década de 60. E depois ele vai ser um dos estruturadores da Universidade de Israel, e vive em Israel até a passagem, até o final de sua existência. E o Antonovsky, ele que vai trazer o conceito de salutogênese, ele acaba interferindo na Carta de Ottawa, que em 1990 representou a diretriz da Organização Mundial de Saúde, colocando a promoção de saúde como o alicerce dos movimentos de saúde que o mundo deveria investir. Promoção de saúde envolvendo todos os segmentos da sociedade. E no processo de promoção de saúde, é você não só tratar a doença, mas você valorizar a figura do sujeito, a pessoa, nas suas crenças, inclusive crenças religiosas, na sua cultura, nos seus caminhos próprios, nos seus valores, enfim, a medicina, na sua atividade científica alopática, ela vai trabalhar com o conceito estatístico de maioria. Mas quando nós falamos de salutogênese, como proposto pelo Antonovsky, é importante a sua opinião. Não importa se é maioria ou não, a sua opinião ela é importante. É o resgate do subjetivo. Então, e daí? O que implica isso, com essas palavras complicadas todas? Implica que o médico ele vai perguntar para você, e como você tem passado? E você vai explicar e ele vai te ouvir. E você vai falar do que você está sofrendo, e ele vai te ouvir, vai te entender e vai valorizar. E você vai falar daquilo que você acredita, e ele vai te ouvir, e ele vai valorizar tudo aquilo que você fala, daquilo que você acredita. Então ele está valorizando a estrutura do sujeito, da pessoa. Veja bem, na medicina biomédica, você faz o diagnóstico, então você já tem o tratamento. Então, se você está avaliando um paciente e você viu, ele tem depressão, então eu vou prescrever um antidepressivo. Não é? Esse é o raciocínio da medicina biomédica. No entanto, na medicina psicodinâmica, que é a proposta de valorização do sujeito, quando ele fala ao médico que está com angústia, está com dor, está com tristeza, o médico vai parar para ouvi-lo e dizer: mas qual é a sua história? Do que você sofre? O que você está passando? Me conta a sua história. Me conta o que acontece contigo. E aí você vai dizer para o médico: olha, a minha história da minha infância, eu passei por esses traumas, eu passei por aquilo, eu passei por outro. E aí vem à tona as suas emoções, você solta algumas lágrimas. E aí você diz o que foi sua adolescência, o que aconteceu no seu casamento, as passagens, as perdas de sua vida, etc, etc, e tal, e tal, e tal. Num desabafo, e aquele desabafo já promove uma melhora. Mesmo que o médico ainda nem tenha fechado o diagnóstico e nem tenha prescrito uma medicação. Então é interessante que na medicina psicodinâmica proposto pela salutogênese, o tratamento ele começa antes mesmo do diagnóstico, antes mesmo da prescrição de um medicamento. E isso é a valorização do ser, a valorização do sujeito, a valorização do universo subjetivo. Agora, tudo isso está angulado em cima de valores. E esses valores são os valores da solidariedade, do amor, do perdão, da humildade, da verdade, da perseverança, do trabalho, porque fora desses valores a vida se desestrutura. Então a salutogênese está baseada em valores, tanto que o processo de promoção de saúde, que resgata todas as forças da sociedade, envolve inclusive a jurisprudência. Então quando você, por exemplo, vai dizer aquele, por exemplo, O animal tem direitos? Então a jurisprudência vai entender que o animal tem direitos na medida em que se assume que o animal tem alma. Então se o animal tem alma, ele passa a ter direitos. Por quê? Porque a alma é um espelhamento de Deus. Então ele passa a ser uma figura ancorada nos valores divinos. Então ele passa a ter direitos. E o feto? O feto tem alma? Se o feto tem alma, ele tem direito, porque ele está ancorado em valores divinos. Então ele passa a ter direito. A jurisprudência, ela vai se basear nesse aspecto. E do que diz respeito ao direito à saúde, não é? Que vai desde o nascituro até a pessoa idosa, até a pessoa que está às vésperas de desencarnar, que tem direito a sustentar,

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1: Olá, prezados amigos e amigas da Web Rádio Portal da Luz de Dourados, Mato Grosso do Sul. Estamos iniciando mais uma vibração cósmica para o planeta. Nossas saudações a todos vocês que estão aí sintonizados do outro lado e também aos nossos amigos internautas da Web Rádio Sementes de Amor de Campo Grande, Mato Grosso do Sul. Vamos iniciar com a prece de Ismael, na voz de Renato Prieto.
2: Jesus, bom e amado Mestre, sustenta os teus humildes irmãos nas lutas deste mundo. Anjo bendito do Senhor, abre para nós os teus compassivos braços. Abriga-nos do mal. Levanta os nossos espíritos à majestade do teu reino. E infunde em todos os nossos sentidos a luz do teu imenso amor. Jesus, dá aos que se acham ligados ao pesado fardo da matéria orientação perfeita no caminho da virtude, o único pelo qual podemos te encontrar. Paz a eles, misericórdia aos nossos inimigos. E recebe em teu seio bendito a prece dos últimos dos teus servos. Bendita estrela, farol das imortais falanges, purifica-nos com teus raios divinos, lava-nos de todas as culpas, atrai-nos para junto do teu seio, santuário bendito de todos os amores. Se o mundo, com os seus erros, paixões e ódios, alastra o caminho de espinhos, escurecendo nosso horizonte com as trevas do pecado, rebrilha mais com a sua misericórdia, para que, seguros e apoiados no teu evangelho, possamos trilhar e vencer as escabrosidades do caminho e chegar às moradas do teu reino. Amiga estrela, farol dos pecadores e dos justos, abre o teu seio divino e recebe a nossa súplica pela humanidade inteira. Assim seja.
3: Queridos ouvintes da Rádio Portal da Luz, mais uma vez, juntos, neste tempo e espaço, que Jesus possa acalmar os nossos corações. E diante das energias amorosas que recebemos neste momento do nosso amado Mestre, queremos agradecer a presença amorosa de vocês aí deste lado. E que juntos possamos fortalecer os nossos laços e elevar os nossos pensamentos ao alto, entrar em sintonia com a espiritualidade maior. São poucos minutos de encontro, mas de grandes sentimentos. Que os nossos lares possam ser iluminados pelas mãos do amado Mestre Jesus. Que cada um de nós, neste momento, possamos receber um passe espiritual. Vamos silenciar as nossas mentes neste momento e ouvir esta música. Neste momento, que a espiritualidade maior possa aplicar um passe espiritual em cada um de nós.

0: que possamos nos acalmar, ter uma noite de sono tranquilo, um dia cheio de paz. Que Jesus ilumine os nossos dias. Que esta água que aí está possa ser fluidificada, que ela sirva de remédio tanto para o corpo como para a alma, para todas as pessoas que irão utilizar. Que Jesus esteja conosco. A prece de hoje será proferida pelo nosso irmão Elias de Souza Neto, do Grupo Espírita Batuíra de São Paulo.
1: Amantíssimo Pai, Pai de infinita bondade e misericórdia, conforme nos ensinam os espíritos superiores que estiveram junto de Kardec na codificação do Espiritismo, que a natureza, desde o grão de areia, canta e vibra pelo poder, pela bondade do nosso Pai Celestial. Por isto, elevamos nosso pensamento a Ti nesse instante, Pai querido, para vos suplicar vossas bênçãos, assim como um grão de areia, louvando o teu nome e glorificando a tua bondade junto do nosso planeta Terra, num instante em que a loucura, a insanidade, a maldade da raça humana, dos teus filhos hoje, nas condições de espíritos encarnados neste planeta, promovem desequilíbrios tais que nos levam às pandemias como a que ocorre atualmente, em que mais de 11 milhões de seres em nosso orbe estiveram ou estão contaminados com o Covid-19, em que mais de 500 mil de seres já foram retornados ao plano espiritual por conta da pandemia, e os corações se encontram tão desarvorados, tão entristecidos, tão sem saber o caminho a tomar, nós elevamos nosso pensamento a Ti e vos suplicamos, dê-nos a Tua paz, aquela paz que Jesus disse que veio trazer ao mundo, que a humanidade possa receber nesses instantes indispensáveis de calma, nesses instantes indispensáveis de amor e de reflexão, a Tua paz, a fim de que ela transfira para bem longe de nossos corações o desespero, a desesperança, o desamor, que a Tua paz, Pai querido, se faça sobre todos os seres que nesse instante se encontram encarnados na Terra e que o nosso planeta possa caminhar para momentos mais felizes, mais tranquilos, superando esta fase tão provatória em que nós nos encontramos em nosso planeta. Que o teu amor infinito possa atingir a cada coração daquele que nos ouve nesse instante, a fim de que eles recebam em seus interiores a tua bênção espiritual, que há de dar-lhes a calma, a tranquilidade, a esperança e a fé indispensável para que possam vencer os momentos de dissabores que a pandemia nos trouxe nesses instantes no planeta Terra. Sê conosco e que teus filhos da luz, os espíritos superiores, possam, em cada país pelos quais são responsáveis, trazerem inspirações aos governantes desses países, a fim de que eles conduzam os seus negócios e suas nações a instantes mais equilibrados e mais felizes. Que assim seja.
0: Que assim seja. Queremos agradecer a presença de todos vocês nestes momentos em que estivemos juntos. E amanhã estaremos novamente juntos neste mesmo horário. Que Jesus ilumine os nossos corações. Fiquem na paz, fiquem na luz e até amanhã neste mesmo horário.
2: Continuando com a mensagem psicografada de Bezerra de Menezes, na voz de Oliveira Neto, e finalizando com Ave Maria de Cassini Virgilino.

Dentre inúmeras mensagens psicografadas pelo Chico, destacamos a do nosso muito querido Bezerra de Menezes. Almas queridas e corações amados, que nos trouxestes hoje a lembrança do Divino Mestre, consubstanciada em doações de amor. Desejamos agradecer às queridas irmãs do coração que trabalhastes por meses e meses, a fim de espalhar com o vosso esforço as pérolas de luz dos ensinamentos da Boa Nova, transformados em pães e rosas de carinho fraternal. Agradecemos o gesto espontâneo de beneficência que vos move os corações no rumo dos irmãos infortunados. Mãos abnegadas que entretecestes os panos do alvorecer das existências recomeçantes nos berços da dificuldade e da penúria. Que formastes agasalhos para os companheiros compelidos a passar as noites frias. Que condimentastes de bondade e ternura humana o pão que distribuístes, enriquecendo de alegria e esperança os lares estreitos a que se acolheram tantos dos nossos semelhantes, tantas vezes esquecidos sob pontes abandonadas. Que vós lembrastes das crianças que despontam de novo para as tarefas do mundo, à maneira de flores orvalhadas pelo pranto materno. Que estendestes luminosidade às irmãs que nunca abandonam os próprios filhos, por vezes órfãos de pais vivos, sitiadas entre inquietação e sofrimento, soerguendo-lhes o ânimo para a fé viva em Deus que a nenhum de nós abandona. Que recordastes os companheiros marginalizados na invalidez do corpo físico, na certeza que todos eles poderiam ser nossos pais nas trilhas da vida. Que repartistes os vossos sorrisos de simpatia e fraternidade com todos aqueles irmãos nossos caídos na delinquência, reavivando-lhes no espírito a certeza que a vida é a escola de Deus, com as portas abertas a todas as criaturas que anseiam por reajuste e renovação. A vós que semeastes a felicidade verdadeira, plantando a felicidade de nossos semelhantes, ofertando indistintamente, em nome do Cristo nosso Senhor, a quantos se aproximam de nós as bênçãos do mais alto, convertidos em alegria e paz, entendimento e esperança. O nosso muito obrigado. E o vosso e nosso lar do amor cristão se estenda sobre a terra e se eleve sobre a fronte das criaturas por estrela bendita, guiando-nos nos caminhos para um mundo melhor. São os nossos votos, desejando-vos o Natal das bênçãos, constantemente unidos em seu infinito amor, agora e sempre. Sempre o vosso servidor reconhecido, Bezerra.

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1: 18 horas e 23 minutos.

Olá, minha amiga, meu amigo, eu sou Yasmin Madeira e nós estamos começando agora o nosso encontro com Jesus Diário. 5 minutos de prece, de reflexões, a fim de que as nossas energias se multipliquem, tenhamos mais alegria de viver, confiança na presença de Jesus em nossas vidas. Eu agradeço ao Clube de Arte e à nossa rádio Rio de Janeiro, que nos permite estar aqui nestes momentos de paz com você, junto ao seu coração. Você já pensou se vive situações de estresse com frequência em sua vida? O estresse é natural, ele não é uma doença, mas uma reação muitas vezes necessária do nosso organismo, que nos impulsiona a agir e a responder às diversas demandas do nosso dia a dia. Mas muitas vezes, quando esse estresse atinge graus superlativos, ele passa a gerar doenças em nós. Precisamos equilibrar nossas mentes, acalmar o nosso coração. Jesus nos ensinou: a cada dia basta o seu mal. Ou seja, nós precisamos ativar a confiança em Deus, na certeza de que tudo se resolve, tudo passa. Cada dia temos o desafio próprio do nosso processo educativo, mas confiando em Deus, nós não levamos essas energias de preocupação para os outros dias. Precisamos terminar o dia neutralizando as energias que possam ter sido elaboradas, construídas com o nosso pensamento. Energias que sejam negativas, porque os pensamentos bons só nos trazem o bem. Sinta-se agora, eu convido você, diante de Jesus. Retire da sua memória a imagem mais bela e doce do Cristo. Veja-o então à sua frente, projete essa imagem à sua frente. Jesus, com seus cabelos sobre os ombros, com seu olhar profundo, suas vestes limpadas de luz. Sinta a luz do Cristo envolvendo você, neutralizando no seu campo áurico quaisquer energias negativas, e falemos juntos assim: Jesus, Mestre de nossos corações, que esta luz que exala do teu ser, da tua essência, envolva todos nós, que ela neutralize as nossas preocupações diárias. Pedimos, Senhor, que ilumines não apenas a nós, mas a toda a nossa irmã humanidade, que os homens se aquietem e te ouçam, e que o teu reino de paz ilumine todos os corações, agora e sempre.

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1: 18:28.
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3: 18:28.

Olá, queridos amigos, que alegria estarmos juntos em mais uma reflexão. Hoje trazendo mensagem de Allan Kardec, que está no Evangelho segundo o Espiritismo, capítulo 17, item 3, a respeito do homem de bem. Será que nós somos homens de bem? Ou pelo menos temos nos esforçado a sê-lo? Allan Kardec diz que o verdadeiro homem de bem é o que cumpre a lei de justiça, de amor e de caridade na sua maior pureza. Se ele interroga a consciência sobre os seus próprios atos, a si mesmo perguntará se violou esta lei, se não praticou o mal, se fez todo o bem que podia ter feito, ou se desprezou voluntariamente alguma ocasião de ser útil. Se ninguém tem qualquer queixa dele, enfim, se fez a outrem tudo o que desejasse que lhe fizessem. É um trecho desse capítulo, que é mais extenso, vale a pena a leitura, porque a lógica de ser um homem de bem é porque a bondade é o que nos proporciona, de fato, a felicidade que tanto nós desejamos. Todo mundo quer o bem, mas nem sempre estamos dispostos a fazer o bem. Quando Deus cria o mundo num ato de amor, Ele cria a cada um dos seus filhos, dentro desta lógica do amor, da bondade, da benevolência. Isto é constitutivo, isto é estruturante de cada um de nós. É a nossa natureza. A nossa natureza é divina. Somos centelhas divinas, de modo que a nossa felicidade está intrinsecamente ligada ao exercício daquilo que nós de fato somos. Somos seres bons. Somos seres amorosos. Somos seres afetivos. Esta é a nossa essência. Porém, quando a gente se aparta, quando a gente passa a viver diferentemente daquilo que nos configura a divindade, nós entramos em desarmonia. Deu para entender esse tipo de situação que todos nós estamos vivendo? E aí, vivendo em desarmonia, é impossível que a gente chegue a ter paz no coração. É impossível que a gente desfrute de uma saúde boa. É impossível que a gente tenha relações saudáveis. É impossível que a nossa convivência seja harmoniosa com as pessoas, porque a gente não tem harmonia dentro da gente. E não tem harmonia por quê? Porque a gente está se afastando da nossa configuração divina com a qual Deus nos criou para sermos criaturas que amam, que fazem o bem, portanto, ao seu próximo. Daí porque, então, Allan Kardec fala da importância, né, de a gente
começar a se voltar para o bem. O bem que, segundo Allan Kardec, é aquele que pratica a lei de justiça, de amor e de caridade. É aquele que se interroga, vale dizer, é aquele que pratica o autoconhecimento, é aquele que procura examinar a si mesmo, no seu dia a dia, nas suas condutas, nas suas relações. Estou sendo justo com as pessoas? Será que eu estou cometendo alguma injustiça? Será que estou fazendo algum mal ao outro? Será que estou prejudicando alguém? E a gente poderia aprofundar até um pouco mais. Será que estou fazendo mal a mim mesmo? Porque muitas vezes a gente está também fazendo mal a nós, deixando de fazer o bem que nos é possível, esperando que os outros façam por nós aquilo que nós muitas vezes já poderíamos fazer. Às vezes estamos nos maltratando com palavras duras, com vícios, com defeitos, insistentes. Quantas vezes adoecemos por nossa própria imprevidência? Quantas vezes acumulamos sentimentos negativos? Mágoas, ressentimentos, ódios, rancores, tudo isso é um mal a si mesmo. É interessante observar, né, nessa mensagem de Kardec, que ele fala que o homem de bem deve se interrogar, deve se examinar. A importância de a gente todos os dias reservar um tempinho para se olhar. Não para se culpar, mas para fazer os ajustes, para fazer a correção de rota. Eu posso chegar, por exemplo, no final do dia e constatar que eu fui rude com tal pessoa, que eu falei palavras pesadas para a pessoa. Isso vai me levar para que, tão logo possível, eu me desculpe com ela e vai me impelir também a que eu seja mais cauteloso na maneira com a qual eu trato as pessoas. Se a gente não tem esse hábito de se olhar, a gente vai atropelando, a gente vai fazendo as coisas e muitas vezes nem percebe que está sendo injusto, que está prejudicando alguém, que está deixando de fazer o bem quando nós poderíamos ter feito o bem. Veja que uma das perguntas que Allan Kardec menciona aqui é se eu deixei de fazer algum bem que me poderia. Ter sido feito. Então, a omissão no bem também é um mal. Quando a gente deixa de fazer o bem que se pode fazer, a gente está, de alguma forma, praticando o mal também. Então, quanta coisa a gente tem para se olhar, para se corrigir, para se aperfeiçoar. Quantos ajustes de rota a gente precisa fazer todos os dias. Isso é um trabalho interior interminável, mas que é extremamente compensador, porque quando a gente vai melhorando por dentro,
A gente vai melhorando as nossas atitudes. A gente vai pouco a pouco se conformando a este homem de bem. E quanto mais a gente fizer isso, mais a gente entra num processo de harmonia, de paz interior, de alegria, de bem-estar, de paz na consciência, de poder deitar a cabeça no travesseiro e falar, puxa, dormi em paz. Isso significa muita coisa para nós. Isso é endireitar a nossa vida, endireitar os nossos caminhos. Então, é extremamente compensador. Essas perguntas aqui que Allan Kardec nos sugere formular sempre a nós mesmos. Então, vamos nos dedicar a isto. E vamos, tanto quanto possível, a cada dia, procurar nos integrarmos a esse plano que Jesus trouxe para nós, que é o seu Evangelho, que é o maior tratado de felicidade e paz que a gente pode encontrar. Então, sejamos todos, estejamos todos no caminho do homem de bem. Ainda nós não somos totalmente. Estamos dando os primeiros passos, mas é importante todo dia dar um passo.

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1: Olá, prezados amigos e amigas da Web Rádio Portal da Luz de Dourados, Mato Grosso do Sul. Estamos iniciando mais uma vibração cósmica para o planeta. Nossas saudações a todos vocês que estão aí sintonizados do outro lado e também aos nossos amigos internautas da Web Rádio Sementes de Amor de Campo Grande, Mato Grosso do Sul. Vamos iniciar com a prece de Ismael, na voz de Renato Prieto.
2: Jesus, bom e amado Mestre, sustenta os teus humildes irmãos nas lutas deste mundo. Anjo bendito do Senhor, abre para nós os teus compassivos braços. Abriga-nos do mal. Levanta os nossos espíritos à majestade do teu reino. E infunde em todos os nossos sentidos a luz do teu imenso amor. Jesus, dá aos que se acham ligados ao pesado fardo da matéria orientação perfeita no caminho da virtude, o único pelo qual podemos te encontrar. Paz a eles, misericórdia aos nossos inimigos, e recebe em teu seio bendito a prece dos últimos dos teus servos. Bendita estrela, farol das imortais falanges, purifica-nos com teus raios divinos, lava-nos de todas as culpas, atrai-nos para junto do teu seio, santuário bendito de todos os amores. Se o mundo, com os seus erros, paixões e ódios, alastra o caminho de espinhos, escurecendo nosso horizonte com as trevas do pecado, rebrilha mais com a sua misericórdia, para que, seguros e apoiados no teu evangelho, possamos trilhar e vencer as escabrosidades do caminho e chegar às moradas do teu reino. Amiga estrela, farol dos pecadores e dos justos, abre o teu seio divino e recebe a nossa súplica pela humanidade inteira. Assim seja.
3: Queridos ouvintes da Rádio Portal da Luz, mais uma vez, juntos, neste tempo e espaço, que Jesus possa acalmar os nossos corações. E diante das energias amorosas que recebemos neste momento do nosso amado Mestre, queremos agradecer a presença amorosa de vocês aí deste lado. E que juntos possamos fortalecer os nossos laços e elevar os nossos pensamentos ao alto. Entrar em sintonia com a espiritualidade maior. São poucos minutos de encontro, mas de grandes sentimentos. Que os nossos lares possam ser iluminados pelas mãos do amado Mestre Jesus. Que cada um de nós, neste momento, possamos receber um passe espiritual. Vamos silenciar as nossas mentes neste momento e ouvir esta música. Neste momento, que a espiritualidade maior possa aplicar um passe espiritual em cada um de nós.
4: 18 horas e 59 minutos.

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Olá, meus amigos, um dia de muita paz para todos nós. É sempre um motivo de muita alegria estarmos reunidos para estudarmos a obra O Livro dos Espíritos. E hoje nós estamos finalizando a nossa introdução. Vamos mergulhar no item 17. Já elevando o nosso pensamento a Deus, nosso Pai, a Jesus, o amor de nossa vida e a espiritualidade amiga, para que mais uma vez e nos ajudem à compreensão dessa obra, para que nós possamos, mediante o entendimento, a reflexão, a fé raciocinada, realizarmos as verdadeiras mudanças que são íntimas. Graça te damos, Senhor, e é em teu nome que todos nós aqui nos encontramos. Que assim seja. Então vamos lá. Logo no início, o professor Allan Kardec, ele vai retratar a palavra ceticismo. Então vamos lá para o conceito. Ceticismo. Doutrina segundo a qual o espírito humano não pode atingir nenhuma certeza a respeito da verdade, o que resulta em um procedimento intelectual de dúvida permanente e na abdicação, por inata incapacidade de uma compreensão metafísica, religiosa ou absoluta do real. Por extensão, a gente também pode colocar de uma forma mais simples: falta de crença, descrença, incredulidade, dúvida. Então, esse é o conceito do ceticismo. Vamos lá então para o nosso último item da introdução de Livro dos Espíritos. O ceticismo, no tocante à doutrina espírita, quando não resulta de uma oposição sistemática, interesseira, ela origina-se quase sempre do conhecimento incompleto dos fatos. O que não impede algumas pessoas de darem a questão por encerrada, como se a conhecessem perfeitamente. Pode-se ser muito espirituoso, ter muita instrução mesmo e carecer-se de bom senso. Ora, o primeiro indício da falta de bom senso é a crença de alguém na própria infalibilidade. Achar que a pessoa nunca poderá errar e que está sempre certa. Muitas pessoas também só veem nas manifestações espíritas um objeto de curiosidade. Esperamos que, pela leitura deste livro, encontrem nesses fenômenos estranhos algo mais do que um simples passatempo. Que é isso realmente, até eu até digo, se a gente está dentro da instituição espírita, vamos abrir um curso para o estudo do Evangelho. 30, 25 pessoas, dependendo da casa espírita, do tamanho. Vamos ter um estudo de O Livro dos Médiuns. Pronto, 3 mil pessoas. Então, a gente observa que as pessoas ainda hoje buscam muito fenômeno, ou seja, movidos por curiosidade e não verdadeiramente vontade de aprender para servir melhor ao Cristo. Mas vamos lá. A ciência espírita, por que ciência? Porque ela foi construída e pautada sobre observações, pesquisas, anotações, logo uma ciência, tá bom? A ciência espírita compreende duas partes: uma experimental, sobre as manifestações em geral, outra filosófica, sobre as manifestações inteligentes. Aquele que observou apenas a primeira, ou seja, as manifestações, está na posição de quem só conhece a física pelas experiências recreativas, sem haver penetrado o âmago, ou seja, o íntimo da ciência. A verdadeira doutrina espírita está no ensino que os espíritos deram, e os conhecimentos que esse ensino comporta
são muito graves para serem adquiridos de outro modo que não seja por um estudo sério e perseverante. Olha, gente, que coisa! Olha só o que Kardec está nos falando. A pessoa entra na casa espírita, faz dois cursinhos de 2, 3 meses e se torna um trabalhador, inclusive de reuniões mediúnicas, e acha que já está quite. Olha só, e os conhecimentos que esse ensino comporta são muito graves para serem adquiridos de outro modo que não seja por um estudo sério e perseverante. O que é um estudo sério? Leve com seriedade essa proposta que você se colocou de estudar essa doutrina. Por exemplo, as pessoas às vezes fazem um estudo na casa espírita e deixam os livros todos dentro do carro, todos dentro do carro ou dentro da sacola. No dia do estudo, na hora do estudo, pega a sacola ou pega o que está dentro do carro e entra para a sala de estudo, sem ter se dado o trabalho de ter estudado em casa. Aí vai para as reuniões, vai para os estudos na instituição espírita e fico discutindo abobrinhas. Por quê? Porque não se prepararam e às vezes nem o dirigente. Então, gente, é uma filosofia. É necessário nós verdadeiramente fazer o que nós estamos fazendo aqui, parar e estudar verdadeiramente, com seriedade, com respeito, não é de qualquer jeito. Continua o professor. A verdadeira doutrina espírita está no ensino que os espíritos deram, vou repetir. E os conhecimentos que esses ensinos comportam são muito graves para serem adquiridos de outro modo que não seja por um estudo sério e perseverante, feito no silêncio e no recolhimento. Outra informação belíssima. Quantas vezes eu vou falar por mim, fala da pessoa, da tia Conceição. Eu leio um livro espírita da codificação e eu tenho dificuldade de compreender. Digo, meu Deus, eu não estou entendendo. Às vezes, por exemplo, nós estamos agora estudando o livro Sexo e Vida de Emmanuel e nós estamos publicando e tem hora assim que a minha cabeça fica, parece um grilo, cri, cri, cri. Não consigo. O mesmo livro, Pensamento e Vida, quantas vezes eu fiquei dando nó na minha cabeça, digo, eu não estou dando conta. Mas aí é no silêncio realmente. Eu faço uma prece, peço ajuda, mergulho na reflexão. Às vezes eu fico minutos, minutos e minutos em um parágrafo só, olhando para o parágrafo e refletindo. E pedindo inspiração do mais alto. Porque, meus irmãos, isso aqui não é um estudo comum. Nós estamos estudando a terceira revelação. Nós estamos estudando lições dadas por espíritos superiores, que está muitas vezes longe da nossa reflexão do cotidiano, da nossa forma de entender. Por isso nós falamos sempre em nossas orações que eu me sinto incapacitada, muitas vezes incapaz. E se não fosse a ajuda dos espíritos, eu não conseguiria fazer a interpretação e mergulhar. É por isso é isso que o professor está dizendo. Esse estudo deve ser feito no silêncio e no recolhimento, que era o que ele fazia. Porque nesse processo do silêncio íntimo, e do recolhimento, você vê novamente essa parte íntima, esse volver realmente para o teu mundo interior, você recebe muita inspiração da espiritualidade amiga. Então ele diz, somente nessa condição, silêncio e recolhimento, se pode observar um número infinito de fatos e particularidades que escapam ao observador superficial e que permitem firmar uma opinião. Se você faz uma leitura corrida, por exemplo, a gente estuda as obras subsidiárias. A gente lê André Luiz. Se nós fizermos uma leitura corrida, sem refletirmos, sem um silêncio, sem uma atenção, muitas informações iriam passar despercebidas. É necessário realmente esse silêncio,
essa reflexão, esse estudo minucioso, detalhado, com carinho, porque são muitas informações em poucas palavras, que é típico de espíritos superiores, falam muito em poucas palavras, dão muitas lições em poucas palavras. Se este livro, diz o professor Allan Kardec, não tivesse como resultado senão mostrar o lado sério da questão e provocar estudos neste sentido, isso já seria muito e nos sentiríamos felizes por haver sido escolhido para realizar uma obra sobre a qual, aliás, não pretendemos ter nenhum mérito pessoal, já que os princípios que encerra não são criação nossa. Kardec não, nunca diz meu, minha, eu, não. Porque ele tem consciência que esse trabalho é um trabalho coletivo. Então ele vai, você nunca vai ver o Kardec falar eu, não, nunca na primeira pessoa, nunca. Seu mérito é, pois, inteiramente dos espíritos que o ditaram, o Livro dos Espíritos. Esperamos que ele tenha o livro outro resultado, o de guiar os homens que desejam esclarecer-se, mostrando-lhe nestes estudos um fim grande e sublime, o do progresso individual e social, e o de lhes indicar o caminho a seguir para o alcançar. Progresso, alcançar o progresso. Progresso individual. Por que individual, gente? Eu estou aqui estudando essa obra. E ela cai dentro de mim. E eu faço as minhas reflexões e Deus sabe do meu esforço. Eu não tenho como pegar o que eu estou estudando aqui e impor, por exemplo, aos meus familiares, aos meus amigos. Porque progresso é algo individual e até mesmo intransferível. Só você tem capacidade de movimentar o teu mundo íntimo. Se você não quiser mudar, você não vai mudar. Por isso é que é algo individual e é intransferível. O do progresso individual e social, porque uma vez você se tornando humano melhor, você se torna um humano em sociedade melhor. E logo, se todos fizermos as nossas mudanças íntimas, teremos uma sociedade evangelizada. Concluamos com uma última consideração. Alguns astrônomos sondando os espaços encontraram na distribuição dos corpos celestes lacunas injustificáveis e em desacordo com as leis do conjunto. Suspeitaram que essas lacunas deviam estar preenchidas por globos que lhes tinham escapado à observação. De outro lado, observaram certos efeitos cuja causa lhes era desconhecida, e disseram a si mesmos: ali deve haver um mundo, porque esta lacuna não pode existir, e esses efeitos hão de ter uma causa. Julgando então da causa pelo efeito, puderam calcular seus elementos e mais tarde os fatos vieram justificar suas previsões. Apliquemos esse mesmo raciocínio a outra ordem de ideias. Se observarmos a sequência ininterrupta dos seres, descobriremos que eles formam uma cadeia sem solução de continuidade, desde a matéria bruta até o homem mais inteligente. Mas, entre o homem e Deus, o Alfa e o Ômega de todas as coisas, que imensa lacuna! Só para a gente recordar, Alfa e Ômega, gente, é a primeira e a última letra do alfabeto grego.
E é interessante que na tradição cristã ela associa Jesus e Deus, né? O Alfa e o Ômega. Esse conjunto simboliza aí a eternidade de Deus e Cristo, tá? O Alfa e o Ômega. Será racional pensar que terminem no homem os anéis dessa cadeia e que ele transponha sem transição a distância que o separa do infinito? A razão nos diz que entre o homem e Deus deve haver outros elos. Como disse aos astrônomos que entre os mundos conhecidos devia haver outros mundos desconhecidos. Qual a filosofia que já preencheu essa lacuna? O Espiritismo Nola mostra preenchida pelos seres de todas as categorias do mundo invisível. E esses seres nada mais são do que os espíritos dos homens que alcançaram os diferentes graus que levam à perfeição. Tudo então se liga, tudo se encadeia, desde o Alfa até o Ômega. Vós, que negais a existência dos espíritos, preenchei o vácuo que eles ocupam. E vós, que rides deles, ousai rir das obras de Deus e da sua onipotência. Allan Kardec. Ai, gente, fico super feliz quando nós completamos um capítulo, um estudo e conseguimos completar a introdução de O Livro dos Espíritos, que vocês puderam perceber. É a introdução, porque o professor Allan Kardec, ele dá uma base enorme para nós adentrarmos no prolegômenos e mesmo adentrarmos nas perguntas e respostas dos espíritos, perguntas de Kardec e resposta dos espíritos, já com uma boa base de raciocínio, de reflexão. E é como se ele dissesse aqui: eu quero zerar aqui essas dúvidas preliminares, que é a existência do espírito, a comunicabilidade dos espíritos, os termos. Então, gente, só temos realmente a agradecer a Deus, nosso Pai, agradecer a Jesus, o amor de nossas vidas, agradecermos a espiritualidade amiga que nos conduziu até aqui e que possam, ainda uma vez mais, nos inspirar e nos conduzir em toda a leitura deste livro, O Livro dos Espíritos. Graça te damos, amor querido. Que assim seja.

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1: Dezenove horas e 23 minutos.

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0: Jesus te dá. Que se sinta.
1: Fechemos novamente os nossos olhos. Como a música diz, todos os ensinamentos do Mestre não passou, estão vivos, e que possamos ter essa vontade firme de colocá-lo em prática no dia a dia, pegando o exemplo de Paulo, de Gesiel, Pedro, possamos nós ter a coragem e essa vontade de, no nosso dia a dia, nas nossas convivências, seja familiar ou social, sempre colocar em primeiro plano e em único plano os ensinamentos do Mestre. Obrigado, Mestre amigo Jesus. E fica conosco hoje e sempre, que assim seja.
2: Boa noite a todos.
3: Boa noite.
2: Hoje, o 11º estudo da obra Paulo e Estevão. Nós estamos em Jerusalém. O nosso menino Gesiel já se restabeleceu. E agora, nesse momento, o apóstolo Pedro está apresentando a Gesiel o nosso Senhor Jesus. Então, Pedro já percebeu que Gesiel tinha e tem bastante informação dos profetas do Antigo Testamento. Ele trazia de cor. Ele percebeu isso no momento que Gesiel estava com febre. Ele recitava as passagens. E o Gesiel falou exatamente que um dos profetas ao qual ele tem assim, maior afinidade, maior respeito, é justamente Isaías. Porque Isaías falava da vinda do Messias. E aí Pedro disse, mas o Messias já veio. Então, nós estamos nesse momento dessa apresentação, Jesus a Gesiel. Vamos lá, então. Gesiel sensibilizou-se e chorou. Aquele Cristo amoroso e bom, suspenso na cruz da ignomínia humana, era a personificação de todos os heroísmos do mundo. Como se aliviava ao analisá-lo. Sentia-se bem por não haver reagido contra o despotismo de que fora vítima, seria a prepotência, a tirania. Cristo era o Filho de Deus e não desdenhara o sofrimento. Seu cálice transbordara e Pedro lhe fazia sentir que, nos instantes mais acerbos, aquele mestre desconhecido e humilde no mundo sabia transmitir a lição da coragem, da renúncia e da vida. Como exemplo do seu amor, ali estava aquele homem simples e carinhoso, que ele chamava irmão, que o acolhia como pai dedicado. O rapaz lembrou seus últimos dias em Corinto e chorou longamente. Foi aí que, abrindo o coração, tomou as mãos de Pedro e contou-lhe toda a sua tragédia, sem nada omitir e rogando-lhe conselhos. Então, aqui nesse momento que Gesiel começa a retratar como que ele foi parar em Jerusalém. Finalizando a narrativa, acrescentou Gesiel, comovido.
4: Revelastes-me a luz do mundo. Perdoai, pois, se vos revelo meus sofrimentos, que devem ser justos. Tendes no coração as claridades da palavra do Salvador e a vez de inspirar minha pobre vida.
2: O apóstolo abraçou e murmurou.
5: Julgo prudente guardares o anonimato, pois Jerusalém regurgita de romanos, e não seria justo comprometer o generoso amigo que te restituiu a liberdade. Teu caso, entretanto, não é novo, meu amigo. Estou nessa cidade há quase um ano.
2: E que ano nós estamos? Então você vê que logo depois do assassinato de Jesus, ele se mudou para Jerusalém, porque ele não é de Jerusalém, ele é da Galileia, lembra? Lá em cima. Então não demorou muito, ele já passou a construir a sua residência em Jerusalém, que era, foram doações, em verdade, doação de terreno, doação.
5: Estou nesta cidade há quase um ano, e por esses leitos singelos têm passado as mais singulares criaturas. Eu, que era um paupérrimo pescador, tenho adquirido ampla experiência do mundo nesses poucos meses. A essas postas têm batido homens esfarrapados, que foram políticos importantes, mulheres leprosas, que foram quase rainhas. Em contato com a história de tantos castelos desmoronados no jogo das vaidades mundanas, agora reconheço que as almas necessitam do Cristo acima de tudo.
2: Porque quando se você era dono de uma fortuna e tu adquirisse a lepra, a tua família te jogava no Vale dos Imundos. Você saía sem nada. Não tinha tratamento. Não tinha tratamento. Então você era relegado, você era jogado. E tinha que se libertar daquela pessoa o mais rápido possível para não contaminar os demais. Então isso foi uma surpresa, porque ele se deparou com pessoas extremamente famosas, pessoas extremamente importantes, da alta sociedade, e ele vendo ali a pessoa se acabando com a lepra. A lição dele. Essas explicações singulares, né, únicas, constituíam conforto para Gesiel, que interrogou agradecido.
4: E achais que vos poderia servir em alguma coisa? Eu, que era cativo dos homens, desejaria escravizar meu Salvador, que soube viver e morrer por todos nós.
5: Serás meu filho doravante,
2: exclamou Simão no transporte de júbilo.
4: E já que preciso reformar-me em Cristo, como me chamarei?
2: Perguntou Gesiel com olhos fulgurantes de alegria. O apóstolo refletiu algum tempo e falou:
5: para que não te esqueças da Acaia.
2: Acaia é a Grécia, tá, gente?
5: Onde o Senhor se dignou de buscar-te para o seu ministério divino, eu te batizarei no credo novo, com o nome grego de Estevão.
2: Batizar é uma iniciação, tá? Você está iniciando alguém em um novo credo. Então, o nome Estevão é um nome grego. Meus irmãos, bastou para Estevão um dia de estudo das anotações de Mateus para ele entender que Jesus era o Messias. Um dia de estudo. Porque Estevão estava pronto, gente. Gesiel é uma alma nobre. Quanto tempo Saulo levou só no deserto? Nós vamos lembrar disso lá na frente. Ele com todo o material em mão, quantos anos ele ficou no deserto estudando para nascer o homem? Gesiel, em verdade, ele sempre aguardou a vinda do Senhor. Quando ele lia Isaías, se apaixonava por aquilo, e quando ele pegou Isaías e pegou os textos, as anotações de Mateus falando de Jesus, ele disse: esse aqui é o homem que eu procurava. É esse aqui que é o homem. Porque o evangelho já estava nele. Vocês lembram que Gesiel passou? Em algum momento ele se revoltou? Em algum momento ele rebateu? Em algum momento ele criticou o pai dele? Em algum momento se revoltou dentro de... Não. Então o evangelho, o amor já estava em Gesiel. Não precisava aprontar nada. Então ele já está pronto. Vamos ver aqui. Muito bom. Consolidaram-se ainda mais os laços de simpatia que os aproximavam desde o primeiro instante. E o moço jamais olvidaria, esqueceria, né, aquele encontro com Cristo, à sombra das tamareiras aureoladas de luz. É ali que Cristo foi apresentado. Durante um mês, Gesiel, agora conhecido por Estevão, absorveu-se no estudo de toda a exemplificação e ensinos do mestre, que não chegara a conhecer de modo direto. 30 dias de estudo. A casa dos apóstolos em Jerusalém apresentava um movimento de socorro aos necessitados cada vez maior. requerendo vasto coeficiente de carinho e dedicação. Coeficiente aí na condição de um multiplicador. Eram loucos a chegarem de todas as províncias, anciães abandonados, crianças esquálidas e famintas. Não só isso, a hora habitual das refeições, extensas filas de mendigos comuns imploravam a esmola da sopa. Acumulando as tarefas com ingente, seria enorme sacrifício,

0: ao labor das ideias evangélicas. Foi quando João considerou irrazoável que os discípulos diretos do Senhor menosprezassem a sementeira da palavra divina e despendessem todas as possibilidades de tempo no serviço do refeitório e das enfermarias, visto que, dia a dia, multiplicava o número de doentes infelizes que recorriam aos seguidores de Jesus como a última esperança para os seus casos particulares. Havia enfermos que batiam à porta, benfeitores da nova instituição que requeriam situações especiais para os seus protegidos, amigos que reclamavam providências a favor dos órfãos e das viúvas. Lembra lá, é muita gente, é quem é que banca a casa? Vocês lembram? São os judeus. Então, o judeu que bancava, que dava uma assistência, se ele tivesse algum necessitado, o que ele fazia? Ele ia lá, atende esse meu aqui também, e aí passava por detrás da fila. E João começou a se inquietar. Por quê? Porque só fazia um serviço assistencial. Se continuasse dessa forma, o evangelho ia acabar. Porque ninguém ia saber mais quem era Jesus, não tinha ninguém ensinando. Que é esse o perigo da casa espírita. Serviço assistencial, segunda, terça, quarta, quinta, sexta, sábado, domingo, os dois horários. Qual é o dia que vocês estudam? Hã? Ah, não precisa estudar. Nós já estamos fazendo a caridade. Eu ouvi isso várias vezes. Você tem que trabalhar. Eu digo, meu amor, irmão, o primeiro trabalho que nós devemos realizar é a nossa reforma moral. O povo não consegue entender isso. É a reforma moral, porque é esse movimento de reforma moral que tu te torna um ser humano melhor. Se você trabalhar segunda, terça, quarta, quinta, sexta, sábado, não estudar, tu não vai fazer a tua reforma moral. Tu vai fazer o teu serviço assistencial irritado, impaciente, com raiva porque o fulano não veio, chateado porque Beltrano falou isso. Isso é o quê? Falta de estudo, não houve uma reforma moral, vai para o trabalho e depois estão se batendo. Quando a dor bate na porta, ainda diz, poxa, mas eu estou fazendo a caridade, por que isso está acontecendo comigo? Entendeu o evangelho?
1: Faz apostila de Esdras e acha que sabe tudo.
0: Já acha que sabe tudo. Então você vê aqui, no início do cristianismo, a preocupação de João e de Pedro. Nós não estamos ensinando Jesus para ninguém. A posteridade não vai saber quem é o mestre. E nesse processo de ensinar o mestre, você faz a sua reforma moral. Não acontece isso? A gente está aqui ouvindo, não dá uma inquietação aqui dentro? Você sai por essa porta refletindo. Essa é a reforma moral, que é necessária. Havia então enfermos, né? Que batiam a porta e os benfeitores da nova instituição, o povo que doava, ia por detrás e atende-se aqui. Na primeira reunião da igreja humilde, Simão Pedro pediu então nomeassem 7 auxiliares para o serviço das enfermarias e dos refeitórios. Resolução que foi aprovada com geral aprazimento, agrado. Entre os 7 irmãos escolhidos, Estevão foi designado com a simpatia de todos. Estevão já chegou.
2: Chegando,
0: conquistando. Foi ser o quê? Enfermeiro. Começou para o jovem de Corinto uma vida nova. Aquelas mesmas virtudes espirituais que iluminavam a sua personalidade e que tanto haviam contribuído para a cura do Patrício, olha. Porque a gente é assim. Quanto mais moralizado a alma, o grupo espiritual que acerta são de espíritos bons, de espíritos que têm uma empatia muito grande. A vibração de Gesiel era uma vibração de amor. O contato de Sérgio Paulo com Gesiel foi Gesiel que auxiliou

0: cura. Vocês estão entendendo? Por causa justamente dessa amorosidade de Jeziel, é que ele diz: virtudes espirituais que iluminavam a sua personalidade. A personalidade é exatamente o que eu me apresento, é o que eu sou, o que eu estou. E que tanto haviam contribuído para a cura do Patrício. Então, ele tem aí, vamos chamar, uma mediunidade de cura, proporcionada pelo amor que ele
1: irradia.
0: Quantas pessoas num toque com Chico Xavier se sentiam bem? Um toque. É a vibração. Que o restituir à liberdade, Sérgio Paulo, difundiam entre os doentes, os indigentes de Jerusalém, os mais santos consolos. Grande parte dos enfermos, recolhidos ao casarão dos discípulos, recobraram a saúde através das mãos de velhos desalentados, encontravam bom ânimo sobre a influência da sua palavra inspirada na fonte divina do evangelho. Retratava o evangelho. Mães aflitas buscavam-lhe o conselho seguro. Mulheres do povo, esgotadas pelo trabalho e angústias da vida, ansiosas de paz e consolação, disputavam o conforto da sua presença carinhosa e fraterna. Vocês acham que Pedro, João, ficou com ciúme disso? Você está vendo? Estevão, a proporção mal chegou. Nós que somos os discípulos, gente... Essa atitude é de pessoas vaidosas, orgulhosas e presunçosas. Se chega alguém à casa e está realizando um trabalho divino em nome do Senhor, eu tenho que me alegrar. Nós encontramos isso em reunião mediúnica. Chega um médium novo, o médium mais antigo já olha meio torto. E se o médium começa a dar mais comunicação, ele já fica irritado, porque é ele que é o médium principal. Tem isso. É o que? Vaidade das vaidades. Fala, Graco.
2: Mães aflitas buscavam-lhe conselho seguro. Entendo eu, hoje, que o diálogo fraterno foi inaugurado aí.
0: Sim. É por isso que o Espiritismo é o cristianismo redivivo. Deve ser. Então, esse trabalho do diálogo fraterno traz a pessoa... estudo em um número menor, o atendimento aos necessitados, mas é esse conjunto, não pode ser só aquilo. E Estevão fazia esse trabalho. As pessoas se aproximavam e sentiam-se que consolados com a presença desse homem. Mas lembra que a fala não era dele, a fala era de quem? Do Cristo, ao qual ele estudou, bastou 30 dias. Porque já estava nele. Ele só relembrou. Então eu não posso dizer assim, ah, fulano mal chegou e já está fazendo tudo. Sim, eu não sei, mas o fulano só tem 20 anos, e daí? É um espírito milenar, pode trazer muito mais informação, só que estava adormecida. Uma vez em contato com a obra, aquilo vai tomando uma proporção enorme.
2: Você levantou uma questão aí muito, muito, muito importante no movimento espírita. Que as pessoas tivessem as inspirações assim nas casas, né, que dirige. Por exemplo, hoje, isso me dói, ver casas assim que a gente ajudou a fundar e hoje a gente vê as pessoas, como você mesmo fala, né, infelizmente não estuda. E as pessoas vivem se degladiando, né? Vivem nas fofocas. E talvez, se tivesse passado pelo menos uma leitura nesse livro, né? Quer dizer, as coisas seriam diferentes. Como você falou, né? Cada um de nós hoje sai daqui, quando passa pela porta, a gente não pode dizer uma outra pessoa, mas pode-se dizer que vai fazer uma reflexão. E era isso que deveria acontecer nas casas.
0: O estudo é um dos trabalhos dentro da casa mais combatido por espíritos inferiores, encarnado e desencarnado. Porque o estudo incomoda muito. Vamos lá então. Simão Pedro não cabia em si de contente em face das vitórias do filho espiritual. Os necessitados tinham a impressão de haver recebido um novo mensageiro de Deus para alívio de suas dores. Olha que interessante. Em pouco tempo, Estevão tornou-se famoso em Jerusalém pelos seus feitos quase miraculosos. Mediunidade de cura. Considerado como escolhido do Cristo, sua ação resoluta e sincera arregimentara em poucos meses as mais vastas conquistas para o Evangelho do amor e do perdão. Seu nobre esforço não se limitava à tarefa de mitigar a fome dos desvalidos. Entre os apóstolos galileus, sua palavra resplandecia nas pregações da igreja. Começou a pregar. Foi palestrar. Iluminada pela fé ardente e pura. Porque ele era um vaso puro. Quando quase todos os companheiros... Agora olha aqui, olha. A pretexto de não ferirem velhos princípios estabelecidos... deixavam de ampliar os comentários públicos para além das considerações agradáveis ao judaísmo dominante. Então, alguns que, quando iriam fazer a palestra, evitavam falar de citações de Jesus que viessem a agredir os judeus. Estevão não. Ele não estava ali para agradar A, B, C ou D. Ele estava ali para fazer o trabalho para divulgar o evangelho. Ele diz... Estevão apresentava a multidão desassombradamente, sem medo, o Salvador do mundo na glória das novas revelações divinas, indiferente às lutas que iria provocar, comentando a vida do Mestre com o seu verbo inflamado de luz. Porque os judeus não aceitavam que Jesus era o Messias aguardado por ele. Então, eles, nesse momento, eles não ficavam pisando em ovos e não adentravam para agradar. Estevão era político, mas Estevão não entrou nessa política. Conhecia, com certeza. Sabia que eram eles que bancavam. E sabia que quando os colegas iam falar, ficavam cheios de dedos. E ele disse, não vou me submeter a isso, não. Inflamado, ou seja, inspiração. Os próprios discípulos surpreendiam-se com a magia das suas profundas inspirações. Os próprios discípulos. Nem João, nem Pedro, nem Tiago falavam como Gesiel falava. E os três beberam na fonte. Conviveram com Jesus. Oi?
3: O Pedro e João, eles participavam dessa... e seguiam a política... Eles faziam essa política.
0: Vai ver isso bem na frente. Fazendo. Pedro não era um bom orador. João também não. Você vê que ele fala aqui que não eram nem eles. Quando pessoas iriam falar, ensinar, falavam cheio de dedos. Eles não se sentiam um orador, um bom palestrante. Pedro falava em um grupo menor, mas não subia para fazer palestra. E nem João. Tanto é que João diz, nós precisamos de alguém. E eles se sentem extremamente felizes com a presença de Gesiel, porque eles percebem que Gesiel é inspirado naquele momento.
2: É, Pedro era mais assim para um conselheirão, né? Aquela coisa de mais pai, né? Pelo menos eu entendo dessa forma, né?
0: Aqui, ele diz aqui, ó, volta só. Quando quase todos os companheiros, a pretexto de não ferirem velhos princípios estabelecidos, deixavam de ampliar os comentários públicos para além das considerações agradáveis ao judaísmo que dominava. E ele diz que Estevão não. Os próprios discípulos surpreendiam-se à magia das suas profundas inspirações. Olha lá. Alma temperada, na forja, né, que é na oficina sublime do sofrimento. Sua pregação estava cheia de lágrimas e alegrias, de apelos e aspirações. Porque, gente, é diferente. Você imagina se eu maltratasse meu pai e eu maltratasse minha mãe? Meu pai já desencarnou. Se eu tivesse maltratado meu pai, como que eu iria abrir o evangelho para falar honra teu pai e tua mãe? Só se eu fosse uma psicopata. Eu poderia até falar, mas as palavras seriam mortas. Eu não ia convencer nem eu mesma. Então, nós iríamos abordar o tema de uma forma intelectual. Seca, vazia, sem emoção. Então, na fala de Estevão aqui, ele, quando falava da dor, vibrava. Por quê? Porque ele sofreu. Como ele diz aqui, alma temperada na oficina sublime do sofrimento. Sua pregação estava cheia de lágrimas e alegrias, de apelos e aspirações. Então havia uma empatia, havia uma vivência. E ele estava dizendo, olha, eu sofro, eu sofri, mas eu não perdi a esperança. Estou me retemperando com Cristo. Então a palavra dele era inflamada, era apaixonada.
1: O sentimento.
0: Havia o sentimento falando. Havia um sentimento falando. É por isso que nós temos que passar por várias provações. Por isso a reencarnação. Como um dia eu poderei chegar e consolar alguém, ter essa empatia, se eu nunca senti essa dor? Em poucos meses, seu nome era aureolado de uma veneração surpreendente. E, ao fim do dia, quando chegava as orações da noite, o moço de Corinto, ao lado de Pedro e João, falava das suas visões e das suas esperanças, cheio do espírito daquele mestre adorável, que através do seu evangelho lhe semeara no coração as estrelas abençoadas de um júbilo infinito, de uma alegria infinita. Conheceu Jesus pessoalmente? Não, conheceu através dos pergaminhos. Mas Jesus já estava nele. Só lembrou. Trabalho belíssimo. Gente, poucos meses. O que eu achei lindo nesse material é justamente isso. Era os discípulos terem se alegrado com a atitude de Gesiel. E jamais se sentirem ofendidos, porque Gesiel não conheceu Jesus, não era um discípulo. Como ele poderia chegar e já fazer todo esse sucesso, vamos dizer assim? Não havia isso. Não havia. Quando Emmanuel apresenta Saulo de Tarso, primeiro que a gente se apaixona, tu diz uau, uau, uau, né? Você vai, homem bonito, lindo, né? Ele vai descrevendo. Mas aí você não entende muito. Quando você chega no final do livro, aí você entende por que que Emmanuel fez questão de descrever toda a personalidade de Saulo de Tarso. Que é para que fique bem claro a mudança que esse homem fez. É fantástico. Vamos lá? Estamos na Velha Jerusalém, numa clara manhã do ano de 35. Então, um ano depois, primavera do ano de 35. Grife isso daí. Por quê? Porque a partir daqui, Emmanuel não dá mais data. Ele vai dizer 8 meses, um ano. E aí, por que que é necessário essa anotação? Para eu saber o tempo que Paulo foi convertido, qual ano, quando que ele começou a escrever as primeiras cartas. Então, são informações muito importantes. Então, estamos na Velha Jerusalém, numa clara manhã do ano de 35. No interior de sólido edifício, onde tudo transpira conforto e luxo da época, um homem ainda moço parece impaciente, à espera de alguém que se demora. Ao menor rumor da via pública, corre à janela, apressado, voltando a sentar-se a examinar papiros e pergaminhos, como quem se diverte matando o tempo. Chegando à cidade, depois de uma semana de viagem exaustiva, Sadoc aguardava o amigo Saulo para o abraço afetuoso de sua amizade de muitos anos. Dentro em breve, um carro minúsculo semelhante às bigas romanas. Já vê na cabeça a biga?